0: Precisa crescer para que a economia volte a crescer.
1: E crescimento econômico.
2: Temas tratados pelo presidente Lula no encerramento da reunião do G7, na França.
1: Grupo reúne as maiores economias do Ocidente e Brasil participou pela 10ª vez como convidado.
2: O presidente discutiu com países desenvolvidos formas de o mundo voltar a crescer com inclusão dos mais pobres.
0: O mundo precisa crescer para que a economia volte a crescer. Não adianta crescer só para a Alemanha, crescer só para os Estados Unidos, crescer só para a França. Não, é preciso, sem diminuir o padrão de vida deles, crescer para outros países.
1: E ainda, acesso à água.
2: O Ministério da Saúde anuncia a instalação de quase 21 mil cisternas em 8 estados do semiárido.
1: E tarifa social de água e esgoto para famílias de baixa renda já chegou a quase 2 mil municípios. Pablo Mundinho.
3: A meta é que a tarifa social esteja implementada em todo o país até dezembro.
2: Você vai ouvir também arte e música.
1: Uso de materiais pedagógicos relacionados a essas disciplinas chegou a 45% das escolas públicas em 2024. Natália Koslick.
4: Essa ampliação está associada a melhores notas em língua portuguesa e matemática, além de menores índices de distorção e dade sério.
2: Hoje, na apresentação da Voz do Brasil, eu, Mariana Jungmann e Luciano Seixas.
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2: Regulamentação dos meios digitais, combate ao crime organizado e crescimento econômico equilibrado foram alguns dos temas discutidos pelo presidente Lula hoje em Evian, na França.
1: Lula participou como convidado do encontro do G7, grupo formado pelas principais economias desenvolvidas do Ocidente.
2: A repórter Luana Karen esteve lá acompanhando esse último dia de encontro.
5: No último dia de debates em Evian, na França, o presidente Lula defendeu a ampliação de investimentos em desenvolvimento, infraestrutura e qualificação profissional durante a sessão do G7, que reuniu representantes das principais economias desenvolvidas do mundo. Em coletiva à imprensa, o presidente brasileiro informou que foram discutidas formas de alcançar um crescimento econômico equilibrado que beneficie todos os países.
0: Cada reunião do G7 é a oportunidade da gente discutir com os países desenvolvidos tanto o equilíbrio quanto o desequilíbrio na ordem política, econômica e social, levando em conta a necessidade de cada país. O mundo precisa crescer para que a economia volte a crescer. Não adianta crescer só para a Alemanha, crescer só para os Estados Unidos, crescer só para a França. Não, é preciso, sem diminuir o padrão de vida deles, crescer para outros países.
5: Outro assunto em pauta foi a inteligência artificial. Junto a chefes de governo e de Estado e CEOs das principais empresas de tecnologia do mundo, o presidente Lula defendeu a regulamentação dos meios digitais para proteger direitos fundamentais de crianças, adolescentes e mulheres. E apresentou como um exemplo o Estatuto Digital para Crianças e Adolescentes, aprovado recentemente no Brasil, com obrigações para as empresas de tecnologia.
0: Fiz questão de dizer para eles duas coisas importantes que o Brasil fez: a proibição de telefone nas escolas e, segundo, o ECA Digital, que é a regulação digital mais importante feita no mundo para jovens e adolescentes. E eu queria que eles conhecessem.
5: No intervalo das reuniões ampliadas, Lula teve encontros bilaterais com o presidente do Egito, Abdel Fattah el-Sisi, e com o presidente da Ucrânia, Volodymyr Zelensky. De volta a Genebra, Lula se encontrou com o secretário-geral da Interpol, Valdeci Urquiza. A reunião tratou de ações concretas voltadas à América do Sul para fazer frente ao crime organizado transnacional. O diretor-geral da Polícia Federal, Andrei Rodrigues, destacou a colaboração do Brasil nesse trabalho.
6: Vamos reunir os 12 países sul-americanos num grande esforço para o enfrentamento ao tráfico de drogas, tráfico de armas, crimes ambientais, enfim, todos aqueles delitos que nós pudermos fazer a investigação. Ano passado, retiramos mais de 10 bilhões de reais do crime organizado e agora, com essa nova iniciativa e essa parceria, não só do Brasil, mas de todos os países com a Interpol, vai ser possível ampliar essa capacidade operacional e alcançar patrimônios ocultos.
5: Ainda na entrevista que deu aos jornalistas, o presidente Lula destacou a relação do país com a China e voltou a reafirmar a soberania brasileira, inclusive em relação às eleições. Ao final da coletiva, o presidente Lula embarcou de volta ao Brasil. De Genebra, na Suíça, Luana Karen.
1: Mais água para 498 municípios que sofrem com o período de clima seco.
2: O governo do Brasil anunciou a instalação de quase 21 mil cisternas para garantir o abastecimento nos estados do semiárido.
1: A repórter Gabriela Noronha acompanhou esse anúncio e traz pra gente os detalhes. Boa noite, Gabriela.
7: Boa noite, Luciano, Mariana, boa noite a todos que nos ouvem na Voz do Brasil. Olha, foram assinados hoje as ordens de serviço que autorizam a instalação de cerca de 21 mil cisternas. Essas unidades vão beneficiar 498 municípios em 8 estados, que são Bahia, Ceará, Minas Gerais, Paraíba, Pernambuco, Piauí, Rio Grande do Norte e Sergipe. Para esta ação, estão sendo investidos mais de 250 milhões de reais. Segundo o governo, o objetivo é garantir a captação e armazenamento de água em períodos de estiagem, além de reduzir a dependência de soluções emergenciais no semiárido brasileiro, como o abastecimento por carros-pipa. As famílias beneficiadas foram selecionadas de acordo com critérios técnicos e sociais, priorizando populações em situação de maior vulnerabilidade, inscritas no cadastro único, famílias chefiadas por mulheres, comunidades quilombolas e pessoas com deficiência. De acordo com o ministro da Saúde, Alexandre Padilha, a iniciativa marca um avanço importante na política de segurança hídrica no país.
8: Com acesso à água de qualidade, de forma permanente, com estruturas resilientes, com tecnologias adaptadas à realidade local, mecanismos que garantam formas resilientes para enfrentar de forma transitória situações das tragédias climáticas ou da seca ou das enchentes, né, são fundamentais.
7: E olha, desde 2023, o governo do Brasil já entregou mais de 121 mil unidades de cisternas por meio do programa Cisternas. A maioria das distribuições se concentra nos estados do semiárido do Brasil, mas o programa também beneficia comunidades na região amazônica, assim como em localidades de Mato Grosso do Sul, Goiás e Rio Grande do Sul, e utilizando aí tecnologias que se adequam às particularidades dessas regiões. As cisternas implementadas pelo programa têm uma capacidade que varia de 16 mil a 52 mil litros de água, o que possibilita o armazenamento seguro durante as secas. Mariana, Luciano.
2: Obrigada, Gabriela Noronha, pelas informações ao vivo na Voz do Brasil.
1: E outra forma de garantir segurança hídrica para a população mais vulnerável é por meio da tarifa social de água e esgoto.
2: O benefício já chegou a 1.905 municípios, onde vivem mais de 156 milhões de brasileiros.
1: E a Agência Nacional de Águas e Saneamento Básico, ANA, alerta que o prazo para a implantação ou implementação da tarifa se encerra em dezembro deste ano.
2: A tarifa social foi criada por lei em 2024.
3: A tarifa social de água e esgoto chegou em municípios onde vivem mais de 156 milhões de brasileiros. O benefício garante desconto de pelo menos 50% na conta de água e esgoto para famílias de baixa renda inscritas no cadastro único ou que tenham integrantes que recebem o benefício de prestação continuada, o BPC. A implementação ocorre em diferentes etapas, como a coleta de dados do cadastro único e do BPC, ajustes de equilíbrio econômico-financeiro dos contratos e a conclusão do benefício pelos prestadores de serviço. A meta é que a tarifa social esteja implementada em todo o país até dezembro, explica Silvano Silvério e superintendente de regulação de saneamento básico da ANA.
9: A partir de dezembro de 2026, já não estará cumprindo a lei aqueles municípios que não tiverem a tarifa social instituída. Isso é muito importante, então é preciso correr com esse processo de obter as informações do Cade Único, do BPC, fazer os estudos em reequilíbrio econômico-financeiro, implementar a tarifa até dezembro de 2026, que é o limite dado pela lei.
3: A tarifa social de água e esgoto foi criada por lei em 2024 e busca ampliar o acesso à população de baixa renda a um serviço essencial, com a concessão automática do desconto a partir das informações do Cade Único e do BPC. Reportagem Pablo Mungin.
1: facilitar o acesso aos serviços de saúde e humanizar os atendimentos, o governo do Brasil já entregou mais de 3.300 veículos para transportar a população que mora a mais de 50 quilômetros de distância dos grandes centros urbanos.
2: São vans, micro-ônibus e ambulâncias adquiridos com um investimento de R$1,4 bilhão.
1: A medida faz parte do programa Agora Tem Especialistas.
10: Foram entregues 3.300 veículos, entre vans, micro-ônibus e ambulâncias. Muitos desses veículos vão atender pacientes que moram longe e precisam percorrer mais de 50 quilômetros de distância para passar por uma consulta, fazer exames, cirurgias ou tratamentos especializados pelo SUS. Dos 3.300 veículos adquiridos, 1.824 serão entregues diretamente às prefeituras para uso em várias finalidades. Os outros 1.476 vão ser direcionados ao transporte de pacientes de radioterapia e hemodiálise. É o que explica o secretário de Atenção Especializada à Saúde, Mozart Salles.
11: Todo brasileira e brasileiro acima de 50 quilômetros de um serviço de hemodiálise e de radioterapia terá direito a usar o transporte sanitário e numa situação delicada, no caso da radioterapia, até utilizando aí as ambulâncias tipo A.
10: A ação faz parte do programa Agora Tem Especialistas, Caminhos da Saúde. O investimento é de R$1,4 bilhão na compra dos veículos. Mozart Salles, do Ministério da Saúde, destaca que a ideia é reduzir problemas de transporte e democratizar o acesso à rede pública de saúde.
11: O programa, ele é uma iniciativa extremamente importante para a democratização, humanização do acesso e qualificação desse acesso. Alguns equipamentos e estruturas, elas são agrupadas em determinadas regiões e cidades. E ao agrupar, você acaba gerando um problema e uma necessidade, que é o deslocamento dos pacientes das cidades menores para os centros maiores.
10: Além do aumento do atendimento especializado e a oferta de transporte, o programa Agora Tem Especialistas prevê mais atendimentos em exames e cirurgias. Reportagem, Márcia Fernandes.
2: Em 2027, tem Copa do Mundo Feminina da FIFA na América do Sul e o Brasil se prepara para sediar a competição pela primeira vez.
1: Durante participação no programa Bom Dia Ministro, transmitido pela empresa Brasil de Comunicação, o ministro do Esporte, Paulo Henrique Cordeiro, ressaltou que o maior impacto do evento será a inclusão.
2: O ministro destacou que a prioridade do governo é trazer o futebol feminino para um patamar de igualdade em relação ao masculino e garantir a permanência de meninas e mulheres no esporte.
12: Pode ter certeza que o maior legado que nós vamos ter dessa Copa não é um legado de infraestrutura física, é uma mudança de como encara o futebol masculino e feminino, de incluir mais meninas e jovens com essa concepção de gênero, fazendo com que o futebol mude e traga as mulheres e traga as meninas para essa prática desportiva. E essa é a nossa principal ideia, fazer com que as mulheres possam efetivamente estar no futebol.
1: O ministro Paulo Henrique Cordeiro falou também dos esforços do governo na ampliação da lei de incentivo ao esporte.
2: A medida, criada em 2006, se tornou permanente no final do ano passado.
1: Na entrevista, o ministro do Esporte ressaltou os avanços a partir da mudança e fez um balanço dos investimentos.
12: Na nossa lei de incentivo ao esporte, nós ultrapassamos no ano passado mais de R$1 bilhão investidos. Nós somos um país de dimensão continental, obviamente com carências mil. A lei de incentivo ao esporte precisa efetivamente ampliar o seu alcance para que nós possamos levar políticas públicas de esporte, tanto em infraestrutura, na construção de novos equipamentos, quanto na recuperação de equipamentos já existentes e também de projetos de esporte com qualidade para a nossa população.
2: E o governo do Brasil está apertando o cerco contra ações maliciosas de sites de apostas online, as chamadas bets.
1: Um acordo assinado pelos Ministérios da Fazenda e da Justiça e Segurança Pública vai combater os chamados padrões manipulativos.
2: São recursos visuais usados para induzir usuários a gastarem sem consciência dos riscos.
1: A ação prevê fiscalização de propagandas abusivas e estudos sobre os perigos do vício em jogos digitais.
13: A Secretaria de Prêmios e Apostas do Ministério da Fazenda e a Secretaria Nacional de Direitos Digitais do Ministério da Justiça e Segurança Pública assinaram um acordo de cooperação técnica para aumentar a proteção dos consumidores em relação aos jogos de aposta online. Segundo o governo, o objetivo do acordo é desenvolver ações para identificar e combater os chamados padrões manipulativos, recursos utilizados pelas plataformas digitais que podem influenciar indevidamente o comportamento dos usuários e comprometer a tomada de decisões conscientes. Os Ministérios da Fazenda e da Justiça vão atuar em conjunto para compartilhar informações e experiências que possam contribuir para o fortalecimento da regulação e da fiscalização do setor. A cooperação também prevê análises sobre publicidade responsável, transparência das plataformas, mecanismos de proteção aos consumidores e classificação de riscos associados ao uso de jogos e apostas. Priscila Machado, para a Voz do Brasil.
2: O novo Desenrola Brasil chega à marca de 10 milhões e 300 mil reais em operações de crédito com uso do FGTS.
1: A utilização dos recursos do Fundo de Garantia por Tempo de Serviço foi registrada pelo Ministério do Trabalho e Emprego em mais de 17 mil renegociações de dívidas no âmbito do programa.
14: O uso do FGTS como garantia para a renegociação de dívidas no programa Desenrola Brasil movimentou 10 milhões e 300 mil reais em operações até junho. Ao todo, foram registradas 17.085 operações de crédito, com valor médio de R$ 604,73 por trabalhador. Os dados foram apresentados pelo Ministério do Trabalho e Emprego nesta terça-feira, durante reunião do Conselho Curador do FGTS. O levantamento também aponta maior participação das mulheres na utilização da modalidade. 55% dos contratos foram firmados por trabalhadoras, enquanto os homens representam 45% das operações realizadas. Em relação à distribuição regional, o Sudeste concentra a maior parcela das operações, com 50% do total. Em seguida, aparecem o Nordeste, Sul, Centro-Oeste e Norte. Thaísa Vitória, para a Voz do Brasil.
2: Grandes propriedades rurais na Amazônia estão recebendo orientações do Ibama para tentar evitar incêndios florestais.
1: A medida faz parte da Operação Apoena, que começou este mês.
15: Donos de grandes propriedades rurais na Amazônia Legal estão recebendo um aviso do Ibama. Ou adotam medidas contra o fogo agora, ou serão punidos. É a estratégia da Operação Apoena, que começou este mês para tentar se antecipar aos incêndios florestais. O Instituto notificou fazendas no Pará, Mato Grosso, Amazonas, Rondônia, Acre, Maranhão e Roraima que têm maior risco de queimadas. Jair Schmidt, presidente substituto do Ibama, explica as principais orientações.
16: A primeira delas é que, em hipótese alguma, utilize e faça qualquer uso do fogo na vegetação sem a devida autorização de queima controlada do órgão ambiental competente. O segundo alerta, em caso de qualquer ocorrência de incêndio, que ele imediatamente comunique aos órgãos de controle, aos órgãos de combate, né, para estabelecer as medidas de resposta.
15: Os donos de terras também são obrigados a limpar o material combustível e a vegetação seca, além de criar aceiros para segurar as chamas. As ações tentam diminuir os impactos do Super El Niño, que pode agravar a seca na região este ano. E o governo já destinou mais recursos para fortalecer o combate aos incêndios florestais. Na última segunda-feira, foi autorizado um crédito extraordinário de R$ 337,5 milhões para o Ministério do Meio Ambiente e Mudança do Clima. Recurso que vai permitir medidas como compra de equipamentos, pagamento de diárias de equipes e aluguel de aeronaves. Jair Schmidt, do Ibama, comenta outras ações para o período da seca.
16: Nós estamos também com um número recorde de contratação de brigadistas. O governo federal deve contratar esse ano aí mais de 4.400 brigadistas. O IBAMA, ele tem uma previsão aí de dispor aí de até 19 aeronaves. Nós estamos mobilizando mais de 400 veículos especializados voltados ao combate aos incêndios florestais.
15: Quem descumprir as notificações do IBAMA ou for flagrado queimando a vegetação sem autorização será multado e poderá ter a propriedade embargada. Reportagem Luciana Colares de Holanda.
2: O Brasil passa a contar com a rede de proteção aos direitos da pessoa idosa.
1: A iniciativa vai assegurar direitos com base nos princípios da equidade, da não discriminação e do respeito à diversidade.
17: Foi instituída pelo governo federal a Rede Nacional de Proteção e Defesa dos Direitos Humanos das Pessoas Idosas. A iniciativa visa promover a articulação entre os estados e a cooperação entre os órgãos e entidades públicas na garantia, promoção e proteção dos direitos humanos das pessoas idosas. Órgãos e entidades da administração pública podem aderir à Rede Nacional de Proteção e Defesa dos Direitos Humanos das Pessoas Idosas. A adesão será voluntária. A rede tem como atribuições, recomendar a realização de diagnósticos sobre o envelhecimento populacional e os direitos humanos, propor estratégias para acompanhar o acesso das pessoas idosas às políticas setoriais e fortalecer os fóruns, movimentos e entidades com atuação na defesa dos direitos das pessoas idosas e na participação social. A coordenação geral será feita pelo Ministério dos Direitos Humanos e da Cidadania, junto com o Conselho Nacional dos Direitos da Pessoa Idosa. Daniele Popó para a Voz do Brasil.
2: Mais arte e música nas salas de aula de todo o país.
1: Um estudo divulgado essa semana mostrou que o uso de materiais dessas disciplinas em escolas públicas aumentou quase 10% desde 2019.
2: O que trouxe ganhos para o desempenho dos alunos dessas instituições e para sua trajetória escolar.
18: Uma pesquisa inédita realizada pelo Instituto Itaú, em parceria com os Ministérios da Cultura e da Educação, mostrou que o uso de materiais de arte e música nas escolas públicas aumentou, alcançando 45% das instituições em 2024. Em 2019, o índice era quase 10% menor, segundo dados do Censo Escolar. Essa ampliação está associada a melhores notas em língua portuguesa e matemática, entre outros benefícios. É o que explica Eduardo Saron, presidente da Fundação Itaú.
19: Quando a educação se junta com cultura, a gente vai mais longe. A gente cria pertencimento, a gente impacta a trajetória escolar desse jovem. Então a ideia é que esses estudos possam oferecer ainda mais elementos para fortalecer a escola de tempo integral. Com mais matemática, mais língua portuguesa, mais ciência, mas com mais arte, mais cultura, mais esporte.
18: O estudo aponta ainda outros reflexos na trajetória escolar. O uso dos materiais pedagógicos está associado a taxas de reprovação e de abandono ligeiramente mais baixas, além de menores índices de distorção e idade-série. O estado de São Paulo lidera em volume absoluto, passando de 7.140 escolas com materiais de artes e música em uso em 2019 para 8.681 em 2024. Para a ministra da Cultura, Margareth Menezes, aumentar a presença da arte e da música em sala de aula é investir na formação do ser humano como um todo.
20: Então isso é um ativo importantíssimo que a gente tem que mudar a nossa maneira de perceber, qualificar esses talentos. Porque quando a gente qualifica o talento através da cultura e da arte, não é só pela cultura e arte que ela é aproveitada. Ela se expande para qualquer outra direção das suas profissões. Então é a qualificação do ser humano.
18: Para garantir a sustentabilidade das ações, o estudo apresenta algumas recomendações, como planejamentos conjuntos entre as pastas da cultura e da educação, destinação de recursos públicos para investimentos em salas multiuso e na contratação de profissionais, e integração de práticas artísticas e culturais no currículo de tempo integral. Reportagem Natália Koslick.
1: E essas foram as notícias do governo do Brasil.
2: E agora com o minuto do TCU e em seguida as notícias do Poder Judiciário e do Congresso Nacional. Boa noite.
1: Boa noite para você, até amanhã.
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23: O Tribunal de Contas da União fez auditoria para avaliar o desenvolvimento do transporte hidroviário no Brasil, que utiliza rios e canais para movimentar cargas por embarcações. A fiscalização apontou que o país possui uma extensa rede com potencial para navegação, mas ainda aproveita pouco a estrutura. Hoje, a maior parte das mercadorias é transportada por rodovias. Na avaliação do TCU, o transporte hidroviário pode reduzir custos, aumentar a eficiência logística e diminuir impactos ambientais. A auditoria identificou problemas como falhas de planejamento, falta de coordenação entre órgãos públicos e dificuldades na execução de investimentos para o setor. Também foram apontadas falhas para definir prioridades e acompanhar projetos. O tribunal fez recomendações para melhorar a gestão. 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
0: STF decide manter até 30 de junho de 2027 a aplicação dos critérios de repartição dos recursos do Fundo de Participação dos Estados e do Distrito Federal.
4: STJ mantém ações penais contra engenheiros da Vale e de empresa alemã por rompimento da barragem Brumadinho.
0: TSE e partidos políticos firmam acordo pela integridade das eleições 2026.
4: Boa noite, eu sou Marcela Luiza.
0: E eu sou Walter Lima.
4: Supremo Tribunal Federal decide manter até 30 de junho de 2027 a aplicação dos critérios de repartição dos recursos do Fundo de Participação dos Estados e do DF.
0: O prazo foi fixado como improrrogável. Marcelo Della Libera.
5: O Fundo de Participação dos Estados e do Distrito Federal é uma transferência de dinheiro do governo federal para os entes da federação. A Constituição determina que os recursos sejam distribuídos com o objetivo de reduzir desigualdades regionais. Por isso, a regra de rateio considera fatores como população e renda. Uma ação do Estado de Alagoas questionava a lei que define os critérios de repartição dos recursos do fundo. Em 2023, o Supremo declarou inconstitucionais trechos dessa norma, mas manteve as regras em vigor até 31 de dezembro de 2025, para dar tempo ao Congresso de aprovar uma nova lei. Como o Legislativo não editou a nova regra, o presidente do STF, ministro Edson Fachin, prorrogou a validade dos critérios até 1º de março. A decisão foi referendada pelo plenário. Depois, em março, Carmen Lúcia prorrogou novamente a aplicação das regras por 90 dias. O prazo terminou sem que houvesse nova legislação. Por isso, a ministra decidiu conceder mais 30 dias e enviar o tema ao plenário. O colegiado, então, decidiu prorrogar até 30 de junho de 2027 a aplicação dos atuais critérios de repartição dos recursos do Fundo de Participação dos Estados e do Distrito Federal. O prazo foi fixado como improrrogável.
4: STJ mantém ações penais contra engenheiros da Vale e de empresa alemã por rompimento da barragem da mina do Córrego do Feijão, em Brumadinho, Minas Gerais.
0: No desastre, 272 pessoas morreram. Fátima Uchoa.
6: Pela acusação, três profissionais da TUVSUD teriam participado da emissão de declarações de estabilidade da barragem, mesmo com indícios de comprometimento da segurança. Já um engenheiro da Vale é acusado em relação à gestão dos riscos da estrutura, como a obtenção de declarações de estabilidade supostamente irregulares e a não adoção de medidas de emergência. O relator na sexta turma do STJ, ministro Sebastião Reis Júnior, observou que o habeas corpus para o trancamento de ação penal só é concedido quando não há justa causa ou quando fica evidente que o acusado não participou do delito, mas não se justifica se exige exame técnico aprofundado dos fatos, como nesse caso.
4: TSE e partidos políticos firmam acordo pela integridade das eleições 2026.
0: Dos 30 partidos registrados no Brasil, 26 aderiram à iniciativa. Fábio Ruas.
24: O acordo foi firmado entre o presidente do TSE, ministro Cássio Nunes Marques, e representantes dos partidos. O documento reforça compromissos para as eleições de outubro, entre eles o combate à desinformação. O acordo também destaca a importância dos partidos na fiscalização e nas auditorias do sistema eletrônico de votação, além da promoção da acessibilidade e do enfrentamento à violência política, especialmente contra as mulheres.
4: Indígenas de Oiapoque, no extremo norte do Amapá, começaram a ser atendidos hoje na itinerância Cidadania Aqui com Você.
0: Até 2.000 pessoas devem receber suporte jurídico gratuito nestes dois primeiros dias. Rafael Silva.
25: O mutirão está concentrado na aldeia Manga, cerca de 22 quilômetros de Oiapoque.
3: Indígenas de diversas aldeias da região chegaram cedo para receber suporte jurídico nas áreas trabalhista, previdenciária, de saúde, social, entre outros. Mais de 150 profissionais de diversos órgãos se juntam ao mutirão organizado pela Justiça do Trabalho. A proposta é concentrar em um único local e de graça serviços que normalmente exigiriam viagens longas e custos elevados para os moradores da região. No sábado e domingo, a itinerância vai atender indígenas da aldeia Espírito Santo.
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4: Uma boa noite.
0: E até amanhã.
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9: Eu sou Paula Groba.
11: E eu sou Humberto Pinheiro.
9: E estes são os destaques de hoje do Jornal do Senado, que começa agora.
11: Aprovada a inclusão de educação política e cidadania nas escolas.
9: PEC da aposentadoria especial de agentes de saúde e de endemias pode ir ao plenário na próxima semana.
11: Segue para a sanção Banco Nacional de Boas Práticas contra a Violência à Mulher.
9: Boa noite.
11: Boa noite.
9: Como funcionam os três poderes? Qual é o papel do cidadão na democracia? E de que forma as decisões políticas impactam o dia a dia da população? Questões como essas poderão ganhar mais espaço nas salas de aula.
11: Seguiu para a sanção presidencial o projeto que torna obrigatório o ensino de educação política e direitos da cidadania nas escolas brasileiras. A proposta busca ampliar o conhecimento dos estudantes sobre as instituições do país e fortalecer a participação do cidadão. Repórter Douglas Castilho.
25: O conteúdo não será incluído como disciplina, mas estará inserido no contexto do ensino da realidade social e política, que já é obrigatório e será ministrado como tema multidisciplinar e transversal, perpassando diversas matérias. O senador Jordano, do Podemos de São Paulo, se manifestou a favor da iniciativa.
26: Das pessoas saberem o que é um vereador, o que é um deputado estadual, do que é um deputado federal, do que faz uma casa legislativa, o que é o Senado da República. Nesse momento que se discute muito política, mas poucas pessoas da população sabem o que os poderes fazem.
25: O senador Hamilton Mourão, do Republicanos de São Paulo, foi em sentido contrário, preocupado com o que chamou de ideologização.
27: Quem é que vai ministrar essa aula? São aquelas docentes formados em escolas de nível superior, onde nós sabemos qual é a corrente ideológica que predomina.
25: Além de Mourão, outra senadora que fez questão de marcar sua posição e registrar voto em contrário foi Damaris Alves, do Republicanos do Distrito Federal. O texto vai à sanção presidencial.
9: E o Senado aprovou um projeto de lei complementar que proíbe o contingenciamento de recursos destinados às agências reguladoras federais. A proposta busca garantir autonomia financeira a esses órgãos responsáveis pela fiscalização de setores essenciais, como saúde, transporte, energia, telecomunicações e mineração.
11: O texto segue agora para análise da Câmara dos Deputados. Segundo o relator, senador Marcos Rogério, do PL de Rondônia, a medida evita prejuízos às atividades de controle e regulação.
28: A descontinuidade de fiscalizações, análises técnicas e processos tende a acumular passivos administrativos, atrasar decisões, ampliar litígios e exigir posteriormente esforços orçamentários mais elevados para recompor a capacidade operacional perdida.
9: O presidente do Senado, Davi Alcolumbre, sinalizou a possibilidade de colocar em votação na próxima semana a proposta de emenda à Constituição que concede aposentadoria especial aos agentes comunitários de saúde e aos agentes de combate às endemias. Ele lembrou que o texto já foi aprovado pela Câmara dos Deputados e recebeu apoio unânime na Comissão de Constituição e Justiça do Senado.
11: Pela proposta, os agentes terão direito à aposentadoria com idade mínima de 57 anos para mulheres e 60 anos para
10: para homens, desde que comprovem 25 anos de contribuição e de efetivo exercício na atividade profissional. Alcolumbre afirmou que é necessário garantir ao Senado a oportunidade de analisar uma reivindicação considerada importante para, segundo ele, cerca de 400 mil trabalhadores em todo o país.
12: É impossível um presidente do Senado Federal ser o único responsável por prejudicar a vida de 400 mil agentes comunitários de saúde ou de agentes de endemia. E eu não percebi no ano passado, em nenhum momento, que alguém disse que isso aqui era uma bomba muito grande fiscal no Brasil. E eu estou cansado de ser cobrado todos os dias como um homem que está desestabilizando as contas públicas brasileiras, as finanças do nosso país.
9: Uma proposta que proíbe a obrigatoriedade da vacinação contra a Covid-19 avançou no Senado.
10: A Comissão de Direitos Humanos aprovou a transformação de uma sugestão legislativa apresentada por um cidadão do Ceará em projeto de lei. A proposta agora passa a ser analisada pelo Congresso Nacional. Os detalhes com o repórter Márcio Maturana.
13: Uma sugestão que proíbe a obrigação de vacina contra a Covid-19 virou projeto de lei. A ideia foi encaminhada por um cidadão do Ceará por meio do portal E-Cidadania, ainda durante a pandemia. O relatório favorável do senador Márcio Bittar, do PL do Acre, lido pelo senador Jaime Bagatoli, do PL de Rondônia, destacou o direito à liberdade individual.
14: Ainda que pareça ter perdido o objetivo, em razão de inexistir, no momento, imposição vigente de vacinação obrigatória, a sugestão mantém relevante mérito por buscar assegurar, de forma permanente, a inviolabilidade da liberdade individual, o direito à objeção da consciência e a proteção da integridade física do cidadão brasileiro.
13: Qualquer pessoa pode enviar uma ideia legislativa pelo portal senado.leg.br/e-cidadania.
9: E a Comissão de Relações Exteriores aprovou o acordo da Organização Mundial do Comércio que elimina tarifas de importação para aeronaves civis, motores, peças e outros componentes do setor aeronáutico.
10: A proposta busca ampliar a competitividade da indústria e fortalecer o comércio internacional na área de aviação. O texto segue agora para análise do plenário do Senado. Repórter Rodrigo Rezende.
15: Entre 2018 e 2022, o mercado de aviação civil movimentou 3,7 trilhões de dólares em todo o mundo. O acordo assinado pelo Brasil na Organização Mundial do Comércio sobre as negociações de aeronaves civis permite ao país participar ainda mais do setor, onde a Embraer já conta com destaque. O relator do acordo, senador Nelsinho Trade, do PSD de Mato Grosso do Sul, explica algumas vantagens do texto.
16: Porque o acordo sobre o comércio de aeronaves civis da OMC é um instrumento multilateral que objetiva a máxima liberalização do mercado mundial de aviação. Nesse sentido, ele assegura a eliminação de tarifas de importação para aeronaves, motores e peças, proíbe subsídios à exportação e reduz barreiras não tarifárias aos signatários.
15: O acordo, assinado em 1979 e atualizado em 2015, prevê a eliminação de tarifas para componentes de aviação como turbinas, partes de aeronaves, simuladores de voo, pontes de embarque de passageiros e produtos utilizados a bordo.
9: A Comissão de Constituição e Justiça aprovou um projeto que permite a continuidade de ações de divórcio e de dissolução de união estável mesmo após a morte de uma das partes. A proposta evita a extinção automática do processo e garante a análise de questões como partilha de bens e outros direitos discutidos em juízo.
10: Segundo a relatora, senadora Elisiane Gama, do PSD do Maranhão, a medida preserva a vontade manifestada em vida e evita prejuízos a familiares e herdeiros. O projeto está pronto para votação em plenário, com pedido de urgência.
17: O projeto de lei é importante porque acaba assegurando o direito dessa mulher ou desse homem em vida. Isso é muito importante. É o respeito, inclusive, à memória dessas pessoas.
9: E seguiu para a sanção presidencial um projeto que cria um Banco Nacional de Boas Práticas para reunir e divulgar ações, programas e políticas públicas que já apresentaram resultados positivos na prevenção e no enfrentamento da violência contra a mulher.
10: A ideia é identificar e replicar iniciativas que dão certo no combate a esse crime. Repórter Alexandre Campos.
1: O banco conterá dados como nome do programa, ação ou projeto, data de sua vigência e descrição sumária do local, perfil e número de pessoas atendidas, além de órgãos públicos envolvidos em sua implementação. Relatora do projeto na Comissão de Direitos Humanos, a senadora Roberta Accioli, do Republicanos de Roraima, lembrou que o banco, além de valorizar as iniciativas exitosas implementadas no país, vai permitir que essas experiências sejam multiplicadas.
2: Isso facilitará não apenas a consulta e o intercâmbio de informações entre os entes federados, mas também o aproveitamento desses dados pela sociedade e soluções inovadoras possíveis de gerar benefícios concretos para a formulação e o aperfeiçoamento de políticas públicas de combate à violência de gênero.
1: Dados do Atlas da Violência de 2026 indicaram que entre 2014 e 2024, 46.336 mulheres foram assassinadas no Brasil.
10: Edição de Paula Groba e trabalhos técnicos de Eliseu Caires. O Jornal do Senado fica por aqui. Acompanhe agora as notícias da Câmara dos Deputados. Boa noite.
9: Boa noite e até amanhã.
7: Jornal Câmara dos Deputados. Câmara garante atestado para funcionários acompanharem filhos doentes.
5: O plenário estabelece mudanças na estrutura da Advocacia Geral da União.
7: Avança projeto de lei que aumenta a punição para ameaças feitas por Pix.
5: Boa noite. Ranieri Paulino, do Republicanos, destaca iniciativas desenvolvidas na Paraíba para coibir a violência contra a mulher e combater o feminicídio. O deputado acredita que programas de conscientização e acolhimento têm fortalecido a rede de apoio às vítimas.
7: Ranieri Paulino também ressalta a atuação de órgãos públicos na defesa dos direitos das mulheres, além de medidas legislativas voltadas à responsabilização de agressores. Para ele, o enfrentamento à violência exige ações permanentes de prevenção, proteção e mudança cultural.
5: Flávio Nogueira, do PT do Piauí, é autor de projeto que aumenta as penalidades para quem utilizar o Pix para fazer ameaças, perseguições e intimidações. A ideia, segundo ele, é ampliar a proteção das vítimas, especialmente mulheres, alvo de violência psicológica.
7: Flávio Nogueira destaca a importância desse sistema de pagamentos como uma inovação tecnológica brasileira, mas alerta para o uso indevido da ferramenta por criminosos que utilizam o campo de descrição das transferências para praticar assédio e ameaças.
5: O projeto que aumenta a pena para ameaças feitas por Pix já foi aprovado na Comissão de Constituição e Justiça. Entenda como funciona com a repórter Paula Bittar.
18: A Comissão de Constituição e Justiça da Câmara aprovou um projeto que aumenta as penas para os crimes de ameaça, de perseguição e de violência psicológica contra a mulher quando cometidos no campo de mensagem do Pix. O Pix é o meio de pagamento eletrônico instantâneo criado pelo Banco Central, que entrou em funcionamento em 2020. O texto estabelece que no crime de ameaça, que tem pena inicial de detenção de 1 a 6 meses ou multa, a penalidade é aumentada de 1/3 até a metade se o crime é cometido por mensagem do Pix. No caso da perseguição, com pena inicial de reclusão de 6 meses a 2 anos e multa, a pena é aumentada da metade se o crime for pela mensagem do Pix. E o aumento também é de metade para crime cometido pela mensagem do Pix no caso de violência psicológica contra a mulher, que tem pena inicial de reclusão de 6 meses a 2 anos e multa se a conduta não constituir crime mais grave. O autor, deputado Flávio Nogueira, do PT do Piauí, disse que apresentou o projeto para coibir uma prática que tem sido cada vez mais comum nos crimes de violência contra mulheres. Segundo ele, em muitos casos, o valor enviado é mínimo, irrisório, e serve apenas como um veículo para que a mensagem abusiva alcance a vítima, mesmo diante de medidas protetivas, bloqueios em redes sociais ou tentativas de afastamento. A deputada Érica Cocai, do PT do Distrito Federal, também defendeu o projeto.
19: Esse instrumento Pix, que reafirma a nossa soberania, que reafirma sem dúvida nenhuma a democracia, que reafirma a inclusão, não pode ser um instrumento para propagar, para incentivar ou para efetivar violências contra as mulheres. Violência contra as mulheres é uma luta que é absolutamente estruturante para a construção de uma sociedade mais justa e mais igualitária.
18: O projeto que aumenta as penas nos crimes de ameaça, de perseguição e de violência psicológica contra a mulher quando cometidos no campo de mensagem do Pix ainda depende de análise pelo plenário. Da Rádio Câmara de Brasília, Paula Bittar.
7: Direitos Humanos.
0: Benedita da Silva, do PT do Rio de Janeiro, destaca a aprovação na Comissão de Direitos Humanos de projeto que reconhece a responsabilidade do Estado pela chacina de Acari. Ela lembra que 11 jovens foram sequestrados em julho de 1990, sem que os corpos tenham sido encontrados.
5: Benedita da Silva afirma que a proposta prevê pensão vitalícia aos familiares das vítimas, como reparação moral e simbólica pelo desaparecimento forçado. A legisladora acrescenta que o texto também define a data de 26 de julho como Dia Nacional das Vítimas de Desaparecimentos Forçados.
7: Justiça.
0: A Câmara aprovou projeto que altera a estrutura da Advocacia Geral da União. O repórter Marcelo Lascher explica as mudanças.
3: O plenário da Câmara aprovou o projeto que inclui a Procuradoria-Geral Federal e a Procuradoria-Geral do Banco Central entre os órgãos da Advocacia Geral da União, a AGU. A Procuradoria-Geral Federal é responsável por representar na Justiça as autarquias e fundações públicas federais, com o INSS, o IBAMA e as universidades. Hoje, a direção da AGU é composta pelo Advogado-Geral da União, pelas Procuradorias-Gerais da União e da Fazenda Nacional, pelo Conselho Superior da AGU e pela Corregedoria-Geral da Advocacia da União. O projeto aprovado e enviado pelo governo ao Congresso altera a lei orgânica da AGU para permitir que as carreiras jurídicas de procurador federal e de procurador do Banco Central também passem a integrar o órgão. O projeto foi criticado em plenário e o deputado Kim Kataguiri, do Missão de São Paulo, diz que a alteração aumenta os poderes do advogado-geral da União e pode comprometer a autonomia de outros órgãos como o Banco Central.
4: O principal argumento sendo utilizado aqui é o seguinte: todos os órgãos que já estão subordinados à Advocacia-Geral da União vão continuar subordinados. Eu duvido muito que haveria essa mobilização política em torno dessa matéria se fosse para não mudar nada. E me causa preocupação a possibilidade de diminuir a autonomia das autarquias, a autonomia das agências reguladoras, a autonomia do Banco Central e, ao mesmo tempo, dar superpoderes para que o advogado-geral da União avoque para si causas que não deveriam ser da sua competência.
3: O relator da proposta, o deputado Lafayette de Andrada, do PL Mineiro, negou que a proposta ameace a autonomia de outros órgãos, mas admitiu um erro que na redação original permitia que o advogado-geral da União indicasse o procurador da Fazenda Nacional e o procurador-geral do Banco Central sem ouvir o ministro da Fazenda e o presidente do Banco Central, o que foi corrigido no texto final. A proposta aprovada determina que esses cargos são de indicação conjunta do advogado-geral da União com o ministro da Fazenda e o presidente do Banco Central. Para Lafayette de Andrada, o texto apenas incorpora à AGU carreiras que na prática já são subordinadas ao advogado-geral da União.
6: Alguns jornalistas, sem ler o projeto, publicaram algumas matérias alarmistas dizendo que esse projeto confere poderes agigantados ao advogado-geral da União, o que não é verdade. O que esse projeto traz, na verdade, é incorporando ao escopo da AGU as carreiras que hoje, na prática, já são comandadas pelo AGU, que são a Procuradoria da Fazenda Nacional e a Procuradoria do Banco Central.
3: O projeto, que inclui a Procuradoria-Geral Federal e a Procuradoria-Geral do Banco Central entre os órgãos da Advocacia-Geral da União, seguiu para análise do Senado. Da Rádio Câmara de Brasília, com informações de Antônio Vital, Marcelo Larcher.
7: Trabalho.
5: Merlon Solano, do PT do Piauí, cobra do Senado o andamento da proposta de emenda à Constituição que reduz a jornada de trabalho e acaba com a escala 6x1. Ele lembra que a PEC recém-aprovada na Câmara prevê 2 dias de descanso semanal sem redução salarial.
0: Merlon Solano aponta a melhoria na qualidade de vida dos brasileiros como um dos fatores de destaque. Em sua opinião, a aprovação da matéria no Senado vai contribuir para a atualização da CLT, reduzindo o adoecimento e o número de acidentes de trabalho.
5: Já Luiz Lima, do Novo do Rio de Janeiro, celebra a retirada de urgência do projeto do governo que coloca fim à escala 6x1. Segundo ele, executivo e lideranças do legislativo perceberam os impactos negativos da medida, como o encarecimento de serviços básicos, como as tarifas de ônibus.
0: Na avaliação de Luiz Lima, diante de um cenário de inflação, juros altos, endividamento público e alta informalidade, a matéria é irresponsável e, caso prospere, vai prejudicar profissionais que dependem de comissões e gorjetas e diminuir a competitividade internacional do Brasil.
5: Pedro Aihara, do PP de Minas Gerais, defende a derrubada de veto a projeto que estabelece regras nacionais para a idade máxima de ingresso nas polícias militares e nos corpos de bombeiros. Ele esclarece que a proposta amplia de 30 para 35 anos o limite de entrada em concursos.
0: Pedro Aihara defende que a mudança atualiza a legislação diante do aumento da expectativa de vida e das novas exigências de formação para o ingresso nas carreiras militares. O parlamentar pede apoio à análise do veto a ser apreciado em sessão do Congresso Nacional.
5: Aloysio Mendes, do Republicanos, homenageia os 190 anos da Polícia Militar do Maranhão. O deputado exalta a atuação da corporação na proteção da sociedade e na preservação da ordem pública.
0: Aloysio Mendes reconhece o trabalho de homens e mulheres que integram a instituição e cumprem papel fundamental no sistema de segurança do Maranhão. Ele diz que a corporação tem uma trajetória marcada pela dedicação ao serviço público.
7: Economia.
5: Bom Gás do PT do Rio Grande do Sul registra a participação de membros do Ministério da Fazenda em audiência na Câmara para debater o cenário econômico do país. Segundo o deputado, foram apresentadas na reunião medidas para estimular o crescimento, ampliar o emprego e conter a inflação.
0: Bom Gás também defende ações do governo para enfrentar os efeitos de crises internacionais sobre a economia brasileira. O parlamentar cita avanços na reforma tributária e a ampliação da faixa de isenção do imposto de renda como medida voltada à redução da carga tributária.
5: José Nelto, do União de Goiás, cobra a abertura de uma CPMI para apurar

0: no país.
1: Sargento Faur diz que decisões judiciais posteriores contrárias à Lava Jato não apagam a relevância da operação. Na avaliação dele, a oposição deve rebater tentativas de desqualificar as investigações e seus desdobramentos políticos.
2: Agricultura.
3: Sérgio Turra, do PP, defende a aprovação do projeto que prevê mecanismos de securitização e renegociação das dívidas aos produtores rurais. Segundo ele, a medida é necessária para auxiliar agricultores afetados por estiagens e enchentes no Rio Grande do Sul.
1: O parlamentar rebate críticas de que a proposta representaria um desfalque nas contas públicas. De acordo com Sérgio Turra, o projeto cria condições para que os produtores reorganizem suas finanças e mantenham a atividade agropecuária sem prever o perdão das dívidas.
3: Delegado Caveira, do PL, denuncia que o ICMBio tem entrado em fazendas e confiscado gado de produtores no Pará. Ele acusa os governos federal e estadual de apoiarem abusos contra agricultores e alega que os produtores afetados já estão há mais de 50 anos na região.
1: Delegado Caveira cobra ação imediata do Ministério Público contra apreensões em Altamira e pede que o governo do Pará seja investigado por corrupção. Segundo sua análise, a administração estadual tem sido palco de clientelismo para garantir a perpetuação de determinadas famílias no poder.
2: Meio Ambiente.
3: Inácio Arruda, do PCdoB, festeja a realização, na data em que se celebra o Dia Internacional do Combate à Desertificação, de um seminário internacional para combater a degradação das terras. Ele sublinha a busca por soluções científicas para o solo do semiárido, especialmente no Ceará.
1: O evento ocorrido na Câmara, segundo Inácio Arruda, reuniu cientistas e a ONU para propor tecnologias que ajudem o pequeno produtor. O deputado esclarece que a meta é usar a pesquisa de órgãos como a Embrapa para salvar a agricultura familiar no Nordeste brasileiro.
2: Turismo.
3: Eduardo Bismarck, do PV do Ceará, comemora a realização em Fortaleza de encontro que está reunindo agentes de turismo de todo o país até o dia 20 de junho. Ele destaca que a programação inclui visita à técnica à Canoa Quebrada, no município de Aracati, para ampliar a divulgação da Rota das Falésias.
1: Eduardo Bismarck também destaca o novo voo da Azul entre Belo Horizonte e Aracati, previsto para operar a partir de outubro. O parlamentar avalia que a ligação aérea deve fortalecer o turismo no litoral leste do Ceará, contribuindo para a geração de negócios na região.
3: Hildo Rocha, do MDB do Maranhão, pede apoio para projeto de sua autoria que visa incluir a temporada de praias do Rio Tocantins no calendário oficial de eventos nacionais, para fomentar o turismo e a economia local durante os meses de junho a setembro.
1: De acordo com Hildo Rocha, a oficialização da temporada vai atrair turistas e facilitar o financiamento de atividades culturais e de lazer. O deputado lista as cidades de Imperatriz, Ribeirãozinho, Ribamar, Fiquene, Estreito e Porto Franco como principais polos turísticos maranhenses.
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2: Saúde.
3: A Câmara aprovou proposta que garante atestado para o funcionário acompanhar filhos doentes sem desconto no salário. O repórter Antônio Vital acompanhou a votação.
5: A Câmara dos Deputados aprovou o projeto que permite que pais ou responsáveis por crianças de até 12 anos se afastem do trabalho por até 14 dias por ano, sem desconto no salário, para acompanhar os filhos em caso de doença. O afastamento, porém, deverá ser justificado com atestado médico, que contém informações como o diagnóstico, o registro do médico no Conselho Regional de Medicina e uma declaração expressa da necessidade de acompanhamento pelos responsáveis. O atestado servirá como justificativa para ausência no trabalho somente se for demonstrada incompatibilidade entre o acompanhamento do filho e o exercício da atividade, e se a assistência dos pais for indispensável e não puder ser compensada no emprego. Durante o período de licença, será assegurada a manutenção do emprego e os direitos trabalhistas. O projeto foi apresentado pelo deputado Alencar Santana, do PT de São Paulo, e o texto final foi alterado pela relatora, deputada Denise Pessoa, do PT do Rio Grande do Sul. Ela retirou, por exemplo, a previsão de o INSS arcar com o pagamento dos empregados durante afastamento e limitou em 14 dias por ano o período máximo de afastamento dos pais. O projeto foi criticado pela deputada Adriana Ventura, do Novo de São Paulo.

0: que apontou prejuízo para as pequenas empresas.
1: Isso estimula absenteísmo, é uma agressão, novamente, à negociação direta entre empregadores e empregados. Mas 14 dias, a gente está falando de meio mês, onde libera, pode faltar, leva o filho e não precisa voltar para o trabalho, não é obrigado a compensar, não é obrigado a fazer nada. Então isso é uma vergonha, é um intervencionismo, não dá para ficar jogando tudo nas costas de quem produz.
0: O autor da proposta, o deputado Alencar Santana, disse que o texto final prevê medidas para evitar abusos e fraudes.
2: A deputada Denise aperfeiçoou o texto, garantindo medidas de proteção para evitar que, porventura, uma pessoa queira abusar dessa lei e não possa estar usando desse recurso sem necessidade. A lei visa garantir a proteção e o cuidado à criança e permitir que a responsabilidade que o pai e a mãe têm do cuidado possa ser exercida de maneira plena.
0: O projeto que permite que pais ou responsáveis por crianças de até 12 anos se afastem do trabalho por até 14 dias por ano, sem desconto no salário, para acompanhar os filhos em caso de doença, seguiu para análise do Senado. Da Rádio Câmara de Brasília, Antônio Vital.
3: Desenvolvimento Regional.
4: Marcelo Nilo, do Republicanos da Bahia, classifica como ineficiente a gestão estadual em áreas essenciais como educação, saúde e segurança pública. O congressista alega que o estado apresenta índices alarmantes de violência, além de infraestrutura precária nas rodovias.
5: Marcelo Nilo acusa o executivo local de descumprir obrigações financeiras com prestadores de serviços e artistas contratados. Ele qualifica a administração do estado como a pior da história, apontando problemas também nas políticas de geração de emprego e de proteção às mulheres.
4: Rodrigo Hollenberg, do PSB, critica o governo do Distrito Federal, mencionando uma operação policial contra autoridades do primeiro e segundo escalão da gestão atual. Para ele, os episódios reforçam a suspeita de irregularidades na administração.
5: Rodrigo Hollenberg também defende a instalação de uma CPI para investigar o Banco Master e operações envolvendo o Banco BRB. Ele afirma que a apuração dos fatos é necessária para garantir transparência e esclarecer possíveis responsabilidades.
4: Vavá, do Avante de Minas Gerais, relata preocupações de moradores do Vale do Jequitinhonha sobre a prestação de serviços públicos. O deputado informa que recebeu denúncias relacionadas às condições de estradas vicinais, transporte escolar e limpeza urbana.
5: Vavá cobra atenção dos gestores públicos da região para a aplicação dos recursos municipais e para a qualidade dos serviços oferecidos. Segundo ele, o atendimento às comunidades mais vulneráveis deve ser tratado com responsabilidade e compromisso com o interesse público.
4: Dr. Flávio, do PL do Rio de Janeiro, defende a derrubada do veto presidencial ao projeto que amplia a área reconhecida como semiárido no estado. O deputado argumenta que a proposta beneficiaria produtores rurais fluminenses que enfrentam períodos frequentes de estiagem.
5: De acordo com o Dr. Flávio, o reconhecimento dessa área permite ampliar o acesso a políticas públicas voltadas ao desenvolvimento rural. Para ele, o projeto fortalece a produção agropecuária, gera renda e impulsiona a economia de mais de 20 municípios no interior do Rio de Janeiro.
4: Dr. Frederico, do PL, comemora a aprovação na Comissão de Legislação Participativa de moção de louvor à tratorada de Santa Rita de Caldas, realizada no município do sul de Minas Gerais. Ele assinala que o evento reúne agricultura familiar, tradição religiosa e valorização das comunidades rurais.
5: Dr. Frederico também registra a presença de representantes da cidade de Coronel Xavier Chaves na Câmara. Ele destaca a produção rural, a cachaça mineira e o queijo artesanal como expressões da cultura e da economia dos municípios da chamada região do Campo das Vertentes de Minas Gerais.
4: Termina agora o Jornal Câmara dos Deputados, produzido pela Rádio Câmara, com trabalhos técnicos de Everson Urani e apresentação de Márcio Aquirissardi e José Carlos Andrade. Uma ótima noite para você.
5: Boa noite, a Voz do Brasil volta amanhã.
3: 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Boa noite.
6: Lado direito da cobrança de falta, o goleiro Mosquera subiu no segundo pau, cabeceou para dentro da área, subindo pro Léo, pro Dias, camisa 10, cabeceou também, só que não teve força, e aí a finalização parou na mão do goleiro Assari. Só que teve uma disputa, empurra, e uma confusão até agora. Cartão amarelo me parece que foi pro Harvey, o 14 do Panamá, num indício, num princípio de briga que não acabou acontecendo, mas deu um bolinho ali, um empurra, um chega disso, não foi para algo pior, mas um amarelo apenas foi distribuído.
7: É, o Harvey chutou a bola quando ela já estava sob o domínio do goleiro, né? Por isso tomou o cartão amarelo e aí a confusão começou.
8: E o goleiro cai para ser atendido, o Assari, passar e perdeu a posição e garantiu a vitória, hein, Walter?
9: Garantiu a vitória, voltou no intervalo para titularidade, mostra que ele estava ligado e que agora Gana tem muito trabalho pela frente, porque vence pela vantagem mínima e tendo Croácia e Inglaterra pelo caminho, olha, vai ser difícil o Gana ter um saldo que classifique ela para as oitavas de final. Oitavas não, né? Agora é a segunda fase.
8: O que ela tem de vantagem no confronto com a Croácia é que ela joga pelo empate, né?
9: É, mas eu não consigo ver
8: a Croácia não
9: vencendo o time de Gana.
8: Uma Copa tem alguma surpresa?
9: É, claro.
8: Uma famosa retranca amiga, né?
9: Do Queiroz.
8: Então, daqui a pouco para arrancar um empatezinho.
10: Voltamos, estamos de volta. Também no canal principal da Gaúcha.
11: Agora teve o replay, né, André? E mostra claramente como o Harvey chuta uma bola que já tá na mão do Azar e acerta a mão do goleiro, tá?
8: Isso.
11: Então realmente foi uma falta um pouco mais dura, por isso cartão amarelo. Gana que já está com seu goleiro reserva, porque o titular, o Atizig, saiu machucado no intervalo.
10: Para você que está acompanhando conosco, você estava acompanhando no canal principal da Gaúcha, A Voz do Brasil, agora voltamos com a transmissão de Gana e Panamá, Grupo L da Copa do Mundo em Toronto. Gana está ganhando por 1-0, o gol de Yerenk aos 49 do segundo tempo. Nós já temos exatamente 55, quase 56 desta segunda etapa. Quarto deu 6, mas já esqueceu que ele deu 6, né?
8: Acho que ele gostou do jogo. Quarto da partida.
9: Agora
8: que
9: ficou bom?
8: Agora ficou bom o jogo,
9: agora,
8: né?
9: Agora ficou bom, vou ter que terminar?
8: Pô, ficou emocionante. Vamos jogar então, né? E o tempo segue, em 56 minutos de jogo. 56 minutos do segundo tempo. 1-0 para a seleção de Gana diante do Panamá. Qual é o próximo jogo de Gana, Arruda?
12: Bom, a seleção ganesa, André, na próxima rodada enfrenta a Inglaterra. Jogo na próxima terça-feira em Foxborough, na região de Boston. Segunda rodada do Grupo L.
8: No exato momento em que o árbitro apita, termina a partida. Vibram os jogadores, vibra o técnico Carlos Queiroz. Gana derrota o Panamá pelo placar de 1-0. Queiroz se ajoelha muito emocionado, o treinador português à frente da torcida ganesa. 1 para Gana, 0 para o Panamá, Ruda.
12: É isso, André, encerrada a primeira rodada do Grupo L, o último grupo desta fase inicial da Copa do Mundo. Duas vitórias, a Inglaterra mais cedo venceu a Croácia por 4-2, dois gols marcados pelo Harry Kane, um do Bellingham e um do Rashford. E a equipe de Gana vence Panamá por 1-0, portanto, Inglaterra líder com 3 pontos, saldo 2, Gana segunda colocada com 3 pontos, saldo 1. As líderes se enfrentam na próxima terça-feira em Foxborough.
8: Para fechar a festa toda da seleção de Gana, né, Katsurayama?
11: E destaque pro técnico, Carlos Queiroz, português, que ele vai pra torcida, manda beijos, comemora bastante. Agora cumprimento entre os jogadores, deu aquele princípio de confusão bem no final, mas agora um clima bem amistoso depois dos 90 minutos.
8: Walter Júnior, fala pra gente sobre esta vitória de Gana, 1-0 diante do Pará. Sofrido e chorado, mas fez o gol aos 49 do segundo tempo.
9: Yes. Feio não fazer gol, imagina em Copa do Mundo, né? Então, Gana fez uma atuação abaixo das expectativas diante de um adversário que está entre os mais fracos dessa Copa do Mundo. O Panamá só está no Mundial porque tem outros 3 times da CONCACAF classificados direto para a Copa. Então, o Panamá é um coadjuvante, enquanto Gana pode ter alguma expectativa de se classificar, mas apresentou um futebol muito pobre, extremamente defensivo no primeiro tempo, como é de habitual do Carlos Queiroz, técnico de Gana, que assumiu o time em março. Se soltou um pouco no segundo tempo e, na base do abafa, nos acréscimos, conseguiu a vitória para colocar o time numa situação que é favorável, porque fica dependendo de um empate contra a Croácia para se classificar, mas que, pelo futebol apresentado, não tem bola para conseguir esse empate.
8: A festa é impressionante ainda dos jogadores de Gana, como se tivessem obtido a classificação. Eles dão volta olímpica no gramado com a bandeira do país desfilando em frente aos seus torcedores. Muito obrigado, Walter Júnior, Lucas Arruda, Lucas Katsurayama. Fica por aqui o futebol da Gaúcha, futebol de Copa da Gaúcha. Gana 1, Panamá 0. Vem aí Gaúcha na Copa com o Gustavo Manhal, que depois segue para conferir a estreia da Colômbia contra o Uzbequistão. Valeu, um abraço. We'll be right back.

0: Seja bem-vindo à Gaúcha. Hoje, quarta-feira, 17 de junho, 10 horas mais 7 minutos. Está no ar o Gaúcha na Copa, aquecendo as emoções de Colômbia e Uzbequistão. É o quarto jogo do dia, o 40º, deixa eu ver, não? É isso? 12 grupos vezes 2? 24º. 24º. São 48 times, né? 24 jogos e é só a primeira rodada, terminando daqui a pouco com Colômbia e Uzbequistão. Hoje mais cedo tivemos empate de Portugal e Congo, vitória da Inglaterra e agora há pouco vitória de Gana. Tá no ar o Gaúcha na Copa, com a produção da Helena Brum e da Beria Fernanda Freire. Estamos ao vivo em vídeo no canal Gaúcha Esportes com Matheus Furtado e Vinícius Rodrigues. Nossa equipe técnica tem ainda Kleber Moscopo, Fabrício de Carvalho, Eduarda Brum e Pietro Pezzi. Começando agora, Gaúcha na Copa.
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0: Vamos juntos na noite de Gaúcha, noite de Copa. 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Finalizado então, Lucas Arruda, mais um grupo na primeira fase da Copa 2026.
3: Pois é, Manhago, esse grupo é o último da primeira fase da Copa do Mundo, mas ainda tem jogo pelo Grupo K nesta noite. Mais cedo, a Inglaterra fez 4-2 na Croácia, jogo que aconteceu em Arlington, perto de Dallas. Você tem que lembrar, né? Dallas e Houston, isso, Texas, é. Mas Arlington próximo de Dallas. 4-2 para a Inglaterra, dois gols marcados pelo Harry Kane, chegou a 10 na história das Copas, se tornou o maior nesse quesito do seu país, ao lado do Gary Lineker. Bellingham e Rashford também fizeram os gols dos ingleses. E há poucos instantes, a vitória de Gana por 1-0, portanto, são as líderes da chave. Inglaterra, 3 pontos, saldo 2. Gana, 3 pontos, saldo 1 na segunda posição. Se enfrentam na próxima terça-feira em Foxboro, próximo de Boston.
0: Walter Júnior, o comentarista do futebol da Gaúcha na vitória de Gana sobre o Panamá. Tudo dentro da normalidade, Walter?
4: O resultado pode ter sido normal. A forma como ele foi construído não me parece que tenha sido mais natural. O Carlos Queiroz, técnico de Gana, está numa euforia com a vitória por 1-0 sobre o Panamá, que parece que está chegando na final da Copa do Mundo. Um futebol bem limitado de Gana, jogou para não perder o primeiro tempo, no segundo tempo se soltou um pouquinho e lá no final, lá na pressão, conseguiu fazer 1-0. O Carlos Queiroz, que assumiu o time em março, já é um técnico que não gosta muito de atacar, prefere montar defesas sólidas a ataques interessantes. Parte desse princípio para montar esse time de Gana, que ele conhece há pouco tempo. Então o esquema dele vai ser não tomar gol e quem sabe fazer 1-0. Dessa vez conseguiu diante de um dos adversários mais fracos dessa Copa do Mundo. O pior jogo para mim até aqui, Manhago, pior que o jogo da República Tcheca e Coreia do Sul. Para mim é o pior jogo dessa primeira rodada de Copa do Mundo. Não acho que Uzbequistão e Colômbia vão bater esse jogo. Espero que tu narre mais gols.
0: Não, né? Sai para lá.
4: E então, não acredito que nenhuma das duas seleções a gente vai ver muito longe nessa Copa do Mundo, Manhago.
0: Valeu, Walter.
4: Valeu, um abraço.
0: Até a próxima.
3: Impressionante, Manhago. O Panamá deixa escorrer nos últimos instantes aquele que seria o primeiro ponto da sua história nas Copas. Em 2018 foram 3 jogos e 3 derrotas. Perdeu feio para a Inglaterra por 6-1, perdeu por 3-0 para a Bélgica e aí acabou sendo derrotado pela Tunísia por 2-1. Tem apenas um gol marcado pelos seus atletas, o Baloi, ex-zagueiro do Grêmio, e agora chega a 4 jogos e 4 derrotas na história dos mundiais, a seleção de Panamá.
0: Muito bem, 10 e 12, inserção política obrigatória.
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0: 10 horas mais 13 minutos, faltam 47 minutos para rolar a bola no último jogo da primeira rodada. Estádio Azteca, na Cidade do México, Colômbia e Uzbequistão. Estarei fazendo a narração desse jogo com comentários do Rafael Collin, reportagens de Lucas Katsurayama e Central de Copa com o Lucas Arruda. Agora vamos aos Estados Unidos, concentração do Brasil. Antes da segunda rodada, sexta-feira, tem Brasil e Haiti, 9:30 da noite na Filadélfia. O Brasil vai para Filadélfia amanhã. Quem acompanha a seleção brasileira? Eduardo Gabardo.
7: Boa noite, Manhago. Amanhã, pela parte da manhã, tem o último treinamento da seleção, ainda aqui na região de Morriston, antes da viagem, pela parte da tarde, começo da tarde, para Filadélfia. Viagem de ônibus, 2 horas de ônibus, até o local do segundo jogo do Brasil na Copa do Mundo, sexta-feira, 9:00 da noite, contra a seleção do Haiti, com a expectativa de uma atuação melhor e, mais do que isso, da primeira vitória do Brasil nesta Copa do Mundo. Para isso, o time terá alterações. Hoje de manhã teve treino, o Ancelotti deu alguns indicativos, de tarde teve entrevista coletiva do Danilo, que daqui a pouco a gente vai escutar, pelo menos o resumo, alguma resposta importante do que disse um dos líderes do vestiário da seleção brasileira. Mas sobre as alterações, né? E hoje a seleção contou com o Neymar em campo, com chuteiras, treinando, mas ainda sem condições para sexta-feira. Sobre as alterações, o próprio Danilo deverá entrar na lateral direita. Hoje o Martinelli foi testado no time titular porque o Rafinha foi preservado com bolhas do pé. Deve ter condições para sexta-feira. Além disso, o Léo Pereira também apareceu hoje no time titular, mas o Gabriel Magalhães deverá jogar. Inclusive está escalado para entrevista coletiva oficial da FIFA amanhã. Diante disso, o time provável do Brasil é o seguinte: Alisson, Danilo, Marquinhos, Gabriel Magalhães e Douglas Santos. Fabinho ou Casemiro? Hoje o Fabinho treinou entre os titulares. Bruno Guimarães, Martinelli hoje treinou, mas o Rafinha deve jogar. Luiz Henrique, Vini Júnior, e aí uma dúvida: Igor Thiago, que hoje treinou entre os titulares, ou Matheus Cunha? O Ancelotti está fazendo mistério. Vamos ver se na entrevista coletiva desta quinta-feira, que será no estádio, na Filadélfia, local do jogo, sexta-feira, contra o Haiti, se ele vai trazer algum tipo de revelação sobre o time que ele pretende escalar para a segunda rodada da Copa do Mundo. O lateral direito Danilo hoje falou sobre o seu estilo de jogo e o que ele pode entregar para a seleção brasileira no jogo desta sexta-feira, se de fato ele for titular, na comparação com Wesley, né, que seria o titular da Copa, acabou cortado por lesão, e Ibanez, que foi mal na primeira rodada e está sendo sacado do time. Vamos ouvir Danilo sobre a possibilidade de ser titular na sexta-feira.
0: Daqui a pouco, Gabardo, a gente terá condições de chamar esse material aí.
7: Então, deixa eu falar um pouco mais, Manhaco, sobre o Neymar, que hoje foi pro campo, ele com chuteiras, acabou treinando, e quando ele entrou em campo, passou pela frente da imprensa ali, né? E aí alguém falou alguma coisa do tipo assim: pô, finalmente, tava na hora. E o Neymar, de maneira bem-humorada, respondeu: estavam com saudades, né? E o Neymar foi pro campo, ele tá, Manhaco, mostrando claramente uma evolução. Sim. Da lesão muscular na panturrilha, né? Tá evoluindo, hoje trabalhou com bola, que é algo extremamente importante, mas para sexta-feira ele ainda não deve ter condições, né?
0: Tá na mão a sua hora aqui, Gabardo.
7: Já vou chamar então, obrigado, Manhago. É provável, né, que talvez aí na partida contra a seleção da Escócia, na terceira rodada, o Neymar tenha condição de pelo menos ficar no banco para jogar alguns minutos, pegar ritmo de jogo. Para na fase 16avos de final, no dia 29, tem tempo até lá, ter uma condição bem melhor de ser aproveitado por mais tempo. Então, O Neymar está evoluindo e está chegando a hora dele voltar à seleção brasileira. O Danilo foi perguntado hoje sobre o que ele pode acrescentar ao time se for escalado pelo Ancelotti como titular.
8: Se você precisar de um lateral que faça o corredor todo, dê profundidade a todo tempo e precise disso a equipe para funcionar bem, eu não serviria. Agora, se você precisar de um jogador onde que vai entender os momentos, encurtar as distâncias, que tenha um apoio para dar amplitude, como a gente teve no segundo tempo, que construa as jogadas dessa maneira e possa ser um equilibrador para o time, eu acho que eu sirvo bastante. Mas isso não agora pela minha idade ou pelo meu hipotético momento físico que tiraram isso não sei de onde. Eu realmente posso ser esse jogador. Quanto à escassez de lateral, depende do que você está buscando. Porque se você busca jogadores, como eu falei, que possam ser esses laterais, como a gente teve grandíssimos, como Cafu, como Roberto Carlos, que construíram a história dessa camisa, e jogavam de uma maneira que fazia o torcedor realmente se sentir feliz, apaixonado, eu acho difícil você encontrar, se a gente continuar nessa comparação. A partir do momento que você entender que hoje as funções dos laterais mudou bastante, e não é à toa que se joga muitas vezes com zagueiros por ali, ela mudou bastante, ela passa a ser um equilibrador, passa a ser um jogador que joga sempre nos contramovimentos da pressão do adversário para sair dessa pressão, vez ou outra chega no ataque. Então, assim, esse tipo de jogador, eu acho que a gente tem jogadores que podem ser importantes, tá? Depende do que a gente está buscando, entendeu? Se a gente continuar comparando, e é impossível comparar com os monstros sagrados e com esses jogadores que fizeram a história jogando num futebol que permitia aos laterais atacar e dessa maneira, né, realmente a gente não vai encontrar.
7: É interessante o que fala o Danilo, né, Manhago? É claro que é a favor dele, né? É porque realmente não dá para comparar com grandes laterais que o Brasil teve na sua história. Ele citou o Cafu, por exemplo, do lado direito. Mas ele diz que o futebol mudou e que hoje tem muitos laterais, inclusive zagueiros, jogando por ali, né? Com uma maneira de equilibrar o time. E essa é a função que ele entende que pode fazer. Dentro deste estilo, né? Um jogador tático, importante, e ele deve ser o titular na partida desta sexta-feira, 9 da noite, na Filadélfia contra a seleção do Haiti. Então, expectativa de mudanças, a equipe do Brasil, ainda sem Neymar, né? Como alternativa para o técnico Carlo Ancelotti, mas está chegando a hora do retorno dele. E com uma quinta-feira de treino ainda em Morningstone, de viagem de ônibus para Filadélfia e de entrevista coletiva do técnico Carlo Ancelotti.
0: Valeu, Gabardo, grande abraço.
7: Grande abraço, Manhago, vamos esperar, né? Esta melhora da seleção brasileira num jogo extremamente importante contra o Haiti para tentar encaminhar uma vitória importante, quem sabe fazendo o salto, para que possa ser o primeiro colocado do grupo. Grande abraço, Manhago.
0: 10:20, já estamos com Maurício Saraiva, que vai ser o comentarista no jogo do Brasil, sexta-feira contra o Haiti, lá na Filadélfia. Tudo bem, seu Maurício?
9: Gustavo Manhago, que prazer falar de novo com você, antes de uma estreia sul-americana, onde eu tenho expectativas fundadas de que a gente tenha mais um sul-americano vitorioso sobre o Uzbequistão, em cima muito da figura do Luiz Dias, que é o atacante do Bayern de Munique, antes do Liverpool, que está mais maduro do que nunca, numa forma técnica de excelência lá no Bayern. Se ele transferir isso para o time colombiano e puxar esse time da Colômbia para cima como um protagonista, que a gente tem visto até aqui a Copa dos Protagonistas, né? Eu tenho a expectativa de que o Luiz Dias possa ser da Colômbia hoje. E quanto ao Brasil, a primeira notícia realmente boa é essa do Neymar calçando chuteira, porque você sabe, né, Gustavo, falamos disso no ar e fora do ar. Estamos no modo jaque. Já que foi convocado o Neymar, tem que fazer tudo para ele dar certo. Ou seja, cura a lesão da panturrilha, faz o treinamento de excelência física para ele ficar mais competitivo do que estava quando o Santos tomou 3-0 do Curitiba no Itaquerão, o jogo em que ele se machucou e mal tocava na bola. Por quê? Pensamento mágico ou não, o Neymar é um cara que tecnicamente está acima de todos os nossos jogadores, incluindo o Vinícius Júnior, com seu potencial, que fez o gol do empate com o Marrocos, que foi protagonista, foi nosso super-herói lá contra o Marrocos, mas o Neymar tem mais potencial ainda. Se ele puder fazer alguma entrega de 25, 30 minutos resolvendo jogos para o Brasil, a permanência dele na seleção está bancada e está justificada. Se isto não acontecer, vai ser melancólico, vai ter sido um erro estratégico colossal e a gente vai pagar até com uma eventual eliminação. Então, o Brasil está fazendo certo. O Neymar, para botar chuteira, certamente o médico disse que está cicatrizado da panturrilha. Pode ir, senão não correria esse risco. Contra o Haiti, eu não tenho nenhum tipo de preocupação. O Haiti ganhando a Nova Zelândia 4-0. Mas tinha tomado 5-1 de Curaçao, que tomou 7 da Alemanha. Então, eu não posso me preocupar com o Haiti, que joga aqui na Filadélfia, onde chegamos hoje. O Brasil chega amanhã. A questão é ser primeiro do grupo. Ainda hoje eu falava com o Eduardo Raquelli, que está aqui conosco, e dava detalhes do que seria a logística de um segundo lugar do Brasil, indo a Monterrey, mudando sedes para as fases seguintes, caso o Brasil passasse de Monterrey. Tudo diferente, tudo mais desgastante, inclusive para a seleção brasileira. Primeiro lugar, fica nos Estados Unidos, considerando que Espanha e França serão primeiros dos seus grupos, o Brasil garante não cruzar com esses times antes de uma final. Então, outra vantagem, Gustavo. O Brasil entra em campo 9:30 da noite no horário brasileiro, 8:30 no horário norte-americano. Ele entra sabendo do resultado que terão tido Marrocos e Escócia, que terão jogado, começado a jogar 2 horas, 2 horas e meia antes do Brasil. Então, a condição está toda a favor do Brasil fazer a parte que lhe cabe, e não é nenhuma exigência demasiada, e esperar que o Brasil ganhe do Haiti, depois ganhe da Escócia e seja primeiro desse grupo. Porque se isto for demasiado, a gente tem que começar tudo de novo, Gustavo.
0: Valeu, seu Maurício, até amanhã.
9: Ah, então tá, um grande beijo.
0: Grande abraço. 10 horas 23 minutos. Maurício Saraiva, direto da Filadélfia. Sexta-feira, 9:30 da noite, tem o confronto entre Brasil e Haiti pela segunda rodada. Faltam 37 minutos para a Colômbia e o Uzbequistão. Intervalo aqui no Gaúcha na Copa. Já voltamos.

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6: O Internacional vai enfrentar o Coritiba nas oitavas de final da Copa do Brasil Feminina. A definição aconteceu em sorteio da CBF e o Colorado é o único gaúcho que ainda segue vivo na competição. A fase de oitavas tem jogo único e o duelo vai ser no Paraná, com previsão de acontecer no dia 22 de julho. Quem vencer avança para as quartas de final e, em caso de empate, a decisão vai para os pênaltis. Na fase anterior, o Inter eliminou o Grêmio nas penalidades, em jogo que foi no Beira-Rio, e o Coritiba venceu o Real Hypes do Rio de Janeiro. Apenas por participar desta etapa, os times recebem 100 mil reais de premiação e quem avançar de fase garante mais 120 mil reais.
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0: muita loucura, vamos lá.
1: Em Porto Alegre, Colômbia, em instantes no futebol da Gaúcha contra o Uzbequistão. 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De volta ao vivo aos Estados Unidos, um dos países que sediam a Copa 2026, para falar com o Diori Vasconcelos. Alô, Diori!
2: Fala, Gustavo Maiago, tudo bem? Uma boa tarde para quem está aqui na Califórnia, uma boa noite para vocês que estão aí no Brasil. São 6 horas 30 minutos aqui em Los Angeles, Maiago. E aqui, Los Angeles, vive uma espécie de divisão e eu vou trazer os detalhes dessa divisão a partir de agora. Amanhã tem jogo de Copa do Mundo aqui entre Suíça e Bósnia e Herzegovina. O jogo é ao meio-dia, horário local, 4 da tarde no horário do Brasil. Mas enquanto a Copa do Mundo está acontecendo e a gente já está indo para o terceiro jogo aqui na Costa Oeste, na cidade de Los Angeles, os esportes americanos não param. E hoje, para tu ter uma ideia, Maiago, o Los Angeles Dodgers jogou pela Liga de Beisebol e venceu a partida que tinha na tarde de hoje. Havia aproximadamente 50 mil torcedores no estádio e eu estive no estádio do Dodgers para acompanhar a saída dos torcedores, para pegar um depoimento dos torcedores, e o objetivo era bem simples, era tentar entender o perfil do público que estava acompanhando o jogo de beisebol na comparação com o perfil do público do futebol, e saber se o torcedor que acompanha o beisebol, que é um dos esportes mais tradicionais aqui, também está interessado, está acompanhando e de alguma forma vivendo o ambiente da Copa do Mundo. Vamos ouvir o que os torcedores disseram na saída do jogo.
3: Essa torcedora disse que está acompanhando alguns jogos, mas apenas de alguns times. Do México, dos Estados Unidos e que ontem assistiu ao jogo da Argentina. Esse outro torcedor disse que é americano, mas metade inglês. E que hoje acompanhou a vitória da Inglaterra e que foi uma grande vitória. Esses dois torcedores japoneses disseram que vieram para os Estados Unidos por causa da Copa do Mundo. Que o futebol é o esporte preferido deles, que eles gostam desde criança e que sempre tiveram o sonho de vir acompanhar uma Copa presencialmente. E essa é a primeira vez que eles estão fazendo isso, chegaram a mencionar o amistoso contra a seleção brasileira. E para fechar, essa torcedora americana diz que tem acompanhado alguns jogos, principalmente da seleção dos Estados Unidos e também da seleção do México, que são as duas seleções que ela torce.
2: Bom, aí um recorte, né, Maiago, dos torcedores que estavam deixando o estádio. Como eu falei, eram quase 50 mil torcedores presentes no estádio do Dodgers, que é o maior estádio de beisebol dos Estados Unidos e também um dos mais tradicionais. É o mais antigo aqui da Costa Oeste. Foi construído em 1962 e me chamou a atenção porque não só os americanos e até mesmo os mexicanos que vivem aqui na região de Los Angeles estão, obviamente, focados na Copa, acompanhando a Copa e interessados pela Copa, mas eu também vi alguns turistas que vieram para os Estados Unidos por conta da Copa, como o caso dos japoneses que eu acabei conversando por ali. Então, algo que chamou bastante atenção nessa movimentação que eu acompanhei hoje à tarde. Nesse momento, Maiago, eu estou aqui em Silver Lake, que é um bairro latino. A gente pode ver aqui, para quem está nos acompanhando na live, no YouTube, tem um ambulante vendendo na esquina aqui camisetas de futebol, né? Obviamente, no entorno do estádio do Dodgers, que é aqui bem pertinho, tinha muitos ambulantes vendendo as camisetas de beisebol, normal, tudo certo. Mas aqui, um pouco mais para baixo, eu estou mais ou menos 2 quilômetros, 1,5 quilômetro do estádio. Já tem um ambulante aqui vendendo camisetas, tem camiseta da seleção dos Estados Unidos, do México, tem bandeira do México também. E essa região é uma região latina com muitos mexicanos. Inclusive, um pouco mais atrás aqui tem um tradicional churros mexicano. E, obviamente, nesse ambiente aqui é muito comum a gente ver, por conta da presença mexicana, esse clima de Copa, né, que a gente não vê em todos os lugares dos Estados Unidos, mas ele sempre aparece, nem que seja de maneira pontual, Maiago.
1: Valeu, Diori, grande abraço, até mais. na programação da Gaúcha. 10 horas 34 minutos em Porto Alegre, na noite desta quarta-feira, atualizando aqui a temperatura, 11 graus neste outono, hein? Não começou o inverno ainda, mas a temperatura baixou bastante. Daqui a pouco o jogo acontecerá no Azteca, na Cidade do México. 19 graus a temperatura na Cidade do México. O México que sediou o jogo de abertura e vai sediar mais 6 partidas. É isto? Mais 6 partidas. Faz 5 partidas da fase de grupos e do mata-mata, o estádio Azteca. Hoje tem Uzbequistão e Colômbia, e já sediou México e África do Sul, vai sediar México e República Tcheca, e depois tem um jogo da 16avos de final e um jogo das 8avas de final. O Azteca, que é o primeiro e único estádio no mundo a receber jogos de 3 Copas do Mundo, 3 jogos de abertura da Copa do Mundo em 70, 86 e em 2026. Vamos a Filadélfia, já esperando o Brasil por lá. Rafael de Vério ao vivo aqui no Gaúcha na Copa. 10h35 da noite em Porto Alegre, de Vério.
0: 9h35 da noite, então aqui, Manhago, tudo bem? Boa noite. 23 graus de temperatura, tá bem agradável. Tem um ventinho rolando aqui na Filadélfia, mas depois de um dia de sol com algumas nuvens, um belo dia, assim, uma belíssima jornada de trabalho, de deslocamento, porque o Brasil, como tu acaba de dizer, vem para Filadélfia amanhã, joga aqui na sexta-feira contra o Haiti e está se preparando. Uma curiosidade, meu amigo, atrás desse túnel, para quem está vendo na live, aqui é o Convention Center, Filadélfia Convention Center. Atrás desse túnel, do outro lado do túnel, fica o hotel que o Haiti está, e eles já estão por aqui. Vão treinar aqui amanhã, e há pouco uma cena curiosíssima. Cruzei com os jogadores do Haiti caminhando pela rua, completamente soltos, sem nenhum tipo de restrição, sem segurança, sem nada. Claro, eles estavam com o abrigo do Haiti, né? Fica, facilita para reconhecer os jogadores, mas é uma Copa do Mundo da modernidade, mas com essa prática antiga, porque a gente via, né? A gente via, por exemplo, na série da Netflix sobre o Brasil 70, os jogadores caminhando na rua, né? Indo a baile, coisa assim, e agora é totalmente diferente. Não tem mais como um jogador brasileiro ficar andando pela rua. Os haitianos estão.
1: O Brasil chega amanhã por aí, o estádio vai estar completamente lotado na sexta-feira, a maioria de brasileiros, mais torcida do time mais fraco, o Haiti, de Velho?
0: Não, vai ser tomado por brasileiro, já tem muito brasileiro por aqui, inclusive nessa região que a gente está, o hotel que a gente está hospedado, na hora que a gente chegou tinha uma excursão de brasileiros, devia ter uns 100 brasileiros esperando. Nas ruas tinha uns quantos brasileiros. No mercado central tinha uns quantos brasileiros. Entre eles a Virgínia, uma das grandes popstars brasileiras da atualidade, né? E namorada do Vinícius Júnior, ao menos ao que me consta, né? Não, que eu saiba, nas últimas horas não teve desmanche de relacionamento, né, Manhago? Não sei se tu atualizou algum momento aí a rede social, mas acho que a Virgínia e o Vini estão namorando ainda, né?
1: Já nem sei mais, que vão e voltam também, né?
0: Mas ela estava por aí, fez uma festa, ela está trabalhando, né? Para Globo, né? Com um quadro no programa Domingão, né? Do Luciano Huck. E estava aí agitando e tal, e os brasileiros já correram atrás da Virgínia, mais ou menos por aí. Amanhã vai ter uma invasão brasileira, certamente vai ter uma festa lá na escadaria do Rock. O Rodrigo Adas e o Lele estão com uma missão muito importante, Manhago, que é uma curiosidade daqui, né? Tem uma lenda que dá azar colocar a camiseta no Rock, na estátua do Rock. Que aqui tem um time de futebol americano, que é o Philadelphia Eagles, e todas as torcidas adversárias que colocam as camisetas no Rock perdem pro Philadelphia Eagles. E aí os torcedores do Equador resolveram testar, colocaram a camiseta do Equador no Rock Balboa e perderam para a Costa do Marfim do jeito que perderam, né? Criando um monte de chance, bola na trave, aquela coisa toda. Então o Rodrigo Adams e o Lelê estão com a missão de não deixar nenhum brasileiro colocar a camiseta do Brasil no Rock, porque a gente está precisando de sorte, fazer uma goleada no Haiti e chegar bem para a última rodada.
1: Então dá outra missão para eles aí. Vou te passar essa incumbência nos próximos
0: Vamos ver
1: dias.
0: Se eles já não fizeram.
1: Bota uma camisa da Argentina e uma da França no Rock.
0: A da Argentina eu sei que eles já botaram, tá? A da França eu não vi ainda, mas olha, da França acho que nós temos que botar umas 5 camisetas da França amanhã. O time dos caras é bom, né? A gente acompanhou, é um baita time de futebol, não vai ser fácil. Mas assim, para não te deixar sem resposta, vai ter uma invasão brasileira, 40 mil brasileiros são esperados para chegar entre hoje e amanhã e até na sexta-feira na Filadélfia. Tem uma vantagem, muita gente vai fazer bate-volta na sexta-feira, quem está em Nova York, por exemplo, porque é muito pertinho, uma hora e pouco de viagem. É como pegar o final do Vale dos Sinos, assim, sabe? Barbada, Porto Alegre, Vale dos Sinos. A gente que mora na Zona Sul, né? Ir da Zona Sul até Novo Hamburgo, por exemplo, já está na Filadélfia, então vai ser uma barbada para chegar e vai ter uma invasão de brasileiros nesse estádio, sem dúvida nenhuma. A imensa, imensa, imensa maioria vai ser de simpatizantes do Brasil, inclusive dos que não são brasileiros. O Haiti vai ter aquela torcida tradicional, assim, né? Do time menor, do país menor. Mas com as dificuldades que eles têm de acesso também aos Estados Unidos, tem mais esse problema para os haitianos.
1: Muito bem. Pessoal todo querendo saber se o Neymar vai jogar, né, Odivelli? Porque o Kane...
0: É uma das perguntas.
1: O Kane já fez 2, o Haaland fez 2, o Mbappé fez 2, o Messi fez 3 e o Neymar
0: Havertz
1: fez o quinto
0: filho,
1: né?
0: É verdade, é verdade. Acho que o Havertz também fez 2, né? Pela Alemanha, né?
1: Havertz fez 2 também pela Alemanha.
0: É, então todo mundo tá aparecendo.
1: Esse aí tá num terceiro escalão, quarto escalão.
0: Ah, sem dúvida. Não, mas eu digo assim, como estrela principal do time dele, né? O pois Neymar, por mais que o Vinícius
1: Júnior...
0: Vamos ver
1: como a Alemanha Junior... tá embaixo aí,
0: né? Exatamente, exatamente. É uma das perguntas que a gente vai fazer pro Ancelotti amanhã. O Brasil vai chegar aqui, vai treinar, o Eduardo Gabardo vai acompanhar lá em Morristown. E a tardinha, quando a seleção chegar aqui, certamente vai ser tema da entrevista do Ancelotti, pelo menos a expectativa para quando o Neymar vai estar em campo. Acho que amanhã, na sexta-feira, acho meio difícil, tá? Acho impossível. Mas, quem sabe, como ele começou a treinar, de repente contra a Escócia alguns minutos para se ambientar. Porque tem uma coisa, né, amanhã? Uma coisa é o cara não jogar, assim. Não, quem foi que a gente encontrou ontem que a gente tava falando? Ah, Paulo Nunes, comentarista da Globo. Tava no jogo da França e a gente tava conversando sobre isso e ele disse, pô, uma coisa é o cara, sei lá, se machucou, ficou uma semana fora, aí ele volta, treina e joga. Outra coisa é não jogar um mês, treinar e jogar, né? Então, tem mais essa dificuldade pro Neymar, mas de repente contra a Escócia alguns minutos para dar um ritmo de jogo. E aí a partir das 16ª, 8ª de final, ter o Neymar. Vai precisar mais, porque eu não tô levando de barbada não, tá? Uma eliminatória a mais aí deixou muito complicada a situação para quem tá pendurado.
1: Valeu, Rafael de Vério, bom descanso por aí.
0: Valeu, vamos acompanhar amanhã o Haiti, a seleção brasileira, o Ancelotti, né? A chegada da seleção, o Ancelotti e o resto, o Gabriel Magalhães, né? Que vai dar entrevista amanhã também. Tem bastante, vai ser uma quinta-feira bem cheia por aqui.
1: Rafael de Vério, direto da Filadélfia, 10h42, 10h42. 18 minutos para a bola rolar no Estádio Azteca, na Cidade do México. Este é o Gaúcha na Copa. Produção da Helena Brum e da Maria Fernanda Freire, na equipe técnica Fabrício de Carvalho, Kleber Moscopi, Eduardo Abun e Pietro Pezzi. Estamos ao vivo no canal de Gaúcha Esportes com o trabalho do Matheus Furtado e do Vinícius Rodrigues. Deixa eu dar uma olhada aqui, Lucas Arruda, na história dos confrontos entre Brasil e Haiti. E ela é muito favorável, né? A nós, brasileiros.
4: Acho que o mais famoso é aquele jogo que as estrelas foram até o país, Manhago. E quase pararam,
1: depois,
4: né?
1: Do terremoto, né?
4: Depois de 2003, 2004, né? Até posso 2000 confirmar aqui. 2004. 6-0 Brasil, amistoso internacional. Os gols marcados especialmente pelo Ronaldinho, 3 vezes. O Nilmar deixou a sua marca nesse jogo. E tem aqui também outros 2 gols marcados pelo Roger, acho que é o Roger Flores.
1: Roger Flores, comentarista.
4: Júlio César, Belete, Roque Júnior, Juan, Roberto Carlos, Gilberto Silva, Edu, o Edu aqui, o Edu Gaspar, o volante que jogava no Arsenal, Ronaldinho, Roger Flores, Juninho Pernambucano, Ronaldo Fenômeno, a escalação titular. Outros 2 amistosos, Manhago, 74, Brasil fez 4-0 no Haiti. E mais recentemente, em jogo oficial mesmo, valendo por competição, Copa América 2016.
1: Eu narrei esse jogo.
4: Narrou esse jogo?
1: Aqui na Gaúcha.
4: Brasil 7-1. 3 do Felipe Coutinho, 2 do Renato Augusto, 1 do Gabigol e 1 do... Vamos ver se te lembra.
1: Eu tô com a reportagem aberta aqui na minha frente.
4: Já matou então. Ele era o camisa 10 da seleção.
1: Só como caiu,
4: Lucas, né? Lima, cotado para vários clubes, até mesmo se especulou algo no Barcelona.
1: Dunga era o técnico da seleção.
4: Dunga era o técnico nesse time de 2006.
1: 7-1 foi o último confronto. Então o Brasil tem 3 confrontos na história com o Haiti, 3 goleadas. O primeiro amistoso em 1974. Hoje estádio Mané Garrincha, antigamente era chamado de estádio Hélio Prats. E depois o jogo da ajuda humanitária, né? Eu me lembro desse jogo de 2004, jogadores brasileiros desfilando pelas ruas principais de Porto Príncipe, capital do Haiti, em tanques de guerra da... Isso. Que no caso não são de guerra, né? Porque a ONU é uma entidade que preza pela paz, enfim, os tanques inclusive são pintados de branco, né? Mas aqueles tanques, para o nosso ouvinte imaginar aí, tanques enormes, né? Gigantescos, apenas com uma pequena saída na parte superior para que os jogadores brasileiros acenassem para os torcedores que estavam enlouquecidos pelas ruas de Porto Príncipe. Ronaldo, Ronaldinho, isso foi 2004. O Brasil fez 6-0 naquela oportunidade, então o último confronto há 10 anos, 7-1. Esperamos que seja mais uma grande goleada também, com todo respeito aos haitianos, que sexta-feira, 9:30 da noite, o Brasil possa vencer a primeira na Copa, chegar a 4 pontos vai se classificar, nem que seja como terceiro, e depois decidir a primeira colocação do grupo aí nos critérios, se vencer também a Escócia na última rodada. Sinal da Gaúcha marcou 15 para as 11 da noite desta quarta-feira. Daqui a pouco tem o último jogo da primeira rodada. 15 para as 8 lá na Cidade do México. No Azteca tem Colômbia e Uzbequistão. E os dois times já estão escalados, Lucas Katsurayama.
5: Vamos lá, Gustavo Manhago. Trazendo primeiro a Colômbia, o nosso país aqui da América do Sul. Escalada, Colômbia sem nenhuma surpresa, tá? Vai a campo com Camilo Vargas no gol. A defesa tem Muñoz, Sanches, Lucumi e Mojica. Meio pra frente tem Puerta, Lerma, John Arias do Palmeiras, James Rodríguez, Luiz Dias, a grande estrela, e Luiz Soares, o centroavante, claro que não é aquele.
1: É, esse é outro Luiz Soares, né? Seleção da Colômbia. Colômbia e Uzbequistão, confronto inédito, Lucas Arruda.
2: É.
1: E inédito também, porque os uzbeques estão estreando em Copas.
4: É verdade, Manhago, é a última estreante, por lógico, porque todos os outros times já entraram em campo nesta Copa do Mundo, mas a seleção uzbeque com o comando do Cannavaro se classificou na terceira fase das eliminatórias asiáticas. A equipe ficou na segunda posição, foram 10 jogos, 6 vitórias, 3 empates e somente uma derrota. Teve a segunda posição do grupo porque o Irã foi melhor do que ele, mas se classificou de forma direta a partir disso e aí chegou a sua primeira Copa do Mundo. Já a Colômbia, Manhago, Colômbia fez uma campanha muito sólida nesse ciclo, na verdade, não só nas eliminatórias, conquistando essa vaga e voltando ao Mundial, mas teve também o vice-campeonato da Copa América, perdeu a decisão para a Argentina nos Estados Unidos, o jogo em 2024, né? A campanha da Colômbia de vice-campeonato. Nas eliminatórias, terceira colocada, 28 pontos, atrás somente da Argentina e também do Equador. O Equador que começou com pontos negativos e mesmo assim ficou à frente da Colômbia, terceira posição do técnico Néstor Lourenço.
1: 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Rafael Collin vai ser o comentarista do futebol da gaúcha para Colômbia e Uzbequistão, na Cidade do México, no histórico Estádio Azteca, mais um sul-americano que estreia na Copa do Mundo. Boa noite, Colin.
6: Boa noite, Manhago, boa noite, Arruda, boa noite a todos. A Colômbia é uma seleção que, como o Arruda falou, foi muito bem nas eliminatórias, mas tem algo negativo que chama a atenção na Colômbia, nessa campanha que fez chegar para a sétima disputa de uma Copa do Mundo. O sistema defensivo de todos os sul-americanos que estão nessa Copa do Mundo, a Colômbia é o time que mais sofreu gols, inclusive mais que o Paraguai, por exemplo. Em 18 jogos, sofreu 18 gols. No entanto, em relação ao ataque, ficou atrás apenas da Argentina. Ficou à frente do Equador, que foi segundo colocado no, nas eliminatórias. Enfim, tem um ataque que nós conhecemos bem com o Luiz Dias. Reina grande expectativa em relação à estreia do Luiz Dias em uma Copa do Mundo. Lembrando que a Colômbia não participou da última e ele então não jogou, evidentemente. Então, se tem tanta expectativa em relação a James Rodríguez, mas ele já atuou, já participou. Agora o Luiz Dias é o cara que todos nós queremos ver. E esses dois juntos é melhor ainda, porque tem o chamado 10, peça rara no futebol, onde a Colômbia se arma, inclusive, para poder usar essa característica do James Rodríguez, e a velocidade, o drible do jogador do Bayern de Munique, o Luiz Dias. É, tem uma passagem muito boa também do lateral direito, o Daniel Munhoz. Enfim, é um time bom de se ver jogar. A expectativa é boa em relação à Colômbia, até porque no seu grupo ela tem, vencendo a partida, condições de assumir a liderança. Já o Uzbequistão, primeira Copa, tem no seu centroavante o jogador mais interessante, que é o Shomurodov, e vai te preparando que muitos Dov tu vai ter que falar em seguidinha nessa transmissão. E o seu treinador foi o melhor jogador da Copa do Mundo de 2006, o Cannavaro. Ele não tá há tanto tempo assim no Uzbequistão, chegou em outubro, novembro do ano passado, então é pouco tempo de trabalho. Inclusive nos amistosos ele não gostou da atuação contra Gabão e contra Venezuela também. Então é uma seleção que provavelmente

0: Democrática do Congo. Sexta Copa do Cristiano Ronaldo, mas passou em branco hoje. João Neves, de cabeça, fez no começo do jogo para Portugal. João Neves baixinho, Manhago, 1,72m.
1: Cabeceia bem pra caramba, não é só por causa desse gol aí.
0: Bem posicionado, já... né?
1: Exatamente.
0: Pois é, o João Neves baixinho fez o gol de cabeça e aí o Vissá empatou também de cabeça antes do intervalo lá em Houston, 1-1. Pelo Grupo L, em... Arlington, próximo de Dallas, Inglaterra 4, Croácia 2. Kane 2 vezes, Rashford e Bellingham nos gols da Inglaterra. A Croácia descontou nesse jogo com os gols de Baturina e Moussa. A Inglaterra lidera a chave com 3 pontos, tem a mesma pontuação de Gana, que há poucos instantes venceu o Panamá por 1-0 em Toronto. Gol do jogo nos acréscimos do segundo tempo e Erenque fez para os ganeses. Inglaterra e Gana líderes com 3 pontos, diferença no saldo. Panamá e Croácia seguem sem pontuar por enquanto nesta Copa do Mundo, Manhago.
2: E na quinta-feira?
0: E aí na quinta-feira temos tudo de novo, viu? Recomeça, a segunda rodada vai acontecer amanhã com os jogos dos grupos A e B. A partir da 1 da tarde tem o duelo entre República Tcheca e África do Sul, jogo em Atlanta, grupo A. Pelo grupo B, às 4 horas da tarde em Los Angeles, Suíça e Bósnia, Inglewood, recebe esse jogo Suíça e Bósnia. A partir das 7 horas em Vancouver, também grupo B, Canadá enfrenta o Catar. E às 10 horas da noite, esse jogo, Manhago, em Guadalajara ou em Zapopan. Exatamente. Recebe também o anfitrião México, que enfrenta a Coreia do Sul, fechando a quinta-feira de futebol e abrindo a segunda rodada da Copa.
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1: Alô, torcida gaúcha, torcida brasileira. Vamos para mais um Futebol de Copa na Gaúcha. O último jogo da fase, da primeira rodada da fase classificatória. O grupo que tem Colômbia e Uzbequistão, que já estão jogando, porque a bola está rolando. Na Copa 2026, Estádio Azteca no México, Colômbia e Uzbequistão. Vamos lá, rapidamente a escalação, sem o hino, com o áudio ambiente, a escalação da Colômbia. Katsurayama,
2: Camilo Vargas, Munhoz, Sanches, Lucumi e Mojica, Lerma, Puertas, James Rodrigues, John Arias do Palmeiras, Luiz Dias e Luiz Soares.
1: E agora a seleção do Uzbequistão, Katsurayama.
2: Yusupov, Ashurmatov, Kuzanov, Abdulayev. Meio pra frente, Shukurov, Mozgovoy, Karimov, Nazrulaev, Vazulayev, Urunov e Shomurodov. Gostou?
1: Muito bom, hein? Muito bom. E a arbitragem? Bom, a arbitragem vem da Inglaterra.
2: Isso, a arbitragem do Anthony Taylor, com auxílio de Gary Beswick e Adam Nan, trio inglês no VAR, o Ivan Bebek, da Croácia.
1: Uzbequistão, todo de branco, fazendo a sua estreia na Copa. E a Colômbia está com uma camisa ali, meio azul, meio verde, assim, né? Aquele verde, água, escuro, meias amarelas. Uniforme colombiano, mas quem ataca neste momento é a seleção do Uzbequistão. Prepara-se para a cobrança ali o jogador Urunov. Saiu da bola, vem levantamento para a área. Tira de qualquer maneira dali Portilla. Na verdade, era o Puerta. Afastando o perigo, a bola vai pela linha lateral e favorece mais uma vez o time do Uzbequistão. Prepara-se para a cobrança, faz o Laiev. Néstor Lorenzo é o técnico argentino da Colômbia. Fábio Cannavaro é o técnico italiano do Uzbequistão. E o comentarista do futebol da Gaúcha é ele, Rafael Collin, o último sul-americano a estrear. É a Colômbia contra um estreante em Copas, Uzbequistão. Collin.
3: Citar o fato de que Portugal e Congo empataram no jogo de hoje à tarde, então quem venceu hoje é líder, e a Colômbia é que entra como favorita para essa partida, num esquema montado pelo técnico Néstor Lorenzo para beneficiar James Rodrigues, ou seja, Lerma e Puerta na marcação, John Arias jogando pelo lado, mas também reforçando essa marcação para que James Rodrigues apareça mais próximo de Luiz Dias, grande jogador do Bayern de Munique, e o centroavante Soares. É uma Colômbia que tem também na lateral direito o Munhoz, que passa com frequência, se junta aos atacantes, como a gente vê nesse lance, só que não foi bem feito o lançamento, e o Uzbequistão vai marcar e tentar sair no contra-ataque. É a primeira Copa, é estreante, é um time mais limitado, menos cascudo, que tem no seu centroavante o Shomurodov, capitão da equipe, o melhor jogador.
1: Manhago. É, são poucos jogadores que atuam fora do Uzbequistão, né? E apenas três jogam na Europa: o Shomurodov, ele e também o número 22, o Fazulayev, jogam no Başakşehir da Turquia, e o zagueiro Kuchanov é reserva lá no Manchester City.
4: E o Shomurodov foi exatamente o artilheiro do campeonato turco nessa última temporada, fez o ano da sua carreira o centroavante de Uzbequistão, foram 22 gols marcados, principal artilheiro da competição junto com o outro atacante Onuachu, da Nigéria. Mas é um jogador que não tem tantos gols na carreira. Essa última temporada foi fora da curva. 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
1: John Arias, jogador do Palmeiras, está recuando bola para Davinson Sanches. Ele mete bola para James Rodrigues, recua para Munhoz. A Colômbia faz os primeiros toques na bola. São 4 minutos do primeiro tempo. Impressionante o número de camisas amarelas, as arquibancadas, né, do Estádio Azteca, né? Uma quantidade enorme de colombianos. E agora uma chegada dura no jogador colombiano. Katsurayama, falta dura aí em cima.
2: Mojica.
1: O Mojica, o lateral esquerdo.
2: Intermediária, lado esquerdo. Ele abria o passe para a esquerda ali para o Luiz Soares. E aí ele até consegue soltar a bola, só que antes dão uma pegadinha, aquela forte nele. É uma falta boa, tá? Lado esquerdo, próximo aqui na da grande área. Tá ali o Arias com a bola, deve ser ele que vai erguer na área. E aí deve vir cabeceio, vem toda a cavalaria para dentro da área.
1: É uma falta, já que James Rodrigues está posicionado. É o capitão colombiano. pintou como um grande craque do futebol mundial em 2014, mas parece que só essa camisa da seleção colombiana faz com que ele jogue bem. Nos clubes ele não conseguiu ter sequência e destaque, mas na seleção colombiana ele é sempre chamado porque...
3: Chorou no hino, inclusive.
1: Consegue realmente desempenhar. Tá aí, James Rodríguez bateu na área, tira o goleiro Yusupov. Bola cai para o lado esquerdo, fica dominada pelo Chukurov. Chukurov dá um bico lá para frente e a bola acaba fazendo aquela voltinha pelo lateral. E a arbitragem está marcando o posse de bola no arremesso para a seleção colombiana. 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Davinson Sanches está tocando bola para Munhoz, desce a Colômbia pelo lado direito, Colômbia e Uzbequistão. 0 a 0 é o grupo de Portugal e Congo, que empataram em 1 a 1 hoje mais cedo. Por isso, quem vencer esse jogo aqui na Cidade do México vai assumir a liderança do grupo K. A bola está dominada de novo com Davinson Sanches, tenta o passe pelo meio, encontra posicionado ali pelo meio o Luis Suárez, que é o centroavante da Colômbia. Ele tenta um passe de primeira e pega muito mal na bola, mete direto pela linha lateral. Bom, este é o jogo que fecha a primeira rodada. Amanhã já começa a segunda rodada, Lucas Arruda.
4: Pois é, Manhago, segunda rodada com os jogos dos grupos A e B. Pelo grupo A, a 1 da tarde em Atlanta, tem República Tcheca contra a África do Sul. E às 10 da noite, vai no lance.
1: Vamos no lance, a chegada é boa lá da equipe do Uzbequistão com Urunov. Ele acaba deixando a bola escapar, corta Davinson Sanches, pode seguir.
4: E às 10 da noite pelo grupo A também, Zapopan, próximo de Guadalajara, tem México contra a Coreia do Sul, os dois times que venceram na primeira rodada. Pelo grupo B, às 4 horas em Inglewood, Suíça contra a Bósnia, e às 7 horas em Vancouver, Canadá contra o Catar.
1: E olha que curioso aí, Katsurayama, Mujica tomou a pancada lá na frente. Jogador do Uzbequistão não levou cartão. Agora o Mujica pegou, faz o Laiev e tomou amarelo.
2: Era boa chance de avançar para o ataque da equipe do Uzbequistão. O Faizulayev partia nessa disputa contra o Mujica, venceu, só que aí por trás o lateral esquerdo colombiano acertou ele, falta marcado, vai o 22, o próprio Faizulayev para cobrança, lado direito, uma falta perigosa.
1: É uma boa chance para o Uzbequistão, Faizulayev vai para a cobrança. Apenas um jogador na barreira, que é o Luiz Dias. 0 para o Uzbequistão, 0 para a equipe da Colômbia. Cobrança de falta favorecendo o time Uzbek. Autoriza a arbitragem, faz o Laiev, fez a cobrança, pegou em cima do Luiz Dias. Vamos ver se sai pela linha de fundo. Não saiu porque Mujica aparece para tirar, metendo a bola para fora pela linha lateral. 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Uzbequistão de novo no ataque. Chomurodov. É dureza, né? Chomurodov, centroavante. Bola vai lá para trás, fica dominada agora pelo lateral Kusanov, que está jogando como terceiro zagueiro pela direita. Ele faz o recuo, mete bola para Ashuramov. Lançamento na ponta direita, domínio pelo meio, de novo do time de Uzbequistão. Tentativa de passe agora dos Mozgovoy tocando para a ponta. Vem Nasrulayev, tentativa para o Chomurodov. A bola é recuada para o goleiro Vargas, que no chutão está afastando o perigo de qualquer maneira da defesa colombiana. 8:40 do primeiro tempo. 0 para o Uzbequistão, 0 também para a Colômbia. Amanhã começa a segunda rodada e a Gaúcha vai transmitir 4 partidas. Uma delas em Gaúcha 2. E as outras 3 partidas você vai acompanhar no FM, nas emissoras da Gaúcha, em Porto Alegre, região metropolitana, 93.7. 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Gianni Infantino, presidente da FIFA, Ravshan Irmatov, que é presidente da Federação Uzbek, foi um dos árbitros que mais atuou na história das Copas. virou presidente da Confederação Uzbek de Futebol e agora está ali na tribuna de honra do Estádio Azteca no México, ao lado do presidente da FIFA, Gianni Infantino.
4: Acho que estava o Ivan Córdoba também, estava ali, né?
1: Também.
4: Zagueiro baixinho.
1: E o que o Gianni Infantino está acumulando de milhas nesta Copa do Mundo? Ele aparece em tudo que é jogo.
4: Quando ele não vai, manda
1: o avião
4: substituto.
1: Vai para lá e para cá. Ah. Se é que não tem um sósia do Infantino aí, né? Presente nos estádios da Copa. Ele está no México de noite, depois ele já está nos Estados Unidos e para lá e para cá o presidente da FIFA. O Uzbequistão atacando 10 minutos, protege ali e afasta o perigo de qualquer maneira. Mujica metendo bola para fora pela linha lateral. É mais uma posse de bola para a equipe do Uzbequistão. Vai para a cobrança Karimov. Karimov cobrando, bola pelo meio, encontra ali Mozgovoy. Mozgovoy que é o volante que cria as jogadas iniciais do time Uzbek. Da bola com Mozgovoy, recuando, tocando mais atrás agora para Abdullayev. Abdullayev tentando passe para Faizulayev. Faizulayev tentou no meio para Shomurodov, corta posicionado Davison Sanches, mas volta o Uzbequistão, só que houve falta. Anthony Taylor marcou uma falta em cima do Luis Suárez. Aí, Katsurayama.
2: É, era a tentativa da Colômbia de desafogar um pouco. E aí era uma bola próxima ao círculo central. Centroavante colombiano recebia essa bola alta, tentou ajeitar de cabeça, mas foi parado com falta. O camisa 18, Abdullayev, do Uzbequistão, segurou ele. Falta marcada.
1: 11 do primeiro tempo, Rafael Collin é opinião no futebol da Gaúcha.
3: Colômbia enfrentando dificuldades, são 11 minutos, a bola não chega em James Rodrigues, muito menos em Luiz Dias. A tentativa há pouco foi através de uma ligação direta, mas está bem postada a defesa do Uzbequistão. Para sair jogando é com três zagueiros, 3-4-3, três jogadores à frente e na hora de marcar uma primeira linha de cinco.
1: Olha lá, quase que a bola chega no meio do caminho para a tentativa de bola do Puerta. Ela vai sobrando para o time Uzbek lá com o Shomurodov. Protege, tá Davison Sanches, que é grandalhão ali na marcação. É um duelo de jogadores altos e fortes. O zagueiro da Colômbia contra o centroavante do Uzbequistão. Último toque foi o Uzbek, por isso a bola está com a Colômbia novamente. Bola pelo meio, aparecendo para jogar o camisa número 16, Lerma. Lerma abrindo aqui a bola na ponta para Luiz Dias. Lá vai o atacante do Bayern de Munique. Não consegue passar pelo Faizulayev. Fica dominada a bola pelo Uzbequistão mais uma vez. O Uzbequistão todo de branco, estreando na Copa. Pela primeira vez na história, ex-república da União Soviética, Uzbequistão conseguiu, com a ampliação de vagas na Copa, 48 seleções, teve mais vagas na Ásia e o Uzbequistão então consegue chegar para a sua primeira disputa de Copa. Tocando a bola pelo meio, aparece no jogo Mujica, Mujica para Arias. Arias faz a bola chegar até o outro lado. Ela chega com Puerta, dominando, tocando a bola de lado. Outra vez encontrando John Arias, jogador da equipe do Palmeiras, com grande destaque no Fluminense. Movimenta a bola para Lerma. Lerma toca para James Rodrigues. Tenta o lançamento para Munhoz. Lá pelo lado direito, ataque do time da Colômbia. Chega Munhoz, está impedido. Não vale mais nada, Katsurayama.
2: É, um bolão do James Rodrigues, hein? Mostrando a qualidade técnica que ele tem na intermediária com a canhota. Ele olha lá do lado direito, dá um belo passe para o Munhoz. Só que ele estava um pouco adiantado, impedimento bem marcado. 0-0, RBS na Copa. 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
1: 13 minutos deste primeiro tempo na Cidade do México. Colômbia e Uzbequistão, 0-0. Chegadinha do Lerma agora. O Lerma reclama dos jogadores que não se aproximam. E foi mais uma falta do capitão Shomurodov.
4: Manhago.
1: Pois não, Lucas Arruda.
4: Último jogo de Copa da Colômbia nas oitavas de final de 2018, na queda para a Inglaterra. 1-1 no tempo regulamentar. O Mina fez o gol nos acréscimos para levar a prorrogação e depois pênaltis. Nas cobranças, a Inglaterra venceu por 4-3. Destaque para a ausência do James Rodrigues naquela ocasião por lesão. Último jogo da Colômbia na história das Copas e na RBS sempre tem mais Copa.
1: Tá no banco hoje o Mina, né?
4: E a Remina. Aliás, outros jogadores também estavam nesse jogo, o Davinson Sanches, o Mojica e também o Jefferson Lerma.
1: Lá vai na jogada individual, Luiz Dias tentou passe para o Luiz Soares, corta a defesa do Uzbequistão. Shomurodov tenta puxar o contra-ataque, mete bola para Faizulayev, ele avança, Karimov está chegando, Faizulayev jogou para a grande área, forte demais. A bola para o Shomurodov, direto pela linha de fundo, é só tiro de meta para o goleiro Vargas. Bom, Arruda, quem é que está na artilharia da Copa? Hoje nós estamos aí vendo o 24º jogo. 7 dias de Copa, alguns dias com 2 jogos, outros dias com 4 jogos. Primeira rodada, 24 partidas. Nas 23 que já aconteceram, vamos aos principais artilheiros aí, Arruda.
4: Bom, Iago, 7 jogadores marcaram 2 vezes nessa primeira rodada, mas só um fez 3 gols. Hat-trick para Lionel Messi, 3-0 contra a Argélia. O Messi chegou a 16 gols na história das Copas, igual ao Close, como o maior artilheiro da história dos mundiais. Com dois gols na história desta Copa do Mundo por enquanto. Havertz, da Alemanha, Ayari, da Suécia, Haaland, da Noruega, Harry Kane, hoje pela Inglaterra, Mbappé pela França, Balogun, Estados Unidos, e o Just marcou para a Nova Zelândia, os artilheiros da Copa.
1: Agora um lance de trapalhões do Uzbequistão aí, Katsurayama.
2: Um lance de trapalhões e aproveita para fazer um teatro o goleiro Yusupov, que foi um lançamento do Lucumi, o zagueiro da Colômbia, buscando o Luiz Soares, o centroavante. Só que aí a bola foi muito longa, caiu direto nos braços do goleiro do Uzbequistão. Ele acabou trombando com o zagueiro da própria equipe e aproveitou agora para dar uma valorizada. Até está recebendo atendimento médico, mas não foi um grande choque. Eles se encontraram em campo e aí está recebendo atendimento o camisa 1 de Uzbequistão.
1: Copa do Mundo na Gaúcha, em Porto Alegre, 11 horas 16 minutos. Na Cidade do México, 9:16, hora de se ligar no tempo e no placar. 16, primeiro tempo no Estádio Azteca. Uzbequistão e Colômbia empatam em 0-0, Arruda.
4: Outros 3 jogos aconteceram nesta quarta-feira de futebol. Portugal 1, República Democrática do Congo também 1. Pelo grupo L, Inglaterra 4, Croácia 2, 2 gols marcados pelo Harry Kane. E há pouco, Gana venceu o Panamá por 1-0, gol de Erenque.
1: Gâmes Rodrigues, boa bola, tentativa de passe do Lerma foi errado, corta Mosgovoy. Na sequência, roubada de bola do Puerta para o Arias. Vem Colômbia, Arias bateu na rede pelo lado de fora. Ele está querendo escanteio, o arco inglês está dando tiro de meta, Katsurayama.
2: A primeira boa oportunidade da partida e com um gostinho brasileiro, John Arias do Palmeiras. O Lerma recupera essa bola na intermediária, coloca para o camisa 11 da Colômbia, que vai costurando para a direita, passa por um marcador. Quando aparece o segundo, ele chuta com força, sai à esquerda do gol do Yusupov, quase abre o placar a Colômbia.
1: Segue 0-0 neste grupo que já teve empate entre Portugal e Congo em 1-1. E aí nos critérios, né, número de gols marcados, Portugal e Congo vão ficando nas primeiras colocações, Congo na liderança, porque Portugal teve mais cartões amarelos contra si. E aí Uzbequistão e Colômbia, por enquanto, Uzbequistão na frente da Colômbia, porque a Colômbia já tomou um cartão amarelo nesse jogo que está empatado em 0-0. Vem o time novamente da seleção colombiana com a jogada Puerta pelo meio. Ele trabalha com o pé direito, movimenta a bola para Arias. Arias tenta escapar da marcação ali do Chukurov. Chukurov apertou, Arias se livrou dele. Arias para James Rodrigues. Boa devolução para o Arias. Munhoz está entrando no fundo. Bola para Munhoz. Cruzamento, tentativa do Luiz Soares. Travado pelo Abdullayev, primeiro escanteio agora para a Colômbia.
2: A dupla ofensiva, James Rodrigues e Arias fazendo uma bela tabela. E aí no fim o Arias acha o Munhoz. Chega à linha de fundo, faz um cruzamento buscando o centroavante. Corte na hora da zaga do Uzbequistão, é escanteio lado direito de ataque.
1: 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O escanteio não dá em nada para a Colômbia, mas o time colombiano consegue recuperar a bola agora contra os Uzbeks. A bola fica dominada mais atrás.
3: Amanhã gol
1: para a seleção da Colômbia, Rafael Collin.
3: Chama atenção que o Arias, a gente viu muitas vezes ele jogando pela ponta. Ele é um jogador que está mais centralizado, se aproximando do James Rodrigues para fazer essa tabela e deixando o corredor do lado direito, justamente para o lateral Munhoz. E pelo lado esquerdo, pouco acionado até o momento, o craque Luiz Dias.
1: E o placar 0-0. A Colômbia tenta chegar lá. dominando, tentativa de jogada mais uma vez de John Arias. Ele vai pelo lado direito, recua a bola para Munhoz. Munhoz toca a bola mais atrás, outra vez para James Rodrigues, e inverte procurando aqui o Puerta. Puerta toca para trás, vai começar tudo na defesa com Lucumi. Lucumi e Davinson Sanches, uma zaga experiente da Colômbia que por enquanto não consegue furar o bloqueio do Uzbequistão. Tenta mais uma vez pelo lado direito com Arias. Arias tocando para James Rodrigues, devolução para Arias. Bom tabelamento, mas o passe do Arias não foi bom, nem pro Dias, nem pro Soares. E o Supov fez a defesa, Katsurayama.
2: É, mais uma vez, uma boa tabela, tá? De John Arias com James Rodrigues. Os dois se acharam, só que aí o Arias foi tentar um passe em profundidade, reto, baixo, e aí não achou ninguém. Aí esse passe que saiu errado ficou tranquilo pro Yusupov. 0-0.

0: Uzbequistão e Colômbia. 20 do primeiro tempo. Vão empatando em 0 a 0. Passa em profundidade agora na tentativa do Karimov. A bola vai muito forte para o Shomurodov. Fica tranquilamente para o goleiro Vargas. Vargas já começa outra vez encontrando ali Munhoz. Vai saindo lentamente o time colombiano. A Colômbia está estreando contra o Uzbequistão na Copa. É o último jogo da primeira rodada. Primeira fase da Copa. Com 12 grupos de 4 times. Os dois melhores de cada grupo passam para a fase de 16 avos de final. E dos 12 terceiros colocados, outros 8 times estarão se classificando também para uma próxima etapa. Domina a bola a seleção colombiana com Lerma. Lerma para James Rodríguez, aberto pelo lado esquerdo. Agora tenta passar ali pelo camisa número 22, faz o Laiev. A bola vai para Lerma. Lerma para Lucumi. Lucumi para o Arias. Arias na ponta, boa jogada para Mojica. Mojica tentou pelo meio, para o Arias de novo, dentro da área. Escapou do primeiro, fez o recuo. O tabelamento vem para James Rodríguez. Não consegue a conclusão, fecha a porta para ele Uzbek. Ele consegue tocar lá para o outro lado. A bola vem para Munhoz. Munhoz trouxe para o pé esquerdo, passou a bola lateralmente na direção de John Arias novamente. Ele e o Lerma. Lerma recua a bola para Lucumi. Lucumi insiste pelo meio, a tentativa com Puerta. Passou na ponta, jogadaça para o Munhoz. Cruzamento muito ruim do Munhoz. Direto pela linha de fundo, Katsurayama.
1: Luiz Dias foi mais centralizado agora para ver se achava o jogo e achou. Aí pelo lado direito ele abriu para o Munhoz. O Munhoz tem sido bastante acionado. Dessa vez foi mal. Pegou muito embaixo da bola. Ela foi direto pela linha de fundo. Placar é 0 a 0.
0: 22 minutos do primeiro tempo na Cidade do México. Colômbia e Uzbequistão vão empatando em 0 a 0. Uzbequistão que recentemente, né, 2024, sediou a Copa do Mundo de Futsal, com o Brasil conquistando o Hexa, lá em Tashkent. A seleção do técnico Marquinhos Xavier, né, o catarinense Marquinhos Xavier, mas gaúcho de coração, radicado em Carlos Barbosa. O Uzbequistão traz boas lembranças para o esporte brasileiro. O Hexa no futsal veio lá em Tashkent, a capital do Uzbequistão. Jogo parado para hidratação e para ouvirmos Rafael Colin, o comentarista do futebol da Gaúcha até 0 a 0 até aqui, Colin.
2: Não é um bom jogo até o momento. A Colômbia tenta se encontrar no jogo. O que mais chama a atenção é a aproximação entre John Arias e James Rodríguez, só que eles não estão conseguindo pifar. Luiz Dias, por exemplo, que atua pelo lado esquerdo, e o Soares mais centralizado no comando do ataque. O Munhoz é bastante acionado pelo lado direito, mas fez um cruzamento muito ruim agora há pouco. Ou seja, esse último passe não está encontrando jogadores para definição. Por isso que a Colômbia não criou nenhuma chance clara até o momento. O Uzbequistão marca com qualidade numa primeira linha de 5, uma segunda linha de 4. E à frente apenas o centroavante Shomurodov. Quando sai para o jogo, sai com 3 zagueiros, abre 2 alas e até consegue marcar boa presença no campo de ataque. Chegou inclusive a provocar o cartão amarelo do Mojica, lateral esquerdo da seleção da Colômbia. Por sinal, é um lado que tem que ser mais acionado pelo Uzbequistão para justamente tentar provocar outro cartão e facilitar a vida do Uzbequistão ao longo da partida. A equipe do Uzbequistão está controlando bem até o momento. Vamos ver agora se nessa pausa, onde os técnicos conseguem dar boas orientações para os seus comandados, se muda alguma coisa.
0: Muito bem, Lucas Arruda, vamos confirmar a sexta-feira, horário do jogo do Brasil, em Arruda?
3: Pois é, Maiago, na segunda rodada do Grupo C, a partir das 9:30 da noite na Filadélfia, o Brasil enfrenta a seleção do Haiti. Também na sexta, manhã, um pouco antes, em Foxboro, tem Escócia contra o Marrocos, o outro jogo desta chave, com interesse direto, claro, da seleção brasileira.
0: É, a Escócia é líder do grupo até aqui, né? A Escócia ganhou do Haiti por 1-0, gol do Maguim. Partida disputada no último sábado. Então, o Brasil, vencendo o Haiti, vai chegar a 4 pontos. Vai ter que torcer aí para que Escócia e Marrocos fiquem num empate e o Brasil seria então líder ao lado dos escoceses, e aí iríamos para os critérios de desempate, tendo o Brasil e Escócia na última rodada. Maiago, os jogadores vão voltando lentamente para o reinício da partida, Katsurayama.
4: Tem destacado o John Arias do Palmeiras. Tem outros 3 brasileiros, entre aspas, né, jogadores colombianos que atuam no futebol brasileiro, mas que estão no banco de reservas nesse time da Colômbia. Tem o Carrascal do Flamengo, o Juan Portilla do Atlético Paranaense e o Andrés Gomes do Vasco.
0: Olhando assim, Rafael Cone, são 25 minutos e meio a recém do primeiro tempo, mas que consegue ver espaço aí para os jogadores do Inter que não foram chamados, Carboneiro e Borré, nessa seleção colombiana? Ou vamos esperar mais aí o segundo tempo para ter uma ideia mais definitiva?
2: Borré não, vive péssimo momento no Internacional, mesmo que haja o argumento de que é um jogador experiente, mas não seria, acho que útil para a Colômbia o atual momento do Borré. O Carboneiro eu acho que sim, uma boa alternativa no banco de reservas, né? Lembrando que ali no lado esquerdo onde joga o Carboneiro tem Luiz Dias, então para titularidade é difícil, tem bons jogadores a seleção da Colômbia, então acho que o Carboneiro para banco de reservas poderia ser uma alternativa.
0: O Uzbequistão recentemente perdeu para a Holanda 2-1, amistoso em Nova York no dia 8, gol do Igor Sergiev. E também perdeu para o Canadá no dia 1 de junho em Edmonton, no Canadá. Os amistosos recentes da seleção do Uzbequistão não foram bons.
5: Maiago.
0: E a Colômbia, mais recentemente, se deu bem, né? Ganhando da Jordânia por 2-0, dois gols do John Arias. E no dia 1 de junho ganhou da Costa Rica em Bogotá, na despedida de solo colombiano, com gols do Sanches, do Dias e do Soares Arruda.
5: Sobre os concorrentes do Borré no banco de reservas, o John Córdoba fez 19 gols pelo Krasnodar da Rússia na última temporada e outras 9 assistências. E o Cucho Hernández fez 15 gols pelo Betis na Espanha e 4 assistências, os jogadores que tiraram a posição do Borré. 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
0: E a gente achava muito, né, que o Viveiros do Atlético Paranaense seria, né, o convocado aqui. Viveiros ficou atrás aí, né, dos jogadores que foram chamados, sendo o goleador do Campeonato Brasileiro no momento, né, Colin?
2: E certamente à frente do Borré. Isso. Tem mais isso ainda.
0: Recomeça a partida, 27 minutos e meio, Colômbia e Uzbequistão 0-0. Tentativa pelo meio ali com Puerta, perde a dividida. Na sequência é um pedido de falta do Uzbequistão, mas há vantagem. A bola passa pelo meio, Mozgovoy tentando na ponta esquerda, ela para nas Rulayev. Lançamento para Shomurodov. Shomurodov consegue ganhar do Davison Sanches, só que ele tocou com a mão na bola e aí não pode, Katsurayama.
4: Ele foi tentar dominar essa bola um pouco mais alta com o peito, vai na disputa com o Lukumi e aí a bola acaba pegando no braço dele. O juiz esperou para dar um segmento, depois apitou a falta com um pouco de atraso.
0: 0-0. Dominando atrás, Kuzanov. Bola recuada para o goleiro Yusupov do Uzbequistão. Chega lá tentando tirar a bola dele de qualquer maneira o colombiano, camisa número 25, Luiz Soares. Ele que joga no Sporting de Portugal. Faz com que o zagueiro pelo menos se atrapalhe na saída e dê um chutão direto para fora. Vem de novo o time da Colômbia com o goleiro Vargas. Vargas tocando para Davinson Sanches. Sanches inverte a jogada, começa com o Lukumi. Na defesa colombiana ainda está 0-0, 28,5. E nenhuma grande chance, nem para um lado nem para o outro. Agora, claro, a gente sempre espera mais da Colômbia, né? Pela tradição que tem no futebol mundial e até mesmo em Copas. O Uzbequistão está estreando. James Rodrigues na frente, buscando Luiz Dias. Corta Kuzanov. Na sequência faz o Laiev e é puxado. E o juiz vai dar falta do colombiano.
4: Falta do 14, o Puerta, uma tentativa de ataque de uma bola aérea da Colômbia. Ela fica um pouco viva dentro da área. E quando o Faizulayev vai ajeitar essa bola, tem uma puxadinha ali do Puerta e aí a falta foi marcada.
0: Nas eliminatórias da Ásia, o Uzbequistão venceu 10 dos 16 jogos que disputou, teve apenas uma derrota para o Catar e conseguiu vaga direta sem necessidade de repescagem. A Colômbia, nas eliminatórias sul-americanas, ficou com a terceira melhor campanha. 7 vitórias, 7 empates e 4 derrotas. Ficou atrás de Argentina e Equador, mas à frente do Brasil, à frente do Uruguai e à frente do Paraguai, classificando-se com a terceira campanha. O time colombiano do técnico Néstor Lorenzo foi vice-campeão do mundo. Estava na seleção em 1990. Vem Shomurodov. Centroavantão tentou. Passou pelo primeiro zagueiro, não passou pelo segundo. E na sequência vai ter uma falta. Uma falta em cima do Munhoz. Fica sentindo muito colombiano. Falta de ataque do time do Uzbequistão. Cometida pelo camisa número 13, Nasrulayev. Katsurayama.
4: É uma falta do lado direito defensivo da Colômbia. Era um ataque bem promissor do Uzbequistão. O Shomurodov, o grande centroavante, sobrou uma bola, ela respingou, sobrou para ele, ele ganha do Sanches, mas depois na recuperação o Lucumi tira dele. A bola sobra do lado direito e aí tem esse lance que é uma falta no Munhoz da Colômbia. Era perigo do Uzbequistão, hein?
5: Manhago.
0: Central de Copa, Lucas Arruda.
5: Sobre a campanha também da Colômbia nas eliminatórias, um dos jogos emblemáticos, a vitória sobre o Brasil por 2-1 no Estádio Metropolitano de Barranquilla. Os dois gols marcados pelo Luiz Dias, o jogo que marcou a presença do pai dele depois do sequestro na cidade de Barranquilla. 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
0: 31, vem Munhoz, vem a Colômbia, toque no meio, passando pelos pés do Lerma, Lerma recua para Sanches, pela meia direita, o zagueirão tenta o lançamento longo para Luiz Dias, nas costas ali do camisa número 24, Karimov, ele ajeita para Kuzanov, Kuzanov toca na direção do Shomurodov, que faz o Laiev correr, chega na frente dele, Morrica recua a bola para o goleiro Vargas. Não pode pegar com a mão, sai jogando com o pé esquerdo, movimentando a bola para Davison Sanches. 31 minutos e 15. 0 Colômbia, 0 Uzbequistão. Até aqui na Copa, 0-0 só, né? Só Espanha e Cabo Verde.
5: Graças ao volante de Gana.
0: Que foi, fez gol aos 49.
5: Tava feia a situação.
0: Tava feio. Foi o pior jogo da Copa mesmo. Arias, que bolão. Luiz Dias bateu no poste, na cabeça do goleiro. Afasta Kuzanov. Primeira grande chance do jogo e ela foi colombiana.
4: E muito boa, num passe espetacular do John Arias, que rasgou toda a defesa na intermediária. Passe rasante, achou o Luiz Dias, a estrela da Colômbia, dentro da área, cara a cara, um pouco ângulo com a canhota na corrida. Ele consegue bater, acerta a trave esquerda, cruzada do goleiro Yusupov. A bola bate no goleiro, fica viva dentro da área. E aí o Uzbequistão consegue afastar quase o gol da Colômbia nos pés do craque Luiz Dias.
2: Agora que visão do John Arias, hein? Ele está sendo mais camisa 10 do que o próprio James Rodríguez nesses 32 minutos iniciais. Claro, os dois estão se aproximando, fazendo algumas tabelas. Mas quem está mais dinâmico e percebendo mais a entrada do Luiz Dias e também do Soares na área é o John Arias, que deu esse passe primoroso e, por detalhe, a Colômbia não larga na frente.
0: É o único brasileiro, entre aspas, né, titular na seleção da Colômbia, já que os outros convocados do Atlético Paranaense, do Flamengo, estão no banco de reservas. E o John Arias do Vasco, né, o Andrés Gomes é o outro atacante. E o John Arias está entre os titulares e jogando uma boa partida na Cidade do México. E agora Luiz Dias tenta fazer uma jogada individual. Vai que vai com tudo para cima, Luiz Dias. Tentativa de bola pelo lado esquerdo. Falta marcada e vai ter cartão para o Uzbequistão ou não? Juizão só dá cartão para a Colômbia. E aí, Katsurayama?
4: Uma chegada forte. O Luiz Soares agora veio para o Kuzanov 2. É a estrela, dá pra dizer, do Uzbequistão. É o único jogador num time de destaque global, que é o Manchester City, né? Daqui a pouco a gente fala mais sobre ele, mas o Luiz Dias no meio de campo, ele dá um chapéu de 20 metros, corre pro lado esquerdo para completar o drible, e aí o Kuzanov chega com tudo, acerta ele por baixo, coloca ele para fora dos gramados. Falta dura, cartão amarelo, é lado esquerdo, próxima essa falta à risca lateral.
2: E na sequência ele atingiu, inclusive, acho que um cinegrafista ali, porque estão atendendo ali o profissional, porque a entrada foi realmente dura, não se limitando apenas a atingir o Luiz Dias.
0: E com esse cartão agora a Colômbia passa o Uzbequistão, porque eles empatam a Ruda em cartões. E aí qual é o outro critério quando dá empate em cartões também?
5: Quando fecha tudo igual, ranking da FIFA.
0: Ranking da FIFA, a Colômbia está na frente. Então, neste momento, a Colômbia na frente do Uzbequistão no ranking da FIFA. Anthony Taylor autoriza cobrança de falta para a área. Yusupov vai lá em cima, pega, e o juiz ainda está marcando falta em cima do goleiro Uzbek. Em Porto Alegre, 11:34 da noite, 8:34 na Cidade do México. Hora de se ligar no tempo e no placar. Copa do Mundo, primeira rodada, o último jogo da primeira rodada, Grupo K, na Cidade do México, Estádio Azteca, 0 Colômbia, 0 Uzbequistão.
5: No outro jogo deste grupo, mais cedo em Houston, Portugal fez a estreia com surpresa, empate por 1-1 contra a República Democrática do Congo. João Neves marcou para Portugal de cabeça, e também de cabeça o Vissá empatou para os africanos. Jogo, Manhago, que marcou a estreia também de Cristiano Ronaldo, 41 anos, sexta Copa no currículo.
0: Bom, Cone, agora tem uma chance grande da Colômbia, né? Bola na trave, bela jogada, conclusão, por pouco a bola não entrou.
2: É, mas ainda deixa a desejar a Colômbia na partida, uma chance contra o Uzbequistão em 35 minutos de jogo, é pouco. Claro que tem que se levar em consideração a estreia, o nervosismo, o encaixe dos jogadores na competição, isso requer um pouco de tempo. Vamos ver se com esse lance aí os jogadores pegam mais confiança. O próprio Luiz Dias, né, tava bastante tímido, quase marca o gol dele. Tem que ser mais acionado, não só as jogadas pela direita, mas também essas jogadas por um jogador que é diferenciado.
0: Futebol sul-americano tem apenas uma vitória até agora na Copa, mas foi uma belíssima vitória, né? Ontem a Argentina fez 3-0 na Argélia. Brasil e Uruguai empataram, Equador e Paraguai perderam. A Colômbia está empatando. A bola dominada no meio com Puerta. Puerta para Lerma. Lerma para Puerta outra vez. Puerta faz o passe para Arias. Recebe de volta. Troca passes do time colombiano. Puerta agora tenta o passe pelo meio para John Arias. John Arias contra dois, três marcadores do Uzbequistão. Tem que recuar. Joga para trás de novo para Lucumi. Lucumi para Sanches. Sanches recebe. Já passa a linha aqui de vídeo gramado. Abre bola na ponta para Munhoz. Munhoz recebendo. Deixando para James Rodrigues. O canhotinho. James Rodrigues sai da ponta. Fecha para o meio. Pertinho dele o Arias. Dá opção. Pede a bola, recebe John Arias e toca de lado outra vez para Sanches. Sanches inverte para Mojica. Mojica, lateral esquerdo do time da Colômbia, não consegue avançar, faz o Laiev, fecha a porta para ele. Ele toca de lado, encontra posicionado Lucumi. Lucumi para Sanches. Sanches na ponta e encontrando lá posicionado Munhoz. Munhoz perto dele tem James Rodrigues. A bola adequada para John Arias. Faz ali a jogada e recomeça novamente na defesa. Outra vez a bola vem para Lucumi. O placar é 0 para a Colômbia, 0 para o Uzbequistão. Lucumi tenta o passe longo, subiu Abdullayev para tirar, ela vai para o lado, fica dobrado pelo time Uzbek ali na tentativa de jogada do Urunov, o passe não sai e a Colômbia já retoma. O Uzbequistão não consegue passar do meio campo e agora o Karimov perdeu no drible com Luiz Dias, levou no fundo, cruzou por baixo, Kuzanov fica com a sobra, troca para Fazulayev, Fazulayev sai jogando pela ponta direita e dele chutão lá para o Shomurodov se virar contra os zagueiros colombianos, não conseguiu nem ficar de pé, já perdeu, João Arias, passa pelo primeiro, abre na esquerda para James Rodrigues, vem Colômbia, James Rodrigues cruzou na entrada da área, forte demais, não chega no Luiz Dias, quem chega para atirar é Ashurmatov, um dos três zagueiros do time do Uzbequistão. 38 minutos na cidade do México. Na última quinta-feira viu a abertura da Copa, esse estádio, né? 2 para o México, 0 para a África do Sul, e agora vai recebendo o seu segundo jogo nesta Copa. Jogo do Grupo K entre Colômbia e Uzbequistão. Nesta quinta-feira, 4 jogos dos grupos A e B pela segunda rodada. E aí já poderemos ter, né, Lucas Arruda, times garantidos nas oitavas. Ainda não teremos times eliminados porque, como se classificam muitos terceiros, vai ter muita combinação na última rodada.
5: É, talvez no antigo formato, Maiago, vencer o jogo e fazer 6 pontos em 2 rodadas não garantisse a classificação, não garantiria a classificação. Mas com a condição agora dos terceiros, 6 pontos significa estar muito dentro da próxima fase. É o que pode acontecer, por exemplo, amanhã com México ou Coreia do Sul, que venceram na estreia e se enfrentam a partir das 10 horas da noite em Zapopan, nas redondezas de Guadalajara.
0: É o estádio Akron, o estádio Guadalajara, como é nominado pela FIFA, na cidade de Zapopan, onde o Inter começou, né, a ser bicampeão da América em 2010, quando derrotou o Chivas. Na época o estádio era chamado de OmniLife e havia sido inaugurado recentemente com um gramado sintético. Hoje já tem um outro tipo de gramado, o estádio de Guadalajara, que fica em Zapopan, na região metropolitana. Placar de 0 para a Colômbia, 0 também para o Uzbequistão, 39 minutos e meio, bola tocada pelo jogador Lerma. Lerma para Lucumi, Lucumi no meio para John Arias. John Arias está recebendo e jogando a bola lá na ponta direita, para quem se apresenta que é Munhoz. Munhoz tocando para James Rodrigues, ele vem para o meio, faz o passe para Lerma, outra vez para Munhoz. O Uzbequistão não faz, né, cerimônia nenhuma, Corey, para sair para o campo de ataque. São os 11 jogadores ali fechados na defesa para evitar o gol da Colômbia. Vem Luiz Dias para Luiz Soares. Sobrou James Rodrigues. Travado na hora da conclusão. Nasrulayev salva o Uzbequistão. Segue a Colômbia. Luiz Dias, boa bola. Munhoz. Gol deveria estar fazendo o gol, foi quem deu uma assistência primorosa, Luiz Dias Munhoz, pro gol da Colômbia, gol sul-americano na Copa Katsurayama.
1: Um gol de lateral que agiu como um centroavante dentro da área. Munhoz, o camisa 2, abre o placar do que parecia muito difícil. A Colômbia pressionava tanto, e aí uma bola que sai da intermediária num lançamento do camisa 7, o craque Luiz Dias acha o lateral que penetra na área e com a parte, um biquinho do pé na chuteira, sozinho dentro da grande área, tira ela das mãos do Yusupov, abre o placar e faz Colômbia 1, Uzbequistão 0, Colin.
2: Tava amadurecendo o gol da Colômbia, começou a pressionar mais, achar espaços. E nessa questão aí do fator surpresa, o Munhoz entra como centroavante. E o Luiz Dias, que estava levando as jogadas mais pro fundo, corta pro meio, bota essa bola na área, acha o Munhoz, que num desvio sutil, coloca pro fundo da rede e deixa a Colômbia em que situação, Lucas Arruda?
5: Daniel Munhoz marca o quarto gol em 48 jogos com a seleção da Colômbia, primeiro dele na história das Copas, campeão da Conference League na última temporada europeia com o Crystal Palace da Inglaterra. Nesse momento, a Colômbia está assumindo a liderança do Grupo K com 3 pontos. Uzbequistão, estreante na Copa, fica com nenhum. Portugal e República Democrática do Congo empatados com 1 ponto cada.
0: 8 anos depois, a Colômbia está voltando a vencer um jogo de Copa. Lá em 2018, na Rússia, havia ganho do Senegal por 1-0. Havia ganho da Polônia por 3-0. O time que tinha Quadrado, tinha Falcão Garcia. Vem agora com Munhoz, Luiz Dias, ainda com James Rodrigues, mas com John Arias, ganhando de novo em Copa. E o América do Sul vai chegando agora 2 vitórias, 2 empates e 2 derrotas, 44% de aproveitamento neste ranking rápido de confederações, em que os sul-americanos são 6 países nesta disputa de Copa. Os asiáticos vão perdendo mais uma, perderam ontem com o Iraque, perderam com a Jordânia, tinham começado muito bem, né, com o Japão, com a Coreia do Sul, com resultados importantes, o próprio Catar, né, e a Arábia Saudita, que conseguiram empates surpreendentes com o Suíço e o Uruguai, mas agora os asiáticos não vão conseguindo avançar, estão perdendo mais uma, perdendo para os sul-americanos, perdendo para a Colômbia. Em Porto Alegre, 11:43, 8:43 da noite na cidade do México, hora de se ligar no tempo e no placar. Copa do Mundo 2026, primeira rodada terminando hoje, Grupo K. Colômbia 1:43 do primeiro tempo, 0 para o Uzbequistão.
5: 2 jogos realizados pelo Grupo L nesta quarta-feira. A Inglaterra venceu a Croácia por 4-2, 2 gols marcados por Harry Kane, que chegou a 10 na história das Copas. Bellingham e Rashford também balançaram as redes. E há poucos instantes, Gana venceu o Panamá por 1-0, gol nos acréscimos do segundo tempo pelo volante Yerenke.
0: O empate de Portugal com o Congo, Rafael Colli. Colômbia não pode deixar escapar essa chance de ganhar do time mais fraco do grupo, que é o time do Uzbequistão.
2: Exatamente. Por isso que, para a Colômbia, para o torcedor colombiano, estava sendo preocupante a atuação até mais ou menos 30 minutos, quando ocorreu a primeira chance, Luiz Dias chutando na trave. A partir daí, parece que a Colômbia definitivamente entrou na Copa, começou a pressionar mais, começou a encontrar mais espaços. E agora até acho que vai ficar mais confortável a situação colombiana, porque a gente vê o Uzbequistão posicionado mais à frente, não vai mais fazer aquela retranca, porque tem que pontuar, tem que buscar um empate, e pode abrir espaços para o Luiz Dias, pro John Arias também, que é veloz, enfim. A Colômbia tem grandes chances de ampliar o marcador devido à qualidade que tem no seu elenco.
0: E vem com James Rodrigues tocando para Arias, tabelamento com Luis Suárez, de novo Arias, abriu na ponta para Munhoz, recuou mais atrás, a bola vem para Puerta, sai da área o time da Colômbia, perde espaço, Puerta recua a jogada mais atrás para Sanches, Sanches deixa a bola curtinha para James Rodrigues, pela meia direita ele bate de longe, nas mãos do goleiro Yusupov.
1: Chute forte, bem colocado, mas era de muito longe. Aí ficou tranquilo para o Yusupov segurar o placar de 1-0 para a Colômbia. James Rodrigues dando as caras. Mais 5.
0: Vamos Vamos até 50. Vamos até 50 neste primeiro tempo na Cidade do México. 1 para a Colômbia, 0 para o Uzbequistão. Os europeus, 16 partidas nesta primeira rodada de Copa. 7 vitórias, 6 empates e 3 derrotas. Shomurodov, lançado dentro da área. Ele contra a marcação do Sanches. Último toque do colombiano, tem escanteio o time do Uzbequistão. As 3 derrotas, né? Foram derrotas da República Tcheca para a Coreia do Sul, a derrota da Turquia para a Austrália e a derrota hoje da Croácia para a Inglaterra, no único confronto europeu, né, que tivemos ao longo desses primeiros dias de Copa. Então, 16 jogos de europeus, 3 derrotas. Escanteio para o time do Uzbequistão. Shomurodov está lá dentro da área. Quem vai na cobrança é Faizulayev. Subiu, tirou Lukumi. Pega mal na sobra o Karimov. Pode ser contra-ataque agora da Colômbia com o Luiz Dias. Opa, pegaram de novo o Luiz Dias. Camisa número 24, Karimov. Podia levar cartão amarelo. O Anthony Taylor não vai dar amarelo aí, Katsurayama?
1: Não vai dar. O Luiz Dias partiu em muita velocidade, escapou do primeiro marcador. Depois chega o Karimov e acerta ele por baixo, por cima, de todos os jeitos. Mata o contra-ataque da Colômbia, mas passou em branco. Não foi amarelado o 24 do Uzbequistão.
0: 47. Os times da CONCACAF tiveram em 6 jogos 2 vitórias. As vitórias dos Estados Unidos e do México. 1 empate, empatezinho do Canadá e 3 derrotas. Haiti, Curaçao e Panamá perderam seus jogos. Bate na bola o goleiro Vargas da Colômbia. Tenta o lançamento para Luiz Dias, empurrou. Luiz Dias deu um empurrãozinho nas costas do Karimov. O Anthony Taylor, o inglês, não viu. Por isso o lateral favorece ao time da Colômbia, 47,5. Vamos até 50. Placar de 1-0 para a Colômbia. Gol marcado pelo Munhoz. Lateral direito, Munhoz. Dominando agora na defesa, Lukumi. John Arias vem buscar jogo, pede a bola, recebe John Arias pela meia esquerda, ainda ele contra a marcação, faz o Laiev. O toque feito para Mujica, que está recuando a bola mais uma vez, outra vez para Lukumi, Lukumi para Sanches. Jogo caminha para o seu final no primeiro tempo, já tem o Gaúcha na Copa com Rafael Collin. Passe agora na frente, Luiz Soares recebeu, tocou para Munhoz, está passando ali o Puerta. A bola foi para o meio, Puerta chega bem, a Colômbia de novo. Acaba tendo que recuar, recua para o Lerma. Lerma insiste com o Puerta, de novo pela ponta direita, lá vai Puerta. Jogou aqui para o lado esquerdo, buscando Luiz Dias. Karimov ficou no meio do caminho. Luiz Dias conseguiu fazer o domínio, tenta levar para o fundo do campo, 2 marcadores agora. Ele recua para Ramos Rodrigues, tocou para Arias, vai pedir de volta. Arias prendeu, não passou, demorou demais. Tocou para Luiz Dias, tenta o passe, bate no zagueiro. Que chutar, Katsurayama.
1: Os 3 bons jogadores de ataque da Colômbia participando: Luiz Dias, o Arias e até o Ramos Rodrigues. Só que o Arias prendeu demais na devolução pro Dias. Ele tenta a finalização, esbarra na defesa do Uzbequistão e é escanteio lado esquerdo.
0: Vem bola na área do Uzbequistão. Cobrança, John Arias. E o Supov tirou mal. Não pega, sobra o Lerma. Sobra atrás, Puerta chuta em cima do marcador, camisa número 6, Mozgovoy. E apenas lateral para a Colômbia, 49, último minuto. Os times da Ásia, 9 jogos agora com o Uzbequistão, nos 8 anteriores, 2 vitórias. Coreia e Austrália. Lembrando que a Austrália é da Oceania, mas defende a Confederação Asiática de Futebol. 4 empates e 2 derrotas. Vai conhecendo a sua terceira derrota em 9 jogos do continente asiático nesta Copa. Bola dominada agora pelo lado esquerdo com Mujica. Mujica tocando para Luiz Dias. Vamos chegar a 49 minutos e meio. Está 1-0 para a Colômbia. A Colômbia fez o seu gol com o Munhoz. O Uzbequistão vai ter que jogar bem mais no segundo tempo. Vai ter que passar do meio campo, Rafael Collin.
2: Vai ter que sair mais para o jogo. Tentou fazer isso um pouquinho depois do gol, mas já abriu espaços. Luiz Dias teve muito mais espaço para poder partir para cima. Então, essa é a questão, né? Vai sair mais pro jogo? Tem que sair. Mas, consequentemente, é um time limitado e vai abrir espaços para um time que, tecnicamente, é bem melhor.
0: Os times da África, 10 jogos nesta primeira rodada da Copa. 2 vitórias, uma da Costa do Marfim e outra da Gana. 3 empates, 4 empates e 4 derrotas. Anthony Taylor, árbitro inglês do jogo, aponta para o centro. Final do primeiro tempo no Azteca, Cidade do México. A primeira rodada da Copa vai terminando com vitória da Colômbia, 1-0 sobre o Uzbequistão. Vem aí Gaúcha na Copa, Rafael Colin.
2: Vamos nessa então, Gustavo Manhago, Gaúcha na Copa, intervalo de jogo, Colômbia 1, Uzbequistão 0. 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Lucas Katsurayama e a saída dos jogadores colombianos e também da equipe do Uzbequistão.
4: Munhoz, o autor do gol da partida, da vitória parcial da Colômbia por 1-0, estava ali ajoelhado fazendo uma reza ao final desse primeiro tempo, agradecendo pelo gol marcado. Aí os jogadores do Uzbequistão já se direcionaram ao vestiário, enquanto os jogadores colombianos fizeram uma espécie de reunião ainda no gramado antes de voltarem para o vestiário para receberem os comandos de Néstor Lourenço.
2: Valeu, obrigado, Lucas Katsurayama. E o Lucas Arruda diz para nós agora como fica a situação desse grupo, Arruda.
5: Pois é, Colin, depois do tropeço de Portugal mais cedo na estreia, com empate por 1-1 com a República Democrática do Congo em Houston, a Colômbia, com a vitória parcial, está assumindo a liderança desse grupo K. 3 pontos conquistados, República Democrática do Congo e Portugal.

0: da noite. Em Zapopan, nas proximidades de Guadalajara, tem México contra a Coreia do Sul. Aqui, Colin, é duelo de perdedores e vencedores. Tá? México e Coreia do Sul venceram os jogos, se enfrentam às 10 horas da noite. Bom, pelo grupo B, às 4 horas da tarde em Inglewood, tem Suíça contra a Bósnia. E às 7 horas, na sequência, em Vancouver, tem Canadá contra o Catar, grupo B, que na primeira rodada teve os dois empates iguais por 1-1.
1: E os jogos que aconteceram nesta quarta-feira, Ruda?
0: Bom, falamos mais cedo sobre esse empate. Foi surpresa ou não? Foi, né? Portugal.
1: Surpresa.
0: Surpresa, né?
1: Sim.
0: Cristiano Ronaldo, 41 anos, sexta Copa do Mundo no seu currículo, não balançou as redes. Portugal 1, República Democrática do Congo também 1. João Neves, baixinho, fez de cabeça logo no começo, parecia que ia ser um amasso de Portugal, só que depois, um pouco antes do intervalo, Vissa fez o gol de empate para os africanos, 1-1. A Inglaterra, Colin, Arlington, há poucos instantes, venceu a Croácia por 4-2, já pelo grupo L. Harry Kane duas vezes, Bellingham e Rashford os gols da Inglaterra, Baturina e Musa os gols da Croácia. Chegou a ficar 2-2, mas no segundo tempo a Inglaterra foi melhor. O Harry Kane fez o 10º gol dele na história das Copas, se tornou o maior inglês nesse quesito junto ao Gary Lineker, aquele mesmo que jogou em Tottenham, Barcelona, e a Inglaterra estreou com vitória. E também teve a vitória de Gana por 1-0 contra o Panamá, jogo muito ruim, Colin, mas o Ierenque fez nos acréscimos do segundo tempo o gol dos africanos, 1-0 contra os panamenhos.
1: Se na terça-feira craques do futebol mundial foram bem,
0: sim,
1: Mbappé, Haaland, Lionel Messi, na quarta-feira só um deles me parece que foi bem, não é mesmo?
0: Só o Harry Kane, né?
1: Só o
0: Harry Kane, porque é o grande astro dessa seleção inglesa junto com o Bellingham. E Colin se coloca numa posição bem confortável dos artilheiros da história da Copa, não sei se joga a próxima. Uhum. O Harry Kane tem 33 anos, mas ele tem 10 gols na história das Copas, o que já é um feito bem legal para sua carreira. Ele que até então, até poucos anos, não tinha nem taça no armário. Foi pro Bayern de Munique e agora sim sabe o que é ser campeão.
1: E mais cedo, Cristiano Ronaldo teve uma atuação discreta, concorda comigo?
0: Concordo, até posso pegar aqui a estatística para para nos ajudar nessa análise, Colin.
1: Enquanto tu pega a estatística, outro jogador que já foi melhor do mundo, também acho que não foi bem, que é o Modric, da Croácia.
0: Verdade.
1: No enfrentamento contra a Inglaterra.
0: Quinta Copa do Mundo do Modric, 40 anos de idade, jogador do Milan. Ele não foi bem, ele foi substituído cedo e ele cometeu o pênalti, inclusive, que abriu a conta para a Inglaterra em cima do Madueke. O Cristiano Ronaldo, Colin, ele teve 20 passes no jogo, até quero achar que os toques na bola. Ações com bola, 25, não é tanta coisa assim pro quilate dele, né? Só que foram apenas 3 chutes, nenhum no alvo.
1: Esse é o Gaúcha na Copa, intervalo de jogo, a Colômbia vai vencendo o Uzbequistão por 1-0 e vai assumindo a liderança do grupo. 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

0: Assim, a taxa diminui. Gaúcha na Copa, chamando mais uma vez Lucas Arruda para falar da seleção brasileira. Teremos agora os jogos da quinta-feira, que você já trouxe, e aí na sexta-feira o Brasil, de uma vez por todas, vai ter que mostrar futebol, hein, Arruda?
1: Tem que vencer, né, Colin? A partir das 9:30 PM, sexta-feira na Filadélfia, o Brasil enfrenta a seleção do Haiti. Segunda rodada desta Copa do Mundo, o Brasil que estreou com empate por 1-1 com o Marrocos no último sábado. E fica de olho também, Colin, no jogo da chave que acontece um pouco mais cedo, viu? Em Foxborough, na região de Boston, tem a Escócia contra Marrocos. A Escócia, Colin, se vencer esse jogo, já garante a sua classificação, porque estreou com vitória contra a seleção do Haiti. Marrocos, se vencer também, chegando a 4 pontos, é muito possível que garanta também essa vaga, não de forma antecipada, mas que com os 4 pontos se coloque na fase de mata-mata por conta da condição dos terceiros colocados nesta Copa.
0: E é sobre a seleção brasileira que a gente vai saber agora mais informações. Vai ter mudança na equipe. Alô, Eduardo Gabardo.
2: Está chegando a hora do segundo jogo do Brasil na Copa do Mundo. Será nesta sexta-feira, 9:00 PM, contra o Haiti na Filadélfia. A quinta-feira ainda será de treinamentos pela manhã no CT do New York Red Bulls. No início da tarde, a viagem de ônibus de Morniston para a Filadélfia. E no final da tarde, entrevista coletiva de Carlo Ancelotti e de Gabriel Magalhães no estádio da partida. Sobre definição de equipe, o treino da quinta-feira ainda poderá apresentar algum tipo de mudança. Ancelotti espera pela recuperação de Rafinha, que teve bolhas no pé e não conseguiu treinar durante a semana. O time provável: Arisson, Danilo, Marquinhos, Gabriel Magalhães e Douglas Santos, Fabinho ou Casemiro, Bruno Guimarães, Rafinha, Luiz Henrique, Vini Júnior, Igor Thiago ou Matheus Cunha. Neymar hoje trabalhou com bola, mas não deverá ficar à disposição para o jogo contra o Haiti. O objetivo da comissão técnica da CBF é ter o atacante para ficar no banco quarta-feira contra a Escócia.
0: Obrigado, valeu, Eduardo Gabardo, atualizando as informações da seleção brasileira. Daqui a pouco, em seguidinha, volta Gustavo Manhago comandando o espetáculo para a Colômbia e Uzbequistão. A Colômbia vai vencendo por 1-0, gol do lateral direito Munhoz. 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Agora é hora da dupla Grenal. Quero saber se você está com saudades de ver o Grêmio em campo, de ver o Internacional em campo pelo Campeonato Brasileiro. As informações do Grêmio chegando com o Marcos Souza.
3: O Grêmio receberá uma parte do valor da negociação do zagueiro Juan, comprado nesta quarta-feira pelo Atlético Mineiro. O defensor renderá cerca de R$425 mil após ser comprado em definitivo pelo clube mineiro junto ao Sassuolo da Itália. O Grêmio tinha ainda uma cláusula de mais-valia por 10% do valor que foi pago em 2021. Na época, o Grêmio vendeu o zagueiro por 5 milhões de euros ao clube italiano e agora o Atlético Mineiro pagou 3,3 milhões de euros para ficar em definitivo com o jogador.
0: Obrigado, Marcos Souza, com as informações do tricolor gaúcho. Agora as últimas do Internacional. Antônio Oliveira atualiza o Colorado.
4: O Inter confirmou nesta quarta-feira a saída de um nome importante do departamento de futebol. Ricardo Sobrinho, que era o principal representante do Centro de Análise e Prospecção de Atletas, o CAPA, rescindiu o contrato com o clube gaúcho na noite de ontem e irá trabalhar com o técnico André Jardine no Shabab Al Ahly dos Emirados Árabes Unidos. Caco, como era conhecido, estava no Inter desde 2015, quando chegou para atuar nas categorias de base. Depois, passou por diferentes funções até chegar ao cargo de gerente de mercado. Além do profissional, também deixou o clube Diego Pereira, que atuava como coordenador de performance. Com as informações do Inter, Antônio Oliveira.
0: Valeu, Antônio Oliveira, dupla Grenal atualizada aqui no Gaúcha na Copa. Lucas Arruda, quando é que o Messi vai jogar de novo, hein?
1: Bom, o Messi, que ontem fez 3 gols na estreia, volta a campo na próxima segunda-feira, a partir de 14:00 PM, em Arlington, na região de Dallas. Argentina e Áustria se enfrentam pelo grupo J. Os dois vencedores, tá? Da primeira rodada, Se a Argentina vencer, ela já garante a sua vaga na próxima fase da Copa do Mundo.
0: A Áustria, que enfrentou a fraca Jordânia,
1: nossa senhora,
0: aplicou 3-1 e agora vai para esse enfrentamento contra a Argentina de Lionel Messi.
1: Trabalhou no jogo, né?
0: Trabalhei
1: não,
0: nesse jogo.
1: Eu não trabalhei nesse jogo, mas eu assisti.
0: E aí, concorda comigo?
1: Concordo e não lamentei o tempo perdido, mas mas foi muito ruim, né?
0: Por falar em seleção fraca, o Uzbequistão, que a gente está transmitindo agora, é outra seleção extremamente limitada, que tentou, de todas as formas, marcar a seleção colombiana, conseguiu até metade da primeira etapa, mas ali, depois, aos 30 minutos, a Colômbia começou a pressionar, criou chances, botou bola na trave e aos 35, Munhoz fez o gol. A televisão reproduz aqui o momento do hino colombiano e, em determinado momento, a TV flagrou James Rodríguez chorando, emocionado, até porque o estádio está com maioria de torcedores colombianos, não é mesmo, Arruda?
1: Pois é, Colin, tem muita gente no estádio, muitos colombianos também nos Estados Unidos, mas é importante destacar a situação do James, porque é o seguinte, é um contraste na carreira dele em relação às Copas. 2014, quando estreou no Mundial, foi aquele grande destaque da seleção colombiana. Foram, naquela ocasião, 5 jogos, 6 gols marcados e 2 assistências. Teve o gol Puskas contra o Uruguai, que ele domina no peito e acerta o travessão de fora da área. E teve também a artilharia, né? A chuteira de ouro da Copa do Mundo foi para ele naquela ocasião. Só que na Copa seguinte, Colin, foram apenas 3 jogos, 2 assistências, nenhum gol marcado. E ele fica de fora exatamente da eliminação da Colômbia para a Inglaterra. Ele não participa do jogo, empate por 1-1 no tempo normal. Depois, a eliminação nos pênaltis, teve gol do Mina nos acréscimos do segundo tempo, mas a vida do James Rodríguez em relação às Copas.
0: Valeu, Lucas Arruda. A bola vai voltar a rolar para o segundo tempo. As duas equipes já estão no gramado. A bola está no centro. Uzbequistão 0, Colômbia 1. O comando volta para o meu amigo Gustavo Manhagol.
5: Valeu, Rafael Collin. Vai ter troca no Uzbequistão. Aliás, 2 trocas no Uzbequistão, Katsurayama.
6: Estão saindo o camisa 11 e o 13. O 11 é o Uro 9 e o 13 é o Nazrulaev. Para as entradas de 4, que é o Saifiev, lateral esquerdo de 35 anos, e o 17, que é o Kandamov, ponta direita de 29 anos.
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5: De novo, a bola está rolando no futebol de Copa da Gaúcha. Vamos para os 45 minutos finais. De Colômbia 1, Uzbequistão 0. Mais o acréscimo, né? Do árbitro inglês, Anthony Taylor. Estão confirmando aí, Katsurayama. Saifiev, número 4, na vaga do Nazrulaev, número isso. 13. E o Uro 9, 11, saiu para a entrada do 17.
6: Kandamov.
5: Muito bem. São as duas trocas do técnico italiano Fabio Cannavaro, campeão do mundo 2006 com a Itália, e que está aí tentando agora, né, Rafael Coren, fazer um time competitivo no segundo tempo, porque no primeiro tempo não passou do meio campo.
0: Essa escola defensiva italiana com esse técnico que foi zagueiro, considerado o melhor da Copa de 2006, tem que sair mais pro jogo. Essa seleção tem que importunar um pouco mais a seleção colombiana, buscar o empate, e as trocas certamente são nesse sentido, só que ele tira o jogador que mais se aproximava do melhor atleta de Uzbequistão, que é o Shomurodov. Ele tirou o Uro 9, que é o segundo atacante. Vamos ver como é que fica agora a postura de Uzbequistão para tentar buscar esse empate.
5: É o Kandamov, tem 29 anos, joga no Paktakor Tashkent, time da capital do Uzbequistão. enquanto que o Saifiev, lateral esquerdo, 35 anos, joga no Neft Fergona. O Neft Fergona, que é o atual líder do campeonato uzbek. O campeonato parou lá, 11 rodadas disputadas das 15 do primeiro turno. E o Neft Fergona é o líder. O campeonato volta depois da Copa do Mundo. Está meio parecido com o campeonato brasileiro. A Colômbia ganha por 1-0 e tenta atacar. Só que no meio do caminho corta Mozgovoy. Tentativa de passe agora em profundidade para o Kandamov. Kandamov tentou deixar de calcanhar. Corte feito por Davinson Sanches. Ele tira e toca a bola para Munhoz. Munhoz puxa o contra-ataque deixando para Puerta. Puerta aberto pela ponta direita. Recebe a marcação. Consegue fazer o toque no meio para James Rodrigues. Escapou da falta. Deixou a bola para Lerma, Lerma para Arias. Vai que vai a Colômbia em busca do gol da tranquilidade. Está 1-0, quer o segundo. Bola aberta na esquerda para Luiz Dias. Voltou para o Arias, deixou escapar. Corta a defesa do Uzbequistão. E agora tenta puxar o contra-ataque. É derrubado ali o Mozgovoy. Larga a bola para o Chukurov. E o John Arias cometeu falta em cima do Uzbek. O jogo está parado. Falta para o time asiático. 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Um para a Colômbia, zero para o Uzbequistão. Amanhã, três partidas ao vivo no FM e uma outra partida ao vivo em Gaúcha 2, nas plataformas alternativas da Gaúcha. Então vamos lá. República Tcheca e África do Sul. No início da tarde aí, Arruda. Jogo só em Gaúcha 2, é isso?
4: Sim, jogo em Atlanta, só em Gaúcha 2, a partir da 1 da tarde.
5: Aí nós teremos os dois jogos do grupo B, um à tarde e outro mais no começo da noite, ambos aqui na Gaúcha. Vamos confirmar aí, Arruda.
4: Bom, o grupo dos empates, né, Maiagua? Chave B, às 4 horas em Inglewood, em Suíça, contra a Bósnia. E às 7 horas em Vancouver tem Canadá contra o Catar.
5: E às 10 da noite, fechando a quinta-feira de Copa, estaremos ao vivo na Gaúcha também com México e Coreia do Sul. Então fique com a gente. A Copa, dá pra dizer, né? Tá só começando. Sétimo dia nesta quarta-feira. Agora já estamos na madrugada de quinta-feira, o oitavo dia de Copa. Escanteio para o Uzbequistão. Olha só, no primeiro tempo teve pouca chance no ataque. Começa o segundo tempo, mais ousado o time uzbek. Tem escanteio pelo lado direito. Faz Ulayev, está lá pronto para fazer a cobrança. Dentro da área, Shomurodov tentando um cabeceio também. A Shurmatov, bola alta na área. Foi alta demais. Caiu lá com tudo o uzbek. Ficou dando peitaço lá com o jogador colombiano, camisa 6, Mozgovoy. Ficaram quase que nariz a nariz ali, o Katsurayama.
6: É, ele, o Mozgovoy, com o Puerta da Colômbia. Cruzamento do lado esquerdo, cruzou toda a área e saiu, mas teve um empurra-empurra entre esses dois jogadores e depois um nariz com nariz. Quase esquentou o clima, mas o juiz estava perto ali para parar e apaziguar.
5: Kandamov tentou chegar ali, corta a defesa da Colômbia e Arias puxa o contra-ataque. Vem Colômbia, abriu na esquerda para Luiz Dias, ele está no mano a mano ali com o Karimov. Luiz Dias meteu para o meio da área, corta Kuzanov. Tira a bola de lado de qualquer maneira o time da Uzbequistão, mas entrega de graça de novo para a Colômbia com Sanches. 5 do segundo tempo, 1-0 Colômbia. A Colômbia vai conquistando os primeiros 3 pontos na Copa. Tentativa pelo lado esquerdo agora com o camisa número 7, Luiz Dias. Proteção feita pelo Kandamov, bola recuada para o goleiro Yusupov. E aí chutão para frente, ninguém do Uzbequistão. Bola fica de graça de novo para a seleção da Colômbia, Rafael Collin.
0: É a mesma postura do primeiro tempo de Uzbequistão. Primeira linha de 5... priorizando não levar o segundo gol, priorizando a marcação, uma segunda linha de 4 e o centroavante Shomurodov mais à frente, passando fome, né, não sendo abastecido, e a Colômbia dominando o jogo, obviamente mais próxima do gol do que o Uzbequistão.
5: República do Uzbequistão, 35 anos, vai completar agora no próximo mês de agosto, né, quando teve sua independência declarada da União das Repúblicas Socialistas Soviéticas. País asiático que tem cerca de 39 milhões de habitantes. Colômbia aqui na América do Sul, um pouco maior, né? 50 milhões, um pouco mais população, né? 50 milhões de habitantes. Olha o erro dos colombianos ali, a bola passa para o outro lado, vem Saifiev, levanta para dentro da área, corta, bem posicionado ali o Nukumi. Luiz Dias pega a sobra, adianta demais, pede falta e o juiz dá falta. Falta do Faizulayev. número 22, em cima do Luiz Dias, que estava lá na defesa, ajudando o time colombiano. 6 e 15, segundo tempo na Cidade do México. 1 para a Colômbia, 0 para o Uzbequistão. Amanhã tem Copa, sexta tem Brasil. E o final de semana, um monte de jogo para você acompanhar aqui na Gaúcha, já pela segunda rodada. Diga, Lucas Arruda.
1: Há poucos instantes, uma mensagem na nossa transmissão em vídeo em Gaúcha Esportes sobre o Flamengo não ter conseguido contratar o Luiz Dias em 2019, pois ele esteve no Brasil em 2018, na final da Copa Sul-Americana, perdeu a decisão com o Júnior de Barranquilla para o Atlético Paranaense e na atual temporada, 26 gols, 19 assistências pelo Bayern.
5: Grande Luiz Dias, que dupla de ataque, hein? Luiz Dias e Harry Kane, e o Kane hoje fez 2. A Colômbia tenta agora, o Uzbequistão todo atrapalhado com Ashurmatov, bateu ali na barriga, depois jogou de qualquer maneira para o lado, a bola não chegou a sair, de novo a Colômbia aperta a saída, bola recuada ali do Mozgovoy, o toque na ponta para Karimov. Karimov está recebendo, lateral direito, ainda ele, Karimov, viu aqui do lado esquerdo, Saifiev, lançamento forte demais, não deu para o Saifiev, a bola está se perdendo direto pela linha lateral, posse de bola que favorece a Colômbia. 8 do segundo tempo, você ligado no futebol da Gaúcha com as emoções de Copa. Campeonato Uzbek parou e o campeonato colombiano terminou, né? O chamado torneio Apertura, com o título do Júnior de Barranquilla diante do Atlético Nacional de Medellín. Campeonato colombiano que ainda segue um formato antigo, né? De uma fase classificatória e depois disputas de mata-mata. E aí o Júnior de Barranquilla derrotou a equipe do Atlético Nacional no chamado torneio Apertura. 8 minutos do segundo tempo, bola recuada para o goleiro Vargas da Colômbia, então ele bate com o pé esquerdo, levanta a bola para o ataque, nem foi na bola em Luiz Soares, a bola ficou de graça nos pés de Ashurmatov para Kuzanov, trocam passes os zagueiros do Uzbequistão, bola com Kuzanov pelo meio, encontrando Shukrov recua a bola, mais atrás para Abdulayev sai jogando pela esquerda, outra vez a bola para Ashurmatov tentou passe pelo meio, caiu ali o jogador Uzbek, não foi falta, a arbitragem mandou seguir, Luiz Dias tenta passar, não passa pelo Kuzanov então toca para Shukurov, vem o time do Uzbequistão para o ataque. Shukurov tentou no meio, faz Ulayev, ainda ele, parou na marcação do Davison Chances, a bola vem de novo pelo meio, Shomurodov recuando a jogada, começando atrás com Shukurov, outra vez vem o Uzbequistão mais ousado, mais no campo de ataque. Shukurov está de longe, ameaçou bater, não bateu, perto dele tem Shomurodov, saiu da área, veio buscar jogo, centroavante, o dono do time meteu na esquerda para Saifiev tocando, Mozgovoy, outra vez Shukurov pelo meio, vem o Uzbequistão, se fecha agora a Colômbia, abertura na esquerda, Saifiev, ele contra a marcação, feita pelo Munhoz, recua a bola para Mozgovoy tocando, outra vez a bola vem atrás, outra vez para Shukurov, tentou o passe no meio e aí o Faizulayev tentou ali cavar uma falta, não foi nada, segue o jogo, vem Colômbia no contra-ataque, James Rodrigues caiu, bola era pra frente e aí o jogador, o Puerta, tocou lá pra trás pro Mojica. 10 do segundo tempo, Rafael Collin, 1-0 Colômbia na Cidade do México.
0: Sobre o James Rodrigues, não é uma boa partida dele, a Colômbia tá ganhando, ok, ela não é importunada de forma alguma pelo Uzbequistão, não foi criada nenhuma chance de gol pela seleção do Uzbequistão, só que Colômbia poderia estar jogando mais. O resumo dessa partida é que a Colômbia está jogando para o gasto, uma vitória magra de 1-0. Devido à fragilidade do adversário, esse time da Colômbia tinha que estar jogando mais, e principalmente o seu camisa 10, onde reina grande expectativa em mais essa Copa, mas quem está articulando no meio mesmo é John Arias e não James Rodrigues.
5: Sexta-feira tem Brasil e Haiti no futebol da Gaúcha. Pedro Ernesto Denardin vai narrar direto da Filadélfia. Amanhã o último treino da seleção brasileira na região de Morningstone, Nova York. E aí a viagem para a Filadélfia, onde o jogo acontece sexta-feira, atenção, pelo horário de Brasília, 9:30 da noite, hein? 9:30 da noite lá na Filadélfia, Brasil contra o Haiti, histórico, né? De sempre goleadas do Brasil, em amistosos, como em 74 e como em 2004, e também na Copa América, como em 2016. Vamos torcer para que os jogadores brasileiros, o técnico Carlo Ancelotti, tenham a mesma postura, né? De um time que jogue muito mais do que jogou na estreia, principalmente, né, Colli? Se o treinador brasileiro fizer mudanças importantes no time que precisam ser feitas.
0: Sem dúvida, tem que fazer mudanças, esse time tem que jogar mais. Eu tiraria, inclusive, o Casemiro. É jogador de confiança do treinador, mas o ritmo implementado pelo Casemiro não foi ritmo de Copa do Mundo na partida contra o Marrocos. E ter um volante assim é pedir para perder a Copa. Então já faz a troca de uma vez, solta esse time já contra o adversário mais fraco do grupo, que é o Haiti, porque a Copa não permite tanto tempo assim para tu ajeitar a equipe.
5: 12 minutos do segundo tempo, esse é o futebol da Gaúcha, o futebol de Copa da Gaúcha, apresentando Colômbia e Uzbequistão. Placar de 1-0 para a Colômbia, gol de Munhoz. 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Passe errado ali do Puerta, Luiz Dias tenta ajeitar de cabeça, corta lá atrás de novo, tira de qualquer maneira o Faizulayev. A bola vai na frente para Shomurodov, ele não consegue lá atacar, porque o número 3, Lukumi, toma a frente, toma a bola, recua para o goleiro Vargas, que sai jogando com Davinson Sanches. Sanches outra vez recuando, bola para o goleiro Vargas, goleiro do Atlas, do México, tá jogando em casa, né? O Vargas, bola pro lado, pro Lukumi, zagueiro que atua no Bolonha da Itália. Pelo meio, a bola vem para John Arias, meia do Palmeiras do Brasil. Domina Arias, vai levando para o ataque a equipe da Colômbia. Lá na frente tem James Rodríguez, a bola foi pro James. O James está no Minnesota United, dos Estados Unidos. James Rodríguez, dominando com o pé esquerdo, aperta a marcação ali, consegue a roubada. O time do Uzbequistão, com o jogador Gamandov. Só que aí ele brigou tanto, acabou o último toque dele antes da bola sair pela linha lateral. Foi o Uzbek, por isso o lateral favorece a seleção da Colômbia. Tá 1-0, 13 do segundo tempo, dominando na defesa lá o Puerta, saindo pro jogo, abrindo para o lado esquerdo para Mojica. Mojica domina, devolve bola para o meio, trabalha a jogada com Lerma, Lerma volta para Mojica. Mojica tem por perto ali John Arias, tem o Puerta, tem mais atrás o zagueiro Lukumi, a bola foi para o Lukumi, Lukumi para o goleiro Vargas, tá fora da grande área, não pode pegar com a mão, então com o pé esquerdo ele despacha para o campo de ataque, lá na frente buscando Luis Suárez, atacante do Sporting de Portugal, não consegue chegar na bola, corte feito por Karimov, tocando para Kuzanov, zagueiro do Manchester City da Inglaterra. Kuzanov faz o passe de lado, encontra posicionado Abdullayev, Abdullayev tocando para Shurmatov, o passe em profundidade não vai no Saifiev, vai direto para fora, põe as mãos na cabeça o jogador Uzbek, lamentando o próprio erro, e aí a bola vai de graça outra vez para a seleção da Colômbia. Em Porto Alegre, 12:20, estamos na quinta-feira, 18 de junho. Ainda é 9:20 da noite na Cidade do México, da quarta-feira. Hora de se ligar no tempo e no placar. 14:15, segundo tempo, estádio Azteca. Vai vendo a vitória colombiana na estreia da Copa 1 para a Colômbia, 0 Uzbequistão.
1: Nesta quinta-feira começa a segunda rodada da fase de grupos da Copa do Mundo. A partir da 1:00 PM, grupo A tem República Tcheca contra a África do Sul e as... Vai no lance.
5: Vamos no lance, Shomurodov lançado na frente. Chegou Kandamov, cruzou Shomurodov de primeira. Soltou o goleiro pro gol! Faizulayev, número 22, aproveita uma falha do goleiro Vargas, um rebote que vai parar quase sobre a linha do gol. E aí o Uzbek só teve o trabalho de encostar o corpo para fazer a bola entrar. Falhas colombianas, gol Uzbek, tudo em Aurosteca.
9: O time do Uzbequistão se lançou ao ataque e de forma simples, com erros da defesa colombiana, conseguiu empatar a partida. Um lançamento que parecia um pouco perigoso, era para o camisa 17, o Kamandov. Entrou dentro da área, fez o cruzamento e aí uma finalização do camisa 14, o centroavante, o Shomurodov. E uma falha grotesca do Camilo Vargas, goleiro colombiano, que rebateu ela para dentro da área, quando ela bate na trave também. Cai quase na risca da marca do gol e aí aparece o 22, o Faizulayev, para completar de cabeça. O Uzbequistão empata 1-1, Rafael Colli.
0: Na única boa jogada de ataque do Uzbequistão na partida. a bola no fundo, o cruzamento, essa bola não saiu como os colombianos reclamam. Shomurodov, melhor jogador do Uzbequistão, deu um voleio sensacional buscando essa bola, que acabou até pegando de surpresa o goleiro Vargas, mas nada justifica a grande falha que ele teve. A bola ainda pega na trave e volta, e o Fazulayev fez a ruda.
1: A Bozbek Fazulayev, atacante do Istambul Başakşehir da Turquia, nono gol dele em 34 jogos pela seleção, é um gol histórico. Pela primeira vez na Copa do Mundo, o Uzbequistão balança as redes. Tudo igual nesse grupo K. Mais cedo teve empate, Portugal 1, República Democrática do Congo também 1. Todos os times iguais em pontos e, por consequência, o saldo de gols.
5: Goleiro, 37 anos, do Atlas do México. Dá uma entregada gloriosa e o Uzbequistão empata, para a alegria de Fábio Cannavaro no banco, o técnico italiano do Uzbequistão. 1-1 é o jogo. Agora nós temos 4 times com 1 ponto do grupo, Arruda. E aí a disputa vai para cartões e depois o ranking, porque tá tudo igual entre 4 times do grupo.
1: É verdade, é o que determina a diferença, Maiago. Fair play primeiro, porque todos estão iguais em pontos, saldo e gols pró, não tem confronto direto, né? No caso,
5: todo mundo empatou.
1: Todo mundo se enfrentou e ficou com a igualdade. E aí o ranking da FIFA é o que determina. Portugal, claro, melhor ranqueada, por isso vai ficar na liderança, pelo menos.
5: Portugal tomou 3 amarelos.
1: Ah, é verdade, verdade. Tem os cartões. O Portugal foi indisciplinado no fair play.
5: Aí os outros estão todos.
1: E aí os outros ficam à frente de Portugal. É verdade. Então, lanterna para Portugal, por enquanto, pelo menos.
5: Se tiver um vencedor, aí assume. Vamos ver. James Rodrigues. A Colômbia tenta dar a resposta. Tirou mal a defesa. Vem o Dias. Sobrou a batida. Driblou. Ainda ele. Luiz Dias passou para o Arias. Tentou a conclusão. Em cima do Abdullayev. Vem bola para trás. Lerma chutou. Bola desviada, tem escanteio, Katsurayama.
9: É escanteio, a Colômbia tentando retomar a liderança do placar. Num bate-rebate dentro da área, boa jogada do Luiz Dias. Colocou o Arias quase na marca do pênalti, só que cercado por 3 atletas. A finalização, a bola sobrou. E aí o Lerma chutou, teve desvio. James Rodrigues na cobrança, lado direito de ataque.
5: 18:30, o jogo ganha em emoção. Porque o time da Colômbia ofereceu o gol de empate para o Uzbequistão, né? O Colin vai falar em seguida aí, mas o Camilo Vargas foi ali de uma generosidade incrível para facilitar o gol uzbek, o gol marcado por Fazulayev. James Rodrigues cobra escanteio, bola alta na área, buscava Davison Sanches. O último toque foi dele, tá dando o árbitro, é só tiro de meta aí, Katsurayama.
9: É, ele queria que fosse escanteio, porque de fato tem um desvio primeiro no jogador do Uzbequistão, só que aí toca no Davison Sanches, nele mesmo, e aí sai pela linha de fundo, tiro de meta, 1-1.
1: Maiago.
5: Pois não.
1: Confirmando os infratores de Portugal, Nelson Semedo, Tomás Araújo e o Bernardo Silva, Tomás Araújo, porque é português, né? E o Bernardo Silva, que foi anunciado pelo Real Madrid. Os 3 cartões de Portugal, 3-1. Então, isso, por isso, Portugal é o lanterna da chave K nesse momento, pelo critério do fair play.
5: E Colômbia, a líder, porque ela é a melhor ranqueada.
1: Aí o ranking estabelece.
5: Entre ranking com Uzbequistão e Congo. Mas é aquilo, Cole. Foi uma chegadinha ali, né? Uma jogada bem trabalhada, mas teve uma falha do goleiro inadmissível para a Copa, né?
0: É, uma falha. Olha a Colômbia aí.
5: Ah, agora vai sair o gol da Colômbia. Luiz Dias na cara do gol, bateu o goleiro. Gol! Da Colômbia! Luiz Dias, o craque do time, recebeu completamente livre. Eu cantei antes, agora vai sair o gol. Saiu, chorado, entrando de mansinho. O goleiro toca com a ponta dos dedos. A bola vai morrer no canto esquerdo, lado da rede. Colômbia de novo na frente, 20 do segundo tempo com Luiz Dias, Katsurayama.
9: Num erro de lateral do Uzbequistão, o Puerta recupera essa bola para Colômbia, avança alguns metros e coloca dentro da área pelo lado esquerdo. Luiz Dias, que é o craque do time, mas estava um pouco tímido na noite. Ele bate de primeira, acerta o canto esquerdo do goleiro Yusupov, que até toca nela, mas não consegue evitar que ela entre. A Colômbia está na frente do placar novamente, 2-1, Rafael Collin.
0: Pois é, inadmissível uma seleção que está em Copa do Mundo tomar um gol dessa forma. Cobrança de lateral para o Uzbequistão. A bola foi colocada na fogueira para o meio-campista O Puerta marcou com qualidade, pressionou, roubou a bola, avançou com ela e aí eram 3-2. O passe para um matador, para um cara que decide. Luiz Dias decidiu, colocou para o fundo da rede, mesmo com a Colômbia tomando um susto com o empate de Uzbequistão, Arruda.
1: 23º gol do Luiz Dias pela seleção colombiana em 76 jogos, primeiro dele na história das Copas. Na última temporada pelo Bayern foram 26 gols e 19 assistências. Esquece o critério do fair play. Colômbia com a vitória é líder do Grupo K. 3 pontos conquistados, Uzbequistão é lanterna.
5: Rafael Come, nós estávamos criticando Vargas.
0: Sim.
5: Falhou para mim no gol do Uzbequistão. O goleiro Yusupov deu uma colaborada também aí, Colin?
0: Deu. Não igual ao Vargas, que comprometeu mesmo. Ali era um lance cara a cara com o Luiz Dias. É que o Luiz Dias não pegou muito bem na bola e acabou sendo um lance defensável. O goleiro não teve força suficiente na mão, no braço, para tirar essa bola para escanteio. Ela acabou entrando no fundo da rede. Agora, a Colômbia, eu alertava isso antes da bola começar a rolar, ela fez umas eliminatórias muito boas, 3º lugar, só que foi a seleção que mais levou gols nas eliminatórias sul-americanas. Então, esse sistema defensivo colombiano é um fator de preocupação, porque do meio para frente tem jogadores de qualidade.
5: 2-1 Colômbia, já parada para hidratação, 22:40, você ligado na Gaúcha, também com a Rádio Grande Lago em Santa Helena no Paraná, Rádio Capanema de Capanema no Paraná, Rádio Cascavel, Rádio Colmeia de Cascavel, Cultura de Palotina, a Gaúcha no Paraná, também com a Rádio Banda B de Curitiba. 2-1 Uzbequistão.
0: Só para deixar claro, né? Dos países que estão na Copa, dos sul-americanos que estão na Copa, a Colômbia foi a seleção com mais gols sofridos.
5: E o Supov pede atendimento e o Anthony Taylor, o árbitro inglês, aproveita para fazer parada para hidratação. E a gente vai confirmando aqui no microfone da Gaúcha. 2-1 para o Uzbequistão. Vantagem do time sul-americano. A Argentina ganhou ontem, a Colômbia vai ganhando hoje. E os times sul-americanos vão conquistando 2 vitórias em 6 partidas na primeira rodada de Copa. Rafael Collin, hora de te ouvirmos a respeito de um balanço geral deste segundo tempo. De vitória colombiana, um gol para cada lado, mas aquele golzinho no primeiro tempo do Muñoz vai dando a vantagem para os cafeteiros.
0: Sigo afirmando que a Colômbia está apenas jogando para o gasto, tem condições de jogar mais bola, até porque o adversário é fraco. O Uzbequistão tem um sistema defensivo bem trabalhado, mas na hora de atacar sofre muito. Colômbia saiu na frente no primeiro tempo, no segundo tempo vacilou, na única jogada boa de ataque do Uzbequistão saiu o gol de empate na falha do goleiro Vargas, e aí a Colômbia resolveu se ligar um pouco mais no jogo, acelerar um pouco mais, e pressionando a seleção de Uzbequistão, depois de uma cobrança de lateral do adversário, roubou a bola, num contra-ataque muito rápido, o Luiz Dias fez 2-1. O gol veio numa hora importantíssima para a Colômbia, para não sentir tanto o gol de empate e de repente até esse empate se arrastar até o fim do jogo. A gente estava conversando aqui que nos critérios dos cartões, Colômbia estava ficando em primeiro lugar, já que os 4 times empataram. Mas isso não é suficiente para quem está enfrentando o time mais fraco dos 4. A gente viu o Congo hoje enfrentando Portugal com mais vigor físico, com mais qualidade do que o Uzbequistão. Então esse é um jogo que a Colômbia não pode abrir mão dos 3 pontos.
5: Vamos lá, Lucas Arruda, falar um pouco mais da situação dos times que estão nas primeiras 2 colocações de cada grupo, começando pelos grupos A e B, Arruda.
1: Bom, na chave A, amanhã, México e Coreia do Sul são os líderes, 3 pontos para cada um, se enfrentam amanhã. A diferença está no saldo de gols entre os 2 times. No grupo B, a situação também se define pelo critério do fair play, Maiago, porque Suíça, Canadá, Catar e Bósnia, todos eles empataram por 1-1. As equipes voltam a campo nesta quinta-feira pela 2ª rodada, Suíça e Bósnia, Canadá contra o Catar.
5: Agora grupos C e D, entre eles o grupo do Brasil.
1: Chave C tem a Escócia líder com 3 pontos, Marrocos e Brasil estão empatados em segundo por conta do empate por 1-1, só que o Brasil levou mais cartões. O Casemiro e o Ibanhas foram advertidos ao longo do tempo regulamentar, por isso o Marrocos está na segunda posição nesse grupo.
5: Grupo D.
1: Já no grupo D, tem vitoriosos. Estados Unidos goleou na estreia, a Austrália surpreendeu também. Estados Unidos, 3 pontos, saldo 3. A Austrália, segunda colocada com 3 pontos, saldo 2.
5: É, o Brasil não está nas duas primeiras colocações, mas estaria entrando como um dos melhores terceiros. Troca na Colômbia.
9: Está entrando ele, Campas, ex-jogador do Grêmio, com a camisa de número 21, e sai James Rodríguez com a 10, que deixa a braçadeira de capitão com o Sanches.
0: Apesar do esforço, não foi uma boa partida do James Rodríguez, não conseguiu criar. A sorte da Colômbia é que nesse esquema do Néstor Lorenzo, o John Arias também tem o papel de articulador. E acredito, inclusive, que o Campas vai se aproximar também do Arias para poder articular e abastecer Luiz Dias e também o centroavante Soares.
5: Chorou mais do que jogou o James hoje.
0: É, chorou no hino, se emocionou bastante, mas ele não emocionou os torcedores com o seu talento.
4: Manhago.
5: E o Campas, hein? O Campas, que veio pro Grêmio em 2021, né? Fez parte do time rebaixado para a Série
0: não
5: B.
0: Não jogou nada.
5: Chegou em meio ao segundo semestre, né? Junto com o Vila Sante naquela oportunidade. E depois teve outras oportunidades ainda em 2022 e acabou o Grêmio negociando ele porque não agradava dentro de campo e fora de campo também, tinha um comportamento bastante questionável por aqui.
4: Chamei por conta disso, da estatística que o plantão não achou que ia informar na Copa, né? Campas pelo Grêmio, 60 jogos disputados, 7 gols marcados e 4 assistências. A passagem entre 2021 e 2022, se eu não me engano, Manhago, de cabeça, um gol olímpico contra o Ipiranga na Arena, Campeonato Gaúcho. Mas essa foi a passagem do colombiano, que depois foi para o Rosário Central, RBS, na Copa.
0: Entrou como ponta direita agora na Colômbia.
5: Hamilton Campas. E a questão da idade, né, de sair, né, de um time inexpressivo na Colômbia, o Tolima, da pequena Ibagué, vir para Porto Alegre, um grande centro. Vamos ver ele aí, ó, tocando pro Dias. Vem Colômbia, Campas. Erra o passe. Bola bate no Kuzanov. Vai saindo pela linha de fundo, não sei se havia posição de impedimento no ataque da Colômbia, acho que o jogo já estava parado aí, o Katsurayama.
9: É, estava um pouquinho adiantado antes o Luiz Soares no início da jogada, ele desvia de cabeça, a bola cai no pé do Campas, que inicia pelo lado direito. Depois o Luiz Dias consegue um passe de volta para o Campas, ele tenta com a direita inverter essa bola dentro da área, podia ter tentado finalizar, o Luiz Dias queria lá no pé mais atrás, mas a verdade é que era impedimento e parou tudo.
5: Então eu falava que o Campas, muito jovem, né? Vem de um centro menor, teve dificuldades em adaptação, acabou não vingando aqui no Grêmio. Agora no Rosário Central da Argentina ele cresceu muito, inclusive fez gol contra o Inter, né? Aquela repescagem de Sul-Americana, repescagem que vinha o time da Libertadores contra um time da Sul-Americana, o Campas fez gol contra o Inter lá no Gigante de Arrojito, né?
4: Perfeitamente, 1-0, o Rosário Central venceu o Inter naquela ocasião, o gol marcado do jogo justamente pelo Campas. O Inter que tinha naquela ocasião no ataque Alan Patrick, Wesley e Lucas Alário, comando interino do técnico Pablo Fernandes.
5: Exatamente, o Cudê tinha sido demitido e havia tratativa para a contratação do Roger Machado.
4: Isso mesmo.
5: Que inclusive acho que vai estrear contra o Rosário no jogo de volta no Beira-Rio. O Inter acaba eliminado daquela Copa Sul-Americana ao empatar no Beira-Rio com o Rosário Central. E depois o Roger acaba acertando o time e fazendo uma boa campanha. A sequência daquele campeonato brasileiro, depois campeão gaúcho, o Roger Machado. Chegamos a 30 do segundo tempo, 1 para o Uzbequistão, 2 para a Colômbia. John Arias vai numa cobrança de falta para a Colômbia. Lado esquerdo, pé direito na área. Passou pelo Lucumi, que não conseguiu alcançar essa bola. Ele, o Lerma no lance, aí o Katsurayama.
9: É a cobrança pelo lado esquerdo, distante, buscando o segundo pau, e aí foi muito forte. Passou pelo Lerma, ele tentou cabecear, não conseguiu. Linha de fundo, a Colômbia vence por 2-1, e agora o Ashurmatov está precisando de atendimento médico, e aí para um pouco a partida.
5: E aí dentro do novo procedimento, né, adotado pela FIFA, jogador que necessita de atendimento médico vai ter que sair. vai ter que ficar pelo menos um minuto fora e o Uzbequistão vai ficar com 10 jogadores em campo. O jogo tá parado em Porto Alegre, 9:37 da noite na Cidade do México. Hora de se ligar no tempo e no placar. Copa do Mundo, Grupo K, primeira rodada sendo terminada, com a Colômbia ganhando aos 31,5, 2-1 no segundo tempo de Uzbequistão.
1: Nesta quarta-feira, Manhago, aconteceram alterações no ranking da FIFA. A Argentina segue na liderança, a França assume a segunda posição, a Espanha cai para terceiro. A Inglaterra na quarta posição, Brasil sobe para quinto e Marrocos agora é o sexto colocado. Portugal, depois do tropeço na estreia, é apenas o top 7 do ranking mundial da FIFA.
5: Bom, o Ashurmatov vai sair e também o autor do gol, Uzbek.
6: Isso, o Ashurmatov, que a gente falou que estava recebendo atendimento médico, com a 5 saindo. Saindo também o Faizulayev com a 22. Para as entradas do 20, que é o Amanov, centroavante, 28 anos, do Dinamo Samarkand, que é lá do Uzbequistão. E entra também o 26, o Urozov, um zagueiro de 22 anos, da mesma equipe, do Dinamo Samarkand.
0: O Urozov entra no lugar do Ashurmatov, que sai, acho que com cãibra ali, pelo que eu percebi. E essa entrada do centroavante Amonov é outro perfil do Faizulayev, o autor do gol que está saindo. É um perfil mais de centroavantão. Acredito que essa bola vai...
5: Tá com a camisa errada ali, né?
0: Hã?
5: A Monov tá com a alma ouvinte, né? Era o que tínhamos pra madrugada, né? O Amonov tá com a alma ouvinte.
1: Incrível essa. Top 3 da Copa, tá?
0: Hã?
1: Top 3 da
0: top
1: Copa.
0: Top 3. Pelo menos nessa primeira fase aí tá bem. Mas tem muita coisa ainda pra vir pela frente, né? Amanhã tu narra qual mesmo?
5: Amanhã México e Coreia.
0: Olha aí. Então agora é provavelmente... Uzbequistão alçando bolas para a área para tentar esse empate, porque pelo chão tá difícil devido à falta de qualidade técnica.
5: Dois centroavantes, Amonov e o Shomurodov, que é o melhor jogador do time, como já disse o Colin aqui, fez a finalização que gerou o gol do Uzbequistão na falha do goleiro Vargas. Ainda assim, a Colômbia consegue 2 gols, 2 para a Colômbia, 1 para o Uzbequistão. 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Estamos chegando a 24 jogos e 74 gols. Média superior a 3 gols por partida nessa Copa, né, Arruda?
1: 3.1,
5: né? Só um fez 3 gols numa partida.
1: Só um jogador.
5: Isso
1: aí.
5: Lionel Messi. E como jogou o Messi ontem, né, Cole? 3-0 para cima da Argélia. 3 gols do baixinho.
0: Que legal.
5: Espetacular, aos 39 anos.
0: Espetacular, mais um dos vários shows que ele proporcionou para o mundo inteiro. É muito bom olhar o Messi jogando, um atleta do mais alto nível técnico, mas também um cara maduro, que amadureceu muito rapidamente, que é 100% profissional. Eu gosto do Messi dentro e fora de campo. Um abraço pro Diogo Vaz, tá na escuta da nossa transmissão. Ele que é de Barão do Triunfo. Um abraço pro Diogo.
1: Trocas na Colômbia.
5: Vamos lá, mais um aí que tirou espaço do Borré na seleção entrando, hein, Matsurayama.
6: É o 19, o Cucho Hernández, centroavante de 27 anos do Betis. O Arruda falou mais cedo sobre ele. E tá saindo também, isso no lugar do Luis Suárez, né? E tá saindo também o Puerta com a 14 para entrada do 6, Richard Rios, ex-Palmeiras, hoje no Benfica.
5: Vamos acompanhar as duas trocas do técnico Néstor Lorenzo. A Colômbia, ele começou o trabalho no ciclo, né? Tão logo a Colômbia foi eliminada nas eliminatórias para a Copa de 2022. Ih, rapaz. Entrada dura do Shomurodov em cima do Campas. Anthony Taylor chega ali, mas não mostra cartão amarelo para o camisa 14 do Uzbequistão. Segue o jogo. 2 para a Colômbia. 1 para o Uzbequistão, 35,5.
0: Só para confirmar, saiu o centroavante Suárez, é isso?
6: Isso.
0: É pro Hernández, que vai fazer a função ali do comando de ataque. E o Puerta, 14, O Richard Rios, para mim, até poderia ter começado como titular. O Richard Rios oferece muito mais opções ofensivas, mas foi o Puerta, inclusive, que roubou a bola para fazer o segundo gol. Teve uma boa participação o segundo volante. Quem marca mesmo ali, 100% marcação, é o Lerma, camisa 16.
5: Richard Rios, ex-jogador do Palmeiras. Pelo meio, ele leva o time da Colômbia para o ataque, tocando para Lerma. Lerma faz a abertura para o lado esquerdo, para Mojica. Mojica tem espaço até para bater no gol. Pela linha de fundo, alto sobre o gol de Yusupov. Aí, Katsurayama.
6: Se empolgou, né? A Colômbia tinha espaço, tinha tempo, e aí o Mojica foi avançando com a bola, soltou o canhotaço, mas sem perigo algum, por cima do gol do Yusupov, 2-1 para a Colômbia.
5: Já já, reta final do jogo. E depois da partida, Gaúcha na Copa até as 3 da madrugada, com o Barão Rafael Collin. Sanches e Saifiev ficam se estranhando. O arco acompanha a distância, porque é falta para o Uzbequistão, preparando-se para a cobrança Abdullayev. 2-1 para o time colombiano. América do Sul voltando a vencer na Copa. Agora são 2 vitórias, 2 empates e 2 derrotas em 6 partidas dos representantes da Comebol. Bola com Abdullayev, tocando a bola pelo meio. Ela passa pelos pés ali de Mozgovoy. Chega lá na ponta direita para Karimov. Karimov tenta ultrapassar, passa pela marcação do John Arias. Chega por perto também Luiz Dias. Ele consegue o recuo, metendo a bola mais atrás. Agora para domínio do volante Shukurov. O passe feito para o lado esquerdo, Abdullayev ganha a lateral. Tentou fazer uma cobrança rápida ali o Saifiev. O juiz disse que era o outro que tinha que cobrar, o camisa número 26, Urozov. Tentativa no meio, Kandamov ganha de novo, lateral, mais um para o Uzbequistão. Urozov na bola, autorizado pela arbitragem. São 37:40, segundo tempo na Cidade do México. 2 para a Colômbia, 1 para o Uzbequistão. Urozov tomou distância, vai jogar lá dentro da área. É isso que ele faz, buscando Kandamov. Tira bem posicionado Lerma. A bola vai sobrar agora na tentativa de contra-ataque do Luiz Dias. Perdeu no meio para Mozgovoy. Dali tocando a bola para Saifiev. Prende a jogada, cai no chão, pede falta e o juiz marca. Falta cometida pelo Richard Rios em cima do camisa 7, Shukurov. E aí é chance para jogar para a área, Katsurayama.
6: Pelo lado esquerdo, próximo à linha lateral, mas bastante distante da grande área, tá? Mas vem em levantamento, sim. É que tá na bola ali. É o camisa 7. O Shukurov, ele que sofreu a falta, ele vai para a cobrança.
5: Shukurov na bola. Vai autorizar o árbitro, 38,5, chance de Uzbequistão. Disputa por espaço dentro da área, Shukurov meteu, bola forte, Vargas. Acompanhou, a bola passou por todo mundo, foi mal cobrado o lance pelo jogador Uzbek Katsurayama.
6: Foi na tentativa de buscar o segundo pau, mas foi muito forte, direto para a linha de fundo. O goleiro Camilo Vargas só acompanhou ela sair. 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
5: 39. 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Ataca o time da Colômbia. Tentativa de Campaz. Campaz metendo bola para John Arias. Fazendo o passe chegar lá no lado esquerdo para Luiz Dias. Olhou para o lado, meteu para o outro. Boa chegada. Tentativa de cruzamento. Bate por último aí no Abdullayev, vai ter escanteio o Campaz.
6: Lado esquerdo, ele recebeu um passe do Luiz Dias, venceu a marcação, tentou o cruzamento rasteiro, a meia altura na verdade. E aí na hora certa chega a marcação do Uzbequistão para jogar para escanteio. É lado esquerdo de ataque, a Colômbia vence por 2-1.
5: 40 minutos, escanteio para a Colômbia. Um golzinho mais para a Colômbia e ficar tranquila no jogo. E ter uma vitória importante no começo da caminhada na Copa. Colômbia que foi mais longe na Copa de 2014. Chegou às quartas de final, eliminada pelo Brasil, lá em Fortaleza. No jogo que ficou marcado, né, pela lesão do Neymar, com o lateral Zúñiga. Escanteio cobrado. Tentou ajeitar o Davidson Sanches. Voltou a bola para o Arias, para o meio. Pintou o gol na rede pelo lado de fora. O Lerma, né? Ele é muito bom na marcação. Na finalização, nem tanto, Katsurayama.
6: Não é a dele, né? O Arias deixou ele na cara do gol. Era só chutar.
9: e ele chutou para fora. Perdeu uma grande chance o Lerma, volante, camisa 16.
5: Em Porto Alegre, 12:46, 9:46, 9:46 na Cidade do México. Hora de se ligar no tempo e no placar. Placar de Copa, 41 do segundo tempo, Colômbia na frente. Vai fechando a primeira rodada com vitória, 2 Colômbia, 1 Uzbequistão, e vem Campas. Pegou mal na bola, jogou longe, Katsurayama.
9: Ele primeiro errou um lançamento, a bola...

0: A sobra na entrada da grande área, ele recupera, uma boa recuperação do Campaz, fica cara a cara com o gol e bate muito mal. O pé não foi na forma e aí ele errou feio. 2-1 para a Colômbia.
1: E aí, Carruda?
2: A seleção brasileira, Maiago, que volta a campo nesta sexta-feira, a partir das 9:30 PM na Filadélfia, a segunda rodada do Grupo C. O duelo é contra o Haiti, que foi derrotado na estreia para a Escócia.
1: O Uzbequistão tenta, mas falta muita qualidade. Olha, dos times mais fracos, hein, Cole? Esta primeira rodada que eu vi aí, olha, África do Sul foi duro de ver.
3: Jordânia.
1: Irã e Nova Zelândia, Jordânia na madrugada.
3: Ah, mas tá no bolo. O Uzbequistão tá no bolo.
1: Catar, Bósnia, Canadá.
3: É, o aumento do número de seleções, isso era natural que acontecesse, né? Mas, por outro lado, é legal, porque eles têm essa oportunidade também de vivenciar a Copa, sim, de ter essa experiência, de ter seus momentos históricos do primeiro gol.
1: Curaçao, no caso, também. Né?
3: Exato. É bacana aí.
1: Por outro lado, né, Corinha, a gente tem seleções que talvez fossem consideradas inexpressivas, mas que deram boa resposta, né?
3: Congo.
1: Cabo Verde, Congo.
3: Exato.
1: Né? Fizeram bons enfrentamentos aí, né?
3: É.
1: Nessa isso, primeira.
3: Isso me faz lembrar Camarões em 82.
1: Camarões em 82. O próprio Marrocos, né? Na Copa passada, né?
3: Quarto lugar, né?
1: Chegou como uma grande surpresa. Foi o maior resultado de um africano na história das Copas. Disputa por espaço porque o Uzbequistão conseguiu um escanteio aos 43. E aí os grandalhões vão para a área. A Colômbia dá chance para o Uzbequistão chegar ao empate. Tem escanteio lado direito. Cobrança vai ser feita com o pé esquerdo. O árbitro manda segurar. Porque os jogadores não estão se respeitando lá dentro da área. Empurra, empurra danado. Principalmente entre os sete ali. O Chukurov e o Lerma. Escanteio cobrado. A bola passa por todo mundo. Dois jogadores do Uzbequistão se chocaram quando um estava caindo na disputa com o colombiano aí, Katsurayama.
0: O Mozgovoy e o Amanov. Os dois visaram a bola no cruzamento do escanteio pela direita, que foi buscando o outro lado. E aí os dois chocaram. Os dois estão bem, tá? Mas eles mesmos que atrapalharam o ataque do Uzbequistão.
1: 44, minuto final. Colômbia segurando. Primeiros três pontos da Colômbia, líder do Grupo K. República Democrática do Congo em segundo, Portugal em terceiro. Uzbequistão na quarta colocação. Passam os dois primeiros, mas o terceiro também pode passar. A bola está tocada agora para o lado esquerdo. Tentativa de passe ali do Urozov. Bola vai lá para o outro lado, encontra Karimov, dribla o John Arias, ainda Karimov, recua a jogada, começa mais atrás com Kuzanov tocando outra vez para Urozov, abertura para o lado esquerdo, Saifiev, tenta na frente, Kandamov, para cima da marcação, consegue driblar o Munhoz, toca no meio, boa chegada, pintou o gol de empate para fora! Mozgovoy perdeu o gol de empate do Uzbequistão, que conseguiu, por incrível que pareça, uma jogada bem trabalhada, Katsurayama.
0: E perdeu no finalzinho do jogo. Boa jogada do Amanov pelo lado esquerdo, prendeu, girou e achou um passe rente à linha da grande área para o camisa 6, o Mozgovoy. Ele conduz um pouco, procura o ângulo esquerdo do goleiro Camilo Vargas e quase acha. A bola passou muito perto, por pouco. No finalzinho do jogo, o Uzbequistão não empata.
1: É, Cole. Colômbia dando chance pro azar. O jogo vai até 53 nesse segundo tempo.
3: Vulnerável defensivamente essa seleção colombiana. Faz uma partida pro gasto para conseguir esses três pontos. Não pode ser surpreendida dessa forma, por pouco que não deixa escapar essa vitória aí de 2-1. O Uzbequistão é uma seleção fraca que quase empatou aí nos acréscimos.
1: Vamos confirmar aí, Arruda, aos 46, os próximos jogos de Colômbia e Uzbequistão na Copa.
2: Que voltam a campo pelo Grupo K, Maiago, na próxima terça-feira em Houston, Portugal enfrenta o Uzbequistão e em Guadalajara, a Colômbia enfrenta a República Democrática do Congo. a segunda rodada que vai ter a Colômbia como líder dessa chave com 3 pontos.

0: Está colado ao corpo do Shomurodov.
1: E tá meio que abraçado ao Shomurodov.
0: Eles estão disputando a bola, o Arias tá com o braço no corpo do centroavante e de fato pega a bola no braço dele. Agora tem que entender a interpretação da arbitragem. Tá saindo os 7 Dias e o 11 Arias para as entradas do 26 Gomes e o 5 Kevin Castanho. Kevin Castanho é um dos que entra na partida.
1: Castanho.
0: E o Andrés Gomes do Vasco, né?
1: Do Vasco, Andrés Gomes. Tirou a vaga do Carboneiro, né? Em tese, né, Cole?
2: Provavelmente é, isso aí. É, o Carboneiro, por exemplo, poderia estar nessa situação aí e o Andrés Gomes no Vasco e não na Copa do Mundo. Mas são escolhas do treinador. Ele coloca aí no final para o time ter um pouco mais de gás, já que o Uzbequistão começa a pressionar para tentar o empate.
0: E saiu o capitão Shomurodov com a 14 para a entrada do 21, o Sergeev, centroavante, 33 anos, joga no Irã.
1: Sergeev não teve VAR, segue o jogo. A Colômbia se segura, ataca lá pelo outro lado. Agora a equipe do Uzbequistão, outro cruzamento. São dois zagueiros grandes ali, Rafael Colli. Sanches
2: batendo cabeça.
1: E a bola passa todo o tempo, bola aérea passa por eles ali, quase o Uzbequistão de novo.
2: Além do fato dos laterais permitirem os cruzamentos, né? Não estão reduzindo espaço, os cruzamentos estão acontecendo. E é como tu disseste há pouco, Maiago, a Colômbia está dando muita chance para o azar, porque não é um jogo difícil. Está vencendo por 2-1. Mas nesse finalzinho aí o Uzbequistão quase empatou o jogo.
1: 49, mais 4 ainda. Vamos até 53. O árbitro inglês deu 8 minutos de acréscimo na Cidade do México. A bola dominada por Kuzanov. Kuzanov tocando na direção de Shukurov. Shukurov mete a bola lá para o outro lado, para o camisa número 20, Amonov. Amonov tenta o lançamento para Saifiev. Ele ajeita de cabeça no meio para Kandamov. Kandamov perde para Richard Rios. Foi na bola a jogada. Richard Rios toca na frente, puxa o contra-ataque agora com o jogador Hernandes. Tentativa de jogada pelo lado direito. Vem que vem o time da Colômbia. O passe errado, mas no bate-rebate, bate no jogador do Uzbequistão. A tentativa do Hernandes e vai para fora, lateral para a equipe da Colômbia. Aqui a Gaúcha, com a Rádio Rural de Concórdia, Rádio Sorriso de Sorriso, NDFM de Chapecó, Catarinense de Joaçaba, Rádio Mampituba de Sombrio, dezenas de emissoras que estão com a Gaúcha na Copa, a rede da Copa com a seleção brasileira em busca do Hexa, sexta-feira, 9:30 da noite, lá na Filadélfia, Brasil e Haiti, com o comando de Pedro Ernesto Denardim. Vamos chegando agora a 50 minutos no Azteca. 2 Colômbia, 1 Uzbequistão. Já tem Gaúcha na Copa. Rafael Collin vai seguir com você na madrugada até as 3 da manhã, com muita repercussão de Copa, os jogos da terça-feira, da quarta-feira, os jogos que vêm por aí na quinta-feira, o começo da segunda rodada e, claro, muita informação da seleção brasileira com a equipe da RBS que está nos Estados Unidos. A bola tocada para o meio, vem de novo o Shukurov. Jogou para dentro da área, buscava lá o centroavante, o Amonov. A defesa da Colômbia bem postada, tirou mais uma. Vem de novo a bola pelo meio, toque do Kuzanov. Kuzanov para Shukurov. Shukurov fez o passe para o Amonov, aperta na marcação. Chega rasgando ali o Andrés Gomes, consegue atrapalhar a vida do Uzbek. A bola então vai para o 26, Urozov. Ele tenta o lançamento lá na ponta direita para o Karimov. Karimov recuou, toque no meio. Chegada boa do meio ali do Sergeev. Sergeev, ainda ele, faz o passe, faz o tabelamento. Recua a bola para Shukurov outra vez. Pressiona o time do Uzbequistão. 51. Se defende agora a Colômbia, bola tocada para o Mozgovoy, foi atingido, falta! Falta do Munhoz no Mozgovoy. Vai chuveirar ou vai ser chute direto aí, Katsurayama?
0: Vou arriscar que é um chuveiro, mas assim, ó, que falta boba do Munhoz, hein? Já tinha se livrado da bola o Mozgovoy, e aí ele dá uma falta por trás na intermediária, lado esquerdo, um pouco distante ainda da grande área, mas é perigosa. Tá ali o 17 e o 7. O 17 é o Kandamov e o Shukurov. Os dois na bola, um canhoto, outro destro. Vamos ver quem pega na bola. É falta perigosa no finalzinho.
1: ...52... falta para o Uzbequistão. Urozov, muito forte. Os caras têm uma chance de ouro. E aí o jogador dá um bico no cruzamento, mete lá direto nas cadeiras onde estão os torcedores colombianos. E agora,

0: princípio de confusão aí na área. Kuzanov com o Richard Rios, o Katsurayama.
1: É, e o Kuzanov faz aquele gesto de fala muito para o jogador ex-Palmeiras, Kuzanov, que é do Manchester City, jogador mais valioso desse elenco. Avaliado em 85 milhões de euros todo o elenco, ele é avaliado em 50, ou seja, mais da metade do valor da equipe, o zagueiro do Uzbequistão. Tiro de meta para a Colômbia, que vence por 2-1.
0: 52,5, o juiz prometeu o jogo até 53, vai terminar na Cidade do México, a Colômbia vai vencer a primeira. Segunda vitória sul-americana, ontem a Argentina, hoje a Colômbia. Ontem a Argentina deu show, hoje a Colômbia tá sofrendo, tá ganhando do estreante em Copas Uzbequistão. E agora o Hernandes foi lançado, atropelado ali pelo camisa número 26. Urozov, Hernandes consegue ficar com a bola, cruzou para a área, que bolão! Campas! Gol da Colômbia! Hamilton Campas, acredite se quiser! O Hernandes brigou, trombou, caiu, levantou e cruzou com uma perfeição incrível. E Hamilton Campaz, baixinho de cabeça, tirou do Yusupov para confirmar a vitória colombiana na estreia da Copa. 3-1, Katsurayama.
1: Gol de Campaz, gol de Campaz na Copa do Mundo e gol de Campaz na Copa do Mundo de cabeça. Acredite nesse cenário que acabou de acontecer. No momento em que a Colômbia tentava escapar de uma pressão do Uzbequistão para não sofrer um empate, o Cucho Hernandes parte para o ataque, vence a marcação do Urozov, faz um cruzamento no segundo pau e lá está Campas para de cabeça garantir a vitória e fechar a partida. Colômbia 3, Uzbequistão 1, Colin.
2: Meio gol pro centroavante Hernandes. Que luta, que raça, que dedicação para roubar essa bola na ponta direita. Achei até que ele ia levar para a bandeirinha do escanteio para segurar o resultado. Que nada, botou na área e Campas com 1,66m cabeceou como se fosse Dadá Maravilha, Lucas Arruda.
3: Hamilton Campas marca o segundo gol com a seleção colombiana em apenas 12 jogos pelo país. Pelo Grêmio foram 7 gols marcados em 2 temporadas. A Colômbia estreia com vitória, 3 pontos no grupo K, lidera à frente de República Democrática do Congo, Portugal, ambos com 1 ponto, e Uzbequistão, estreante, não tem nada.
0: E agora uma batida de fora no poste do Uzbequistão, quase diminui. Apareceu Kuzanov ali dando uma pancada de fora, a Colômbia se segura, Mozgovoy briga, Lerma tira parcialmente, cai a bola, Amonov tentou para Saifiev, chega para tirar de qualquer maneira. Castanho, quem é que deu esse chute na trave aí, ô Katsurayama?
1: Karimov, camisa 24, olha, um chute muito forte, acertou o travessão e por muito pouco não foi no ângulo, ia ser o golaço da Copa, tá?
0: E não há tempo para mais nada. Anthony Taylor da Inglaterra finaliza o jogo no Azteca. A Cidade do México vê a vitória colombiana sobre o Uzbequistão, Lucas Arruda.
3: É surpresa, porque não, Gustavo Manhago. Após a primeira rodada, a Colômbia lidera o Grupo K com 3 pontos, à frente de República Democrática do Congo e Portugal, que mais cedo se enfrentaram em Houston e ficaram apenas no empate por 1-1. A estreante seleção de Uzbequistão é a lanterna com nada. Na próxima rodada tem Portugal e Uzbequistão, Colômbia contra a República Democrática do Congo.
0: Te ouvindo ainda como comentarista e não como apresentador, porque a madrugada ainda é longa aqui na Gaúcha. Rafael Collin, a Colômbia começa a Copa ganhando do Uzbequistão.
2: Começa com o pé direito, jogando pro gasto, fazendo 3-1. E olha, pela forma que entrou no jogo o Hernandes, acredito que ele ganhou a posição de titular do Luis Suárez, centroavante colombiano, que não jogou bem. O Hernandes entrou super bem, foi o responsável aí pela assistência do terceiro gol feito pelo Campas. Agora o jogo em si teve na Colômbia um time mais qualificado, um time que propôs do início ao fim, e o Uzbequistão, uma seleção estreante em Copa, muito limitada, que que teve como prioridade a marcação, teve sucesso até mais ou menos 30 minutos do primeiro tempo, onde a Colômbia ainda era muito tímida na partida. Aos 31 houve a primeira chance colombiana, aos 35 o gol no cruzamento do Luiz Dias, e aí o Muñoz colocou para o fundo da rede. Intervalo, aí as duas equipes voltam com a mesma postura, mesmos esquemas, a Colômbia com mais chances para ampliar, e aí numa falha do goleiro Vargas, a equipe do Uzbequistão acabou empatando com o Faisulayev, 1-1, e para não ficar com um final de jogo tenso, preocupante, a Colômbia reagiu rapidamente numa roubada de bola do Puerta. A bola foi lançada por Luiz Dias, que colocou na saída do goleiro e fez 2-1. Foi no momento certo para a Colômbia poder respirar aliviado. No fim do jogo, mais uma pressão de Uzbequistão, por pouco que a Colômbia não deu chance para o azar. E aí, num contra-ataque, o Hernandes cruza, o Campas faz 3-1. O gol do alívio, digamos assim, para que a Colômbia fizesse sua estreia com 3 pontos na tabela, enfrentando a pior equipe deste grupo. Agora a Colômbia dá um passo grande para sua classificação, Maiago.
0: Rafael Collin vai continuar com você na madrugada da Gaúcha, porque o Gaúcha na Copa vai seguir repercutindo toda esta primeira rodada, 24 partidas, Messi de artilheiro, média de gols por jogo superior a 3. O Brasil só passaria se fosse um terceiro colocado, porque os dois primeiros são Escócia e Marrocos do grupo. E já nesta quinta-feira começa a segunda rodada, serão 4 partidas com cobertura, claro, aqui da Gaúcha, porque a RBS sempre tem mais Copa. Até mais no futebol da Gaúcha. 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
10: Vamos nessa, meus amigos. 1:08, está no ar o Gaúcha na Copa, edição 48, encerrada a primeira rodada da primeira fase da Copa do Mundo de 2026. Qual é o balanço que você, meu amigo, faz dessa primeira rodada? O que ficou de pontos positivos, pontos negativos, o que mais te agradou, o que não te agradou? Manda mensagem aqui pro programa, vamos juntos até as 3 horas da manhã. O número DDD 51 996995218, 996995218. Quer mandar mensagem direto para mim? Manda lá no Instagram, no @rafael.colin, tá bom? Tá combinado? @rafael.colin. Tô curioso, quero saber qual é a tua opinião. Tem muita coisa pra gente abordar, pra gente discutir em relação a essa primeira rodada. Eu considero que foi uma primeira rodada muito legal, muito bacana, com jogos, em sua maioria, eletrizantes, com muitos gols, média superior a 3 gols por partida. Isso, para quem gosta, para quem curte futebol, sempre é muito interessante. Vamos em frente. 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Lucas Arruda, o que tu tem de informações aí nessa reta final da primeira... Reta final não, já encerrando a primeira rodada da primeira fase da Copa do Mundo.
0: Pois é, Colin, bom dia para quem nos acompanha aqui no Gaúcha na Copa. Encerrada a primeira rodada, 24 jogos realizados num espaço de quase uma semana. Começamos a Copa na última quinta-feira com 2 jogos e de lá para cá foram 75 gols marcados, ou seja, uma média superior a 3 gols por partida. Tá, 24 jogos, 75 gols, mais do que 3 gols de média por jogo. Nos livramos, Colin, nesta quarta-feira que passou, do segundo 0-0. Aquilo que seria um empate sem gols, teve o gol de Gana aos 50 do segundo tempo contra o Panamá, e por isso somente Cabo Verde e Espanha ficaram no placar sem gols nessa primeira rodada. Mas, entrando no campo da opinião, Colin, jogos muito ruins. Ainda bem que é Copa, né? Mas jogos muito ruins, a exceção talvez de Inglaterra 4, Croácia 2 na quarta-feira. Os outros 3 jogos deixaram muito a desejar, especialmente Portugal, que estreou com empate por 1-1 com a República Democrática do Congo, algo que estava completamente fora do imaginário de quem gosta do futebol.
10: Agora há pouco a Colômbia não fez um grande jogo, apesar do resultado de 3-1, mas foi um jogo apenas suficiente contra uma seleção muito fraca, que é a seleção do Uzbequistão. Concordo contigo em relação à Inglaterra. A Inglaterra mostrou muita qualidade, fez 4 gols, Harry Kane fez 2. Então é um ponto positivo da quarta-feira. E no geral, hein, nessa proposta que eu fiz com os ouvintes aqui, de fazermos um balanço dessa primeira rodada, vamos tentar elencar pontos positivos, pontos negativos. O top 1 é Lionel Messi, 3 gols.
0: Com certeza.
10: Não é nem uma seleção em específico, é a individualidade. Lionel Messi, 3 gols.
0: Eu acho que isso também diminui um pouco o que foi Portugal ontem, porque tinha uma expectativa de que o Cristiano Ronaldo fosse responder, Colin. Ainda que a República Democrática do Congo tenha jogadores de boa rodagem na Inglaterra, são jogadores que talvez não tenham nascido no país, mas têm a descendência e optaram por jogar a Copa pelos africanos, mas aquilo que fez o Messi anteontem foi algo espetacular, e se esperava que o Cristiano Ronaldo fosse fazer algo não igual, mas parecido. Por isso, eu acho que foi a decepção Portugal nessa quarta-feira, e o que o Messi fez foi inacreditável, né? O fato de ter sido campeão no Qatar em 2022, com 2 gols na final, e ter sido o craque da Copa do Mundo, e começar uma nova Copa do Mundo já com quase 40 anos, metendo 3 gols, Colin, é muita coisa, né?
10: É muita coisa, e é muito legal ver isso tudo aí.
0: Agora, um parênteses, o filho do Zidane deu uma boa contribuída, tá?
10: É verdade, o goleirão,
0: Zidane,
10: né?
0: O Zidane, o goleirão da Argélia, minha Nossa Senhora, e o árbitro também, tá? Não sei se tu chegou a opinar sobre isso, mas o pisão do Messi no jogador da Argélia foi um laranja quase avermelhado, mas não saiu nada, né?
10: A gente já viu aqui no futebol brasileiro um lance assim ser motivo de cartão vermelho. Top 2.
0: Top 2 da Copa?
10: Mbappé, Harry Kane, individual. Individual. Depois a gente vai para seleções.
0: Tá, mas aí só os astros ou vale qualquer coisa?
10: Vale qualquer jogador.
0: Top 2 para mim é vozinha.
10: Pois é.
0: Ainda acho que ele foi um grande personagem.
10: Certo.
0: 7 defesas contra a Espanha. Ao desconto porque o Lamine Yamal entrou na reta final do segundo tempo, na metade do segundo tempo, né? E fez alguma coisa pela direita, e o Nico Williams entrou só no final do jogo mesmo, na Espanha. Mas eu acho que 7 defesas, Colin, Cabo Verde, a Espanha é uma favorita, a Espanha é atual campeã europeia. Eu acho que o goleiro de Cabo Verde pega um top 2 individual nessa minha avaliação da primeira rodada.
10: O meu voto vai para Harry Kane,
0: tá?
10: Que é um cara que eu não sei se tu vai concordar. Só deixa eu completar sobre o vozinha.
0: Vai lá, vai lá.
10: Da campanha dos seguidores, né? Que a Cazé TV fez pra ele. Que ele tava com 50 mil antes da bola rolar. De repente ele começa a se destacar no jogo contra a Espanha. E a equipe de transmissão começa a pedir pra que seguissem o vozinha.
0: Sim.
10: E aí falava, que ele chegue a 300 mil, agora a meta é 500 mil.
0: Ele tinha 50 mil, né?
10: 50 mil, isso. E a meta agora é 1 milhão, vamos tentar botar pra 1 milhão. Daí eu pensei, vamos fazer chegar a 1 milhão. Cara, ele já tá com 13 milhões
0: 13.
10: E 100 mil seguidores.
0: Nossa Senhora.
10: 13 milhões e 100 mil seguidores. E sobre o Harry Kane, ele é um 9 que faz a função de 10 muitas vezes, cara. Eu acho isso sensacional. sabe? Ele sabe ser o 9 raiz, o pivôzão e tal, ele sabe ser o 9 de movimentação pelos lados, e ele é um cara que vem buscar essa bola no meio muitas vezes, na intermediária, né? Ofensiva, uhum. E no meio de campo, abrindo espaço, puxando a zaga e acionando seus companheiros. É impressionante como esse jogador, além de goleador, ele é útil para a mecânica do time da Inglaterra.
0: É verdade, a imagem dele buscando a bola na intermediária defensiva hoje para mim foi algo emblemático no jogo da Inglaterra. Ele é um jogadoraço.
10: É.
0: Talvez a gente consiga enquadrar ele como craque, né? Cada um tem a sua definição de craque, né, Colin?
10: Pois é.
0: Eu acho o Arrascaeta um craque a nível sul-americano.
10: Uh-huh.
0: A nível mundial não tem competição.
10: Uh-huh.
0: Mas o pessoal coloca o Messi, o Cristiano Ronaldo. O Harry Kane não está na prateleira deles, nem na história e talvez nem atualmente. Mas é um jogador de uma outra categoria e pelo perfil dele, talvez não se espera que ele faça coisas diferentes. Né, um cara meio grandalhão, meio encurvado.
10: Se
0: assim,
10: espera,
0: né?
10: Só mais o centroavantão.
0: Isso, bola pra dentro, né? É rede. E aí quem olha os jogos do Bayern na Liga dos Campeões, na Alemanha, vê que ele faz isso realmente. Menos do que ele fez na Inglaterra. O cara que sai da área, que cria, né, um chamado 9-10. Mas na Inglaterra hoje, isso que tu tá pegando, Colin, é algo realmente fora da curva. O pessoal me alertou, não foi combinado, tá? Na nossa live... E, por consequência, no nosso perfil do Instagram, Colin, no arroba gaúcho esportes, ou esportes gaúcho no Instagram, tem a enquete perguntando quem foi o craque da primeira rodada.
10: Uhum.
0: E aí foram dois caras que já citamos aqui, três caras que já citamos aqui. Tem ali como alternativas, ó, tá na tela agora.
10: Boa.
0: Pra quem tá nos vendo no YouTube, tá?
10: É pro pessoal não dormir.
0: Isso aí.
10: O pessoal vir com a gente aqui nessa programação em live... Que é algo inédito aqui a partir desse horário, né? Indo até às 3 da manhã.
0: Às 3, olha aí.
10: Coisa boa.
0: Arroba Gaúcho Esportes, tá? Quem foi o craque? Tá lá. Messi, Harry Kane, Mbappé ou Vozinha? Aí vota no Instagram, tá, Colin? Votos na rede social, no nosso arroba Gaúcho Esportes. Vai lá, clica, comenta. Já aproveita para seguir, compartilha também os posts. Tem muito conteúdo por lá, mas quem foi o craque? O meu voto é o Messi, é óbvio. Mas se o Messi... Se o Messi estivesse fora, Colin, aquele assim, não vale o Messi. Se ele fosse o nome do prêmio.
10: Aí tu iria no Vozinha.
0: Meu voto seria no Vozinha.
10: E eu iria no Harry Kane.
0: Isso aí.
10: Mas olha só a nossa sintonia com a equipe da live.
0: Isso aí.
10: Eu escolheria realmente como tá ali. O próximo é Mbappé.
0: O próximo é Mbappé, o segundo?
10: Sim.
0: Segundo. O Mbappé pra mim seria o terceiro, tá?
10: O meu primeiro é Messi, o segundo é Harry Kane e o meu terceiro é Mbappé.
0: Ah, entendi. Vozinha 4.
10: O teu é Messi, o teu é Vozinha. Eu botaria o Vozinha como quarto.
0: E eu colocaria o Mbappé como terceiro.
10: Com os artilheiros.
0: O Mbappé, Colin, porque ele vai ser o maior da história no quesito, né? Gols em Copas, ele vai ser o maior da história. Não
10: que
0: tem
10: idade
0: como,
10: ele tá?
0: 27 anos. Ele tem 14 gols, tá?
10: Pois
0: em 15
10: é.
0: Jogos. Ele fez duas Copas inteiras, do primeiro ao sétimo jogo. Ele abre contra uma seleção difícil, Senegal, fazendo 2 gols. Um golaço, inclusive, de fora da área. Eu acho que ele tem mais uma ou duas Copas pela frente. O Messi, eu acho que para por aqui, 16 gols.
10: Para nos 16?
0: Não, para, eu digo, último Mundial dele.
10: Último Mundial, mas
0: isso aí.
10: Vamos ver até onde ele vai, né?
0: É.
10: Chegando o cafezinho pra madruga.
0: Eu parei já. Obrigado, querido. Eu parei,
10: obrigado,
0: que eu
10: tomei
0: demais já desde que eu cheguei.
10: Cafezinho da madruga, cafezinho de Copa aqui, ó.
0: Fenômeno.
10: Coisa boa.
0: Mas é isso, o Messi empatou com o Klose, 16 a 16. Passou o Ronaldo Fenômeno. E o Mbappé tem 14 com 27 anos. Supondo que ele jogue a próxima com 31, Colin. E com esse montarel de time fraco por aí.
10: E com esse monte de jogador em volta dele.
0: Exatamente.
10: Olise, Doué, Barcola.
0: Mas sabe que eu...
10: Dembélé.
0: Tu assistiu o jogo da França ontem, né?
10: Sim.
0: Minha percepção é o seguinte, dá uma bola pra cada um. Porque é muito fominha junto. É um timaço, Colin, mas é muito fominha junto, tá?
10: É,
0: não sei se isso lá na frente pode atrapalhar eles.
10: É.
0: Mas é muito jogador querendo resolver por conta. 4 atacantes, nenhum meia de armação, né? O Cherki ficou no banco, enfim. Mas eu espero que isso atrapalhe os franceses daqui pra frente, né? Pelo menos na fase mais decisiva.
10: Então vamos avançar pro assunto seleções. A gente falou do individual, do individualmente aí os atletas e tal. E quem quiser votar aí pode seguir votando aí. O detalhe é o seguinte: o Messi vai ganhar. Só resta saber se os votos vão ser assim 90% Messi.
0: Vamos ver aqui.
10: E os 10 pontos percentuais ali divididos entre os outros três. porque vai ser um massacre. Um massacre, foi um show impressionante o que ele fez.
0: É, o Messi tem 57%
10: só?
0: Por enquanto, 57%. O Vozinha tem 35%. Harry Kane e Mbappé empatados, cada um com 4%. Então, é, por enquanto, essa é a parcial da votação. Não sei, termina em 3 dias, então o pessoal tem tempo para votar ainda lá no nosso Instagram, @gauchaesportes.
10: Vamos lá no Instagram, então, pessoal. @gauchaesportes. É, seleções, top 1, top 2, top 3, top 4 e não vai estar o Brasil, top 5.
0: Não vai estar, de jeito
10: top
0: nenhum.
10: Top 6, não vai estar o Brasil.
0: É, top 1, top 1 Argentina, né?
10: É?
0: Meu voto é Argentina, Colin. E aí não só pelo Messi, mas pelo conjunto. Um conjunto muito bem estabelecido, né? É bonito de ver a Argentina jogar.
10: É bonito.
0: Engana-se quem acha que a Argélia é um time fraco, tem bons jogadores, uma geração nova surgindo. A Argélia tá de volta depois de muito tempo às Copas, Colin. É, fez um jogo duro no começo, fez um gol que foi anulado por centímetros, milímetros. A Argentina também tinha feito um gol da mesma forma com o Messi, mas o conjunto da Argentina é muito legal de ver. A escaloneta, como o pessoal brinca, é claramente o meio-campo que joga pro Messi. Os caras fazem o trabalho sujo para que o Messi jogue livre e só receba a bola em condições de fazer algo diferente. Não tem essa do Messi receber a bola com o pé na linha lateral, não tem essa do Messi receber a bola na linha central do meio campo para criar e correr com a bola. Ele recebe na intermediária, que é para dar 3, 4 toques e chutar gol. Ou achar alguém em condições. Então, para mim, a Argentina, top 1. O Enzo Fernandes, Colin, se eu tivesse uma seleção na primeira rodada, também estaria no meu time.
10: Cara, esse trio, Enzo Fernandes, De Paul
0: isso.
10: E McAllister, tudo bem, os louros vão todos pro Messi, o mérito é todo do Messi isso. E tal, mas esse trabalho de carregar piano num setor tão importante, tem que ser muito valorizado. Então, assim, são três caras. O primeiro gol da Argentina, o passe do que o De Paul dá pro Messi. E outra, eles são caras já entrosados, né?
0: Esse é o problema.
10: A seleção brasileira não tem nem entrosamento, cara. E esses caras aí, eles ganharam a última Copa, eles vêm no ciclo aí, ganhando as eliminatórias.
0: Copa América.
10: E é um entrosamento, como tu bem disseste, é bonito ver a Argentina jogar.
0: E aí tem um detalhe, Colin, que certamente vocês falaram sobre isso ontem na... Talvez não, porque teve o jogo na sequência já, né? O jogo ruim, aquele da Jordânia. Mas os caras, Colin, eu sei que tem brasileiro que não gosta, que a gente fica exaltando a Argentina, mas é a realidade, é o futebol, né? A pegada que esses caras têm é algo impressionante. Eu olho a seleção brasileira caminhando em campo, Colin, e me dá uma tristeza assim absoluta.
10: É.
0: Os volantes achando que são super craques do futebol mundial.
10: Isso.
0: Os meias dando toquinho pro lado. Colin, os caras, eles entram pra rachar. Se é pra tomar o cartão, vão tomar. Claro, sem deslealdade. Mas se é pra tomar o cartão, eles tomam o cartão. Se é pra entrar firme no adversário, eles vão entrar firme. Se é pra também ganhar tempo e fazer aquele jogo de catimba, eles sabem fazer. Ah, Ruda, então é o melhor time da história do futebol, não é
10: não,
0: isso?
10: Não, tudo isso faz parte do contexto do futebol.
0: E Colin, faz parte da Copa
10: punir,
0: do Mundo.
10: Se tiver que punir, o árbitro tá ali pra punir.
0: Claro,
10: e
0: claro.
10: Tu tá ali pra encontrar esse limite,
0: claro,
10: que beneficia o teu time.
0: Claro que sim.
10: E é como tu falou, não precisa dar pontapé e ser maldoso e mandar o cara pro hospital.
0: Isso aí.
10: Mas saber intimidar muitas vezes.
0: O Messi foi, tá?
10: Ah.
0: O Messi foi maldoso, mas eu acho que foi sem querer. Teve um lance ali de maldade, que ele pisou no entre o tornozelo e a panturrilha do cara. Acho que foi sem querer. Não é do perfil do Messi fazer isso. E foi uma exceção ao jogo. O resto é só pegada. É só entrar dividida com Gana, querendo ganhar cada bola, querendo ter a posse dela. Então, eu tô preocupado nesse sentido, porque a Argentina é muito favorita. Eu sigo achando, tá? A Espanha e França, a atuação de Cabo Verde não tira pra mim a Espanha do primeiro lugar com a França, tá? Lá na primeira prateleira. Porque o Yamal não jogou. Jogou só alguns minutos. E o Nico Williams a mesma coisa. Mas a Argentina, na prateleira sozinha dela que eu coloquei, no segundo degrau ali, tá me preocupando muito, porque a Argélia não é boi... Não é... Como é o pessoal fala? Não é boi... Qual é a expressão? Agora fugiu, não é... Enfim, cara, não é cachorro morto. Mas fugiu aqui, não é cachorro morto, tá?
10: Sim. É, bom, eu quero seguir falando sobre a Argentina, mas tu esqueceu de falar da Inglaterra, hein?
0: Não tenho fé.
10: Não tem?
0: Não tenho fé.
10: Tocou 4 na Croácia.
0: Tá.
10: que não é um time ruim.
0: Não tenho fé, Colin. Levou um susto, tá?
10: Levou.
0: Mais do que eu esperava, inclusive. A Croácia a gente viu no amistoso com a seleção um time fraco. Né? A geração envelhecida, os novos nomes até participaram dos gols da Croácia hoje, o Baturina, por exemplo. Mas esperava muito mais desse time da Croácia em termos coletivos e até fisicamente. O Modric está sofrendo, é algo natural.
10: Ah, isso sim.
0: 40 anos, né, Colin? Não vou cobrar do Modric a mesma coisa.
10: Está sofrendo bastante.
0: Mas sofreu bastante, cometeu um pênalti que em condições normais ele não cometeria.
10: Chegou atrasado no lance, outros lances também.
0: Isso aí, o Perisic também foi muito dependente do físico ao longo da carreira. É bom jogador, é ambidestro. Pode ver que ele bate o escanteio com as duas pernas, né, na esquerda e na direita. Mas achei que ficou abaixo a Croácia e mesmo assim a Inglaterra levou dois gols e levou sustos. Não tenho fé que esse coletivo da Inglaterra vá levar eles a uma semifinal, por exemplo.
10: Uhum.
0: Tá, eu acho que ainda tem jogadores ali. Vamos lá, o volante Rice, ótimo jogador do Arsenal. O volante Anderson, que joga
10: dois ótimos volantes.
0: Joga no Nottingham Forest, ótimo jogador. Tá valendo um caminhão de dinheiro, porque lá tudo vale muito dinheiro, né?
10: Bellingham mais à frente.
0: Bellingham voltando de lesão, fez gol, mas o goleirão também contribuiu, né? O Livakovic. O sistema defensivo achei meio frágil. O goleiro eu não confio, o Pickford. Acho que para uma quartas de final, assim, de repente, chegando ali já tá de bom tamanho pra Inglaterra. Não sei se tu acha que vai mais longe.
10: Eu acho que vai. Eu acho que
0: mais
10: vai.
0: Mais longe.
10: Agora o... sobre a Argentina, tu falou da pegada.
0: Sim.
10: Que é fundamental. Eu acho fundamental isso tudo. Não
0: oito
10: só
0: jogos, Colin. Oito jogos. É, tá na cabeça do cara.
10: Claro, não só o coletivo. Não só o aspecto coletivo. Não só a técnica apurada dos jogadores, que tu tem que ter também. Mas tu tem que ter essa liga, essa determinação, esse sangue no olho. Tem que ter.
0: Claro.
10: Tem que ter. E quando o Neymar dá, e tu sabe que eu sou um crítico, às vezes até exagerado em relação ao Neymar.
0: Sim.
10: Mas quando ele dá uma declaração dizendo, eu não tenho que provar mais nada pra ninguém. Percebam a dimensão dessa frase que o Neymar comentou em determinado momento. Eu não preciso provar nada pra ninguém. Tem uma geração inspirada no Neymar. E faz parte dessa geração o elenco da seleção brasileira, que adora ele e que idolatra ele.
0: Sim.
10: Quando ele diz isso, ele talvez passe um recado para muitos ali, de que o Rafinha também não precisa provar mais nada para ninguém, que o Casemiro não precisa provar mais nada para ninguém. Mas olha o que foi a estreia do Casemiro. Como é que não tem que provar nada? Tá totalmente fora do ritmo de uma Copa do Mundo. Então, a diferença de ídolos que a gente tem atualmente, no caso da Argentina, um camisa 10 extremamente maduro, centrado, focado, e a seleção brasileira tem como referência um menino que age dessa forma. Então eu sempre fui muito crítico em relação a isso. Quando ele foi convocado, eu não achei legal. Eu sei que houve um clima de euforia no país, eu vi um clima de euforia no país, porque envolve muitas outras coisas e tal, e não sei o quê, mas dentro de campo... ele não aparece ainda para representar a seleção brasileira. E não sei se ele dá um recado legal para o grupo nessa forma aí de dedicação e de foco e sangue no olho para vencer essa Copa do Mundo.
0: Colin, o Neymar ele não fez, vamos lá, por cima, assim, ele não fez 60 jogos desde a eliminação para a Croácia.
10: Pois é.
0: Ele foi protagonista, diga-se, tá? Em dois sentidos. O primeiro de fazer o belíssimo gol, que ele fez um golaço, inclusive, né, contra a Croácia, e de não bater a primeira cobrança. Ah, tava estabelecido. Tudo bem, mas ele é personagem nisso, né, Colin? Se o Tite determinou isso, ele tem cancha, ele tem nome, ele tem qualidade pra mudar essa rota. Não, eu bato o primeiro. Ah, mas ele sempre bate o último. Bom, é Copa do Mundo. Né, o Rodrigo bateu o primeiro pênalti lá contra a Croácia, ele era o batedor do Real Madrid àquela altura. Importante ressaltar isso, mas perdeu. Desde então, o Neymar não fez 70 jogos na carreira. No Brasil, Colin, ele tem 43 jogos. 17 gols marcados e 8 assistências. Não são maus números. Só que aqui entram jogos de Paulistão, entram jogos menores de Copa Sul-Americana, entram jogos menores, até de Brasileirão, né? O Neymar se destaca muito contra equipes menores do Brasileirão do ano passado. Talvez contra o Flamengo tenha sido o grande jogo dele, que ele faz o gol da vitória. Mas é pouco para um jogador. E aí eu penso o seguinte, Colin, quem viu os 90 minutos da estreia, percebeu que o grande setor de Marrocos era o meio campo. Isso aí estava dito antes, né? Ó, Marrocos se joga assim. Marrocos foi semifinalista assim na última Copa. O meio campo era o coração do time. Aí o Marrocos consegue rejuvenescer o time. Aí tem um garoto geracional de 18 anos que botou o meio campo no bolso. O Boadi. Alguém acha que o Neymar teria conseguido jogar alguma coisa contra o Marrocos?
10: Não, não conseguiria.
0: Alguma coisa. O Neymar pegou na bola, driblou dois, achou o Rafinha, jogadaço.
10: Ele não conseguiu no Paulistão, cara.
0: Então assim,
10: o Brasileirão.
0: Eu sou fã do Neymar, sou muito fã, Colin. Sim, ó, fã desde de ter camiseta, de achar que ele fez parte do maior trio de ataque da história, de ter parado para ver o Barcelona milhares de vezes, o PSG a mesma coisa, de defender, inclusive, quando ele virou o maior artilheiro da seleção, Colin, lembra disso?
10: Sim.
0: Teve uma reversão de pensamento sobre o Neymar. Antes todo mundo não gostava dele, né? Ah, o Neymar é isso, cai, cai, bababá, babá. O Neymar se torna o maior artilheiro da seleção brasileira e o pessoal diz, tá, e aí? O Pelé tem 3 Copas, era só o que se falava na época. Mas, infelizmente, tem que entender que com 34 anos ele não tem mais condições. Contra o Haiti, talvez pudesse jogar, mesmo que seja um time muito fisicamente forte. Contra a Escócia, já não sei se tem condições, Colin.
10: Olha só, tá ali na tela. Neymar ainda pode fazer a diferença na seleção? Mandem opiniões aí que já a gente registra. Tem algumas opiniões aí, Arruda, pra gente valorizar, destacar aí a participação da galera, e vote na live e no Insta, @gauchaesportes, @gauchaesportes. Daqui a pouco tem o Diori Vasconcelos, falando diretamente dos Estados Unidos, e tem as seleções dos nossos comentaristas.
0: Ah, eles fizeram a seleção, as seleções.
10: O Léo Oliveira, o Diogo Olivier, e também o Maurício Saraiva. É uma madrugada cheia de destaques, cheia de atrações para vocês. Nós vamos juntos até as 3 da manhã.
0: Olha aqui, Diori, Colin.
10: Diori já tá na escuta.
0: É ao vivo?
10: É ao vivo.
0: Ah, desculpa então, rapidinho. Então, mensagem aqui, ó, do Gabriel. Muniz, infelizmente o jogador brasileiro acha que o sucesso é apenas ter dinheiro. Por serem milionários, acham que já fizeram tudo. Nunca ficarão na história. Mensagem do Gabriel. E é interessante que a nossa relação com os jogadores e com a Copa do Mundo mudou muito.
10: Mudou.
0: A Argentina segue sendo exemplo também nesse sentido. As imagens dos argentinos ontem em Kansas City, dentro do estádio, fora, cantando, vibrando. Claro, são os atuais campeões, mas é algo completamente diferente do que o brasileiro tem em relação à Copa.
10: E a despedida da seleção lá na Argentina, último jogo antes da Copa, foi um negócio espetacular.
0: Isso aí.
10: Foi uma festa maravilhosa.
0: Nossa, também foi legal, mas é diferente, né, Colin?
10: É diferente.
0: O Maracanã foi legal também, 6-2, mas não é a mesma coisa.
10: É. Diori Vasconcelos, fala, Diori.
11: Tudo certo, Colin? Um grande abraço para ti, abraço para Arruda. Eu quero dizer para Arruda ficar tranquilo, pode dar as informações, pode ler as mensagens. Opa. Da nossa audiência.
10: Pô.
11: Porque eu tô totalmente sem pressa aqui, não sei se vocês já estão vendo aí no retorno da live.
10: Sim, senhor.
11: No YouTube. Como eu tô sendo recebido aqui nos Estados Unidos, aqui em Marina del Rey, que é uma praia de Los Angeles, fica pertinho de Santa Mônica. E eu quero te dizer só o seguinte para contextualizar, Colin, que eu já tô quase me sentindo um californiano, tá?
10: É.
11: Porque ontem eu fui a uma loja de camisetas de times de futebol, de colecionadores, que é uma loja de um gaúcho, o Daniel. A loja abria às 10 horas da manhã do horário local, horário de Los Angeles, tá? A loja dele fica em Costa Mesa, em Orange County. É um local diferente do condado de Los Angeles. A loja abria às 10, eu combinei de fazer o Bola nas Costas ao vivo de lá. Ele abriu a loja 10 para 7 da manhã só para fazer o Bola. Então eu abri a loja mais cedo e fiquei de dono da loja. Agora, Colin, eu tô aqui em Marina del Rey, na pizzaria Sampas, que também é de um gaúcho. Ontem o Daniel era gremista, hoje eu tô do lado de um colorado, que daqui a pouco vai se apresentar pra ti aqui. E a pizzaria já fechou, Colin. A pizzaria já fechou, eu tô de dono da pizzaria também. Então é só eu aqui e a galera que trabalha na pizzaria. 5 queijos aqui na minha frente, metade Nutella com morango.
10: Bah.
11: E assim eu tô sendo recebido, Colin. Quero saber se tu tá achando legal, se eu tô com moral ou não aqui na Califórnia, hein?
0: Tá. Eu tenho que ponderar uma coisa aqui.
10: Fala, Ruda.
0: O visual do Dior ali, ele é espetacular, né? Aquela pizza ali já tá matando os guerreiros aqui, né?
10: É isso aí. Quem não tá acostumado na madrugada aí, que não tem live, vai na live que a gente tá em live. Vamos até as 3 e dá pra ver. Dá pra ver duas pizzas, na verdade, né? Tem outra que tá passando ali que eu queria saber o sabor também.
0: Mas aí é sobre isso que eu quero falar com o Dior e Colin. A gente vai ter que fazer essa análise e até de repente desmentir até o final da participação dele. Se existe de verdade a tal da pizza Califórnia.
10: Ah,
0: se ela existe ou é invenção do brasileiro. O brasileiro gosta de inventar, Dior. Quero saber se isso aí existe mesmo na Califórnia.
11: Essa é uma grande pergunta que eu quero passar aqui pro Gustavo Siqueira, que é gaúcho, vocês podem ver, colorado, vocês também podem ver, quem tá só ouvindo fica sabendo que ele tá usando a camiseta do Internacional aqui. Gustavo, muito obrigado por me receber aqui, por receber a Rádio Gaúcha aqui na tua pizzaria, que eu sei que já tem uma estrada, já tem uma história e tá conquistando também os californianos. Tudo bem? Boa noite.
12: Boa noite, Jory, boa noite, Cole, boa noite a todo mundo aí da Rádio Gaúcha. É um prazer ter vocês aqui, né? Tava conversando contigo, dizendo, pô, a gente cresce, né, pequeno, cresce escutando Rádio Gaúcha todo final de semana, indo pros jogos e poder receber vocês aqui na minha casa, é um prazer enorme.
11: Bom, Lucas Arruda, que tá lá no nosso estúdio, há pouco tava falando será que existe a pizza Califórnia mesmo, ou será que é coisa de brasileiro? Não responde ainda, vamos deixar para depois, vamos fazer um suspense aqui para quem tá nos acompanhando, porque eu quero contar um pouco da tua história, Gustavo, de quem veio para a Califórnia, quem veio para Los Angeles e de repente, claro que não é de repente, né, mas de repente tem uma pizzaria que até a nossa live aí, Colin, o pessoal da nossa retaguarda, eu mandei alguns vídeos de apoio aí, tem aqui 5 placas na parede aqui da pizzaria de prêmios recebidos pela pizzaria,
10: sim,
11: que tenho certeza te deixa com muita honra.
12: É, a nossa pizza é diferente, né? A pizza brasileira, a nossa pizza é a pizza paulistana, né? Ela é completamente diferente do produto aqui americano. Eles estão acostumados, a gente diz, a comer um appetizer, né? Aquela pizza Domino's, aquela pizza John Jones, não é a nossa pizza.
11: Aquela pizza do fast food mesmo.
12: Fast food, aquela que a gente come ali só para matar só para tirar da frente. Mas sentar, comer uma pizza com talheres, é uma experiência diferente. Aqui nas Sampas a gente vende uma experiência brasileira, não só a pizza brasileira, mas ser atendido por todos os funcionários brasileiros e aquele calor brasileiro que só a gente tem.
11: Quando é que tu veio para Los Angeles e por que tu veio?
12: Eu vim para Los Angeles em 2016. Eu tinha essa vontade de morar fora e de abrir um negócio aqui na Califórnia. Achava que era o momento, né? Eu já era casado, achei que era o momento certo de tentar algo fora. E estamos aqui já há quase 9 anos, algumas premiações.
11: Quais são os prêmios que tem na parede ali para quem está nos ouvindo na rádio ficar sabendo também?
12: A gente tem ali 5 premiações como melhor pizza de West LA, nessa unidade. E na nossa unidade de Torrance, a gente também tem 4 ou 5 como a melhor pizzaria de Torrance, que é South Bay, né? South Bay Area.
11: Sim, são regiões aqui de Los Angeles. Los Angeles é imensa, Colin. É muito grande. São várias cidades dentro de um condado que tem características diferentes, tem culturas diferentes. Em muitos lugares tem povos diferentes, porque tem uma característica de imigração também que acaba sendo diferente. E aqui a gente está numa área que é muito próxima da praia, que é bem próxima da praia, fica perto de Santa Mônica, como eu falei, a Marina Del Rey. Mas eu tô sabendo que tu veio para cá antes da história da pizzaria e tu não pensa que tu vai escapar dessa história aí, porque tu veio para jogar bola.
12: É, dizem, né? Fala, sabe, todo brasileiro gosta de mentir que jogou alguma vez na vida, né? Mas eu vim em 2006 para tentar, né, pela última vez, já tinha 19 anos, vim para tentar jogar aqui por alguma faculdade. E vinha de uma lesão no joelho. E aí eu era a última tentativa, mas como te expliquei, né? Conheci a vida noturna.
11: Entretenimento.
12: A vida noturna de Hollywood que acabou me impedindo.
11: O Colly, o cara veio pra Los Angeles e se perde no entretenimento. Não dá pra julgar, né, cara?
10: Não.
11: Não dá pra julgar, né?
10: Não dá pra julgar.
11: Ainda mais o cara, o jovem, assim, né? Garoto, sem preocupações. Poxa vida.
0: Ele cumpriu a cartela, o Diori Colly. É o seguinte, joguei na base, lesão no joelho e noite. Essa é a cartela do quase jogador.
10: E outra, o 19 anos, o cara tá na, como ele mesmo disse, no último momento para tentar ainda ser jogador de futebol. E olha que já tá realmente sim, quase na finaleira para isso. E tá no início da noite, né, cara? No início de uma longa caminhada.
11: Minha lei.
10: Na noite. Aí o cara opta pela segunda opção, né?
11: É muito difícil, né, cara? É muito difícil. Mas eu quero só te dizer também o seguinte, Colin. Ele tá te ouvindo também. Eu tô conectado aqui pelo nosso equipamento número 1 aqui. E tem um segundo equipamento que ele tá ouvindo vocês aí. Então, se quiserem fazer alguma pergunta, fiquem à vontade. Mas eu quero que ele conte pra ti, Colin, o seguinte. Tem um cara que tu conhece muito bem e tu tem uma relação muito próxima, muito boa, com quem o Gustavo jogou. Conta pro Colin quem é.
12: Então, Colin, eu jogava, né, aí pela várzea, pelos 18, 17 anos, com o Daniel Franco.
10: Opa!
12: Eu volto e meia, escuto ele aí no teu programa, é meu parceiraço, muito amigo do meu pai. E ali, quando eu tinha, nessa fase, tava voando, né, os dois joelhos funcionando e tal... Ele falou, pô, Gugu, tem que tentar ainda, é cedo ainda, dá pra tentar e tal. Vamos tentar fazer uns testes, a gente tentou fazer alguns testes aí pelo interior. E aí logo em seguida eu rompi meu ligamento ainda, inclusive jogando com ele. E aí quando eu voltei da lesão, agora pra conseguir alguma coisinha é só tentando sair do país.
10: Uhum. O Daniel, ele também, ele não joga... Não consegue mais jogar, tá com problemas no joelho também. Ele é treinador, tá sempre atuando bem aí no nosso interior do Rio Grande do Sul. Quando jogava, foi campeão da Copa do Brasil pelo Inter em 1992. Foi muito bem no Corinthians também. E o principal de tudo isso, um cara sensacional. Eu gosto muito de ouvir o Daniel. E acho que o Daniel tem plenas condições, assim, de dar saltos maiores também no futebol brasileiro aí, porque ele entende muito do riscado aí na função de treinador.
12: Com certeza, o Daniel quando jogava comigo ele me sugava, né? Ele só ficava com aquela vozinha, ô guri, corre pra mim, guri.
10: Qual era a tua posição?
12: Mas eu sou meia direita. E ele ficava, ô guri, tu tem que correr pra cima, pra baixo, tu quer que eu com 50 anos vim correndo pra ti? Eu falei, tá bom, Dani, tá bom.
11: Maravilhoso, né? E tu percebeu, Colin, eu fui na churrascaria aquele dia fazer a participação no Esporte Companhia,
10: uh-huh.
11: E aí tinha um dos sócios, um dos gerentes da churrascaria, ele era irmão do cara que joga na sexta-feira contigo, agora que nós já chamamos o cara que jogava com o Daniel Franco.
10: É.
11: Então, assim, a gente tá formando um cerco, assim, no entorno do Esporte Companhia, que tu tá fechando esse cerco aqui.
10: É, muito legal isso aí. Agora, uma coisa tá me preocupando, Jory. Uma hora é churrasco, outra hora é pizza. E a maratona, velho.
11: Cara, sabe que eu comentei hoje com o Gustavo aqui, com o pessoal aqui, o Edu, o pessoal que tava na pizzaria aqui. Hoje foi a primeira vez que eu senti falta de correr. Aqui na cobertura. Eu tô aqui em Los Angeles nesse momento agora, praticamente há 11 dias, tá se completando 11 dias que eu tô aqui. E nesses 11 dias, Colin, eu tenho a sensação de que eu já tô em Los Angeles há um mês. Porque foram muitas coisas legais que foram feitas, muitas histórias que foram contadas. Eu realmente, assim, vim pra cá... realizar um sonho, né, de estar numa cobertura de Copa do Mundo e de mergulhar de corpo e alma nesse sonho, nesse trabalho aqui. Então é um negócio muito intenso o que está acontecendo aqui. A gente trabalha bastante, não sente o cansaço, faz coisas muito legais. E então 11 dias já aqui. E hoje foi o primeiro dia que eu cheguei assim, quando começou a desacelerar um pouco no final do dia, eu pensei assim, cara, tô precisando correr. Hoje bateu um pouquinho de cansaço no fim do dia, e aquele cansaço que eu senti assim, bah, eu tô precisando dar uma corrida pra soltar, pra colocar minha energia pra fora, porque tá começando a fazer falta.
10: Isso que é engraçado, né? O cara tá cansado e ele precisa correr pra melhorar. Impressionante. O sinal marca 15 pras duas. E aí, Arruda? Vamos deixar ele comer aquela pizza ali?
13: Ah, eu quero matar só a minha curiosidade.
10: Ah, né? Faltou, né? Faltou.
13: Os caras querem me convencer de que botar abacaxi, figo, maçã na pizza é bom. Eu não encaro, tá? Eu laranja, gosto de pizza, sim. Mas não encaro isso daí. Sim. Não. Aí é loucura.
11: É, já que é pra comer o doce, tem que valer a pena, né?
13: Pô, aí vai botar fruta, Jory. Não boto nem na dieta, vou botar na pizza.
11: Eu quero te perguntar o seguinte, então, Gustavo. Tu já morou duas vezes em Los Angeles. Duas vezes na Califórnia. alguma vez, em algum cantinho deste lugar, deste estado californiano, tu já viu algum lugar a pizza Califórnia que se chama apenas pizza?
12: Aqui é loucura, esses malucos. Eles têm essa pizza californiana deles, essa que é com presunto e pineapple, né?
11: Abacaxi. Presunto e abacaxi.
12: Abacaxi.
11: Tá, mas quem foi que inventou de botar figo, botar umas coisas diferenciadas?
12: Isso aí é loucura. É loucura máxima. Isso aí não entra aqui na selva.
11: É, mas aqui, ó, pizza de presunto com abacaxi, tá? Eu acho que tá. Dá pra negociar, viu? Dá pra negociar. Até porque a gente come ali o abacaxi no churrasco, não sei o quê, mas. É. Agora, quando começa a misturar muita coisa ali, daí fica confuso, né? Fica confuso. Como é que é o nome da tua mãe?
12: Sandra.
11: Dá um grito pra dona Sandra aí, por favor. Ô, Colin, a dona Sandra aqui é uma das que trabalha aqui na pizzaria. E eu tô chamando ela, Colin, porque ela é filha de árbitro.
10: É.
11: Ela não é mãe de árbitro. Porque o Gustavo tá com a camiseta do Inter aqui, não foi pra outros caminhos.
10: Qual é o árbitro?
11: Qual é o árbitro?
12: É o Hermínio Borges Golarte.
11: Do tempo do seu Agomar Martins, Colin.
12: Agomar Martins e Justimiano.
10: Justimiano Goulart.
11: Isso aí, isso aí. Dona Sandra.
14: Oi.
11: Tudo bem com a senhora?
14: Tudo bem.
11: Pode chegar um pouquinho mais perto de mim aqui por causa da nossa câmera ali. Como é que a senhora tá?
14: Tudo bem, graças a Deus.
11: A senhora veio morar quando aqui? Veio junto com o Gustavo? Veio depois?
14: Não, eu estou a passeio.
11: Tu tá a passeio? Eu achei que tu trabalhava aqui, morava aqui.
14: Não, não trabalho, eu tô passeando na casa do filho, aproveitando, matando as saudades e passando a Copa aqui com ele também.
11: Ah, que legal. E como é que é essa coisa de viver à distância, de ter que lidar com essa situação, ao mesmo tempo em que sabe que ele tá bem, que ele tá vivendo um sonho?
14: É bem difícil, né? A gente sabe que ele tá bem, mas ao mesmo tempo distante, as saudades batem muito forte. Agora mesmo... Vou embora em setembro, mas já tô assim com o coração na mão de ter que deixar meu filho, né?
11: Sim. A senhora é de onde lá no Rio Grande do Sul?
14: Eu sou natural de Porto Alegre, mas eu moro há muito tempo em Itaqui, Rio Grande do Sul, é.
11: Ó, que maravilha, cara. Que
14: Argentina.
11: E a senhora tá aqui passeando, visitando o filho e tudo mais, no período de Copa também, que a gente tá vendo aqui até na nossa live ali, provavelmente já tem aparecido... As imagens aqui da pizzaria decorada, com bandeiras, com decoração temática, com as camisetas. E a senhora é filha de árbitro. Como é que foi a história da senhora e as histórias que a senhora ouviu do seu pai em relação ao futebol?
14: Olha, eu tenho muito orgulho do meu pai e tenho certeza que hoje já fazem 4 anos que ele não nos deixou. E tenho certeza que aonde ele está muito feliz. De a gente estar comentando, porque ele vivia, sabe, do passado e do trio, né? Do Agomar, do Justimiano e do Hermínio Goulart. E cansei de ir em jogos com ele, sair escoltada com a polícia, né? Inclusive isso, porque muitas vezes no interior o time da casa perdia, a gente tinha que sair escoltado, né?
11: Ah, que era uma época completamente diferente. Que época foi isso?
14: Foi década de 70, 80 e pouco. 68, 60 e poucos a 80, 82.
11: É um período longo também, né, Cori? Pô, que histórias maravilhosas que a gente pode trazer pro microfone da Gaúcha, compartilhar com a nossa audiência.
12: Ô, Colin, só pra avisar, eu não compactuava com o... Meu avô era ladrão, roubava do meu Colorado, metia a mão no Colorado.
14: Não, não, não, é verdade.
11: Rachou a família, Colin, rachou a família. Eu vou fazer o seguinte, eu vou deixar os 5 quilos pra cá, o a Nutella pra lá e vou sair correndo pelo meio aqui.
14: É. Bom, olha, o meu pai, toda a nossa família é gremista, né? Tem os filhos agora... que são colorados, netos, mas a família do meu pai toda era gremista. Mas a gente perguntava para ele por qual time que ele torcia, ele dizia Federação Gaúcha de Futebol. Bandeirinha e juiz não pode ter time. Inclusive, meu irmão foi para uma escolinha do Grêmio e foi assim, teve que sair da escolinha porque teve uma grande repercussão. Se filho de bandeirinha poderia ter time, né? E daí teve que sair, teve que acabar parando.
11: Imagina, Colin, essa polêmica, essa situação.
10: Hoje em dia.
11: A gente tá falando final dos anos 60, anos 70. É. pô, décadas atrás, imagina se hoje a gente ainda tem essa dificuldade e tudo mais. É. Imagina naquela época, Cole.
10: Sim, que coisa, sim, né? Sim, é. De perseguir até, de criticar até porque o filho quer torcer para A ou para B, né?
11: Isso.
10: Que tem todo o seu direito de torcer para quem quiser. Enfim, muito legal aí.
13: Oi? Eu tenho mais umas. Posso colocar duas aleatórias aqui?
10: Claro.
13: Qual é o sabor mais exótico que tem aí, Jory?
11: Boa.
13: Curiosidade?
11: Boa,
13: e
11: boa.
13: E o que o Gustavo tá achando do Internacional em 2026? Porque
11: boas perguntas.
13: Tem muito calendário pela frente, Jory. A Copa tá nos deixando um pouquinho a par disso, né? Um pouquinho off do
11: verdade.
13: Futebol gaúcho, mas tem muito calendário pela frente.
11: Tem muito calendário pela frente, né? Isso é uma ameaça, né, Gustavo?
12: vamos focar na Copa.
11: Vamos focar na Copa. Mas deixa eu te perguntar assim, ó. Vamos dividir por partes as perguntas do Arruda. Ele perguntou sobre o sabor mais exótico que tem na pizzaria e eu já acrescento mais um complemento aqui, que é o seguinte. Tu acabou sendo uma referência de brasileiros. Os brasileiros vêm aqui buscar a pizza brasileira. Mas os americanos também começaram a pegar gosto por essa pizza que é diferente da que tem aqui. Qual é a pizza mais pedida pelos americanos e a mais exótica?
12: Então, isso é legal de comentar. Sempre quando a gente abre uma unidade, a comunidade brasileira é quem dá todo o suporte no começo. Mas a nossa pizzaria, ela hoje, a base dela é de 80% a 70% americanos, 20%, 30% brasileiros. A calabresa é a que é a best seller. Tipo, tanto...
11: E a calabresa, porque aqui tem a de pepperoni, que é muito tradicional.
12: Não, a gente importa a calabresa. Então, o que eu faço? O americano, ele vem, ele pede um pedaço de pepperoni, eu dou um pedaço de calabresa de graça pra eles. Porque eu quero que eles provem o nosso sabor. Sim. Uma vez que eles provam a pizza de calabresa...
11: Eles não comem mais a outra.
12: Mais a pepperoni, aí é só calabresa.
11: Que coisa, cara. E a pizza, e o sabor mais exótico?
12: Eu não sei se eu posso dizer mais exótico, mas a nossa, a Fungue ao Tartufo foi uma das pizzas com que a gente mais ganhou as nossas premiações.
11: Fungue com tartufo.
12: Ela é uma pizza de ricota, uma base de ricota, com mushroom, e ela é trufada com truffle oil on top. Ela é sensacional.
11: Ah, espetacular. E o Inter?
12: A Copa, né?
11: Vamos focar na Copa, não. Não vamos conseguir, Arruda. Não vai dar. Vamos deixar pra depois da Copa, a gente fala.
13: Ele vai falar, né? E é isso aí.

0: Isso aí pro teus negócios aí.
1: Muito obrigado, Jori. Obrigado, Colin, pelo espaço e sejam sempre bem-vindos aqui na nossa casa.
0: Valeu. Dona Sandra, uma boa viagem aqui, boas férias, bom passeio e um bom retorno depois quando voltar pro Sul.
2: Muito obrigada, obrigada por tudo aí, né? E vamos que vamos de Brasil, né? Vamos lá, vamos torcer para que, né, que venha o Hexa.
0: É isso aí. Então é isso, senhor Rafael Collin. E tem uma grande vantagem aqui para esses brasileiros, para esses gaúchos que moram na Califórnia, que moram aqui nessa região de Los Angeles, que é a seguinte: o teu programa, Collin, acaba às 11 da noite aqui, Collin.
3: Valeu. Audiência.
0: Aí assim, ó. A audiência fica ainda mais reforçada, Collin.
3: É. Valeu, Jori. Grande abraço. Grande abraço. Excelente trabalho, hein?
0: Muito obrigado, um abração.
3: Valeu, abraço, turma. Não deve ser fácil, né? Pra mãe, ela, tu viu só? Ela disse assim: eu vou embora em setembro.
4: Imagina.
3: Mas o coração já tá apertado. Se tu parar pra pensar, ainda tem pra curtir o filhão lá. Julho, agosto. Só que ela já tá assim, poxa, setembro. Não, vou ter que ir embora, vou deixar ele aí e tal. Cara, eu não sei, Bob, se eu conseguiria ter essa distância aí dos meus filhos.
4: É, assim, deve pensar. Mas é impressionante como a gaúcha faz companhia pra turma de fora. Não é incomum, Cole. Aliás, é muito comum, na verdade, receber mensagens no WhatsApp da rádio, receber mensagens do chat do YouTube, ou nas nossas redes pessoais, quando estamos no microfone. Ah, eu tô aqui em Portugal. Ah, eu tô aqui na França. Ah, eu tô aqui na Argentina, do ladinho. Mas fazendo companhia, porque a turma sai do Rio Grande do Sul, sai do Brasil, né, pra quem não tá no nosso estado, e mesmo assim usa a gaúcha pra se conectar com os assuntos, com a família, né, muito importante isso. Sobre esse negócio do fuso, Colin, eu estive lá de férias há alguns anos, e era estranhíssimo estar no fim de tarde lá vendo a Cristina Ranzolin na TV. E o Marco Matos, estranhíssimo, Cole. Assim, ó, pra quem não tá acostumado, eu nunca tinha vivido isso.
3: Uhum.
4: Era uma sensação bem, bem diferente mesmo. O Jory tá correto. Imagina, o Barão entra no ar lá, o quê? Às 8 da noite.
3: Show dos esportes.
4: Show dos esportes
3: eles,
4: da
3: lá.
4: Califórnia. Lá.
3: É,
4: muito
3: isso
4: bom,
3: aí.
4: Muito bom.
3: 1:56, 1:56. 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Estamos nos aproximando do Notícia na Hora Certa. Deixa eu chamar antes aqui o João Calegari com o Expresso da Copa a 1:57. Fala, João!
5: Bom dia, Rafael Collin, bom dia a todo mundo que acompanha a Rádio Gaúcha. No Expresso Copa de hoje, vamos falar sobre reclamações de treinadores na Copa do Mundo de 2026. E começando com o técnico da Inglaterra, Thomas Tuchel, que rasgou elogios à vitória diante da Croácia pela partida de estreia do grupo L na Copa do Mundo, porém o treinador também aproveitou a coletiva para fazer um apelo para a FIFA: mudar a posição dos fotógrafos durante a execução do hino. No momento em que tocou o hino do Reino Unido, o Tuchel teve sua visão coberta por fotógrafos que registravam o protocolo pré-jogo das seleções, e isso deixou o treinador um pouco incomodado. Falando sobre essas reclamações de treinadores, então, Hugo Broz não concordou com a decisão da FIFA de suspender Temba Zuane por 3 partidas depois de sua expulsão na estreia da Copa do Mundo. O técnico da África do Sul disse que a federação irá recorrer e citou o lance polêmico envolvendo Lionel Messi na vitória da Argentina contra a Argélia. Depois de perder a estreia para o México por 2-0, Broz entende que a África do Sul precisa vencer nesta quinta-feira contra a República Tcheca para manter vivo o sonho da classificação para o mata-mata da Copa do Mundo. Uma derrota praticamente encerra as possibilidades de classificação, segundo o próprio treinador. A partida entre África do Sul e República Tcheca está marcada para as 13 horas no horário de Brasília. O jogo acontece em Atlanta. Na mesma chave, México e Coreia do Sul, que venceram seus jogos na primeira rodada, duelam às 10 horas da noite em Akron. Colin, esse foi mais um Expresso Copa. Volto contigo. Um bom programa.
3: Valeu, João. 1:58, antes do Notícia na Hora Certa. Participação da galera, Lucas Arruda.
4: É, agora a gente

0: sai de uma costa pra outra, tá? Da costa oeste, onde tava o Jory lá com o Gustavo, pra costa leste, em Weston, na Flórida, o Felipe Maldonado. Teu ouvinte assíduo, né, Core?
1: Sim.
0: Sei que sim. Um abraço pro Felipe. Ele manda aqui um abraço pra ti também, Colin. E tava no jogo do Uruguai contra a Arábia Saudita, o placar de 1-1 na estreia. Tá devagar o Uruguai também, né?
1: Tá
0: devagar o Uruguai, esperava mais dessa seleção do...
1: Mesmo do... assim, no finzinho, quase conseguiu virar o jogo.
0: Quase conseguiu, né?
1: Valverde toma a bola no cantinho, o goleirão defendeu.
0: É verdade, mas assim, decepções do Darwin Núñez, do... O De La Cruz também fez um chutaço quando entrou, mas muito pouco.
1: Uhum.
0: Enfim, um abraço pro Felipe aqui, que mora na Flórida, tá sempre conosco na Rádio Gaúcha. É isso que eu falei, Colin. O cara sai do Grande do Sul, a moça sai do estado, mas segue acompanhando para se conectar com o nosso grande amado RS.
1: Tá chegando aí o Notícia na Hora Certa e a gente tem mais uma hora de Gaúcha na Copa. Nós vamos juntos até as 3 da manhã em live. Então continue com a gente. Na telinha, tá bom? No rádio, na tela, notícia na hora certa e voltamos em seguida.
2: 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Homem com extensa ficha policial é morto ao entrar em confronto com policiais em Taquara, no Vale do Paranhana. Mesmo com doses disponíveis e gratuitas, mais da metade do público prioritário não se vacinou contra a gripe no estado. Estados Unidos e Irã assinam acordo para encerrar guerra no Oriente Médio. Céu parcialmente nublado em Porto Alegre, agora faz 9 graus. A quinta-feira tem possibilidade de chuva no fim do dia no estado. Na capital, mínima de 9 e máxima de 18 graus. 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
2: Sem registro de acidentes no trânsito na capital e nas rodovias da região metropolitana.
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2: Um homem de 31 anos, suspeito de liderar um esquema de falsos investimentos, foi preso preventivamente em Porto Alegre nesta quarta-feira. De acordo com a Polícia Civil, ele foi localizado em uma cobertura no bairro Auxiliadora. Pelo menos 20 pessoas de diferentes estados foram vítimas, sendo que os desvios ultrapassam R$1.100.000. Conforme a investigação, o homem utilizava participações em podcasts do setor financeiro e publicação nas redes sociais para transmitir credibilidade aos investidores. Durante a ação, foram apreendidos uma arma, munição, moeda estrangeira, um telefone celular e um carro. O nome dele não foi divulgado. O Comitê de Política Monetária do Banco Central do Brasil reduziu a taxa básica de juros após reunião realizada nesta quarta-feira. Com um corte de 0,25 ponto percentual, a Selic passa de 14,50% para 14,25% ao ano. A decisão está alinhada à expectativa predominante do mercado financeiro. Nas últimas reuniões, o Copom já havia promovido reduções na taxa de juros. Conforme analistas, o cenário internacional mais favorável, após o anúncio do acordo para encerrar o conflito envolvendo Estados Unidos, Israel e Irã, contribuiu para reduzir as pressões sobre os preços do petróleo e a inflação. 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Da redação, Gustavo Gossen.
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3: Esse é o Gaúcha na Copa, 2:05, 2:05 da manhã. 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Agora a gente vai fazer um resumo dos jogos que aconteceram nesta quarta-feira. Temos o comentário do Cristiano Munari sobre Portugal e Congo, empate em 1-1. Maurício Saraiva falando da boa vitória da Inglaterra sobre a Croácia. E o Walter Júnior falando sobre a vitória de Gana. Nos últimos 2 minutinhos de jogo, Gana fez o gol que deu a vitória de 1-0 contra o Panamá. E na sequência também vamos atualizar as informações da dupla Grenal. Lembrando que estamos em live também nesta madrugada. Cristiano Munari, Portugal 1, Congo 1. Fala, Munari.
4: Bom dia, Rafael Collin. Bom dia a todos. Mais um jogo com zebra na Copa do Mundo. Depois daquele decepcionante empate em 0-0 da Espanha com Cabo Verde, Portugal 1, República Democrática do Congo 1. É a segunda grande surpresa da Copa do Mundo, com um jogo bem parecido, na verdade, do que Portugal fez em relação à Espanha. Lá, a diferença é que foi um 0-0, dessa vez um 1-1. Um jogo que começa com Portugal já fazendo gol com 5 minutos, o João Neves. Deu a impressão de que ganharia ao natural e acho que isso fez mal, tá? Para Portugal, porque o gol cedo, Portugal não em nenhum momento asseverou mais para buscar o segundo. Fez um primeiro tempo pouco agressivo. Nos primeiros 45 minutos, Portugal teve 2 finalizações só. O gol do João Neves e mais uma. E o jogo começou a ficar perigoso, né? O Congo começou a ficar com a bola, daqui a pouco cruzava uma bola aqui, uma bola ali, e tava o risco de que pudesse acontecer, e veio, né, o Issa, que é um atacante que joga no Newcastle da Inglaterra, joga em grande clube da futebol europeu, né? Acabou aproveitando uma cabeçada e fazendo o gol do 1-1 já no finalzinho do primeiro tempo. E aí, no segundo tempo, Portugal tentou com as mudanças, entrou o Francisco Conceição, entrou o Rafael Leão, depois ficou com mais um atacante, o Gonçalo, mas nada disso surtiu efeito. Cristiano Ronaldo bastante apagado, né? Teve uma chance só clara de gol que ele acabou perdendo, mas assim, um time que criou pouco pro seu centroavante, Vitinha mal, Bruno Fernandes mal, Bernardo Silva jogou só o primeiro tempo, saiu no intervalo, deixou muito a desejar. Terminou o jogo 1-1, sem que Portugal fizesse o goleiro do Congo ser o melhor em campo, tá? Não foi o melhor em campo, ficou 75% com a bola, mas finalizou menos que o Congo. O Congo finalizou 8 vezes, 7 vezes só Portugal ao longo de 90 minutos. Uma atuação muito decepcionante que gera uma série de dúvidas para a sequência de Portugal na Copa do Mundo. Por quê? Porque na escalação inicial, Roberto Martínez apostou em iniciar com João Neves e Vitinha como volantes, o Bruno Fernandes como meia, o Bernardo Silva pelo lado direito, o Pedro Neto pelo lado esquerdo. Não funcionou o Bernardo Silva como meia direita. Depois o Francisco Conceição melhorou, entrando numa extrema pelo lado direito, o Rafael Leão entrou só depois na reta final do jogo. Será que ele não tem que começar com esses dois pontas, tornar o time mais agressivo? Daqui a pouco o Bernardo Silva por dentro, como meia, ou não mais pelo lado, ou até o Bruno Fernandes como volante, mais próximo do Vitinha. O João Neves, apesar do gol, não fez um bom jogo. Então eu aposto contigo que nós vamos ter mudança na escalação de Portugal para a próxima partida, quando enfrenta o Uzbequistão. Mas, assim, Uzbequistão e Congo, o Uzbequistão é superior ao Congo. Então, o favoritismo que a gente pode dar para Portugal, depois do empate com o Congo, já deixa uma série de interrogações. E Cristiano Ronaldo, depois dos 3 gols do Messi, para quem esperava que o Cristiano pudesse responder à altura, como tantas vezes aconteceu naqueles duelos ali por 2014, 15, 16, Campeonato Espanhol, né? Jogava no sábado o Barcelona, o Messi fazia 3, vinha no domingo o Cristiano fazia 3, aí na terça na Champions o Cristiano fazia 2, o Messi vinha na quarta na Champions fazia 2. A gente ficava toda semana acostumado com isso. Dessa vez, nessa Copa do Mundo, na primeira rodada, não. O Messi fez 3 na estreia da Argentina e a gente não viu o gol do CR7 na estreia de Portugal. Abraço, Kobe.
3: Abraço, valeu, Cristiano Munari, meu amigo Cristiano Munari. Que eu vou discordar só de uma coisinha, porque eu comentei agora à noite a vitória da Colômbia contra o Uzbequistão e eu não achei o Uzbequistão melhor que a seleção do Congo. Achei que o Congo fez um enfrentamento muito mais interessante contra Portugal do que o Uzbequistão fez contra a Colômbia. Eu tô colocando nesse grupo, pelo menos pelo que eu vi até agora, Portugal e Colômbia disputando ali quem vai ficar, quem vai terminar como líder do grupo, Congo na sequência e Uzbequistão como o time mais fraco deste grupo. Agora 2:10, o Maurício Saraiva acompanhou o melhor jogo da quarta-feira, Inglaterra 4, Croácia 2, e faz um resumo pra gente aqui na nossa madrugada esportiva do Gaúcha na Copa.
5: Oi, Rafaelzinho, prazer falar contigo. O primeiro tempo da Inglaterra não foi bom, foi efetivo. Fez 2 gols, só que a Croácia também fez. Antes do intervalo, as duas equipes tiveram 100% de eficácia, uma coisa bem rara. Mas do intervalo em diante, a Inglaterra tomou conta do jogo de uma maneira que transformou o goleiro croata no melhor jogador em campo com muita sobra. O Bellingham passou a ocupar e infiltrar o corredor direito. O Kane, que já jogava uma partida maravilhosa no primeiro tempo, ficou ainda mais extraordinário no segundo, embora os 2 gols dele tenham sido no primeiro tempo, mas ele faz parte de uma engrenagem de segundo tempo em que a Inglaterra inteira funciona, inclusive com as trocas. Quando entra o Spence, forte, veloz, que é um lateral direito colocado à frente pelo Thomas Tuchel, quando entra o Rashford, quando entra o Saka, esses jogadores todos que a gente tem ouvido falar tanto da Premier League, a Inglaterra do segundo tempo se mostrou candidata ao título. A do primeiro tempo não, era protocolar, efetiva, é verdade, mas sem nenhum brilho, sem nada extraordinário. Então, Rafael, a Inglaterra não está no primeiro time dos favoritos, não está no primeiro time dos candidatos, onde França, Argentina e a Espanha, mesmo com seu fiasquito, eu mantenho, porque aquilo foi um acidente de percurso que deve inclusive corrigir os rumos da Espanha, mas a Inglaterra não está nesse time. A Inglaterra está mais para cá, mais perto do Brasil, mais perto de Portugal, que pagou esse fiasquinho, em português mesmo, fiasquinho de empatar com o Congo, saiu vencendo de 1-0, cedeu o empate. Que resultado é esse, né? Portugal, supostamente campeão da Liga das Nações, vinha para coisas grandes, ou vem para coisas grandes no campeonato. Eu sei que é a primeira rodada, então tudo pode mudar a partir da segunda. Quem se atrapalhou se corrige, quem foi bem pode calçar um salto alto, tudo pode em Copa do Mundo. Mas a primeira amostragem está dizendo que a Copa é dos protagonistas. Kane na Inglaterra, Messi na Argentina, Haaland na Noruega, Mbappé na França e agora que calçou chuteira, quem sabe em algum momento Neymar pelo Brasil. Certo, Rafaelzinho? Grande beijo.
3: Tá certo, valeu, Maurício Saraiva. Boa vitória da Inglaterra sobre a Croácia. Realmente, primeiro tempo ali, parelho, 2-2, mas depois deslanchou a seleção de Harry Kane. 2:13. E agora o Walter Júnior fala da vitória nos últimos minutinhos da seleção de Gana sobre o Panamá. Fala, Valtinho.
6: Bom dia, Colin. Prazer estar conversando contigo, com os ouvintes do Esporte e Companhia. Acompanhei hoje como comentarista da Rádio Gaúcha a vitória de Gana por 1-0 sobre o Panamá. Olha, as expectativas eram baixas, mas pelo amor de Deus. Olha, foi difícil, principalmente o primeiro tempo. Gana, eu via como a grande favorita dessa partida, acabou confirmando o favoritismo, mas do modo mais difícil. É um time que trocou de técnico há pouco tempo, o Carlos Queiroz assumiu em março, então tem pouca rodagem com esse time, e já é naturalmente um profissional que monta equipes muito fortes defensivamente. E não foi diferente com Gana, estruturou um time para primeiro defender bem e quem sabe num contra-ataque, numa jogada de velocidade, consiga marcar o seu gol, e foi o que aconteceu. No primeiro tempo sofreu bastante com as jogadas do Panamá pelos lados do campo, teve que substituir o goleiro lesionado. No segundo tempo soltou, mas a equipe conseguiu criar uma melhor condição para marcar, porém sofreu até os acréscimos. Só no finalzinho o Yeriki marcou o gol de Gana, ele que é um jogador de 20 anos, é considerado uma das revelações do futebol africano para o futuro. Quem sabe aí pode estar surgindo um jogador interessante para a gente acompanhar. Mas não foi uma boa atuação de Gana. Gana poderia, ou pode ainda, na verdade, se classificar como uma terceira colocada desse grupo. Acho que é um time que teria condições, mas para isso eu vejo que tinha que ter aberto uma boa margem em cima da equipe do Panamá, que vai para a sua segunda Copa do Mundo. Os panamenhos perderam os 3 jogos na Copa anterior, voltam a ser figurantes no Mundial, jogam agora contra a Croácia e Inglaterra e dificilmente vão conseguir somar um ponto nessa Copa do Mundo. Vai ter que ficar, quem sabe, para 2030. Voltando a falar de Gana, Gana que tem um time com alguns jogadores que são interessantes, o próprio Yerenki, que foi o autor do gol, é um jogador que tem sido considerado promissor, e o principal nome é o atacante do Manchester United, que começou a partida pelo lado esquerdo, o Semenyo, depois jogou um pouquinho centralizado, e quando o Carlos Queiroz soltou o time na segunda etapa, conseguiu entrar no jogo, conseguiu puxar alguns contra-ataques em velocidade, mas ainda longe de ser o jogador que é no Manchester City, até porque a companhia não é a mesma, né, Colin? Então a vida dele fica um pouco mais difícil quando joga por Gana. São duas seleções que não devem ir longe no Campeonato Mundial de Futebol esse ano. Panamá deve ter agora, nesses dois jogos, as suas duas últimas partidas, e eu vejo como pequena chance de Gana avançar. Para mim, até que, Colin, foi a pior partida dessa Copa do Mundo, mas, como eu digo, né, Copa do Mundo nunca tem jogo ruim. Na verdade, são jogos menos interessantes. Então, vamos dizer que Gana 1, Panamá 0, foi uma partida um pouco menos interessante do que a média desse Mundial. Tá bom, Colin? Um abraço.
3: Abraço, Valtinho. E faz parte, né? Vamos ter jogos bons, ruins, nesse novo formato, com várias seleções mais fracas. Tem um lado positivo, no meu entendimento, que é oportunizar a outras nações também viverem momentos históricos, fazerem seus primeiros gols em Copa do Mundo, animar suas populações, enfim, esse é um lado bem bacana. Lucas Arruda, bateu o frio, Arruda?
7: Bateu.
3: Casaquinho.
7: Tô me preparando já pra encarar o frio da Porto Alegre.
3: Bonito casaco.
7: Fechou.
3: Bem demais.
7: Ó, forradinha.
3: Muito bom.
7: Tem uns que são meio fake, né? Que é só aqui no pescoço, né? Que protege
3: isso aí.
7: O corpo todo.
3: E aí, Arruda, teu destaque final pra poder te liberar pro descanso. Vem aí a segunda rodada.
7: Vamos lá, Copa do Mundo.
3: Brasil.
7: Walter falou bem, tá? Copa do Mundo não tem assim, jogo ruim, né? Copa é Copa, mas a quinta-feira não me traz boas projeções, tá? Os grupos A e B são grupos mais frágeis, tecnicamente. Não tem grandes jogadores, assim, nossa, uma super estrela do futebol mundial. Então, uma quinta-feira que, para quem gosta de futebol, vale pelos 4 jogos, mas vai ter que fazer uma forcinha para ficar atento às partidas. Começa a segunda rodada, expectativa pelo México mais uma vez em casa. Ver o que o México vai aprontar, Colin. De repente bota o menino para jogar, o Gilberto Mora. para ver o Son mais uma vez em ação, né, os últimos capítulos do Son com a Coreia do Sul, e ver se a Suíça faz alguma coisa de diferente, porque a estreia da Suíça também foi bem decepcionante contra o Qatar, teve a chance de fazer muitos gols, ficou apenas no empate por 1-1, levou nos acréscimos do segundo tempo. Eu volto, Colin, com os jogos da noite, viu? Estarei aqui na Central de Esportes, Central de Copa, com México e Coreia do Sul e Canadá e Qatar. Tem que ter disposição, porque, meu Deus do céu.
3: É isso aí. E segue a nossa enquete ali, ó.
7: Tá lá.
3: Vote na enquete. Quem foi o craque da primeira rodada?
7: A enquete tá na live também, tá?
3: Isso
7: tá
3: aí.
7: No Instagram e tá na live. Então, dá pra votar nos dois. Meu voto é... Ah, o Messi não conta, né?
3: Pois é, né? Não, tinha que ser o troféu Lionel Messi.
7: É, o voto é do Vozinha.
3: Tinha que ser uma disputa entre Vozinha, Harry Kane e Mbappé pra ver quem ganha o troféu Lionel Messi, o gênio da bola, o extraterrestre. O artilheiro?
7: Da Copa. Hoje.
3: O artilheiro da Copa. Mbappé.
7: Mbappé?
3: É.
7: Mbappé. Eu acho que sim, pela projeção de chegar mais longe, né?
3: Sim.
7: É o cara que mais fez gols em finais de Copa também.
3: E a Argentina tem caras que abastecem o Messi e tal. Só que eles também têm muita preocupação defensiva.
7: Uhum.
3: E são mais distantes do gol. Tem uma turma que abastece o Mbappé, que tá sempre ali perto do gol, colocando ele na cara do gol toda hora.
7: Uhum.
3: E tem outro lado, né? Que a gente falou antes, são os fominhas que também estão ali para fazer, o Olise e companhia. Mas eu acho que o Mbappé tem.
7: Chuta-chuta, né?
3: Chuta-chuta, né? Sim.
7: O Doê, o Olise, o Dembélé.
3: É.
7: Mas, vamos lá. Olhando para a realidade, tá, Colin? Messi é um gênio, quase 40 anos. Não vai ser todo jogo simples assim. Na fase de grupos vai ter a Jordânia, tranquilo. A Áustria achei fraquíssima também, mas ainda assim um time de mais pegada, de jogadores mais conhecidos, de mais nível técnico. Mas depois das oitavas em diante, não sei se vai ter a mesma facilidade. Ele é um gênio, eu sou muito fã dele, tá?
3: Por causa muito disso fã. Eu não duvido...
7: Não duvido.
3: Eu não duvido de mais
7: mas
3: nada.
7: Mas aí eu olho pro físico dele, do Mbappé, com tudo isso, todos esses elementos, eu vejo o Mbappé também com mais condições de ser o artilheiro da Copa. Algo que ele já foi na última, e de ser também o maior da história no quesito. Porque eu acho que todo mundo vai atropelar o Klose nesse... Até o Harry Kane, que tem 6 gols a menos, pode passar o Klose nessa Copa.
3: Tu acha que o Mbappé vira maior artilheiro das Copas ainda nessa Copa?
7: Sem dúvida nenhuma.
3: Ah, é? Copa? Vamos lá.
7: Talvez o Messi fique à frente do Mbappé ainda, são 2 gols à frente.
3: Uhum.
7: Mas na próxima Copa ele vira. O que eu quero dizer é que o Mbappé passa o Klose nessa Copa. Não é difícil de projetar isso hoje, faltam 2 gols só, né, Colin?
3: Sim.
7: 2 pra empatar, 3 pra passar.
3: Mas em relação ao Messi, tu acha que...
7: É, a minha projeção é essa, mas não cravo.
3: Ah, tá.
7: Não cravo, mas a projeção é essa, até porque tem um duelo contra o Iraque pela frente, né?
3: É.
7: E aí?
3: Pois é.
7: Se ele fez 2 em Senegal, que é um time bom, com bons jogadores, fortes, rápidos, de boa técnica, contra o Iraque...
3: É, tem tanta coisa, é claro.
7: É legal, né?
3: Tem tanta coisa pra gente... acompanhar, assim, não só quem vai ser campeão da Copa, mas assim, esses duelos individuais,
7: muita história,
3: Copa, né? de atletas aí, o próprio Cristiano Ronaldo, se ele vai se recuperar no próximo jogo, porque não foi bem hoje, enfim, se o Messi vai manter esse nível, o próprio Mbappé, o Haaland vai surpreender em algum momento aí, surpreender que eu digo, na comparação com esses gigantes, porque ele é outro...
7: Ele já tem 2, né?
3: É.
7: Só que assim, o pessoal pode pensar, o Haaland tem muita Copa pela frente. Cara, é a mesma projeção do Mbappé. São 2 anos de diferença só entre um e outro.
3: Uhum.
7: A desvantagem do Haaland é que a Noruega não chegava nas Copas, conseguiu com essa abertura de vagas, né? Com esse festival de vagas. E o Mbappé larga com 2 na frente dele. 2 Copas indo até o último jogo, até a decisão, fazendo gols nas finais. Então... Eu não sei se o Haaland, por exemplo, no futuro vai ser o maior da história em gols nas Copas. Acho que o Mbappé sustenta isso, porque ele não é muito mais velho do que o Haaland.
3: Bom descanso, Arruda.
7: Barãozinho, eu volto amanhã, a partir das 7 horas da noite, com mais Copa do Mundo.
3: Hoje, né?
7: Hoje.
3: 2h23.
7: Abração na audiência.
3: Vai descansar, Lucas Arruda. A gente segue com mais meia hora, praticamente um pouquinho mais, de Gaúcha na Copa, num oferecimento de KTO. 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Vamos atualizar as informações da dupla Grenal, mas depois do intervalo comercial. Já voltamos.

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0: São 2:26. 2:26 da manhã é o Gaúcha na Copa. Gaúcha na Copa, edição de número 48, para KTO, Tramontina, Lojas Benoit, Car House, Alibem, Stock Center, Amigo e Infinity Pay. A primeira rodada terminou nesta quarta-feira. Hoje, quinta-feira, 18 de junho, começa a segunda rodada da primeira fase da Copa. E já já nós vamos saber mais outras curiosidades deste Mundial. Agora é hora de atualizarmos as informações da dupla Grenal. Quem traz as informações do Inter é o Antônio Oliveira. Fala, Antônio.
1: Fala, Colin, um ótimo dia para ti, para toda a audiência ligada no Esporte e Companhia. Vamos com as informações do Inter, que está muito próximo de confirmar o seu primeiro reforço. O zagueiro Guilherme Maripan, de 32 anos, zagueiro experiente com passagem no futebol europeu, vai assinar com o Inter pelas próximas 2 temporadas e meia. Contrato válido até o fim de 2028. Informação trazida em primeira mão pelo nosso colega Vaguinha. O Maripan começou na Universidade do Chile em 2017. Ele se transfere para o Alavés da Espanha, depois passa pelo Mônaco da França. Na equipe francesa, inclusive, ele chega a disputar partidas de eliminatórias da Champions League e também da Liga Europa, depois vai para o Torino, clube que ele defende até o momento. Ele tem vínculo com o Torino até o fim deste mês, não vai renovar por lá e chegará livre ao Inter. Um fator decisivo para essa negociação ser concretizada foi a ida do dirigente Fabinho Soldado ao Chile para negociar pessoalmente com o jogador. Isso mostra que o Inter está convicto na contratação deste atleta. O Maripan, que também despertou o interesse de outras equipes do Brasil, foi oferecido a clubes do México e esteve no radar do River Plate há alguns meses. Ele tem experiência na seleção chilena, é titular na equipe do seu país com mais de 60 jogos e também 3 Copas Américas no currículo. Outra informação do Inter: o Inter confirmou nesta quarta-feira a saída de um nome importante do departamento de futebol. O Ricardo Sobrinho, que era o principal nome do Centro de Análise e Prospecção de Atletas, o CAPA, ele rescindiu o contrato com o Inter na noite de terça-feira e vai trabalhar com o técnico André Jardine no Shabab Al Ahly, nos Emirados Árabes Unidos. O Caco, como era conhecido, estava no Inter desde 2015, quando ele chegou para atuar nas categorias de base e deixa o clube atuando como um gerente de mercado. Além dele, também sai do Inter o Diego Pereira, que atuava como coordenador de performance. E para a gente fechar, também descobri uma informação importante sobre o Alan Rodrigues, jogador que quase negociou com o Nacional há alguns dias, né? A negociação não avançou por conta dele, mas o jogador também foi oferecido ao Independiente de Avejaneda. Por meio do seu staff, ele foi oferecido ao time argentino, que optou por não avançar na negociação por conta do histórico de lesões dele. Vale destacar que o Alan Rodrigues foi contratado na temporada passada pelo Inter, não deu muito certo no ano passado, neste ano também não, por conta das lesões. Só nessa temporada foram 3 que afastaram ele da maior parte das partidas. Ele foi titular em apenas 2 nesta temporada e disputou 13 jogos. Por hoje é isso, Colin. A gente fica aqui com as informações do Inter e voltamos amanhã. Até mais.
0: Até mais, Antônio Oliveira. Muito obrigado pelas informações do Internacional. O sinal marcou há pouco 2:30 da manhã. Estamos no dia 18 de junho de 2026. Você está acompanhando o Gaúcha na Copa também em live. Agora as informações do Grêmio estão chegando com o Marcos Souza.
2: Fala, Colin, bom dia, meu amigo. Colin, o Grêmio teve uma quarta-feira normal, depois de um período de férias, teve trabalho, teve coletiva, enfim, teve novidades e fatos pra gente trabalhar um pouquinho melhor as questões, as informações do Grêmio desta quarta, Colin. Pela manhã, o novo vice de futebol, Rafael Lima, foi apresentado à imprensa e falou ali rapidamente sobre a questão de como ele pretende fazer a política financeira do Grêmio agora. Já explicou que a questão do Arthur passa por isso, né? O Grêmio não renovar o contrato com o Arthur passa por essa questão financeira, assim como o presidente Odorico Romano também falou ali, pediu a palavra antes da apresentação do Rafael e falou rapidamente sobre essas questões, né? Disse que as portas do Grêmio estarão abertas para uma eventual terceira passagem do Arthur por aqui, mas o Grêmio nesse momento vai adotar uma política financeira de austeridade. No turno da tarde, Colinho, o Grêmio fez o primeiro trabalho no campo, com dois sinais importantes. Nardoni, que estava lesionado, voltou a trabalhar no campo, assim como Gustavo Martins, que também voltou um pouquinho mais cedo do que os outros companheiros para fazer ali uma reta final de fisioterapia e cuidados com o departamento médico, também participou da atividade. A terceira notícia, Colin, do departamento médico é Gabriel Grando trabalhando com os colegas. Tinha uma previsão de que ele precisaria de mais algumas semanas por conta de uma fratura que ele sofreu em um dos dedos, mas o Gabriel Grando está liberado e também foi para campo. Apesar das boas notícias, Colin, o treino teve algumas ausências. Gabriel Mac retorna só na sexta, a ausência está combinada com o departamento de futebol, sem crise nem nada. O Roger, o atacante, foi liberado para acompanhar o nascimento da filha. E volta a treinar nessa quinta. E Amuso, Noriega e Vila Sante voltam ao Brasil apenas no sábado, tiveram algumas dificuldades de retorno ao país e estarão presentes no sábado, então, na primeira atividade deles, né? Também tudo combinado com o departamento de futebol, sem problemas. E o Grêmio agora, Colin, tem novidades, né? Faz um amistoso no dia 27 contra o Cascavel lá em Cascavel. A direção confirmou hoje mais um amistoso em Sinop, no Mato Grosso, contra a Chapecoense, e também estuda e tenta finalizar a negociação para confirmar um terceiro amistoso contra o Cruzeiro no dia 12 de julho. E essa, Colin, é o retorno do treino, a primeira quarta-feira normal de trabalho do Grêmio do segundo semestre. Um abraço, meu amigo.
0: Abraço, obrigado, Marcos Souza. 2:33. 2:33. Aproveitando que o Marco trouxe as informações do Grêmio, e em determinado momento ali ele informou que foi apresentado hoje oficialmente o novo vice de futebol, o Rafael Lima. Vamos ouvir então agora aqui na nossa madrugada esportiva a entrevista que o novo vice de futebol concedeu nesta quarta-feira com a presença do presidente Odorico Romano.
3: Bom dia a todos. O presidente Odorico Romano vai fazer um pronunciamento, depois o Antônio Dutra Júnior, vice-presidente do Conselho de Administração, e por fim o vice de futebol Rafael Lima, que também concede entrevista coletiva. Presidente, bom dia.
4: Bom dia a todos. Saúdo jornalista aqui presente, os membros do Conselho de Administração, demais pessoas da diretoria, Antônio, Rafael, nosso executivo Paulo Pelaif e a todos. Nós estamos aqui hoje para passar, para empossar como vice-presidente de futebol, apresentar como vice-presidente de futebol Rafael Lima. Mas antes disso eu quero agradecer ao Antônio pelo tempo que ele dedicou como vice-futebol do Grêmio. Sabemos que é uma função que exige muito da pessoa, uma função que demanda muito tempo, muita dedicação, e o Antônio teve essa dedicação, teve esse empenho, não só dentro do departamento de futebol, tratando com as pessoas, alterando a estrutura do departamento de futebol, qualificando o departamento de futebol, como também vocês podem ver, vocês que estão acostumados a vir aqui, as obras que são feitas de melhorias na infraestrutura do nosso centro de treinamento. Então, Antônio, muito obrigado pela tua lealdade, pela tua dedicação e pela forma como tu conduziste o departamento, aceitando iniciar um projeto que nós temos de 3 anos de elevar o futebol do Grêmio. Eu, Rafael, assumindo agora o cargo de vice-presidente, uma pessoa que dedicada ao Grêmio também de muito tempo, da mesma forma como Antônio, uma pessoa que estuda gestão de futebol, uma pessoa que é um gremista também, como todos nós, dedicado, apaixonado, e que vai entregar tudo de si no departamento. Rafael, seja bem-vindo, e eu passo a palavra para o Antônio fazer a sua manifestação.
5: Bom dia a todos, obrigado, presidente, pelas palavras. Realmente era um compromisso que nós tínhamos de dar início a essa reformulação, que é parte do projeto que nós iniciamos quando assumimos. Foi um privilégio estar aqui nesses primeiros meses, superar uma série de dificuldades, a renovação do elenco, as mudanças estruturais que nós fizemos no departamento, com a contratação de profissionais de mercado, aquilo que nós havíamos nos comprometido, né? Entendemos que nessa parada da Copa se apresentou uma situação mais favorável para que a gente fizesse uma transição mais tranquila. Eu tenho conversado com o Rafael desde então, é um grande amigo de muitos anos. Veio já sabendo disso, o Rafael sempre soube que em algum momento ele assumiria como vice-presidente de futebol. Eu tenho certeza que agora ele, na função, ele vai imprimir a sua forma de trabalho. É uma pessoa que eu confio muito, tenho certeza que vai entregar para nós uma dedicação muito grande e vai seguir com o projeto que nós temos. Então, Rafael, seja bem-vindo, uma boa sorte. Daqui para frente, alguns problemas que eu tinha serão teus, mas eu tenho certeza que tu vais conseguir lidar com isso da melhor forma possível.
6: Obrigado, Antônio. Obrigado, presidente.
4: Bem, antes de entregar o Rafael para vocês, eu quero fazer uma manifestação sobre o Arthur. Vocês sabem que ontem nós tivemos a posição oficial do clube, do encerramento desse ciclo do Arthur no Grêmio. Dizer para vocês que é uma notícia que nós não gostaríamos de ter dado. Nosso desejo sempre foi de que o Arthur permanecesse no Grêmio, permanecesse no grupo de jogadores. Fizemos reuniões, o Antônio e eu almoçamos com a família do Arthur no início do ano, conversamos e desde então vimos trabalhando para que o Arthur se mantivesse dentro do grupo de jogadores, contribuindo com o Grêmio. O Arthur é um jogador que foi jogador quando eu era vice-presidente de futebol em 2017. Nós tivemos um jogo, não sei se vocês lembram, Grêmio e Botafogo no final de 2016, depois de conquistarmos a Copa do Brasil, o pentacampeonato, onde o Arthur jogou, vindo da base, e foi um jogador que desde daquele momento, desde o primeiro jogo, ele mostrou qualidades, e foi por isso que em 2017 foi uma peça muito importante na nossa conquista do Tri da Libertadores, e um jogador que lamentamos muito não poder ter estado no Mundial. Eu tenho certeza que se o Arthur, se o Maicon estivesse naquele jogo contra o Real Madrid, talvez fosse um outro jogo e a gente tivesse um outro resultado. Então, o Arthur, jogador que fez história no Grêmio, é um patrimônio do Grêmio, e não tivemos a condição financeira de mantê-lo. Fizemos o esforço possível e não conseguimos chegar a uma possibilidade. Não quero aqui precificar, não é esse o objetivo, não estamos precificando o trabalho do Arthur, a qualidade do Arthur, mas foi possível que nós entendemos que o Grêmio poderia suportar dentro das suas atuais condições. Então, agradeço muito ao Arthur, a dedicação do Arthur, a qualidade do Arthur, o empenho do Arthur enquanto ele esteve aqui, e digo para ele que as portas do Grêmio estão abertas, é a casa do Arthur, e o Grêmio está à disposição do Arthur para no futuro, quem sabe, haver um novo ciclo. Muito obrigado. Deixo o Rafael com vocês.
3: Obrigado, presidente. Obrigado, Antônio. Só organizar aqui a mesa, a gente já começa com o Rafael, tá bom, pessoal?

0: Rafael, bom dia. Marco Souza, da Rádio Gaúcha e GZH. Queria te questionar, Rafael, obviamente, você já está nesse processo, já está trabalhando desde o início do ano. Como é que vai ser esse trabalho a partir de agora, dentro dessa perspectiva que o presidente explicou, né, das dificuldades, de ter que encontrar soluções dentro do orçamento que o clube tem? Como é que vocês estão trabalhando para essa próxima janela e também sabendo que tem possibilidades fortes de vendas de jogadores, de mudanças do grupo ainda? Como é que é o trabalho neste momento?
1: Bom dia, Marco. Antes da resposta, eu só queria aproveitar a oportunidade para agradecer a confiança do presidente nesse momento, né? Agradecer a confiança do Antônio e também a parceria nesses primeiros 6 meses. Foram 6 meses de muito trabalho e de alguns frutos, né? Muitos desafios e desafios que seguem. E esse é um desafio que segue, Marco. Agora, mais do que nunca, né, a gente precisa trabalhar com criatividade, né, diante do cenário que se aproxima. É um cenário de dificuldade, o clube não passa pelo melhor momento financeiro e vamos sofrer outras perdas, né? Muito possivelmente por venda nessa janela, e a gente precisa trabalhar agora sim buscando os reforços que se encaixem dentro da expectativa que o clube tem, né? E que tragam o retorno desportivo que a gente espera para essa segunda parte da temporada, né? É um trabalho difícil, é um trabalho que a gente vai enfrentar e que a gente vai buscar com muita criatividade resolver.
2: Tudo bem, Rafael? Bom dia. Marcelo Salzano, Rádio Guaíba. Até baseado na palavra, no pronunciamento do presidente sobre o Arthur, o Grêmio, a partir desse momento, ele, diante, claro, das dificuldades financeiras, que não é segredo para ninguém que o Grêmio atravessa, ele busca uma reposição à altura no mercado ou parecida, ou então a aposta serão aí nos jogadores que já estão no elenco nesse momento? Obrigado.
1: Esse trabalho de avaliação do elenco, ele é constante e a gente vai seguir fazendo, né? A gente vai enfrentar ainda algumas perdas no nosso grupo, isso não é segredo, e o trabalho de reposição, ele vai ser buscando a melhor substituição desportiva. A gente vai fazer o melhor trabalho dentro das condições que o Grêmio tem hoje de trabalhar no mercado, né? O Grêmio já deixou claro que não vai fazer loucuras financeiras. A gente precisa enfrentar a realidade com muito compromisso e é um trabalho contínuo, né? A necessidade que a gente tem hoje de resgatar a credibilidade do clube no cenário nacional, no cenário financeiro, no cenário esportivo. E esse trabalho a gente vai enfrentar agora e vai fazer essas buscas na janela, né, para recompor o nosso elenco da melhor forma possível, sempre respeitando os limites que o clube atravessa.
3: Rafael, boa tarde. Leonardo Boff, Bandeirantes. O Grêmio investiu no começo do ano caro com as contratações do Nardoni e também do Leonel Pérez, mas o Grêmio sabia que na metade do ano teria que resolver essa situação envolvendo o Arthur. Eu gostaria de te perguntar se essas contratações do começo do ano, elas talvez inviabilizaram a permanência do Arthur, e se houve talvez um erro de planejamento na contratação deles e não conseguindo aí a permanência do Arthur. Obrigado.
1: Eu vejo que não, né? Que essas contratações, elas não inviabilizaram a permanência do Arthur nesse momento. Foram investimentos que o clube achou por bem fazer, que eram necessários naquele momento. Hoje, o Grêmio buscou um acordo com o Arthur financeiro, mas infelizmente a gente não conseguiu chegar num termo que acordasse para os dois lados, né? Mas o Grêmio fez um esforço, sim, agora pela permanência, e se ficasse seria muito útil, nos ajudaria muito. Mas eu tenho convicção que as contratações de janeiro, fevereiro não atrapalharam a negociação com o Arthur nesse momento.
4: Boa tarde, Rafael. Fábio Rodrigues, Estúdio Mix Esportes e Ventura Esportes. Queria saber como é que é feito esse planejamento agora, entrando em um novo trabalho, agora chegando como vice-presidente de futebol, para equilibrar o projeto a curto prazo com competições que estão correndo agora, como a Sul-Americana e a Copa do Brasil, e o projeto a longo prazo, que é dito desde o início desse trabalho da direção, desde o início do ano, com os jovens da base e todo esse trabalho com o técnico Luiz Castro. Boa tarde.
1: O trabalho de construção, ele é permanente, né? A gente vem numa sequência, o trabalho começou lá no começo da gestão, eu estava junto com o Antônio, agora a gente vai reconduzir isso, né, mas mantendo as diretrizes, a comissão técnica permanece conosco. O trabalho de manutenção do elenco agora, a gente vai trabalhar de forma mais efetiva com a chegada também do novo Head Scout, e é um trabalho que a gente vai seguir na mesma linha, né, de austeridade agora nesse momento, para construir um elenco competitivo para o Grêmio o mais rápido possível.
5: Rafael, tudo bem? Gustavo Berton, ESPN. O presidente não quis precificar e a gente nem vou pedir para você fazer isso, mas a gente pesquisa, conversa com algumas pessoas, a gente sabe de alguns valores são publicados, enfim. E o que o torcedor do Grêmio mais pergunta é, sabe que o Arthur é um jogador caro, mas é um jogador caro que se paga. Onde foi que o Grêmio entendeu que o Arthur não podia mais ficar no elenco, à medida que tem outros jogadores que a gente sabe também que ganham salários muito altos dentro do Grêmio, que incham a folha e não dão a mesma resposta do Arthur? Onde foi que o Grêmio entendeu que esse valor não vale para o Arthur, não conseguimos chegar nesse valor para o Arthur, à medida que tem outros jogadores também ganham alto salário e não conseguem dar a mesma resposta?
1: Não é um entendimento do Grêmio de que o Arthur não vale o valor. O Grêmio chegou no limite que ele podia hoje, dentro das suas condições financeiras, né? Não passa por uma avaliação de A ou B, de salário de A ou B. Era uma situação que a gente tinha, a gente foi até o nosso limite, passou um pouco, considerando a importância que o Arthur tinha para o elenco, mas infelizmente a gente não teve esse acordo financeiro.
6: Rafael, bom dia. Caio Matos, da Rádio Grenal. Além do Arthur, os jogadores em que os rumores estão mais fortes para a saída nesse momento são Vieri e Gabriel Meck. Existem propostas concretas para a saída desses atletas nesse momento? E além disso, se existem, como está a movimentação do clube para repor essas saídas?
1: Essa questão de proposta, a gente recebeu algumas sondagens, alguns contatos e questões mais específicas a gente vai tratar internamente, e o mercado está se mobilizando internamente aqui na nossa área de análise, eu, o Pelaipe e o Antônio antes, para suprir as ausências da melhor forma possível.
7: Bom dia, Rafael. Rafael Fávero, do Globo Esporte. Você mencionou anteriormente que o Grêmio não está nos seus melhores dias financeiramente. A partir disso, acho importante destacar uma questão. O Grêmio está em dia com o pagamento dos salários dos seus jogadores ou futuramente corre o risco de atrasar por ter que fazer rearranjos financeiros em função desse aperto? Obrigado.
1: Eventualmente sim, a gente pode passar por alguns momentos de atraso, mas são momentâneos, são pontuais e a gente supre assim que possível.
8: Rafael, aqui Eduardo Picão da Bagé TV. Vocês sabem, acho que desde o início da gestão da situação financeira do clube, e eu queria, não especificamente na questão do Arthur, mas de fato dessa janela de transferência como um todo, o que que mudou lá do início da temporada, quando o Grêmio fez duas das suas maiores contratações em valor investido, para agora, uma política de austeridade financeira, de reconstruir as contas do clube, ter mais cautela para não fazer loucuras e também vender também seus ativos para que equilibre o caixa do clube. O que que mudou lá do início para agora, para essa nova ideia, se a gente puder colocar assim?
1: Não mudou nada, porque a gente já tinha lá em janeiro a ideia das dificuldades financeiras. A gente sabia o que a gente ia enfrentar, a gente fez uma proposta, né, dentro das nossas necessidades, das nossas possibilidades, e não conseguiu um acordo. O recurso que foi utilizado lá atrás, a gente entendeu necessário para aquele momento, e agora a gente vai seguir dentro daquele planejamento. As vendas, antes mesmo de fazer as contratações, elas já eram uma necessidade, tanto que já estavam no balanço apresentado no ano passado, inclusive pela gestão anterior. Então isso é uma realidade do futebol brasileiro, todos os clubes dependem de venda, e não é por ter feito contratação em janeiro que a gente vai fazer uma venda agora. Essas vendas já estavam previstas dentro do planejamento do departamento de futebol.
9: E falando sobre essas vendas, Lima, bom dia, Bruno Abchecker, Rádio Mortal. O Grêmio tem um número ideal de quanto deseja arrecadar com as vendas? E aí a gente fala sobre Gabriel Meck, que recebeu proposta, o Vieri tem sondagens, o André Henrique é um nome que não é tão utilizado, mas já recebeu sondagens e propostas em outras janelas, agora é alvo novamente. E uma segunda, se me permite, o Grêmio não conseguiu firmar o torneio em Brasília, torneio amistoso, nessa parada para o Mundial. Qual é o novo planejamento? Quais são os novos amistosos que o Grêmio mira? Obrigado.
1: O Grêmio tem sim um número, né? Esse número está na peça orçamentária que foi apresentada no ano passado, se não me engano, é 120 milhões, presidente, me corrige. 120 milhões de reais. Então, esse é o número. E sim, o amistoso, o torneio em Brasília não se confirmou. A gente está trabalhando com mais duas possibilidades agora. É um amistoso no Mato Grosso contra a Chapecoense. E estamos negociando com o Cruzeiro para jogar contra eles em Belo Horizonte, provavelmente no dia 12 de julho.
10: Obrigado, Rafael. Obrigado a todos. Boa tarde.
11: Está aí, portanto, a entrevista do novo vice de futebol do Grêmio, Rafael Lima. Boa sorte para o Rafael nessa pasta tão importante e tão difícil que é a vice-presidência de futebol. E o desafio é enorme, né? Em se tratando do atual momento do tricolor, vale o mesmo no lado do Internacional. 2:51, é a reta final do Gaúcha na Copa, nós vamos até às 3:00 da manhã. Agora, com curiosidades da Copa, está chegando a Ana Nazário com informações na nossa madrugada esportiva.
12: Muito bom dia, Rafael Collin, a todos os ouvintes do programa Esporte e Companhia. Estou de volta, Barão, para a gente continuar trazendo curiosidades das Copas do Mundo para os nossos ouvintes, desde lá do início em 1930. Mas hoje eu vou continuar trazendo algumas curiosidades mais contemporâneas. Por que essa Copa do Mundo de 2026, Barão? Ela trouxe uma novidade que vai um pouco além do futebol e presta homenagem, a gente pode dizer, à trajetória de alguns dos maiores nomes da história do esporte. A FIFA, ela passou a utilizar um patch especial chamado Legado, destinado apenas aos atletas que disputaram pelo menos 5 edições do Mundial. E na última quarta-feira, Barão, quem estreou em homenagem é o croata Luka Modric. Ele que já tem os seus 40 anos de idade e ele iniciou a sua 5ª participação em Copas do Mundo, entrando para um grupo seleto formado por Lionel Messi, Cristiano Ronaldo, Manuel Neuer e Yuto Nagatomo. O distintivo, ele é aplicado na manga da camisa e simboliza a contribuição desses jogadores para a história da competição. A regra, no entanto, Barão, ela é um pouco rigorosa, porque não basta ter sido convocado para 5 mundiais. É preciso também ter entrado em campo em todas as edições. Por isso, goleiros experientes como Guillermo Ochoa, que acho que todo brasileiro estava acostumado a ver ele disputando pela seleção mexicana em algum momento da sua vida em Copas do Mundo, e Fernando Muslera ficaram de fora da homenagem, já que apesar de integrarem elencos em 5 Copas, eles não atuaram em todas elas. Mas o patch em si, Barão, ele faz parte de uma série de novidades visuais implementadas pela FIFA para esta Copa do Mundo. Há também distintivos para estreantes, vencedores da bola de ouro, da chuteira de ouro e também da luva de ouro, além de um selo dourado para as seleções campeãs mundiais. E essa iniciativa, Colin, ela busca valorizar marcas individuais e momentos históricos dentro do principal torneio aí do futebol mundial. E no caso do Modric, a homenagem ela ganhou ainda mais significado. Ele, que é capitão da Croácia há 2 décadas, foi vice-campeão mundial em 2018, terceiro colocado em 2022, e com isso ele acumula quase 200 partidas pela seleção croata, consolidando seu nome entre os maiores jogadores da história do país e agora também oficialmente entre as

0: Kane. Siga votando aí, reta final, daqui a pouco o resultado. São 2:54. A Isabelle Castro está chegando agora com um giro pelo futebol brasileiro.
1: Bom dia, Colin. Bom dia também aos nossos ouvintes no Gaúcha na Copa. Enquanto tem uma Copa do Mundo rolando, também tem novidades no futebol brasileiro. O São Paulo, Colin, acertou a contratação de Victor Sá. Depois de um avanço, as partes fecharam os detalhes restantes e aguardam agora apenas a liberação do Krasnodar para o anúncio. O atacante de 32 anos fechou um contrato com o tricolor paulista até o final de 2029. Ele tem vínculo com o Krasnodar até o dia 30 desse mês e o São Paulo negocia uma liberação antecipada para viabilizar a chegada do jogador. O contrato prevê salários de 700 mil mensais até o final deste ano e de 1 milhão por mês até o término do vínculo. O jogador quer um pedido do Dorival Júnior, que considera o setor ofensivo uma prioridade nesta janela de transferências que abre apenas no dia 20 de julho. Revelado pelo Palmeiras, Victor Sá se destacou também no Botafogo. E também o clube paulista enviou uma nova proposta de empréstimo ao Hoffenheim pelo zagueiro Arthur Chaves. O zagueiro tem 25 anos e tem contrato com a equipe alemã também até 2029. O Rui Costa, executivo de futebol do São Paulo, e também o Rafinha, coordenador técnico, são quem conduzem as negociações. Revelado pelo Avaí, o Arthur Chaves passou pelo futebol português e desde então soma 39 partidas e 2 gols pelo clube alemão. E para finalizar, no Rio de Janeiro, o Flamengo fez uma proposta para contratar o atacante Gustavo Puskás, destaque do Vila Nova. O jogador já atua no time profissional do clube goiano, mas chegaria inicialmente para integrar a equipe sub-20 do Flamengo. A oferta é de R$3,5 milhões por 80% dos direitos econômicos do jogador. O Vila Nova, que ainda vai manter uma porcentagem, pensando em negociações futuras. O Gustavo Puskás, que fez 18 jogos neste ano, sendo 6 pela Série B, quando foi titular em 2 oportunidades, e 4 pela Copa Centro-Oeste. Com o giro no futebol brasileiro, para o Esporte Companhia e também para o Gaúcha na Copa, Isabelle Castro.
0: Obrigado, Isa. Agora 2:57. Já vou dar o resultado de quem foi o craque da primeira rodada na opinião dos ouvintes. Antes, eu vou agradecendo aqui a nossa equipe da Madrugada Esportiva, do Gaúcha na Copa, a produção da Maria Fernanda Freire, nas lives o Matheus Furtado e também o Vinícius Rodrigues, na mesa de áudio Morica Matos, na central técnica o Eric Santos e nas gravações o Pietro Pezzi. Programa recheado de informações em plena madrugada aqui na Gaúcha. São 2:58. No arroba Gaúcha Esportes, quem foi o craque da primeira rodada? Messi, 55%. Harry Kane, 6%. Mbappé, 12%. E o Vozinha, goleiro de Cabo Verde, 27%. Foram 2 lives no YouTube, nos nossos 2 canais, no arroba Gaúcha Esportes e no arroba Gaúcha. No arroba Gaúcha, deu Messi 51%, deu Vozinha 24%, deu Harry Kane 18% e o Mbappé com 7%. Só houve uma alteração no terceiro e no quarto lugares, né? Entre Harry Kane e Mbappé. Mas nas duas deu Messi com mais de 50% e Vozinha, o goleiro de Cabo Verde, na segunda colocação. Um abraço para todos vocês, obrigado pelo carinho, obrigado pela audiência. Vem aí o Madrugada Gaúcha com o Frederico Feijó. Forte abraço e excelente Copa do Mundo para todos nós.

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0: 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Suspeito de praticar fraude financeira de mais de R$1 milhão é preso na zona norte da capital. Copom reduz taxa Selic para 14,25%. Supremo Tribunal Federal fixa regras para responsabilizar Big Techs por conteúdos ilícitos de usuários. Céu parcialmente nublado em Porto Alegre, agora faz 9 graus. A quinta-feira tem possibilidade de chuva no fim do dia no estado. Na capital, mínima de 9, máxima de 18 graus. 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
0: Movimentação tranquila na capital e também nas rodovias da região metropolitana.
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0: O incêndio atingiu um galpão em Mampituba, no litoral norte, nesta madrugada. Conforme os bombeiros, o fogo começou por volta de 1h30 da manhã. As chamas já foram controladas. O local fica às margens da RS-494. Não houve vítimas. Um homem de 31 anos, suspeito de liderar um esquema de falsos investimentos, foi preso preventivamente em Porto Alegre nesta quarta-feira. De acordo com a Polícia Civil, ele foi localizado em uma cobertura do bairro Auxiliadora. Pelo menos 20 pessoas de diferentes estados foram vítimas, sendo que os desvios ultrapassam R$1 milhão e R$100 mil. Conforme a investigação, o homem utilizava participações em podcasts do setor financeiro e publicações nas redes sociais para transmitir credibilidade aos investidores. Durante a ação, foram apreendidos uma arma, munição, moeda estrangeira, um telefone celular e um carro. 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Da redação, Gustavo Gossen.
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0: Olá, muito bom dia, você ligado aqui na Rádio Gaúcha, na quinta-feira, dia 18 de junho de 2026, está no ar o Madrugada Gaúcha, agora são 3 horas 7 minutos, tempo seco aqui na capital, mais um dia com temperatura baixa, o friozinho presente nesta quinta-feira, 8 graus a temperatura agora em Porto Alegre, nas outras regiões temos temperaturas ainda menores, é o caso lá de Bagé, na região da Campanha, 5 graus neste momento, Passo Fundo com 7, Capão da Canoa com 10, 8 graus em Santa Maria, 5 em Caxias, 10 graus em Rio Grande, 6 graus em Pelotas. São algumas das temperaturas neste início de quinta-feira. Nosso Madrugada Gaúcha está no ar. Temos aí essa situação do tempo e quinta-feira eu brinco, né? Quinta é quase sexta. Então já estamos com um pezinho no final de semana, já conseguimos olhar para o horizonte o final de semana presente. São 3 horas 8 minutos, nosso Madrugada Gaúcha dando o seu pontapé inicial. Vamos até a redação integrada de GZH, por lá está ele, Gustavo Gossen. Gossen, muito bom dia, ótima quinta-feira.
1: Bom dia, Fred, bom dia a todos, tudo certinho?
0: Tudo certo, quinta é quase sexta, né, Gossen?
1: Oi, perdão?
0: Quinta é quase sexta, né?
1: Sim, ainda mais com amanhã, jogo do Brasil, né? Acho que a maioria das pessoas que trabalham finalzinho da tarde, já vai ser liberada mais cedo, talvez. Bem que o jogo é às 9h30, né?
0: É, o jogo é 9h30. Na verdade, né, assim, até o presente momento, esses jogos não ainda interferiram no horário comercial, né? Porque tivemos o primeiro jogo um sábado à noite, esse jogo agora também será no período noturno, né? Não tivemos nenhum jogo ainda que tenha qualquer interferência em horário comercial, com fechamento de shopping, qualquer outra situação desse tipo, né?
1: Uma pena que a previsão não é das melhores no tempo, né? Porque daí já seria o melhor sextou, né? Porque suponho que o Brasil vá vencer o Haiti sem dificuldades, não sei. Mas encaminharia uma bela night, né? De festa e comemoração pelo Brasil.
0: Seria, né? Seria, né? E também que dentro de campo o prognóstico não é dos mais positivos também, olhando pela frente, né, Gossen?
1: Seria uma goleada tranquila, né? Mas eu não posso botar a mão no fogo, né? Porque do futebol apresentado até agora, né?
0: Tô vendo até aqui no celular, né? Previsão de chuva para sexta-feira, né? Então, indicativo de instabilidade para amanhã, sexta-feira. Então, temos essa situação, né? É aquele sextou, mas não é o sextou completo, né? Porque, ao que tudo indica, frio e chuva, né?
1: Nós vamos tentar, né, Fred? Tentar fazer algo atrativo, né? Até deixo a dica para quem gosta de misturar futebol e samba, né? E carnaval, as paixões do brasileiro, né? Tem telão amanhã na Imperadores do Samba, que é ali na Padre Cacique, na Praiana, que é ali do lado, inclusive com o Sopão, né? Ali do lado também na Padre Cacique, na quadra de Bambas da Urgia, na Voluntários da Pátria também vai ter telão. Então, para quem quer assistir em meio, né, um samba de qualidade das nossas escolas de samba, tem essas três opções amanhã.
0: Com certeza. E fez também, né, potencializa bares e restaurantes também criarem opções de eventos comemorativos, até com promoções, né, com bebida, com rodada dupla, restaurantes com algumas promoções em cardápios, em pratos. Então, acabou que esse horário dos jogos da seleção também estão contribuindo com isso, né?
1: Mas se tivesse um veranico de junho, eu acho que eles iam faturar mais, principalmente com bebidas, né?
0: É o fato daquela Copa que aconteceu no verão, né, em 2022, por conta do calor em excesso lá no Catar, acabou a Copa acontecendo no inverno deles, né? No caso, no nosso verão. Lembro que a Copa iniciou ali em novembro, né? Terminou lá em dezembro. Então, nós tivemos uma Copa num tempo de verão, né?
1: Isso, bem lembrado, 2022. Começou em novembro, né? Terminou em dezembro, é verdade. Estava lembrando agora aqui. Mas vamos ver qual é que é, né? Qual é o teu palpite pro jogo?
0: Então, acho que uma vitória do Brasil expressiva, talvez 2-0, 3-0. Acredito que a seleção do Haiti, não, do grupo ali, né, entre as três equipes, é o que vai impor aí uma menor dificuldade, né? Mas temos que ver. E principalmente, né, torcer, né? Ficar na torcida. Não adianta ficar jogando para baixo, né? Claro que existe essa preocupação geral, mas o papel do torcedor é torcer, né? Então, vamos lá, mandar boas energias. Quem sabe o Hexa vem, né?
1: Tá aí. Deixando, claro, eu falei amanhã, porque nós já estamos na quinta, né? Então amanhã, claro, se amanhã é sexta-feira à noite, ou para quem ainda tá na quarta, né? Na sexta-feira à noite tem o jogo e essas atrações nas quadras que eu falei.
0: Isso.
1: A gente já virou, né? O nosso fuso horário já é amanhã. Amanhã
0: quando
1: já é
0: entra meia-noite, o Gosling já automaticamente já começa a falar do que estamos no dia que realmente começou, né? Eu ainda tenho essa dificuldade, viu, Gosling? Vocês que trabalham na madrugada sempre já tem essa coisa quase que certa na cabeça, né? Vira meia-noite, já começou o dia mesmo, né?
1: É, antes eu chego aqui, quando a gente chega aqui por volta das 11h30, 11h40, eu vou dando bom dia pra todo mundo, as pessoas devem me achar louco, né? O pessoal da vigilância lá embaixo, quando eu chego ali na catraca, eu lá, bom dia, 11h40 da noite, mas é que pra mim já virei, né? Já tô no novo dia. E é automático, não é natural, assim, depois que eu me dou conta. Vai sair, deve estar me achando, né, perdido, né? Veio alterado trabalhar, dando bom dia às 11h40 da noite.
0: Dando ponte.
1: É, hoje eu reparei, hoje eu estava entrando aqui com o Murica e com o Fábio, que vem com a gente no transporte, e eu percebi, puxa, eu tô dando bom dia pros caras aqui. 11h30, 11h40, olhava o relógio assim, né? O que eles vão pensar de mim, né?
0: Pessoal se preparando para ir embora para dormir, né?
1: É, e o outro dando bom dia, mas é, eu tô no bom dia mesmo.
0: Exatamente. Os nossos ouvintes todos aqui, a maioria manda bom dia, né? Bom dia, Fred, estou debaixo das cobertas, ligado no programa, transmito meu abraço ao Gosen, Edson Felauer, de Porto Alegre.
1: Abraço.
0: Também, bom dia, Fred, a Marli do Costa Gama, boa quinta-feira. Também aqui o ouvinte Ederson, desejando seu bom dia. Também, bom dia, meu amigo, é o Júlio César, da cidade de Canela, 3 graus, tudo tranquilo, vigia, boa quinta-feira abençoada para todos nós, abraços. Manda aqui a mensagem, nosso ouvinte que participa através do 51996995218, WhatsApp da Rádio Gaúcha, mande sua mensagem, o seu recado, os ouvintes adoram compartilhar o que estão fazendo na madrugada, né? Muitos ouvintes acabam driblando a madrugada, comendo alguma coisa gostosa. Aliás, eu, Gossen e Lucas de Oliveira, chegamos um pouquinho mais cedo, já jantamos, né, o Gossen. Hoje foi uma janta tardia, né, não foi um almoço antecipado, né?
1: Eu esqueci de tirar uma foto para publicar nas redes sociais, né?
0: Exatamente. Faltou, faltou aquela foto. Dá até para tirar agora, mas tá tudo...
1: É, o restinho da Coca-Cola tá ali também.
0: É, exatamente. Jantamos um pouquinho mais cedo, mais tarde hoje, né?
1: Uma saborosa pizza.
0: É, que espetáculo. 3h15, nós começamos o nosso Madrugada Gaúcha com a previsão do tempo de Cleocum, que atualiza o tempo no estado para esta quinta-feira. Fala, Cleo.
2: A previsão do tempo para o estado está indicando nesta quinta-feira um comportamento de tempo bastante seco durante quase todo o dia em quase todo o estado, porque a gente vai ter a ocorrência de algumas pancadas de chuva mais para o fim da tarde, principalmente à noite, entre a fronteira oeste e a região da campanha. Nas outras áreas do estado, a chuva vai chegar, ou melhor dizendo, vai passar ao longo da sexta-feira. Então a gente tem uma frente fria que chega mais para o final do dia na quinta, lá pela fronteira oeste e também pela região da campanha, nessa fronteira com o Uruguai, e que depois, na sexta-feira, ao longo do dia, vai cruzar sobre o estado do Rio Grande do Sul, vai atravessar, vamos dizendo assim, o estado do sul para o norte. Já no sábado, provavelmente na madrugada, ainda alguma chuva chuva, em algum, mas assim que clarear o dia, o tempo abre no norte do estado e a gente tem um baita de um domingo com tempo seco. Claro, vai fazer frio. Primeiro porque a gente tem quinta-feira ainda muito fria pela manhã. De tarde, o frio, claro, diminui de intensidade, como tem acontecido todos esses últimos 3-4 dias por aqui. De tarde, a temperatura fica menos ruim, vamos dizer assim. E depois a gente tem uma expectativa do retorno da chuva na sexta-feira em todo o estado. Então, quinta a gente tem chuva no fim do dia entre a campanha e a fronteira oeste. Não é toda a campanha, não é toda a fronteira oeste, é a parte mais próxima, mais junto à fronteira com o Uruguai. Depois, sexta-feira, a frente fria trazendo chuva cruza para o sul do Rio Grande do Sul. Pouquíssimas áreas podem ter uma chuva um pouco mais volumosa. Em geral, chove muito pouco. E a expectativa para o final de semana sem chuva. Claro, vai fazer frio no sábado e na madrugada de sábado pode ter alguma instabilidade, depois o tempo melhora ao longo do dia, o tempo é seco. Domingo o tempo é seco e a temperatura segue baixa por aqui. Segunda-feira a gente tem chuva, principalmente na metade norte do estado, e a partir de terça volta a esfriar. E é um frio mais intenso, pelo menos está aparecendo em todos os simuladores no meio da próxima semana bem gelado.

0: 3:20, é o Madrugada Gaúcha no ar aqui na nossa Rádio Gaúcha, na Rádio Gaúcha Zona Sul 102.1 FM, na Gaúcha Passo Fundo 101.9 FM, na Gaúcha Serra 102.7, na Gaúcha Santa Maria, lá no coração do Rio Grande, 105.7, aqui em Porto Alegre, na região metropolitana, 93.7 FM, além, claro, das plataformas digitais, o site e o app GZH. Agora 3:21, quinta-feira, que promete ser aí um dia bom de Copa do Mundo. Temos pela frente vários confrontos, na verdade nenhuma grande seleção entrando em campo hoje, né? Mas eu tenho uma opinião, e eu até compartilhei com os colegas ali na redação, que muitas vezes esses jogos de seleções menores, eles têm uma tendência de serem mais interessantes muitas vezes, né? Então, vamos aguardar. Hoje temos, a partir da 1:00 PM, República Tcheca e África do Sul, às 4:00, Suíça e Bósnia, às 19:00, Canadá e Catar, e às 22:00, México e Coreia do Sul. São esses os jogos nesta quinta-feira. Lembrando que na sexta-feira tem Brasil em campo, na sexta-feira tem Estados Unidos, tem Marrocos, tem Brasil em campo e tem também ainda aquela rodada meia-noite entre Turquia e Paraguai. Então, temos alguns bons jogos nesta quinta-feira e, claro, a nossa cobertura aqui na Rádio Gaúcha, nossa equipe lá nos Estados Unidos e trazendo todos os detalhes deste Mundial, dessa Copa do Mundo histórica, né? Histórica em todos os sentidos. Agora são 3:23, os ouvintes participam através da nossa interatividade 51 9699 5218. Geada pegando, boa madrugada, o ouvinte manda mensagem aqui, olha, o vidro traseiro do veículo coberto de geada neste momento, é a mensagem aqui do ouvinte Ferrari. Também o Noeli, Prima Horto, Bento Gonçalves, céu nublado, temperatura de 5 graus. Também o Boa Madrugada na Escuta, em São Lourenço do Sul, aqui 7 graus no momento, o Richard e a Juliana. Obrigado pela mensagem. Ouvinte perguntando aqui, o Draco está em férias? Ouvinte Humberto, o Draco, essa semana ele está em um evento. Drago, que além de comandante aqui do Madrugada Gaúcha, ele também é um dos grandes entendedores de vinho que temos aí, né? E nessa semana está num evento especial dedicado ao vinho. Então, Drago volta no próximo sábado, Madrugada Gaúcha já de sexta para sábado, no comando dele, Marcelo Drago, meu queridíssimo amigo Marcelo Drago, e eu estarei hoje e amanhã aqui. 3:24, vamos agora com os destaques da capa do jornal Zero Hora nesta quinta-feira, dia 18 de junho de 2026. Na capa do jornal Zero Hora, show de gols no melhor jogo do Mundial até agora. O artilheiro Ken fez 2 gols em Dallas na vitória da Inglaterra por 4-2 sobre a Croácia. Algoz do Brasil em 2022, Harry Kane marcando, e olha, que jogaço mesmo. Que jogão foi Inglaterra e Croácia. Portugal decepciona e só empata na estreia contra Azarão na África. Cristiano Ronaldo teve atuação discreta diante da República Democrática do Congo. Neymar se junta a colegas em treino e é preparado para os mata-matas. Também Na capa do jornal Zero Hora, Piratini lança plano de preparação para o El Niño, com repasse de R$32.900.000. A cifra será distribuída a 141 municípios como apoio a iniciativas de prevenção aos possíveis reflexos do fenômeno climático no segundo semestre, como chuva intensa, vendavais e cheias. Clientes da RGE Sul terão um reajuste de 14,97% nas contas de energia elétrica. Acordo assinado entre Estados Unidos e Irã para encerrar a guerra prevê 14 itens. Também no caderno ZH2, aniversário de imigração, a família japonesa que cruzou o oceano e encontrou futuro no Rio Grande do Sul. Na área da política monetária, Copom corta juro pela terceira vez seguida. Selic vai a 14,25% ao ano. Decisão no colegiado foi unânime e era esperada pelo mercado. A taxa já caiu 0,75 ponto desde março. No time de colunistas, Rosane de Oliveira, caso Master ameaça carreiras de Mota e Alcolumbre. Na coluna de Gianni Guerra, freio na renegociação travará o agro, diz Banrisul. Na coluna de Diogo Olivier, fatores que determinam o retorno de Neymar. E Leonardo Oliveira, estádio do Dallas Cowboys é como um oásis. São alguns dos destaques do jornal Zero Hora, nesta quinta-feira, dia 18 de junho de 2026. Gustavo Gossen, tá assistindo muita Copa do Mundo?
1: Tô com um horário bem bagunçado, na verdade, sabe? Eu não tô conseguindo manter a minha rotina de dormir de manhã, então eu tô com muito compromisso de manhã, início da tarde, então esses jogos da noite eu tô pegando um pouquinho no sono. Mas ontem consegui ver a Inglaterra, de fato foi bem legal, assim, foi um dos melhores jogos. Me decepcionei com aquele jogo da Espanha lá, né, com Cabo Verde.
0: Portugal foi decepcionante também.
1: Portugal também esperava mais. Portugal foi ver o segundo tempo. Agora vou ver o show do Cristiano Ronaldo e companhia limitada, né?
0: Estádio todo ficou esperando.
1: Estou esperando no segundo jogo de Portugal. Eu perdi da Argentina lamentei, porque eu tava realmente cansado, eu precisei dormir pra estar inteiro aqui na madrugada, mas da Argentina anteontem eu senti falta, queria ter visto em tempo real os gols do Messi.
0: Eu gosto muito de Copa do Mundo, na verdade eu gosto desses eventos esportivos assim, né, tanto Copa do Mundo quanto Olimpíada de Inverno, até o Mundial de Clubes, né, também tá sendo um barato. E a Copa do Mundo me traz aí esse ano especial, assim, eu não sei se é a questão dos horários, mas eu tô gostando de assistir, olha, quase todos os jogos, assim, tô conseguindo planejar e assistir. E espero que continue assim. E tem muito jogo bom, né? Existia até um temor, há pouco eu ouvi o Colin falando isso, né? Existia um temor de, por termos aí uma Copa do Mundo com muitas seleções, que um nível técnico acabasse caindo, né? Como seriam muitos países disputando, o nível técnico reduziria, seria muitas seleções comuns. Mas não, pelo contrário, as seleções se prepararam muito, tem muita seleção bem organizada, o time, e acontece o que aconteceu ontem, né? Com a República Democrática do Congo empatando com Portugal, que é a favorita, né?
1: Ontem aqui na madrugada que a gente estava acompanhando Áustria e Jordânia, foi um jogo bem legal, né? Tipo, Áustria e Jordânia, o que vai ser, né? Foi legal, né? A gente acompanhou 3-1 aqui na madrugada, teve a transmissão ao vivo. Então até jogos que tu imagina que, isso aqui não vai ter graça, não tem nenhuma grande estrela nessa seleção, a gente encontra opções legais, né? E agora quando vai afunilando, né? Já vai ficar ainda melhor, né? E eu espero me organizar melhor para não perder nenhum momento.
0: É, agora o mata-mata depois, né? Ainda tem duas rodadas ainda, né? Inicia já nesta quinta-feira a segunda rodada, é o caso Canadá e Catar entram em campo, né? Temos também o México que entra em campo, México e Coreia do Sul, já é nessa segunda rodada. Mas depois já temos o mata-mata logo ali à frente, né? Lembrando, Gossen, que hoje é dia 18 de junho, né? Amanhã é dia 19. E a final da Copa do Mundo vai acontecer no dia 19 de julho, domingo. Então, amanhã, sexta-feira, vai faltar um mês para a final da Copa do Mundo. Então, temos ainda mais um mês de Copa, né?
1: Que bom. gosto. Tu sabe que eu tava vendo aqui, não sei se tu recebeu, o Drago até que recebeu um catálogozinho, né, do folhetinho, não sei qual é o nome daquilo, que é o... tem todos os jogos na tabelinha, né, pra tu acrescentar na caneta, né? Aí eu tava lembrando, sempre teve, né, essas tabelinhas, é tabela dos jogos pra tu botar a caneta. Aí eu tava lembrando quando era criança também do... que teve um ano... Pô, aí vou entregar muito a idade, mas foi na Copa de 90 que a Elma Chips também fez as figurinhas que tinha cada país, aí tinha que comprar uma capa. Então todo ano tem uma mania, algum hábito, assim, que é tradição, assim como tem esse ano a tabelinha, né, pra te preencher, ou no caso as figurinhas, né, que é histórico, né, não sei qual foi o ano que teve o primeiro álbum de figurinhas, mas certas coisas são tão legais, típicas da Copa do Mundo, né, Fred, que eu vejo a gurizada trocando figurinha. Eu tava lá no centro ontem, aí na banca ali, bem perto da Praça da Alfândega, eles colocaram duas mesas grandes pro pessoal trocar figurinha, e era adulto trocando figurinha com criança, sabe? Eu acho tão legal, que eu acho isso tão saudável e bacana, essas questões, que essas memórias que se constroem da Copa do Mundo, a parte do futebol, né? Ao redor do futebol. Isso é muito bacana, isso fica para sempre, né?
0: Com certeza, é aquela memória afetiva, né? Fica para sempre nos corações. Eu tô fazendo, viu, o álbum da Copa, faltam 30 figurinhas para eu completar.
1: Beleza.
0: Então, até os ouvintes que estão fazendo aí quiserem me mandar, tô brincando. Vamos completar nessa madrugada, ó. Daqui a pouquinho eu vou ler. Seleção por seleção que tá faltando,
1: assim. Ah, é? Alguma especial que tu lembra?
0: Não me lembro. Na verdade, hoje, né, antigamente tinha. Eu faço álbum desde 2002. 2002 foi o primeiro álbum que eu completei. E aí segui aí fazendo toda a Copa do Mundo. Mas antes tinha uma tabelinha que a própria Panini enviava junto com os álbuns, e tu ia marcando ali, né? Figurinha por figurinha que tu marcava, que colava, né? Hoje em dia tem alguns aplicativos. Eu tô usando um aplicativo que eu acho muito bom. Vou até aqui dar a dica para os nossos ouvintes. Provavelmente todo mundo já começou. Quem era para começar a fazer o álbum já começou a fazer. Mas é o aplicativo Figuritas. E ali tem uma grande ferramenta de organização. Então eu consigo ver até a estatística, algo assim. Meu álbum está 97% completo.
1: Eu Brasil tenho... já fechou?
0: Já fechei Brasil. Eu tenho 959 figurinhas. Me faltam 35 e o total são 994. E eu tenho, por exemplo, 64 brilhantes, faltam 4 brilhantes. Me falta. Do Brasil já está completo. Acho que a seleção que mais faz que falta é Iraque. Estou vendo aqui o aplicativo. Iraque, faltam 3 figurinhas no Iraque. Mas é um avanço, né? Um avanço e tanto desse mundo das figurinhas, né? Que hoje está também tecnológico e ajudando, de certa forma, as pessoas a se organizarem para completar o álbum mais rápido, né?
1: Eu acho que tu falar no ar aí, eu acho que o pessoal acha aí. Deve ter muita gente colecionando que tá na nossa audiência.
0: Deixar aqui na portaria, hein? Quem sabe?
1: Faz uma listinha.
0: Fazer um mutirão.
1: E bota na pública no teu Instagram. Esse pessoal quer vir aqui na manhã para entregar, trocar contigo.
0: Não, é uma má ideia. Estou com várias repetidas também para trocar. Eu acho que eu vou ter que ir, assim, nesses pontos de troca, né? Eu acho que vai ter que ser isso. Porque não vale. Chega um certo momento, não sei se tu já colecionou assim, alguma.
1: Não, várias vezes.
0: Pois então, chega um momento que não vale mais a pena comprar.
1: É.
0: Né? Porque tu compra e vai é muito difícil eu comprar um pacotinho que vai vir uma das 35 figurinhas que faltam para eu completar, né? Então chega aquele momento que tem que tirar o pé do acelerador e começar a trocar. E é isso, vamos ter que fazer. E chegou esse momento, não tô comprando.
1: Vai ficar gastando, vai vir mais e mais repetidas, né?
0: Claro, exatamente. eu devo ter aí umas 140 repetidas, 100 repetidas, mais ou menos, entre 150 a 100 repetidas, e agora elas viram moedas de troca aí, né, pra completar o álbum. Minha meta é completar até o fim da fase de grupos, depois vamos, espero já estar com o álbum completo pro mata-mata.
1: Agora imagina quantas pessoas estão de olho nessas tuas aí, querendo saber quais as que tu tem.
0: Muita gente já completou também, né? Tem isso. O pessoal foi rápido, principalmente nos pontos de troca, né? Eu cheguei aí num ponto de troca lá em Pelotas, em uma tarde eu consegui 60 figurinhas trocando assim, e é um processo meio chatinho, assim, meio demorado, porque tem que olhar as figurinhas do parceiro ali que tu vai trocar uma a uma, né? E aí tem aquela demora, imagina, olhar também um bolo de figurinhas, de 200 figurinhas, tentar achar 30 aí. Então fica olhando uma a uma, tem que ver se tem, olhar a relação e tal. Então é um processo também meio chatinho. Mas vale a pena depois ter o álbum completo, mostrar para os filhos e principalmente ter aí o sentimento que completou mais um álbum, né? Então acho que tem esse toque especial, dessa nostalgia também, né? Não é só a criança que faz o álbum, tem muito adulto também fazendo.
1: Em casa eu tenho o de 94 incompleto, e eu acho que eu devo ter o da Copa do Brasil de 2014 também. Completo também, eu nunca consegui hoje completar.
0: Não, é difícil. A Panini, ela faz, após a Copa do Mundo, tem a possibilidade de solicitar algumas figurinhas. Se não me engano, são 40 figurinhas. E aí, tu marca lá qual é a seleção, qual é o número que tu precisa, e depois vem no correio já as figurinhas para completar. É aquela cartada final, né, para completar o álbum. Eu recorri a isso, e tanto em 2014 e 2018. Ficaram faltando algumas, eu fiz o pedido lá e chegou em casa, depois só cola as figurinhas e tu paga ali o valor de figurinha. Então, por exemplo, hoje o pacotinho tá custando R$7, cada figurinha custa R$1, então provavelmente vai custar R$1 cada figurinha. Então também é uma forma de completar, né?
1: Eu vi que eles divulgaram que fizeram as figurinhas dos brasileiros que não estavam antes, né? Do Neymar, do Everton. E dos outros, só que não sei, tem que mandar imprimir? Eles não estão fazendo, botar no pacotinho, né? Não sei se tu viu.
0: Pois é, eu acho, tá? Não tenho essa certeza, mas que vai ser vendido no site da Panini. Essas figurinhas de atletas que não haviam sido convocados. Acredito que seja isso. Ó, tá aqui, ó, kit de atualização. Tá sendo vendido no site da Panini. Novos jogadores chegaram, complete a sua coleção. Possui 120 figurinhas com 118 novos jogadores que passam a integrar a coleção oficial. Uma oportunidade imperdível para completar seu álbum e celebrar ainda mais craques que estarão na Copa do Mundo FIFA 2026. Composto por 6 cartelas de 20 figurinhas cada, é a maneira perfeita de manter o seu álbum completo e atualizado. Custa R$120, são 120 figurinhas, 118 novos jogadores. E aí tem Neymar, tem o Everton, goleiro do Grêmio, e tem outros jogadores também que não estavam na primeira edição da Panini.
1: É, vai até uma possibilidade. Eu tava tentando lembrar quais que vão sair, ou em quais tu vai colar, por exemplo, o Neymar em cima, né? Eu tô tentando lembrar da figurinha, deixa eu ver. Álbum, acho que até a GZH fez uma matéria na época que o álbum do Brasil tinha os tantos que não tinham sido convocados.
0: O Bento, o goleiro, por exemplo, é um.
1: É.
0: O Bento tava numa dificuldade de conseguir ele, e conseguir pra nada, né? Porque o cara não tá nem convocado.
1: Tinha aqui, ó, Bento, João Pedro, Éder Militão, Estevão e Rodrigo.
0: É porque, na verdade, começa a impressão, né, das figurinhas muito antes da Copa, né? muito antes da convocação. Então a Panini, ela faz ali uma projeção em relação ao número de convocações. O Bento, ele foi convocado durante todo o ciclo, né? Durante essas 12 convocações do Ancelotti, o Bento foi convocado. E aí na hora da convocação para a Copa, o Bento não estava, né? O Estevão foi questão de lesão, o Militão também, então tem aí esses perrengues, né?
1: O Rodrigo, né? Chama Rodrigo Rodrigo.
0: É.
1: Por causa do Y.
0: 3:41, vamos com mais uma da nossa trilha musical. Hoje traz melhor da música dos anos 80.

0: minutos na nossa trilha musical. Hoje, sucessos dos anos 80. Músicas que fizeram muito sucesso. Estamos ouvindo agora Elton John, ele que volta, né? Volta ao Brasil. Ele está oficialmente aposentado, mas será uma das atrações do Rock in Rio no dia 7 de setembro, no palco Mundo, marcando seu retorno aos palcos brasileiros com um show exclusivo e também a sua única apresentação no Brasil. Ele está aposentado, mas depois de uma grande negociação, ele disse, inclusive, que o Brasil merecia que ele cancelasse a aposentadoria e fizesse esse show, esse último show no Brasil. Ele que fez uma turnê de despedida em 2023 e vai retornar ao Brasil. Ele está com um problema de visão, né? Tem alguns problemas de saúde. Diz que sempre se divertiu muito quando tocou no Brasil, que não conseguiu ir na América do Sul para a turnê de despedida, mas quando recebeu o convite do Rock in Rio, não negou e será a atração principal do Rock in Rio em 2026. 3:45. A gente vai agora conhecer uma história que o Carlos Rosling traz aqui para o Madrugada Gaúcha, que é a Gringolândia das churrascarias. Jovens de várias regiões aqui do estado deixaram o interior para criar restaurantes muito tradicionais aqui em Porto Alegre. São churrascarias, restaurantes muito frequentados, e nós vamos conhecer essa história aqui no Madrugada Gaúcha.
1: Começou nesta quarta-feira uma série de 3 reportagens no site de GZH sobre a Gringolândia dos restaurantes de Porto Alegre. As histórias narram como jovens deixaram a dura lida na roça nas décadas de 70, 80 e 90 para trabalhar de copeiro e garçom em diferentes capitais do Brasil, principalmente em churrascarias. Naquela época, o campo não contava com as máquinas de hoje e os jovens trabalhavam em pequenas propriedades rurais familiares ao lado de muitos irmãos. Parte das plantações era para consumo próprio e muitos daqueles jovens não tinham energia elétrica em casa. Diante do cenário de dificuldade, os convites para trabalhar em churrascarias fundadas por gaúchos em São Paulo, no Rio de Janeiro ou em Brasília se descortinavam como oportunidades de vida. Centenas e centenas de jovens deixaram o interior do estado, principalmente o Vale do Taquari, para trabalhar de garçom. Depois de alguns anos, guardaram dinheiro e se juntaram numa porção de sócios entre amigos e parentes. Retornaram ao Rio Grande do Sul e começaram a empreender em Porto Alegre. Assim surgiram diversos estabelecimentos de gringo tradicionais na gastronomia da capital gaúcha. Nesta quarta-feira, primeiro dia da série, contamos as trajetórias de Hermes Giovanás, da churrascaria Porto Belo, e de Nedi Piovesani, da Garcias Churrascaria. Hermes é natural de Coqueiro Baixo, no Vale do Taquari, onde teve estudos somente até o terceiro ano do ensino fundamental. Há meio século, em 1976, deixou a pequena propriedade rural em que plantava milho, soja e feijão junto com a família. Trabalhou de garçom no Rio de Janeiro, em Campo Grande, no Mato Grosso do Sul. Em meados dos anos 80, começou a empreender com familiares na capital gaúcha. Há mais de 40 anos, eles comandam uma rede tradicional de Porto Alegre que moldou hábitos alimentares com as churrascarias Porto Belo, Princesa Isabel, Giovanás e Dom Henrique. Já Nedi Piovesani é natural do oeste de Santa Catarina e veio a Porto Alegre para trabalhar de garçom no antigo bar Papilon. Ficou por 2 anos de empregado e depois montou restaurantes próprios com o irmão. Eles chegaram a dividir apartamento com 19 empregados, a maioria garçons, na época dos primeiros negócios na capital. Desde 1997, Nedi está à frente da Garcias Churrascaria, um símbolo da boemia da cidade, na Avenida Praia de Belas. A série de reportagens continua, Frederico. Nesta quinta-feira, vamos contar as histórias de Batista Fontana, do Bar do Beto, e de Cláudio Santos, da Casa do Marquês. Na sexta-feira, será a vez de Aristeu Dal Soler, do Beverly Hills Bar, e de Sérgio Sbardelotto, da Lancheria Nova Brécia. Um mini documentário sobre o fenômeno da Gringolândia dos restaurantes de Porto Alegre está disponível no canal de GZH no YouTube. Frederico.

0: 51 minutos, é o Madrugada Gaúcha. Os nossos ouvintes participando através da nossa interatividade 51996995218. Bom dia, hoje é aniversário do Juarez Halp. Gostaria de ganhar um feliz aniversário, gratidão. Tá feito. Feliz aniversário, muita saúde, paz, sucesso pro querido Juarez. Bom dia, Fred. Coisa boa se ouvir as músicas dos anos 80. É Cláudia Ruschel, ligada aqui no Madrugada Gaúcha. Também o Luciano de Morro Grande, lá em Viamão, ligado aqui também na nossa programação. O ouvinte Evânio, direto de Rio Grande. Também o Fernando, do bairro Ipanema, ligado na Madrugada da Gaúcha. São 3:52. Gostei muito dessa matéria do Carlos Rosling, falando sobre a gringolândia dos restaurantes, né? Temos esse fenômeno não somente em Porto Alegre, né? Temos aí pessoas vindas do interior, espalhadas pelo Brasil, levando esse conceito de churrascarias, principalmente, né? Temos as grandes churrascarias do Brasil, hoje de Rio, São Paulo, muitos vindo especialmente ali de Nova Brécia, daquela região ali. E um abraço para todos os nossos ouvintes também dessa região, que, olha, fabrica bons churrasqueiros, é a cidade, inclusive, dos churrasqueiros, né? E que traz esse destaque, principalmente. E a matéria do Carlos brinca exatamente com isso, a Gringolândia. que legal mesmo, imperdível essa série de reportagens, que hoje vai mostrar mais empresários, mais pessoas que vieram ainda jovens do interior para Porto Alegre e criaram restaurantes tradicionais. Ele conversou com o proprietário da churrascaria Porto Belo, também aí do grupo, né? Princesa Isabel, Giovanazzi, Dom Henrique, e agora com também da churrascaria Garcias. 3:54, 3:54, 7 graus em Porto Alegre, temos 5 graus em Pelotas, 10 em Rio Grande, 4 em Caxias, 8 em Santa Maria, 7 graus em Passo Fundo, 10 graus em Capão da Canoa. Nós vamos agora com a previsão do tempo. 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
1: O que a gente pode esperar com relação ao comportamento do tempo aqui no estado nestes próximos dias se refere, primeiro, a uma situação de tempo que ainda se mantém frio e bastante seco na maior parte do estado do Rio Grande do Sul nesta quinta-feira, porque a gente tem alguma chuva no final do dia, no final da quinta, lá na fronteira oeste, em alguns pontos da campanha, principalmente áreas localizadas

norte tem chuva, principalmente na metade norte do estado, e terça já está entrando uma grande massa de ar frio, que vai deixar a metade da semana que vem e a segunda metade da próxima semana também com temperaturas muito baixas. A gente vai ter uma sequência, talvez, de 3 a 5 dias com temperaturas negativas na serra e em outras partes do estado também. Então, o pessoal fica atento, porque a gente tem um período de chuva na sexta-feira com a passagem de uma frente fria, depois uma entrada grande de massa de ar frio durante o final de semana, uma chuva rápida na segunda-feira e um frio bastante forte a partir de terça dominando o estado, deixando com que a gente tenha na semana que vem um frio bem expressivo tomando conta aqui do estado e que tem uma duração até certo ponto bastante grande de dias, já que a gente vai ter no mínimo 4 dias onde as temperaturas podem ficar negativas aqui no estado.

0: 3:59. Estamos ouvindo Phil Collins da nossa trilha musical. Os ouvintes participam. Bom dia, que a paz permaneça em seus corações. O Flávio Zolim lá de Santiago. Também, bom dia, Fred. Aqui é o Alexandro, pintor de General Câmara, tomando aquele cafezinho, ouvindo uma música boa. Grande abraço, obrigado pela mensagem. E também o Samuel Bairros, ligado na Gaúcha, pode mandar uma música bem animada para nós da portaria da Italac de Tapejara. Bom dia, Fred. Só músicas boas. Felipe, do Centro Histórico de Porto Alegre, gostando da nossa trilha musical. O sinal vai marcar 4 horas. Nós vamos com o Notícia na Hora Certa e depois, para o intervalo, voltamos com mais Madrugada Gaúcha, fazendo aí a ligação até as 5 horas da manhã, passando a bola depois para o Stout, para o Gaúcha Hoje. Notícia na Hora Certa e já voltamos com Madrugada Gaúcha.
1: 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Notícia na hora certa, no sinal, 4 horas.

0: incêndio deixa apartamento parcialmente destruído em Taps, no sul do estado. Uma pessoa foi encaminhada para atendimento médico por inalar fumaça. O fogo já foi controlado pelo Corpo de Bombeiros. Ataque ucraniano com drones atinge refinaria de petróleo em Moscou, na Rússia. Segunda rodada da fase de grupos da Copa do Mundo começa hoje. Primeira partida será entre República Tcheca e África do Sul, a 1 da tarde, pelo Grupo A. Céu parcialmente nublado em Porto Alegre, agora faz 8 graus. A previsão é de frio em todo o Rio Grande do Sul nesta quinta-feira. O avanço de uma frente fria pode provocar chuva em todo o estado, especialmente ao fim do dia. Na capital, mínima de 9, máxima de 18 graus. 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
0: Dois homens com idade de 18 e 29 anos ficaram feridos após colisão frontal entre dois carros na RS-287, em Triunfo, na região carbonífera. O acidente ocorreu por volta das 11h30 da noite de ontem, no quilômetro 18. A via já foi liberada. Em Porto Alegre, fluxo tranquilo e sem registro de ocorrências pela EPTC no momento.
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0: Uma mulher morreu em acidente na RS-331, em Erechim, no norte do estado. Segundo o comando rodoviário da Brigada Militar, ela era passageira de um Gol que capotou e saiu da pista. O condutor do veículo, um homem de 22 anos e uma jovem de 20, que estava no banco traseiro, sofreram ferimentos leves e foram encaminhados ao Hospital Santa Terezinha, em Erechim. O Instituto Nacional de Meteorologia emitiu alerta amarelo para chuvas intensas em todo o Rio Grande do Sul. O comunicado entra em vigor às 9 horas da noite de hoje e é válido até o mesmo horário de sexta-feira. Neste período, o volume de chuva pode chegar aos 50 milímetros no Rio Grande do Sul e a possibilidade de rajadas de vento de até 60 km por hora. 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Da redação, Lucas de Oliveira.
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4:06, madrugada gaúcha de volta neste dia 18 de junho de 2026. Lá fora, friozinho, 8 graus a temperatura agora em Porto Alegre, tempo seco na capital, tempo seco aqui na Ipiranga com Érico. Temos 5 graus lá em Pelotas, 10 graus em Rio Grande, 4 em Caxias, 8 em Santa Maria, 7 em Passo Fundo e 10 em Capão da Canoa. É o Madrugada Gaúcha no ar até às 5 horas da manhã, trazendo aí as principais informações neste começo de dia. E a gente vai girar aqui com a nossa reportagem, vamos trazer aqui algumas informações. Nós começamos com um destaque lá na região sul do estado. Informação que chega com o repórter Igor Eslabão. CE Equatorial adia para 2026 obra na subestação em Pelotas. Fala, Igor.

0: a construção da subestação Pelotas 6, projeto que promete ampliar em 17% a capacidade de fornecimento de energia elétrica no município, teve o cronograma alterado. A CE Equatorial confirmou que, embora as estruturas antigas e os galpões do local já tenham sido demolidos, o restante dos trabalhos foi alterado por uma decisão estratégica da distribuidora. A nova previsão é que as obras sejam retomadas em janeiro de 2027. O empreendimento conta com investimento estimado em mais de 32 milhões de reais e já possui licença ambiental. Quando concluída, deverá beneficiar diretamente mais de 220 mil moradores da região.
1: Obrigado, Igor. 4:09. Entidades da saúde pedem suspensão de contrato de nova gestora de postos de saúde em Porto Alegre. Os detalhes chegam com Ayrton Lemos.
2: Representantes de categorias da saúde entregaram nesta quarta-feira uma carta à Prefeitura de Porto Alegre que pede a suspensão do contrato da nova gestora, que vai assumir 66 unidades de saúde e uma farmácia distrital da capital. O documento questiona as tabelas salariais apresentadas pelo Instituto de Apoio à Gestão Pública, o IAG, responsável por assumir as unidades atualmente administradas pela Santa Casa e pela Divina Providência. Segundo os representantes dos trabalhadores, as propostas prevêem reduções salariais em diferentes categorias e podem provocar a saída de profissionais da rede. Conforme grupos que representam médicos, enfermeiros, técnicos de enfermagem, dentistas, farmacêuticos e outros profissionais da atenção básica, as perdas salariais podem superar 50% dependendo do cargo e da comparação adotada. O IAG nega esse percentual e diz que as reduções variam entre 20% e 25% conforme a função. A organização afirma que os valores apresentados decorrem dos limites financeiros previstos no edital e que as propostas estão sendo revisadas após reuniões com a prefeitura e representantes das categorias. Segundo os trabalhadores, o impacto não fica restrito aos profissionais da saúde. A preocupação é que servidores deixem os postos em busca de melhores remunerações, provocando trocas frequentes nas equipes e afetando a continuidade do atendimento prestado à população. Além da mobilização junto à prefeitura, o caso foi levado ao Ministério Público e ao Ministério do Trabalho. O Sindicato Médico do Rio Grande do Sul também prepara uma ação judicial própria sobre o tema. Em nota, a Secretaria Municipal da Saúde informou que orientou o IAG a realizar uma pesquisa de mercado sobre os salários praticados na assistência à saúde em Porto Alegre, levando em consideração as características e o custo de vida da capital. A pasta ressalta que a definição da tabela de remuneração cabe à entidade gestora, desde que sejam respeitados os pisos salariais de cada categoria profissional.
1: Quatro horas 11:00. Continuando aqui com os nossos destaques, Aeroporto Salgado Filho terá novos voos internacionais e nacionais nos próximos meses. Os detalhes chegam com Matias Boni.
3: São os chamados voos sazonais, que terão operação principalmente entre o final de junho e o mês de agosto. Para o período, a Fraport projeta movimentação de aproximadamente 2 milhões de passageiros no Salgado Filho. Destinos internacionais já habituais, como Lisboa, Buenos Aires, Santiago e a cidade do Panamá, ganharão aumento na frequência das rotas. Já Bariloche, na Argentina, passará a ter 2 voos semanais ligando a Porto Alegre no período de inverno. Entre os destinos nacionais, ganhará reforço a rota entre Porto Alegre e Salvador, na Bahia. Já Foz do Iguaçu, no Paraná, e Maceió, em Alagoas, receberão novos voos de conexão à capital gaúcha.

0: Temperatura agora em Porto Alegre na marca dos 7 graus, tempo seco aqui na capital. Uma reportagem especial do Giovanni Grisotti traz o desdobramento de um caso lá em Canoas. O assessor do prefeito pediu exoneração após ser flagrado trabalhando na própria empresa durante o expediente. O Giovanni Grisotti traz os detalhes aqui na Madrugada Gaúcha.
1: Um assessor superior do gabinete do prefeito de Canoas, Ayrton Souza, do PL, pediu exoneração após os flagrantes revelados pelo Jornal do Almoço. Fábio Brasil foi flagrado dando expediente na transportadora dele enquanto deveria estar atuando na prefeitura. O salário dele no poder público é de R$18 mil por mês e em suas redes sociais não há nenhuma menção à sua atividade privada. Na prefeitura, ele deveria cumprir uma carga horária de 40 horas semanais, portanto, bater ponto como todo funcionário. Só que na recepção, ninguém sabe ao certo quem ele é, segundo confirmamos através de uma gravação. O Fábio começou a trabalhar no gabinete do prefeito em janeiro de 2025. A nossa reportagem teve acesso ao registro de frequência de fevereiro deste ano, mês em que nós fizemos as imagens que mostramos na reportagem, nas quais ele aparece dando expediente na empresa dele. Em todos os dias, segundo esse documento de controle de ponto, ele não compareceu ao trabalho no gabinete do prefeito e teve as faltas abonadas. Na semana passada, nós fomos até a transportadora. Fábio Brasil estava lá. Vamos ouvir.
2: O senhor é funcionário do gabinete do prefeito?
3: A gente gravou o senhor todo dia aqui, durante vários dias, trabalhando aqui na sua empresa. Qual é a explicação para isso?
4: Eu vou lá todos os dias, inclusive, trabalhando.
1: Em um dado momento, ele pediu para desligar a câmera.
3: Não, não. Tá bom, tá bom, tá bom, tá bom.
1: Mas o celular seguiu gravando.
4: Cara, assim, ó, eu tenho um trabalho hoje, externo. Se eu te disser que não tenho situações assim, eu não vou te mentir. Não, eu tô gravando.
1: O Fábio disse que fez campanha para o prefeito Ayrton Souza.
4: Eu quero só sair desse problema contigo.
3: Não, mas cara...
4: Não, cara, eu tenho um trabalho hoje com o executivo do município. Né? Eu fiz um trabalho de campanha muito forte.
3: Fez doação de campanha?
4: Fiz um trabalho de campanha. Trabalhei 5 meses diretamente, interinamente.
3: Acabou de me admitir que tu não vai no gabinete.
4: Cara. Não, cara, como não vou, cara? Eu não estou lá agora, como tu me pegou aqui.
3: Mas desde a época que tu deixava a tua caminhonete ali na frente, a gente vinha monitorando.
4: Eu tinha apenas um carro.
1: O empresário disse que ia pedir exoneração.
4: Cara, assim, deixa eu falar uma coisa pra ti, de humildade. Eu já sabia da tua colocação, já foi tratado isso. Eu vou me exonerar do processo.
3: Tu vai se exonerar?
4: Vou me exonerar. Como podemos conduzir? Eu saí da exoneração. Como é que eu posso assumir um compromisso contigo?
3: Não tem que assumir compromisso, tem que assumir compromisso com o poder público.
4: Tô me assumindo um compromisso, não contigo, comigo mesmo. Não, porque eu não quero estar passando por isso. Eu vou abrir mão dessa situação lá.
1: Nós mostramos as imagens e a entrevista ao prefeito em exercício de Canoas, Abmael de Oliveira, do PL. Ele é presidente da Câmara e está no comando da prefeitura durante as férias do prefeito Ayrton Souza. O vereador mandou abrir sindicância e confirmou que o empresário pediu exoneração.
5: Isso não é uma prática a ser adotada pelos funcionários da prefeitura, tenho certeza disso. Porque a gente vai conduzir isso para a controladoria fazer essa investigação. Isso não vai ficar barato.
1: Nós procuramos o Ministério Público, que disse não ter recebido denúncia formal sobre o assessor de Canoas. A nossa equipe procurou o prefeito de Canoas, Ayrton Souza, e a secretária adjunta de administração, Aline Pagô, que abonou as faltas do assessor. Eles não se manifestaram individualmente, mas a assessoria de imprensa da prefeitura confirmou a exoneração e a abertura de uma sindicância. Voltamos ao estúdio.

0: 4:19, madrugada gaúcha, os ouvintes participando através do 51996995218. Ouvintes mandando aqui as suas mensagens, os seus recados. O ouvinte Ricardo, direto de Novo Hamburgo, na escuta aqui do Madrugada Gaúcha. Também o Gilson, ligado lá em Concórdia, Santa Catarina. A ouvinte Rita, direto de Bagé. Bom dia, Fred, aqui me preparando para sair e curtindo a gaúcha. É o Bira, da IAPI. IAPI, ligado aqui no Madrugada Gaúcha. Dando sequência com a nossa reportagem, Rio Grande, no sul do estado, registra 26 mortes por síndrome respiratória grave e taxa de internações supera a média estadual. A Laura Cosme tem os detalhes.
1: Entre as vítimas, 17 eram idosos com 60 anos ou mais e outras 9 tinham entre 18 e 59 anos. A doença é caracterizada por um quadro respiratório grave, que geralmente começa com uma síndrome gripal e depois evolui com sintomas como falta de ar, dor persistente no tórax e queda na saturação de oxigênio. Além dessas 26 mortes contabilizadas em Rio Grande, o número de internações também segue em alta. Segundo a Secretaria Municipal de Saúde, a cidade contabiliza 117 internações para cada 100 mil habitantes. Isso é mais que o dobro do que o registrado na média estadual, que tem taxa de 57 mil internações para cada 100 mil moradores. As autoridades de saúde reforçam a importância da vacinação e da procura por atendimento médico diante do agravamento dos sintomas respiratórios, pois a maior parte das mortes ocorre em pessoas que não receberam doses da vacina.
0: Obrigado, Laura. Agora são 4:21 e também relacionada à saúde, nós falamos agora de vacina. Isso porque o governo do estado iniciou a distribuição da vacina pneumocócica 20 valente. A Sofia Lung tem os detalhes.
2: Oi, Fred, bom dia. A Secretaria Estadual de Saúde começou a distribuir nesta quarta-feira aos municípios as 25 mil doses da vacina pneumocócica 20 valente para aplicação pelo Sistema Único de Saúde. Porto Alegre e região metropolitana foram as primeiras a receber o lote. A vacinação é destinada a crianças até 5 anos, conforme o calendário. A nova versão da vacina, chamada Pneumo 20, protege contra 20 sorotipos da bactéria pneumococo, que causa infecções graves, como pneumonia e meningite. As internações por doenças respiratórias aumentaram mais de 12% em Porto Alegre entre maio e junho, segundo a Secretaria Municipal da Saúde. Especialistas alertam que manter a vacinação em dia é a forma mais eficaz de reduzir casos graves, hospitalizações e mortes. Além da nova vacina pneumocócica, entre as principais vacinas que combatem infecções respiratórias está a da gripe. A imunização contra a influenza deve ser feita todos os anos, já que a proteção diminui com o tempo. A vacina é indicada para todas as idades e está disponível nos postos de saúde e redes privadas. A vacina contra a Covid-19 também segue sendo importante, especialmente para idosos, gestantes, crianças pequenas e pessoas imunocomprometidas. Os imunizantes continuam eficazes na prevenção de formas graves da doença, disponíveis exclusivamente no SUS. Outra proteção importante nessa época do ano é a vacina contra o vírus sincicial respiratório, o VSR, principal causador da bronquiolite em bebês. A imunização é recomendada para gestantes a partir da 28ª semana de gravidez e também está disponível na rede privada para idosos e pessoas com doenças crônicas. Os especialistas reforçam que nenhuma vacina impede totalmente a infecção, mas todas ajudam a evitar que a doença evolua para quadros graves.
0: Horas 23 minutos. Obrigado, Sofia. tá nesse momento aparecendo no Hora 1 que a polícia prendeu figurinhas falsas da Copa do Mundo no Rio de Janeiro. Duas mulheres foram presas suspeitas de venda e falsificação. Olha, e é impressionante ali as imagens das figurinhas, o nível de profissionalismo ali e da qualidade principalmente dessas figurinhas falsas. É um trabalho de minucioso, assim, de detalhes, até a própria embalagem, né? Muitas vezes, talvez tenha passado despercebido aí pelas pessoas que estavam ali, daqui a pouco, trocando alguma figurinha e uma figurinha falsa. Imagina só. São 4h25. 4h25, Prefeitura de Morro Redondo, no sul do estado, abre concurso com salários de até R$4.600. Igor Eslabão.
3: O edital serve para o preenchimento de vagas imediatas e formação de cadastro reserva no quadro geral de servidores do município. As oportunidades contemplam cargos de níveis fundamental, médio, técnico e superior, com salários que chegam a R$4.600. A organização e execução do concurso ficará a cargo da Legale Concursos. As inscrições estão abertas entre 22 de junho e 21 de julho. As taxas variam conforme o nível de escolaridade exigido para cada cargo. Durante o período de inscrições, os candidatos também poderão solicitar condições especiais para a realização das provas e concorrer às vagas reservadas previstas em edital. Para os cargos de motorista e operador de máquinas, será necessário encaminhar a Carteira Nacional de Habilitação dentro do prazo estabelecido. Os candidatos aos cargos de motorista, operador de máquinas, operário e servente serão submetidos à prova teórica e prova prática. Já os concorrentes aos demais cargos passarão por prova e avaliação de títulos. As provas teórico-objetivas estão previstas para os dias 29 e 30 de agosto. A etapa de avaliação de títulos ocorrerá entre 1º e 5 de outubro, enquanto as provas práticas serão realizadas em 10 de outubro.
0: Obrigado, Igor. 4h27, mandar um abraço aqui pro Paulo Perotto, de Americana, interior de São Paulo, ligado aqui na Rádio Gaúcha, participando aqui também do Madrugada Gaúcha. Um abração pro querido Paulo lá, interior de São Paulo. Informação chega agora com a Carol Pastel. Agro pressiona governo federal por novas regras para antimicrobianos. Vamos ouvir.
4: Olá, muito bom dia. Bom dia também aos ouvintes. Na tentativa de acelerar as negociações com a União Europeia e também evitar futuras restrições comerciais, entidades do agronegócio brasileiro solicitaram nesta semana ao governo federal a ampliação das restrições ao uso de antimicrobianos na produção animal. O pedido foi encaminhado ao Ministério da Agricultura pela ABPA, Associação Brasileira de Proteína Animal, e pela ABIEC, Associação Brasileira das Indústrias Exportadoras de Carnes. A proposta prevê novas medidas ao setor avícola e de bovinos. Vale lembrar que a partir do dia 3 de setembro, a União Europeia passa a exigir garantias adicionais dos países exportadores para comprovar o controle dessas substâncias, os antimicrobianos, na produção animal. Entre os produtos potencialmente afetados pela nova exigência estão carnes bovina, carnes de frango, pescado, mel, tripas e carne equina. O principal desafio do Brasil tem sido justamente demonstrar de forma formal às autoridades europeias que os sistemas oficiais de fiscalização e controle já atendem aos requisitos estabelecidos pela legislação do bloco. Agora, porém, o próprio setor exportador defende um passo adicional, digamos. No documento encaminhado ao governo, a ABPA e a ABIEC argumentam que a adoção de novas restrições pode fortalecer a posição brasileira nas negociações internacionais e também ampliar a credibilidade sanitária do país. Para a avicultura, as entidades propõem ampliar limitações que já existem para derivados de fosfomicina e estender também medidas semelhantes a moléculas como enramicina, avilamicina e flavomicina. Na pecuária bovina, o pedido inclui novas restrições às substâncias utilizadas como melhoradores de desempenho, além da inclusão de moléculas como monensina sódica, salinomicina, lazalocida e narazina. Por enquanto, o Brasil ainda não integra a lista de países reconhecidos pela União Europeia como aptos a atender às novas exigências. O governo federal trabalha para apresentar até setembro as garantias solicitadas pelo bloco, que são justamente, então, a comprovação das restrições ao uso de antimicrobianos. Sobre esse novo pleito apresentado pelas entidades do setor, o Ministério da Agricultura não se manifestou à coluna até o fechamento deste boletim. Com o Campo e Lavoura, Carolina Pastel.

0: 4:32. Nós vamos às ruas, nós vamos fazer o contato com Raí Quadros, que está aqui na capital, está circulando pelas ruas de Porto Alegre. Raí Quadros, muito bom dia.
1: Oi, Fred, bom dia para você, bom dia aos amigos da Rádio Gaúcha. Mais uma madrugada gelada, nossa equipe de olho no que acontece aqui em Porto Alegre, também na região metropolitana. Olha, Fred, o Corpo de Bombeiros de Gravataí, acionado há pouco, tá? Para combater um incêndio lá na cidade, um incêndio em um veículo, informação inicial, lá na rua Boqueirão dos Passos, no bairro Marrocos. A gente está entrando em contato com a corporação, com a guarnição lá de Gravataí, para ter mais detalhes sobre essa ocorrência, informações sobre se há feridos ou não nesse caso. Também ainda na madrugada, os bombeiros atenderam um incêndio em Viamão. Foi por volta das 3 da manhã na rua Amazonas, no bairro Santa Isabel. De acordo com a corporação, o fogo começou na garagem de uma casa. Essa casa estava abandonada e, felizmente, ninguém ficou ferido, Fred. Também, Corpo de Bombeiros movimentado nessa noite lá em Santa Maria. Aí foi um incêndio também numa casa, lá na rua 13 de Maio, no centro. De acordo com a guarnição, fogo também era numa casa abandonada e, felizmente, não houve feridos. Então, essas três ocorrências, uma delas ainda em andamento e duas delas em casas abandonadas, felizmente, sem ninguém ferido. E ontem à noite, Fred, nós tivemos um acidente com feridos, uma ultrapassagem no local proibido, acabou provocando uma colisão entre dois carros. Foram duas pessoas feridas, foi no fim da noite de ontem, em Triunfo. Esse acidente aconteceu por volta de 11:30 da noite, no quilômetro 18 da RS-287. Motorista de 45 anos tentou ultrapassar num trecho onde a sinalização não permitia, era proibido, e acabou batendo de frente contra um veículo que vinha no sentido contrário. Esse outro veículo era dirigido por uma mulher de 28 anos. Com essa batida, dois passageiros que estavam nos carros, um de 18 e outro de 29 anos, tiveram lesões, a princípio lesões leves, foram socorridos por uma ambulância e levados ali para atendimento médico no Hospital de Montenegro. Demais, a gente segue de olho, madrugada relativamente tranquila, né? Aqui em Porto Alegre a gente não chegou a ter nenhuma ocorrência com maior gravidade, tanto na segurança pública quanto no trânsito até o momento, Fred. Seguimos de olho e também acompanhando essa madrugada mais gelada, viu? Porque tem um ventinho que deixa a sensação térmica um pouco mais fria. Os termômetros de rua aqui na capital marcando 8 graus na região central da cidade, mas tem um ventinho que bate, olha, deixa um pouco mais frio do que ontem.
0: Pois é, a temperatura até tá um pouquinho menor, né, Raí? Se não me engano, ontem tínhamos 10 graus neste horário, agora isso. 8, né? Caiu um pouquinho a temperatura e a sensação térmica. Eu, pelo menos, quando saí de casa mais cedo ali, por volta da meia-noite, achei que estava mais frio, né? Achei que estava mais frio, mas não, até conversando com a Viviana Fronza, que estava saindo, ela me perguntou, tá frio na rua? Eu disse, acho que não, não tá tanto. Mas agora, né, durante a madrugada, durante o início da manhã, começa realmente a ter a sensação térmica de uma temperatura mais baixa e de mais frio, né?
1: E muda muito também, às vezes, da região da cidade que a gente está, né? Às vezes, algumas áreas perto acaba tendo uma sensação térmica diferente da maneira como o vento mesmo bate naquela região. Então, em alguns locais mais altos, até no centro de Porto Alegre, fica um pouco mais frio, o vento bate diferente, parece, a gente tem uma sensação térmica um pouquinho menor. Na Zona Sul também costuma ter uma sensação térmica menor, próximo ao Guaíba também. Então, depende de onde a pessoa está, de onde vai sair, para onde vai. Aquela nossa dica, né? Leva uma roupinha a mais, porque a gente tá ficando mal acostumado, né? Às vezes não tá tão frio, né? Como já teve alguns outros dias, mas ainda continua bastante gelado, não dá para facilitar.
0: É isso, é melhor pecar pelo excesso.
1: Exatamente.
0: Raí, obrigado pela parceria, bom dia, bom trabalho para ti.
1: Valeu, Fred, sempre um prazer, um bom dia, excelente semana aí, finalzinho de semana já, quinta-feira para todo mundo, um forte abraço.
0: É, quinta é quase sexta, já estamos com um pezinho no final de semana. Um abraço. 4:36, Madrugada Gaúcha faz um rápido intervalo, já voltamos com mais aqui na Gaúcha.
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0: Frederico Feijó.

0: 4:40, Madrugada Gaúcha de volta neste dia 18 de junho de 2026. Temperatura na marca dos 8 graus agora em Porto Alegre. E vamos lá, vamos com a agenda cultural, trazendo a programação cultural para os próximos dias aqui no estado.
1: Muito bom dia, Fred. Estamos chegando com mais dicas de teatro, música, shows, exposição, tudo agora na nossa agenda cultural.
2: Eu sou a Maria Fernanda Santin, diretora da Galeria Clima, que apresenta a partir de 20 de junho a exposição Ecos, a primeira mostra individual do artista paulista Gustavo Prata na capital gaúcha. Utilizando jornais publicados, o artista investiga os modos de produção, circulação e consumo da informação contemporânea. Manchetes, imagens e gráficos são coletados, catalogados e reorganizados em composições que transformam dados e notícias em linguagem visual. O artista Gustavo Prata desenvolve uma pesquisa baseada na coleta e transformação de resíduos do cotidiano, refletindo sobre memória, informação e vestígios analógicos, nos mostrando obras de arte lindas feitas a partir desse material coletado. A abertura acontece no sábado, 20 de junho, das 11 às 15 horas, com a presença do artista. A exposição ela pode ser visitada até 22 de agosto na Galeria Clima, que fica na Avenida Diário de Notícias 400, sala 1107, no Barra Shopping. Para visitar a galeria durante a semana, é preciso agendamento pelo telefone 99836-8699.
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5: Olá, ouvintes da Rádio Gaúcha, eu sou Daniela Mazzilli, diretora da Cinemateca Capitólio, e tenho uma dica imperdível de cinema com entrada franca para vocês. É a estreia da versão restaurada digitalmente em 4K do longa-metragem Vento Norte, um clássico do cinema gaúcho. Esse filme foi dirigido por Salomão Schlier e rodado em Torres na década de 1950. As imagens, marcadas pelo contraste entre o preto e o branco, impressionam. A obra é considerada um elo entre o neorrealismo italiano e o cinema novo brasileiro. O filme tá novinho, tá? Graças a uma restauração realizada pela Cinemateca Capitólio e a Cinemateca Brasileira, com financiamento da Prefeitura Municipal de Porto Alegre. A sessão é a única e será no dia 19 de junho, às 19 horas, dia do cinema brasileiro, em que a Cinemateca Capitólio está propondo essa programação. Os ingressos gratuitos começarão a ser distribuídos às 18 horas. Não percam!
1: Com edição de Vicente Nolasco, falamos Denise Cruz e eu, Jacques Machado.
0: Obrigado, Jacques. 4:45. A Polícia Civil investiga uma servidora pública suspeita de repassar informações sigilosas a ex-secretária do Bem-Estar Animal de Canoas, Paula Lopes, presa nesta semana por suspeita de estelionato. Mensagens entre a servidora e Paula indicam a produção de um laudo falso sobre a condição de um animal. Repórter Isadora Garcia traz os detalhes aqui no Madrugada Gaúcha.
6: Bom dia, Fred e ouvintes. O cargo da servidora pública investigada não foi informado, mas a reportagem apurou que se trata de uma policial civil. De acordo com a investigação, em conversa entre ela e Paula Lopes, Paula havia pedido uma orientação. Nas mensagens, a servidora então pediu que Paula conseguisse um laudo veterinário descrevendo sintomas de falsos maus-tratos, além de exame de sangue, abre aspas, de um bicho que está mal, fecha aspas. A finalidade seria conseguir tirar o animal do local onde estava naquele momento. Segundo o delegado Cristiano Reschke, diretor da 2ª Delegacia Regional Metropolitana, a partir desses registros falsos, a suspeita de que Paula utilizasse os animais, por exemplo, para pedir recursos nas redes sociais para a suposta aquisição de alimentos e de medicamentos. Ainda conforme o delegado, também havia interesse em animais em situação de abandono ou gravemente machucados por conta do impacto que poderiam gerar. A relação entre a policial civil e Paula ainda é apurada e o caso será encaminhado à Corregedoria Geral da Polícia Civil para investigação interna. Paula Lopes foi presa na segunda-feira por suspeita de estelionato junto a 2 médicos veterinários. Ela é investigada também por maus tratos, associação criminosa e quebra de sigilo funcional. Conforme a polícia, Paula tinha uma rede de contatos com clínicas veterinárias, levava cães e gatos para esses locais e pedia para que os veterinários praticassem eutanásia, muitas vezes sem comprovar diagnóstico de doença. A apuração agora tenta identificar outros envolvidos e o destino do dinheiro arrecadado. Na segunda-feira, ao chegar à delegacia, Paula afirmou que um laudo do Instituto Geral de Perícias comprovou que as eutanásias, abre aspas, não foram feitas desnecessariamente, fecha aspas. Trazemos mais detalhes desse caso em GZH, Fred.

0: 4:50. Vamos até a redação integrada de GZH, por lá está o Lucas de Oliveira, que traz agora os destaques da capa do site GZH. Bom dia, Lucas.
1: Muito bom dia, Fred. Bom dia a todos os nossos ouvintes. Bom, nosso principal destaque na capa de GZH neste momento, abre aspas, a gente se culpa por estar vivendo. Fecha aspas, diz mãe que teve filho jogado de ponte pelo pai. Este é o caso que impulsionou a lei do vicaricídio, primeiro caso registrado aqui no estado, que é quando um homem tenta, ataca, né, familiares da companheira para tentar afetá-la. Também temos a previsão do tempo, sol, geada pontual e chegada da chuva. Como será o tempo nesta quinta-feira no Rio Grande do Sul? Ossada humana é encontrada em terreno baldio na zona sul de Porto Alegre, matéria da colega Júlia Osório. Aí Copa do Mundo, Cristiano Ronaldo decepciona, quebra de recorde e gol inédito. Como foi o último dia da primeira rodada da Copa? Jogos de hoje no Mundial, horário onde assistir e escalações das partidas desta quinta-feira. Dupla Grenal com Pedro Ernesto Denardin, é dura a realidade do Grêmio, coluna do Pedro. Inter com a bênção de Figueroa, Maripã chega como esperança para resolver falhas defensivas do Inter e, claro, nossos colunistas com diversos temas e assuntos.
0: Perfeito, obrigado, Lucas, bom dia, até amanhã.
1: Tchau, tchau, Fred, e uma boa quinta-feira para todos os ouvintes.
0: Agora são 4:51, temperatura em Porto Alegre na marca dos 8 graus, em Santa Maria, temperatura agora na marca dos 6 graus. Vamos com informação, estudante de direito é atacada por homem em estacionamento da URGS. Ayrton Lemos.
2: Uma estudante do curso de Direito da Universidade Federal do Rio Grande do Sul foi atacada por um homem na noite de segunda-feira no estacionamento da Faculdade de Direito no centro de Porto Alegre, conforme apurou a reportagem da Rádio Gaúcha. A vítima é Thaís Machado Simas. Segundo o relato da vítima, ela havia retornado ao carro para buscar os óculos quando foi surpreendida pelo suspeito que tentou entrar no veículo. A estudante reagiu, entrou em luta corporal com o homem e passou a gritar por socorro. O agressor fugiu sem levar nenhum objeto. A ocorrência foi registrada inicialmente como tentativa de roubo na Brigada Militar. Posteriormente, a estudante complementou o relato e informou que o homem estaria escondido entre veículos estacionados e a abordou quando estava sozinho. Conforme esse boletim complementar, o suspeito tentou entrar no carro e fugiu após a reação da vítima. O caso vai ser encaminhado à delegacia especializada no atendimento à mulher, responsável pela investigação. Em nota, a Faculdade de Direito da URGS informou que adotou medidas para reforçar a segurança no local. Entre elas estão a instalação de refletores e câmeras de vigilância no estacionamento. A instituição também informou que busca novas ações junto à administração central da universidade, à Prefeitura de Porto Alegre e à Brigada Militar.
0: Obrigado, Ayrton. 4:54, mulher quebra a marteladas porta de vidro da Corsã em Passo Fundo. Heloísa Gameiro.
3: O caso aconteceu hoje por volta das 3 da tarde na agência do bairro Vila Rodrigues. Ninguém ficou ferido. De acordo com as informações, a autora reside na ocupação Bela Vista e enfrenta problemas de falta de água na comunidade. A Brigada Militar informou que a mulher permaneceu em frente ao local, mas preferiu não falar sobre o ocorrido. O gerente institucional da Corsã, Aldomir Santi, explicou que a ocupação passa por processo de regularização, mas, por ser uma área irregular, abastecida por bica pública, a companhia ainda não tem autorização legal para intervir na pressão ou no desabastecimento. Em nota, a Corsã repudiou o ato e afirmou que a mulher foi ao local com o objetivo deliberado de vandalizar. A polícia registrou a ocorrência por dano ao patrimônio.
0: No sul do estado, Minha Casa Minha Vida terá mais de 1.200 moradias em Pelotas e em Rio Grande. Laura Cosme.
4: O total reúne 512 unidades confirmadas para Rio Grande e outras 710 previstas para Pelotas, em diferentes modalidades habitacionais anunciadas pelo Ministério das Cidades nesta semana. Em Rio Grande, os empreendimentos aprovados integram a modalidade Minha Casa Minha Vida Entidades. No município, foram aprovados os residenciais Recanto da Lagoa,

0: e do faixa 1 do Fundo de Arrendamento Residencial.
1: Horas 56 minutos. Copom reduz taxa Selic para 14,25%. Matias Boni.

4:56. Daqui a pouquinho a gente traz aqui as informações do Matias Boni. Vamos agora com nossa trilha musical, que hoje trouxe aqui no Madrugada Gaúcha os anos 80. 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

0: 8h57, agora sim. Informação chegando com o Matias Boni. Copom reduz taxa Selic para 14,25%.
1: O Comitê de Política Monetária do Banco Central reduziu em mais 0,25% a taxa básica de juros nacional, a Selic. O anúncio foi feito no início da noite de ontem. Dessa forma, o Copom deu continuidade ao ciclo de cortes iniciado em março. Até então, a Selic estava em 15%, maior patamar desde 2006. No comunicado que acompanha a decisão, o Copom destacou que o cenário atual segue caracterizado por forte aumento de incertezas, aumentando a expectativa para a próxima decisão. A próxima reunião do comitê ocorre entre 4 e 5 de agosto.

E ao som de Steve Wonder, vamos terminando mais uma edição do Madrugada Gaúcha, agradecendo a companhia, parceria, audiência de todos. Daqui a pouquinho tem Gaúcha Hoje no comando de Leandro Stout. Tenha uma ótima quinta-feira. Voltamos amanhã com mais Madrugada Gaúcha. Fique bem e até mais. Tchau.

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5: Atenção, produtor. O sistema CNA, FAESC, Senar, sindicatos alerta que o Certificado de Cadastro de Imóvel Rural, o CCIR 2026, já está disponível para emissão no sistema do INCRA. O documento é obrigatório para comprovar a regularidade cadastral do imóvel rural. O prazo para o pagamento da taxa de serviços cadastrais segue até o dia 17 de junho. A emissão do CCIR é indispensável para operações como compra e venda de propriedades, arrendamento, atualização de matrícula em cartório, acesso a financiamentos e políticas públicas, entre outros benefícios. A emissão do documento pode ser feita no portal do INCRA. A FAESC informa que os sindicatos rurais estão preparados.

preparados para orientar e auxiliar os produtores na consulta e emissão do CCIR. Os contatos dos sindicatos rurais podem ser consultados no site do Sistema FAESC.

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1: 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Bom dia!

Pode tentar que você vai conseguir sim. Bom dia, 5:02, temperatura marcando 3,5 graus, 3,5 no momento. Estou chegando para te fazer companhia a partir de agora, né? Esta quinta-feira, 18 de junho. Vamos junto aí até as 6:10 da manhã, né? Teodoro e Sampaio também gravaram no estilo deles, A Querência Amada. Vamos ouvir?

bom dia, 5:06, 3,5 graus a temperatura. Me diz uma coisa, já tá com teu chimarrão pronto aí? É, no friozinho assim, até o chimarrão vai melhor ainda, né? É claro que sim. 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

0: 5:10. Bom dia, bom dia. Temperatura marcando 3 graus e 6 décimos. 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
0: Mandar um abraço aí pro Pravato, motorista executivo, indo pras bandas de caçador. Valeu, Pravato, boa viagem, vai com Deus, se cuide aí na estrada, meu irmão.

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0: Bom dia, 5:18, temperatura marcando 3,5 graus. Abraço pro Semirto. Ô, Semirto, bom dia, já tá no chimarrão, já fez teu devocional, é isso aí, né? A gente começa o dia sempre na presença de Deus. Vou dar um abraço aqui pro Roberto. E aí, Roberto, como é que tá? Oi, alemão, bom dia, passando em Garabutã, olha que beleza. Passando justamente na minha terra natal, né? 5:19, 3,5 graus a temperatura. Bom dia.
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7: Bom dia, alemão. Bom dia, queridos ouvintes. Feliz início de junho. 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
11: Tá bom.

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4: Agora 5:24, temperatura marcando 3,5 graus. Léo Canhoto e Robertinho.

aí, atendendo um pedido aqui que eu já tava devendo, né? Lá pro seu Antônio Pereira dos Santos, lá no Crescêncio, né? Seu Antônio Pereira dos Santos, Lágrima de Mulher, Léo Canhoto e Robertinho. Obrigado pela companhia, meu amigo. Obrigado pela audiência.

0: Vamos lá, 5h27. 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Vamos trazer aqui o recadinho da Giovana lá da Hidro. 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
0: Beleza, Giovana, beleza. 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Abel e Caim.

3 graus e meio a temperatura. 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Eu só tenho essa música, Eu Beijo Caramelo, e deu mais de 300 mil visualizações no YouTube, né? Essa música tá rodando, explodiu demais, né? Portal do Sul, dá uma banda show de bola pra você. 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Nesse domingo agora, o pessoal vai estar em São Luís, Jaborá. Domingo, alô, São Luís, Jaborá. Domingo tem Portal do Sul por aí, né? Já vamos tocar aí o Beijo Caramelo também. Mas agora vamos tocar Lourenço e Lourival, essa música eu acho muito linda, né? Canga do Tempo, 3 graus e meia a temperatura.

0: Agora 5h40, tem um recadinho para dar aqui antes de ir pro próximo bloco, né? 3,5 graus a temperatura. Daqui a pouquinho tem previsão do tempo, tem aniversariante. Olha, oi alemão, bom dia. Eu tenho uma junta de boi mansa para vender, né? Manso de tudo. É, chama no zap, o Valdemar Mai, 99956-8376. Vendo junta de boi manso de tudo. Eu tava vendo aí, ele fez um videozinho, mandou pra gente aqui. Realmente manso mesmo, né? Coisa boa. Junta de boi à venda, boi mansinho, 99956-8376. Chama o Valdemar no zap aí, beleza? Show de bola. Alô, Inácio Klein, família. Claro, vindo a gente lá no Freelancy. Obrigado pela carona, pela companhia. 5h41.
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11: Vamos lá, 5h46, bom dia, temperatura marcando aí 3 graus e 7 décimos. 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Mapa do tempo diz o seguinte: hoje aqui, ó, gente. Hoje, tempo de sol, né? Temperatura boa, pode chegar até 20 graus durante o dia. Temperatura vai ser agradável durante o dia, com o sol saindo a princípio cedo, mostra aqui, né? Já pela manhã é pra sair o sol, né? Beleza? Tomara que aconteça, né? Sexta-feira, sol com nuvens, passando a chuvoso à tarde. À noite de sexta-feira, a chuva não para, tá? Não para à noite. Tendência de chover também na madrugadinha aí de sábado, né? De sábado e madrugadinha também pode chover. Mas depois, pela manhã, tarde e noite, vamos ter tempo bom no sábado. Mesma situação de tempo bom no domingo. E na segunda-feira chove outra vez mais um pouquinho, beleza? Dado o recado? Então tá bom.
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Aniversariando hoje, Arley Petri, Reni Ruviaro, Helmi Zenati, Jennifer Artifon, né? A Ana Flávia, Janete da Silva, Nádia Coldebella, né? Osmildo Fantin, Marta Christman, Luan Bellini, Dona Marli Baldi, minha vizinha lá no Vêneto. Bom dia, Dona Marli, parabéns. Roseleit Had, Luciane Resmini, Márcia Cassol, Rodrigo Kish, também aniversaria hoje. Yara Alflen, Ironi Savariz, ou Ironi Savariz, Angélica Maltauro, Cristiane Siega. Hoje o Vidão tá aniversário, Serginho. Vidão hoje, nosso colega aqui da rádio, tá aniversariando hoje. Temos que cumprimentar ele, né? Claro que sim, né? E hoje também tá de aniversário o vovô, né? O nono. Alô, Lia Aurora, hoje a fumaça vai pegar grande ali, né? Mas no mínimo um risoto, né, gringo? Mas no mínimo! Mas no mínimo, homem do céu, né? Parabéns aí da Ivanina, Tainara, Tuane, Thaís, a pequena Elisa, né? E também aqui, da família aqui do Nações, também estão te mandando um abraço, e a família Utke, né? Beleza? Valeu, gringo! Faça fogo aí, homem! Parabéns!

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1: Agora 5:57, temperatura marcando 3 graus e 7 décimos. 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Vamos com o nosso momento de louvor aqui na manhã. Olha só, Rômulo Violeiro, né? O Edilberto, o homem do meio, cara, olha só, o homem do meio, uma música ponteadinha de viola assim, em estilo louvor. Vamos ouvir?

0: Muito bem, 6 horas com 2 minutos, 6:02, né? Nós ouvimos aí o homem do meio. Deixa eu mandar um abraço aqui pro Jair Gomes de Oliveira. E aí, Jair, como é que tá, mano? Tudo certo? Tudo tranquilo aí? Bom dia pra você, pra tua família, né? Bom, pra nossa reflexão de hoje, hoje ela vem... Antes de mandar um abraço aí, olha aí, Valdemar, bom dia, já tô sabendo, já tô procurando pra você, meu amigo, né? Olha só, a pastora Jéssica, da paróquia de Arubutã, tá trazendo aí a mensagem de hoje. Bom dia!
1: Bom dia a todos os ouvintes. Sou Jéssica Mels, pastora da paróquia evangélica de Arubutã. Que o nosso Senhor nos conduza em seu amor e na sua graça por esse novo dia. Quero partilhar com todos os ouvintes desta manhã o versículo que se encontra no livro de Daniel, capítulo 12, versículo 10. Esse é um dos últimos versículos deste livro e é quando Daniel havia acabado de receber uma visão acerca do futuro. E então ele recebeu esta afirmação: muitos serão purificados, alvejados e refinados, mas os ímpios continuarão agindo impiamente. Nenhum dos ímpios levará isso em consideração, mas os sábios entenderão. Em nossa vida de fé, quando nós conhecemos Jesus, somos purificados, assim como disse o versículo. Ou seja, as sujeiras mais aparentes da nossa vida, elas são removidas e nós passamos a compreender um pouquinho melhor o que Deus tem para a nossa existência. Mas quanto mais nós nos aproximamos de Deus e nós buscamos por Cristo Jesus, nós somos mais que purificados, nós somos alvejados. As sujeiras mais profundas, as marcas, as manchas da nossa vida são purificadas por Ele. Mas assim como Daniel, quando nós nos entregamos a Deus profundamente, nós somos também refinados. Passamos por momentos de tensões e provações, mas com a certeza de que nós somos refinados, feitos vasos novos na mão do oleiro que é perfeito e que é maravilhoso. Este versículo diz que quem é ímpio continuará agindo assim, ou seja, quem é pecador continuará no pecado. Mesmo que passe por momentos de purificação, de ser alvejado, refinado, no fim, continua o mesmo. Mas quem é sábio entenderá esse processo de Deus em sua vida. Por isso, permita-se ser moldado por Deus no dia de hoje, que Ele possa limpar, purificar, alvejar e refinar toda a sua vida. Quero deixar ainda alguns avisos desta semana. No dia de hoje teremos encontro da Oase em Arubutã. Teremos também hoje à noite em estudo bíblico na linha Progresso. E neste domingo teremos culto com Santa Ceia e Batismo às 9 horas da manhã em Arubutã. Que assim Deus abençoe o nosso dia.
0: Obrigado, pastora Jéssica, lá da paróquia de Arubutã. 6:05, 3,5 graus a temperatura. 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
0: Agradecimento. A família de Milton Pelim agradece a equipe médica do Hospital São Francisco, especial Dr. Giancarlo Munareto, a equipe de enfermagem, doutora Ellen Moreira de Lima, Hospital Universitário Santa Terezinha, ao SAMU, ao Corpo de Bombeiros, voluntários de Concórdia, aos parentes, amigos e a todos que estiveram presentes em seu último adeus, prestando homenagens e demonstrando carinho nesse momento de despedida. Convidamos familiares e amigos para a missa de sétimo dia, que será celebrada hoje, quinta-feira, às 19 horas, na Igreja Matriz, e no sábado, 18 horas, na Igreja do Bairro dos Industriários. Combati o bom combate, terminei a corrida, guardei a fé. 2 Timóteo 4:7. Nosso amado pai foi um homem de fé, bondade e coração generoso. O carinho, as orações e as homenagens recebidas nestes dias nos mostraram o quanto sua vida tocou e inspirou tantas pessoas. Temos a certeza de que o amor que ele semeou permanece vivo em cada lembrança, em cada amizade e em cada gesto de afeto demonstrado em sua despedida. Que Deus o receba em sua infinita misericórdia e conforte todos os corações saudosos.
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0: Vamos lá, 6:08, 3 graus 7 décimos, a temperatura. 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Este tem mais algum abraço aqui que chegou, pessoal. Bom dia, Hernani. Bom dia, Valdemar, né? Bom dia, seu Darcy. Quem mais aqui? Bom dia aqui pro Edson, né? Eita, coisa boa. Jair Gomes, como é que tá, Jair? Tudo bem? Aquele abração aí. Obrigado pela companhia. Voltamos amanhã. Tchau, tchau.

0: ser humano soubesse.
1: Hilário Decker! Oi, Hilário Decker! Como é que tá o chimarrão aí? Aquele abraço.
0: Não era assim. Mas quem tem nos olhos todo o brilho da pureza, não vai faltar pão na mesa. E o sucesso de cada um, só Deus, que determina o fim.

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0: Secretaria do Meio Ambiente de Santa Catarina inicia treinamento sobre cadastro ambiental rural para as cooperativas. Câmara Federal aprova Profert para incentivar produção de fertilizantes. Estas e outras notícias logo após a nossa mensagem cooperativista.
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0: Alô, amigos gaúchos e catarinenses, eu sou o René Roberto e hoje é quinta-feira, edição de 18 de junho de 2026. E essas são as notícias. Está acontecendo em Chapecó, oeste de Santa Catarina, a Agroinova COP, encontro voltado exclusivamente aos colaboradores das cooperativas do ramo agropecuário catarinense. O treinamento promovido pelo sistema OSESC foi estruturado para estimular a troca de experiências, ampliar conhecimentos e fortalecer a atuação dos profissionais. A programação contempla conteúdos alinhados com a inovação, as transformações do mercado e as demandas das cooperativas, trazendo novas perspectivas para o setor cooperativista. Entre os destaques da programação estão os temas cooperativismo, o diferencial cooperativo nasce dos comportamentos, a máquina de vendas no agro e as tendências e perspectivas para mercados agropecuários. O treinamento faz parte das iniciativas de desenvolvimento do sistema OSESC e reforça o compromisso com a qualificação dos empregados e o fortalecimento das cooperativas por meio de ações de educação. Câmara dos Deputados aprovou o projeto de lei 699 de 2023 que cria o Profert, Programa de Desenvolvimento da Indústria de Fertilizantes, uma iniciativa desenhada para estimular a produção nacional e reduzir a forte dependência que o Brasil tem no mercado externo, que chega a superar 90% em determinados casos. Como o texto sofreu modificações em relação à versão anterior dos senadores, a proposta agora retorna para uma nova rodada de análise do Senado. No centro do programa está a previsão de até 7,5 bilhões de reais em incentivos e isenções de tributos federais ao longo de 5 anos, voltados para a construção de novas plantas industriais ou para ampliação e modernização das fábricas já existentes no país. O funcionamento do Profert está estruturado em 3 frentes principais que combinam estímulos fiscais, apoio financeiro e reservas de mercado. A primeira delas concede um crédito fiscal de até 20% sobre os custos de produção em território nacional, estabelecendo um teto de 2 bilhões de reais anuais entre os anos de 2027 e 2031, o que pode somar até 10 bilhões de reais no período. Esse benefício contempla tanto produtores de fertilizantes sintéticos e minerais quanto fornecedores de matérias-primas essenciais, bioinsumos e biofertilizantes, permitindo inclusive que as empresas utilizem esses créditos para abatimento de impostos federais ou peçam ressarcimento diretamente em dinheiro. A segunda frente cria o Fundo de Desenvolvimento da Indústria de Fertilizantes, cujos recursos serão repassados ao BNDES para que instituições financeiras parceiras possam oferecer garantias de crédito, financiamento com taxas de juros reduzidas e fomento a projetos focados em inovação, pesquisa e infraestrutura logística. Completando essa estrutura, o terceiro pilar do programa introduz metas graduais de mistura obrigatória para os fertilizantes comercializados em solo brasileiro. Essa exigência começará em 2% a partir de julho de 2027 e subirá progressivamente até chegar a 10% em 2037, com a possibilidade do Conselho Nacional de Fertilizantes elevar para até 30%, conforme o crescimento da capacidade da indústria local. Por fim, a proposta traz uma cláusula de caráter emergencial e extraordinário, pensada especificamente para o ano de 2026. A fim de conter e mitigar os impactos e instabilidades econômicas causados pelos conflitos geopolíticos no Oriente Médio sobre as cadeias globais de suprimento agrícola, a União fica autorizada a liberar até R$1 bom em créditos fiscais adicionais para o setor, dedutíveis de impostos federais como IRPJ, CSLL e OAFRMM. Nem toda a comunicação acontece por meio das palavras. Muitas crianças expressam seus desejos, sentimentos e necessidades através de gestos, olhares, expressões faciais, imagens e outras formas de interação. Pensando em ampliar essas possibilidades e ajudar as famílias a compreender melhor esse processo, o Centro Cooper Cocal Inclusiva desenvolveu o projeto Comunica Mais. A iniciativa é voltada aos pais e responsáveis de pacientes que necessitam de recursos de comunicação alternativa e aumentativa. Ferramenta que auxilia crianças com dificuldades em comunicação verbal a se expressar de forma mais funcional e autônoma. Idealizado pela fonoaudióloga e clínica e especialista em tratamento do espectro autista, Joyce Rafaela Gabriel, o projeto nasceu a partir das dúvidas e desafios observados durante os atendimentos realizados no centro. Ela disse, o Comunica Mais foi estruturado em 3 encontros presenciais realizados em pequenos grupos com até 4 pais ou responsáveis por turma. A proposta é criar um ambiente acolhedor que favoreça a participação ativa das famílias, a troca de experiências e o aprendizado de estratégias que possam ser aplicadas em casa. Durante os encontros, os participantes aprendem a identificar diferentes formas de comunicação utilizadas pelas crianças e recebem orientações práticas para estimular a interação no dia a dia. Entre os temas abordados estão o uso de imagens, pranchas de comunicação, rotinas visuais, oferta de escolhas e outras ferramentas que auxiliem a criança a expressar suas vontades, necessidades e emoções. Além das orientações teóricas, os pais também participam das atividades práticas e recebem materiais de apoio para incorporar as estratégias à rotina familiar. A coordenadora do centro, Sani Mazzucchetti, destaca que a iniciativa reforça o compromisso da Cooper Cocal Inclusiva em promover desenvolvimento e inclusão. O Comunica Mais fortalece esse vínculo entre equipe e família, oferecendo conhecimento e ferramentas que ajudam a tornar a comunicação mais acessível e significativa dentro de casa. Quando a família se sente segura e fortalecida, todo o desenvolvimento da criança ganha novas possibilidades. Finalizou ela. E a seguir, depois da nossa mensagem cooperativista, nossa última notícia. Secretaria do Meio Ambiente de Santa Catarina inicia treinamento sobre cadastro ambiental rural CAR para as cooperativas. Aguardem.
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0: E agora atenção para a última notícia. A Secretaria de Estado do Meio Ambiente e Economia Verde, SEMAI de Santa Catarina, iniciou o treinamento do CAR Digital com os técnicos das cooperativas agropecuárias catarinenses do Sistema OSESC. A primeira turma do Qualificar foi destinada a cooperativas da Grande Florianópolis, com encontro realizado aqui na capital. A iniciativa marcou a etapa após lançamento do CAR Digital, que foca agora na capacitação dos profissionais que atuam no suporte aos proprietários rurais que necessitam ratificar os seus cadastros ambientais rurais. Esse é um momento muito importante, pois estamos concretizando uma parceria entre a Organização das Cooperativas do Estado de Santa Catarina e a SEMAI para a construção de um grande programa de capacitação de técnicos no novo sistema do Cadastro Ambiental Rural, o CIAR 2.0. Aproveitando toda a capilaridade do sistema cooperativista catarinense e a força do sistema OSESC, juntamente com a equipe técnica da Secretaria de Estado do Meio Ambiente e Economia Verde, vamos levar essas capacitações para todas as regiões de Santa Catarina, fortalecendo o Cadastro Ambiental Rural e ampliando o suporte às cooperativas do Estado, destacou o secretário do Meio Ambiente e da Economia Verde, Guilherme Dalla Costa. Desde maio, os cadastros ambientais rurais CAR passaram a ser feitos de forma 100% online. A expectativa com a inovação é reduzir em cerca de 90% o tempo de análise dos cadastros. Para que as cooperativas possam ofertar atendimento e suporte técnico aos produtores, a SEMAI, em parceria com o Sistema OSESC, promoverá a capacitação, inscrição e ratificação do CAR, voltado aos técnicos cooperativistas do setor. O superintendente do Sistema OSESC, Ricardo Mioto, disse que essa parceria do SEMAI com o Sistema OSESC é muito robusta e vamos conduzir essas capacitações para que profissionais das cooperativas levem essas informações para os nossos cooperados nos municípios mais distantes do estado.
4: E o Sistema OSESC, em uma parceria muito robusta com a Secretaria de Meio Ambiente, na pessoa do secretário Guilherme, estamos conduzindo esse processo de capacitação para que os profissionais das cooperativas levem toda essa informação lutar lá para o nosso cooperado, lá nos mais distantes municípios do nosso estado. Então estamos muito felizes e animados com essa capacitação e vamos seguir firme nesse processo para treinar todos os técnicos das nossas cooperativas.
0: Este foi o superintendente da OSESC, Ricardo Mioto. A segunda e terceira turmas vão capacitar as cooperativas da região oeste, em Chapecó, dias 23 e 24 de junho. A quarta turma será voltada às cooperativas da região meio-oeste, no município de 13 Tílias, no dia 25. Todas as formações acontecem das 8 da manhã às 5:30 da tarde. 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
9: Bom dia, hein? São 6:29, temperatura 3 graus e 3 décimos, manhã de quinta-feira, hein? Quinta-feira hoje, dia 18 de junho. Estamos chegando a partir de agora com as principais notícias do dia. Vamos aos destaques, as informações mais importantes desta quinta. Ainda informações ao vivo, hein? Sobre a audiência pública realizada em Brasília, que tratou sobre concessão da BR-153. Prefeitura de Concórdia lança nessa noite o programa Nosso Lar. Destaque ainda, governo de Santa Catarina lança edital de inscrições do programa Universidade Gratuita para o segundo semestre de 2026. Câmara de Vereadores divulga nota oficial sobre caso de acúmulo de animais em Concórdia. Paralisação dos trabalhadores da Embrapa aconteceu ontem. Outros destaques do dia: junho violeta alerta para o crescimento da violência contra a pessoa idosa. 6:30.
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9: Os destaques do setor de segurança pública. Com você, Sérgio, bom dia.
10: Motorista segue internado na UTI após grave acidente na BR-153 em Concórdia. Motociclista sofre fratura exposta após colisão com carro na marginal da BR-153 em Concórdia. carro bate em carreta estacionada e deixa dois jovens feridos no Contorno Viário Norte, em Concórdia. Esse acidente aconteceu na madrugada de hoje. Acusado de matar ex-companheira em Piratuba vai a júri popular nesta quinta-feira. Mulher investigada por manter cerca de 400 gatos em apartamento de Concórdia é indiciada pela Polícia Civil por maus tratos. Homem fica ferido ao pular janela após sentir cheiro de gás durante a madrugada. Casa de madeira é totalmente destruída por incêndio no interior de Concórdia. Motociclista morre após colisão frontal com carro na SC-155 em Itá. Polícia Federal destrói cerca de 70 armas de fogo em Florianópolis. E ainda, vídeo mostra carro escapando por segundos de acidente fatal em Seara. São as informações que a gente vai ampliar para vocês a partir de agora no Repórter Policial, sempre no oferecimento do Mercado Souza e Filhos, na Vila Itaíba, em Concórdia.
9: Agora a Folha de São Paulo, hoje, Banco Central reduz Selic em 0,25 para 14,25, hein? É a notícia do dia na imprensa nacional. Outros destaques: Estado de São Paulo em diálogo com Vorcaro. Mota pediu empréstimo para a cunhada. O Globo no G7, química dá lugar a atrito e Lula rebate Trump. Não se meta na eleição. Não se meta na eleição, diz o presidente Lula. Outros destaques: Estado de Minas, troca de farpas no G7. Zero Hora, Copom corta juro pela terceira vez seguida. Selic vai para 14,25 ao ano. Correio do Povo, Estado lança programa de prevenção contra possíveis efeitos do El Niño. Lá, o Correio Brasiliense, Flávio Lula tem empate técnico em primeiro turno no Distrito Federal. Agora são 6:32.
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0: 10h37, R.E.M., essa música é de 1991, Shine Happy People, e foi tema de filme, de um filme muito interessante que eu esqueci agora, Sérgio. Mas foi tema de filme.
1: Foi tema do filme, eu tenho certeza que foi tema de filme. Se não for, Marley, a partir de agora vai ser.
0: Marley e Eu. Que é um filme de um cachorro, é muito bonito o filme. Marley e Eu, nome do filme.
1: Cara, acho que procura aí, que acho que não é.
0: Será que não?
1: Eu acho que não.
0: Eu acho que sim.
1: Bom, eu vou pra tua memória, né? Porque eu sou fraquíssimo de memória, né? Eu não. Eu até assisto e coisa e tal, né?
0: Marley e Eu, melhor amigo para se ter. É um filme realmente da amizade, né?
1: Não, sim,
0: entre o dono do cão e o próprio cão, né?
1: Mas não me lembrava que o Shine Happy People, do R.E.M., era do
0: é a música de abertura do filme.
1: Sério,
0: o
1: cara?
0: O filme começa com essa música.
1: Tu assistiu ontem esse filme, né?
0: Eu assisti várias vezes, né?
1: Ah, não ontem, né?
0: Não.
1: Ah, então tá. Porque pra lembrar assim, rapaz, que memória, hein?
0: Não, lembro bem. 6h38 agora, música e informação para você começar o dia com a gente. Bom dia, 3 graus, 2 décimos a temperatura. Vamos trazer informações para você ligado em toda a região. O Serginho Prima aqui comigo para passar a limpo as notícias do setor de segurança pública. Vamos lá, Serginho. Motorista segue internado na UTI após grave acidente na BR-153 em Concórdia, Serginho.
1: O motorista Peritiba, Chevrolet Corsa, permanece internado na unidade de terapia intensiva UTI do Hospital São Francisco após um grave acidente de trânsito registrado na noite do domingo, dia 14, na BR-153 em Concórdia. A colisão aconteceu por volta às 20h30 no trecho entre o trevo de acesso a Embrapa, Suínos e Aves e a região do Britador aí da Casa da Construção. Pelo menos 3 veículos se envolveram nesse acidente. Com impacto, o Corsa ficou completamente destruído, apresentando danos de grande monta, principalmente na parte frontal. Equipes do Corpo de Bombeiros, voluntários de Concórdia foram mobilizados para o atendimento da ocorrência e realizar o resgate do motorista. Segundo as informações apuradas, a vítima foi encontrada no banco traseiro do automóvel e apresentava ferimentos graves. Após receber os primeiros atendimentos no local, o condutor foi encaminhado pelo Serviço de Atendimento Móvel de Urgência SAMU ao Hospital São Francisco. O motorista segue internado na UTI e seu estado de saúde inspira cuidados. As causas, como aconteceu o acidente, ainda estão sendo apuradas pelas autoridades policiais, especialmente a Polícia Rodoviária Federal.
0: Mais um destaque, Serginho, mais um destaque. Motociclista sofre fratura exposta após colisão com carro na marginal da BR-153.
1: Um motociclista de 20 anos de idade ficou gravemente ferido após um acidente de trânsito registrado por volta do meio-dia e aqui em Concórdia, na marginal da BR-153, em frente à entrada da plataforma de Concórdia. De acordo com as informações do Serviço de Atendimento Móvel de Urgência, a ocorrência envolveu uma colisão entre um carro e uma motocicleta. Após o impacto, a moto ainda atingiu um muro de pedras às margens da via. O condutor da motocicleta sofreu uma fratura exposta no membro inferior esquerdo e apresentava quadro de instabilidade clínica no momento do atendimento. Após receber os primeiros socorros no local, a vítima foi encaminhada pela equipe do SAMU ao Hospital São Francisco de Concórdia para atendimento médico especializado. As circunstâncias do acidente não foram informadas.
0: E ainda mais um destaque pra gente, Serginho, o carro bate em carreta estacionada e deixa dois jovens feridos no contorno viário norte.
1: Isso mesmo, Paula. Um grave acidente de trânsito foi registrado por volta da 1h58 da madrugada desta quinta-feira, dia 18, no contorno norte em Concórdia, nas proximidades do posto contorno. Os bombeiros voluntários de Concórdia foram acionados para atender a uma colisão entre um automóvel e uma carreta que estava estacionada fora da pista de rolamento sem o cavalo mecânico acoplado. Ao chegar no local, socorristas encontraram duas vítimas no interior do veículo. O motorista, um jovem de 20 anos de idade, apresentava-se pouco comunicativo, mas estava bastante agitado, tá? Pois ele apresentava ferimentos na cabeça e na mão direita. A passageira, que é uma jovem de 18 anos, estava consciente, orientada e sem ferimentos aparentes. Devido às condições em que o motorista se encontrava, foi necessário utilizar ferramentas hidráulicas para realizar o desencarceramento. Após ser retirado do veículo, ele foi entregue aos cuidados da equipe da unidade de suporte avançado, a USA, do SAMU, que já estava no local. A jovem também foi retirada do automóvel e encaminhada para atendimento pela equipe dos bombeiros voluntários. A Polícia Rodoviária Estadual prestou apoio à ocorrência e realizou o controle do trânsito durante os trabalhos de resgate. Esse foi o terceiro acidente grave registrado em menos de 5 dias em Concórdia, atendidos pela equipe do Corpo de Bombeiros Voluntários de Concórdia. Fato que reforça a preocupação com a segurança no trânsito aqui na região. O primeiro foi lá, aquele que eu falei agora há pouco, né? Com o motorista internado na UTI do Hospital São Francisco, foi no domingo à noite, né? Uhum. Aí depois tivemos aquele acidente grave lá em Fragoso, né? Que uhum. o carro ficou capotado. E esse, desta madrugada de hoje, então, mais um acidente grave. O carro ficou bastante danificado, motorista preso às ferragens. Uhum. Três graves acidentes, então, ocorridos nas últimas horas, nos últimos dias, em 5 dias, aqui em Concórdia.
0: Uhum.
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1: 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Uhum.
0: Isso mesmo. Uhum. 6h43, Serginho, 3 graus, mais uma manhã gelada aqui na capital do trabalho.
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0: 6h44.
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0: Mas um clássico do Elton John, Sacrifice. 6h48, bom dia, 3 graus 1 décimo nesta manhã, hein? 3 graus 1 décimo a temperatura. Subiu um pouquinho em relação a ontem, mas ainda assim, mais um dia de muito frio aqui na nossa região. Vamos trazer mais destaques do setor de segurança pública com o Serginho Priman, que está aqui no estúdio. Acusado de matar ex-companheira em Piratuba, vai a júri popular nessa quinta-feira, Sérgio.
1: O júri popular de TES, acusado de tentar matar a ex-companheira de iniciais CC da S, acontece na manhã de hoje, quinta-feira, dia 18, na cidade de Capinzal. Ele cometeu o crime na noite do dia 21 de abril de 2025, na Avenida 18 de Fevereiro, em Piratuba. O acusado está preso preventivamente. De acordo com denúncias do Ministério Público, a mulher estava em um veículo quando foi surpreendida pelo denunciado. Ele desferiu golpes de faca contra ela e fugiu. CC da S foi socorrida pelo Corpo de Bombeiros Militares, conduzida ao Hospital do Piratuba Ipira e transferida para o Hospital São Francisco de Concórdia. O homem foi preso pela Polícia Civil cerca de 15 dias depois, na cidade de Jaraguá do Sul. A motivação teria sido o fato de o acusado não aceitar o término do relacionamento. O homem está preso preventivamente no presídio regional de Joaçaba. A ação penal está em segredo de justiça.
0: E ainda mais um destaque pra gente, Serginho, mais um destaque. Mulher investigada por manter cerca de 400 gatos em apartamento de Concórdia é indiciada por maus tratos.
1: A Polícia Civil Santa Catarina, por meio da delegacia da Polícia da Comarca de Concórdia, concluiu o inquérito que investiga uma mulher responsável por manter aproximadamente 400 gatos em um apartamento localizado na área central aqui de Concórdia. Após a conclusão das investigações, a mulher foi indiciada pelo crime de maus tratos a animais, com agravamento pela morte de diversos deles. Durante a operação, foram reunidos elementos que embasaram o encaminhamento do procedimento à justiça. O caso ganhou grande repercussão em Concórdia e também em todo o país, sendo amplamente divulgado pela imprensa nacional em razão das condições em que os animais eram mantidos. Com a conclusão dos trabalhos policiais, o inquérito policial foi remetido ao juízo da comarca de Concórdia e deverá encaminhar o caso ao Ministério Público para análise e adoção das medidas cabíveis.
0: E ainda mais um destaque de hoje: homem fica ferido ao pular de janela após sentir cheiro de gás durante a madrugada.
1: Um homem de 32 anos de idade ficou ferido após pular de uma janela de aproximadamente 2,5 metros de altura na madrugada da quarta-feira, madrugada de ontem. A ocorrência foi atendida pela equipe do Corpo de Bombeiros Voluntários de Concórdia por volta da 1h26. Ao chegar no local, socorristas encontraram a vítima sendo amparada por um vizinho. Conforme relato do homem, ele estava dormindo quando acordou, assustado, ao sentir cheiro de gás dentro da residência. Temendo a possibilidade de um incêndio, um morador se assustou e decidiu sair rapidamente do imóvel, pulando pela janela. Com a queda, ele sofreu lesões no tornozelo da perna esquerda. Após receber os primeiros atendimentos, a vítima teve o membro imobilizado e foi encaminhado ao Hospital São Francisco para a avaliação médica. Com relação ao cheiro de gás, não tinha cheiro de gás, né? Uhum. Tinha vazamento de gás na residência, segundo informou a equipe do Corpo de Bombeiros, que fez o levantamento no local. 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
0: Ok, agora são 6h52, temperatura 3 graus e 2 décimos.
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0: Todo dia tem bastidores para você das eleições 2026, hein? Hoje tem uma palavra rápida aqui do presidenciável Ronaldo Caiado, dizendo que Flávio perdeu a condição de ganhar de Lula. Vamos acompanhar.
3: Era aquilo que os números estão mostrando. Ou seja, o Flávio perdeu essa condição aí de poder ganhar a eleição do presidente Lula. Em decorrência de tudo que vem sendo mostrado em números pelas pesquisas. Não é? Ou seja, nós temos que considerar hoje, se o adversário do Brasil é o PT, não, nós temos que preparar um candidato que tenha condições de enfrentá-lo no segundo turno.
0: Aí está a palavra do Ronaldo Caiado e ainda colocando, né, claramente essas divergências dentro da própria direita, porque Caiado afirma que o Flávio não teria condições de vencer o presenciável Luiz Inácio Lula da Silva. 6h53, o colega Rafael Martini entrevistou candidato a deputado federal aqui pela região, pelo Partido Novo. Tem mais um candidato pelo PL, não pelo Partido Novo. Vamos lá, Rafael, mais detalhes pra gente aí.
4: Muito bem, Paulo Gonçalves, no momento das eleições de hoje, a gente está recebendo aqui nos estúdios da Rádio Rural, Bruno Pellegrini, ele que é natural de Joaçaba e pré-candidato a deputado federal pelo Partido Liberal de Santa Catarina. Muito bom dia, Bruno, obrigado por sua entrevista aqui nos estúdios da Rádio Rural.
5: Muito obrigado por me receber aqui na rádio, é uma satisfação estar aqui em Concórdia, Rádio Rural. Dizer que estamos à disposição para da população, nós somos pré-candidato a deputado federal pelo PL de Santa Catarina, nessa região do meio oeste, né? Que daí abrange desde Caçador, Videira, Fraiburgo, Três Itilhas, Joaçaba, Campos Novos, Concórdia, aí vamos para Capinzal, Ipira, Piratuba, quer dizer, é uma grande região aqui do meio oeste de Santa Catarina, em que o PL, no caso, está um pouco vago essa região, porque a nossa Carol Detone, que era a nossa deputada federal pelo PL, vai ao Senado. E como eu já tinha feito uma dobradinha com ela em 2018, agora tivemos a oportunidade de participar desse evento, né, a convite do governador Jorginho Melo.
4: Perfeito. Eu estava vendo aqui, dando uma analisada no seu currículo, o senhor já trabalhou em várias atividades, né? Sim. Administrador, corretor de imóveis, pós-graduação, tem pós-graduação em comunicação, foi oficial do Exército Brasileiro, pioneiro na internet aqui na região, atuou também no Instituto do Meio Ambiente, na Secretaria de Estado de Infraestrutura também. Exato. Que aqui a gente também carece algumas situações de rodovias de boas qualidades, até o governo tem investido bastante também no programa Estrada Boa. Sim. E tu agora é pré-candidato a deputado pelo PL federal, a convite do governador Jorginho Melo.
5: Exatamente, então deixar claro também para o ouvinte que eu sou bolsonarista raiz, tem muitos anos, não é agora, né? É direita raiz também, e assim eu sou da direita, né? Mesmo, raiz.
4: Sim.
5: Não gosto daquele político meia boca, né? Que tá meio assim em cima do muro e tal.
4: Certo.
5: Eu acho que as pessoas têm que ter posição. Ou é da esquerda ou é da direita. Aí esses da esquerda eu assim admiro até por ser a oposição da gente. Mas o Centrão é meio complicado, né? Mas tudo bem. A gente está aí com novas ideias e tal. Tem algumas ideias que eu coloco, né? Conversando com os empresários, conversando com a população, com o povo em geral, do que a gente tem em mente, né? Por exemplo, uma das coisas que eu quero defender em Brasília é continuar com o Pix livre. O Pix livre sem impostos e taxas, que foi adotado no tempo do nosso presidente Jair Bolsonaro. Uhum. E também livre de impostos e taxas. E também o

0: Eu também defendo o agro, se a gente é do agro, do meio oeste de Santa Catarina, é muito importante, né? A defesa do agro sempre está em cima das pautas, a questão da saúde, da educação, da habitação, né? Nós temos aqui também uma situação na nossa região aqui, que é a questão de um elevado ali na região de Irania, tanto falado, né? Mas tem que ter pulso firme, tem que ir lá e fazer. Não ficar cada quatro anos, chegar lá, não sei o que, vamos fazer. Não, gente, vamos fazer. Precisa o quê? Ter culhão, tem que ir lá e arrancar mesmo esse elevado, né? Então essa é uma das nossas propostas. Outra situação também na região de Campos Novos, também faz parte aqui do meio oeste, lá nós imaginamos um grande aeroporto regional do estilo Chapecó. Sei que aqui Concórdia atende-se muito bem ali em Chapecó, né? É pertinho e tal, uhum. Mas aquela região do meio oeste carece de um grande aeroporto regional para o desenvolvimento de toda a região, né? Então essa é uma das propostas que a gente tem recebido bastante retorno, né? E também a questão do meio oeste, ali nós temos aquela ferrovia que está abandonada, desde Caçador até Piratuba. Ali eu imagino fazer um grande corredor de turismo, cicloturismo, né? Cada município cuidar o seu trecho, né? Por exemplo, o ano que vem a concessão vai terminar, aí vai passar para o governo federal. O governo federal poderia passar para o estado fazer convênio com todas aquelas prefeituras, desde Caçador, Arroio 30, Videira, Vicaré, Lacerdópolis, Piratuba e tal, e fazer uma grande ciclovia, né? Cada município cuidar do seu trecho e aí estimular, né, o turismo rural, o turismo naquela região ali, né? Então é uma das propostas que a gente tem aí, né?
1: Alguma outra reivindicação da população aqui do oeste, região do meio oeste, alguma outra bandeira que o senhor defende nessa sua pré-candidatura?
0: São vários temas que temos, mas vamos se centralizar nesses, né? Porque assim, sim, a gente também não pode ser muito genérico, né? Uhum. Então essas são as bandeiras, né? Defesa do PIX, taxas, fim de IPVA e IPTU, colégio cívico militar. Outra também questão que também o pessoal comenta muito é a duplicação da BR-282. Uhum. Isso se faz necessário. Veja quantos caminhões saem aqui de Concórdia e vai pro litoral, né? E não chega ali, trava tudo, não tem como, né? Nós temos que progredir, não podemos ficar mais do mesmo. Ou você faz ou não faz, ou é ou não é. E tem que fazer aquilo ali, né?
1: Sim. Para a gente finalizar, qual a mensagem que você deixa, então, para os nossos ouvintes aqui da Rádio Rural e sua grande expectativa para as eleições deste ano? Como você enxerga o cenário nacional também nesse caso?
0: O cenário nacional, nós estamos advogando para a eleição de Flávio Bolsonaro. Tem muitos, há políticas, muitas narrativas e tal, mas nós estamos firmes nos propósitos da direita, né? Então a gente vê esse cenário. Lógico, agora que a questão do Banco Master, mas tudo isso aí vai sendo clareado. O pessoal está observando que não é bem aquilo que as narrativas estão falando. Então eles querem colocar tudo no mesmo saco, né? Mesmo balaio, mas não é isso. Então tem que prestar muita atenção. O eleitor é inteligente, ele sabe o que está acontecendo. Eu gostaria que as pessoas também entrassem na internet, procurassem meu site nas redes sociais, que é brunopellegrini.com.br, é o Bruno A. Pellegrini no Instagram, e ali tem muitos vídeos que a gente expressa nossos desejos, nossa vontade e as nossas lutas, né? E a expectativa é muito boa, estamos fazendo toda a região, fizemos aí Joaçaba, Capinzal, Videira, Fraiburgo, Caçador, agora estamos aqui em Concórdia, passamos em Três Itilhas também. A nossa região do meio oeste de Santa Catarina precisa ser contemplada com uma pessoa firme nas suas convicções da direita, não meia boca, né? Já falo assim mesmo, para que as coisas realmente aconteçam, porque nós temos certeza que o ano que vem o Brasil vai virar para a direita.
2: 72, entrevista com mais um candidato aqui na região, na grande região, né? O candidato a deputado federal pelo PL, pela região de Joaçaba. São 7,2, 3 graus, 2 décimos a temperatura.
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2: É hora da previsão do tempo. Bom dia, Ronaldo Coutinho.
3: Bom dia. É, o tempo segue no geral, com um tempo assim bom, frio agora de manhã. Onde não tiver nevoeiro, pode aparecer alguma geada entre 1 e 4 graus nas baixadas, 4, 6 graus no topo, e à tarde entre 17 e 20. Ah, agradável. Na sexta-feira não dá para descartar chuva ou trovada já de manhã, mas tendendo mais à tarde e noite. Fica mais frio durante o dia. No sábado, nublado, nevoeiro, alguma chance de garoa, chuvisco, que depois vai melhorando e teremos um sábado aproveitável parte dele, principalmente à tarde e friozinho. Domingo faz frio de manhã, talvez abaixo de 5, 8 graus, e agradável à tarde. Na segunda volta a ter chuva e está indicando que semana que vem vai ser uma semana muito fria. Da Climatea, Ronaldo Coutinho.
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0: 7:05, vamos trazer mais informações do setor de segurança pública, vamos trazer mais destaques para você ligado com a gente, hein? Casa de madeira é totalmente destruída por incêndio no interior de Concórdia, hein, Serginho?
1: Um incêndio em uma residência mobilizou o Corpo de Bombeiros Voluntários de Concórdia no final da manhã desta quarta-feira na comunidade de Lajeado Quintino, no interior aqui do município. As equipes foram acionadas para atender a ocorrência e se deslocaram rapidamente até o local para realizar o combate às chamas. Ao chegarem na propriedade, os bombeiros constataram que o fogo já havia consumido praticamente toda a estrutura da casa. Os trabalhos se concentraram no controle do incêndio e no rescaldo, com o objetivo de evitar que as chamas atingissem áreas próximas e eliminasse possíveis focos remanescentes. Apesar dos danos materiais expressivos, ninguém ficou ferido, hein? As causas do incêndio ainda não haviam sido divulgadas pela equipe do Corpo de Bombeiros, que segundo eles vai ser bastante difícil conseguir destacar a causa do incêndio, até porque não havia ninguém na residência, que ficou completamente destruída com esse incêndio no interior aqui de Concórdia.
0: E ainda mais um destaque pra gente, Serginho, motociclista morre após colisão frontal com carro na SC-155 em Itá.
1: Que semana para acidentes, né? Agora mais um grave com vítima fatal. Olha, um grave acidente de trânsito resultou na morte de um motociclista na tarde desta quarta-feira, 17, na SC-155 em Itá. A colisão frontal envolveu um automóvel Renault Logan conduzido por uma mulher de 45 anos de idade e um motociclista Honda CB300 pilotada por um homem de 28 anos de idade. O acidente foi registrado por volta das 18h30 no quilômetro 127-750 da SC-155, rodovia estadual. De acordo com as informações repassadas pela Polícia Militar Rodoviária Estadual, tanto os veículos quanto os envolvidos são moradores de Itá. O motociclista foi socorrido e encaminhado ao Hospital São Pedro em Itá, mas não resistiu aos ferimentos e morreu após dar entrada na unidade. A Polícia Científica e o Instituto Médico Legal foram acionados para realizar os procedimentos periciais e a remoção do corpo. As circunstâncias que provocaram a colisão vão ter que ser apuradas pelas autoridades policiais. É, portanto, acidente com vítima fatal ontem em Itá. E acidente aconteceu no final da tarde, início da noite. Daqui a pouco eu volto, Paulo, com mais informações aqui na programação.
0: Olha, o meu amigo Adilson Bedin informa o seguinte: tem muita neblina na subida do Santa Cruz ali, depois da BRF, muita neblina. Então você que vai passar por ali, muito cuidado na manhã de hoje. Ele sempre alerta a questão da neblina. Hoje pela manhã, por exemplo, aqui na minha região, aqui do bairro Arvoredo, não havia formação de neblina, pelo menos intensa. Mas nessa região do Santa Cruz, sim. Então você que vai se dirigir para essa região de Concórdia, Itá, o Ceará, enfim, para essa região de Santo Antônio, Santa Cruz, vá com muito cuidado, redobre a sua atenção, porque a visibilidade está muito comprometida nessa região. 7:08, vamos trazer mais informações para você ligado aqui com Visão Geral, hein? Bom dia, muito obrigado pela sua audiência. Vamos juntos até às 8:00 da manhã com muita informação. 3 graus, 2 décimos a temperatura. Outros destaques do dia, Rafael Martini. Por favor, chama a próxima matéria, Rafael. Estou com dificuldade aqui no meu computador agora. Se você puder chamar, eu te agradeço. São 3 graus, 2 décimos aqui nos estúdios da Rádio Rural.
2: Sim, Paulo. Prefeitura de Concórdia lança nesta noite o programa Nosso Lar. Mais detalhes com Ederson Vilas Boas.
3: Será lançado na noite desta quinta-feira, às 19h, no Centro Cultural, o programa Nosso Lar. Com o slogan Construindo Lares, Transformando Vidas, o programa tem o objetivo de... O programa tem objetivo, com ações voltadas, a atender a demanda habitacional aqui no município de Concórdia. O prefeito Fábio Ferri fala sobre os objetivos do programa e as demandas atuais aqui no município de Concórdia.
4: Há mais de 12 anos, Concórdia não tem uma casa ou um apartamento para o trabalhador, para ele poder financiar. E a Prefeitura Municipal de Concórdia, então, lança esse programa com muito orgulho. Hoje nós temos já 15 casas nesse programa sendo terminadas. Nós temos 160 apartamentos que vão ser construídos, que já estão lá no departamento de compras, né? Logo vamos dar a ordem de serviço, sabendo que nesse caso dos 160 apartamentos, a prefeitura ela entra com o terreno, que é um terreno bastante caro, e também com R$30 mil de subsídio para cada pessoa que adquirir esse apartamento, e o restante ela vai financiar na Caixa Econômica, numa linha de crédito bastante atrativa que nós conseguimos conseguimos com juro mais baixo. E também nós temos 33 casas que vamos dar a ordem de serviço no lançamento do programa Nosso Lar, que é da Casa Catarina, um programa do governo do estado, através do governador Jorginho Melo, que também nós conseguimos.
3: O prefeito Fábio Ferri também falou sobre o início das obras de pavimentação da rua Três Fazendas, no bairro Fragosos, e também na noite de ontem, aconteceu a ordem de serviço da rua Batista Vivan, no centro comunitário do bairro São José.
4: Na noite de terça-feira, entregamos mais uma ordem de serviço na comunidade Fragosos, na rua Três Fazendas, no valor de R$1.600.000. Em São José, também na rua Batista Vivan, a ordem de serviço da pavimentação dessa rua no valor de R$6.500.000. Uma rua com uma extensão bastante longa, que nós acreditamos que vai desenvolver toda aquela região.
3: Mais informações no nosso portal radiorural.com.br.
0: E ainda vamos repercutir a questão da audiência pública realizada nessa semana em Brasília, com presença de autoridades locais, representantes da FETRANSESC, da Associação Empresarial de Concórdia, através do segundo vice-presidente Edson Argenton, e também da Câmara de Vereadores, através do presidente Closmar Zagonel. Vamos conversar ao vivo com o presidente da FETRANSESC, Dagnor Schneider. Bom dia, presidente.
5: Bom dia, Paulo. Bom dia a todos os ouvintes da Rádio Rural.
0: Como é que o senhor avalia o desfecho dessa audiência, de uma forma geral, já garantindo uma audiência pública para a Concórdia, para tratar especificamente da BR-153?
5: Olha, de modo geral, eu entendo de que nós tivemos a oportunidade de levar para essa audiência na NTT a preocupação de Santa Catarina em relação à proposta da NTT em relação aos termos da concessão e o que nós estamos propondo, aliás, o que eles estão propondo em termos de obras, e que nós entendemos de que está muito aquém daquilo que nós efetivamente precisamos, seja para para BR-153, no trecho Concórdia, ou todo o trecho da BR-153 que corta Santa Catarina, que nós estamos falando ali da divisa Rio Grande do Sul até a divisa do Paraná. As obras são muito aquém daquilo que a gente precisa, falando das marginais de Concórdia, Trevão do Irani. Trevão do Irani, por exemplo, está previsto para daqui a 6 anos a execução, enquanto que o DENIT já tinha um projeto para execução a curto prazo. Então, nós estamos falando de duplicações na ordem de 70 quilômetros para quase 700 quilômetros de rodovia em concessão, né? Então, muito pouco, é 10%, enquanto o Paraná, nas suas concessões, está com 50% ou mais de duplicações. Então, a proposta está muito aquém daquilo que efetivamente Santa Catarina precisa. Agora, quanto à audiência de Concórdia, realmente é um momento importante, graças a uma articulação e mobilização muito firme e decisiva do senador Amin, né? Então, eu entendo de que essa audiência de Concórdia a gente deve efetivamente à mobilização, ao relacionamento, ao trabalho feito pelo senador Amin, e que eu entendo que é um momento importante para que a comunidade, lideranças, de forma organizada e estruturada, possam levar os pleitos da região, né? Então, eu entendo que é um momento oportuno para isso.
0: Agora, o que se pode esperar depois dessa audiência em relação à execução propriamente dessas obras? O que se pode esperar em relação a prazos, presidente, até pelo seu conhecimento nessa área de infraestrutura atuando na FETRANSESC?
5: Paulo, o que eu vejo realmente é muita preocupação. Primeiro, já em 2015 existia uma proposta em tramitação de concessão dessa malha, trechos muito similares, e que já tinha a concepção da necessidade naquela época de duplicação de 502 quilômetros. Agora nós estamos falando algo em torno de 70. O processo foi abortado em 2018 por conta de que, se fossem executadas as duplicações que seriam necessárias, nós teríamos um pedágio que inviabilizaria esse equilíbrio, ou seja, a sociedade, os usuários, não conseguiriam pagar o pedágio que seria decorrente do tamanho das obras que seriam necessárias. Então, veja bem, nós temos uma demanda de obras que está latente. É um passivo que o governo federal tem com Santa Catarina, pela ausência dos investimentos na infraestrutura rodoviária federal em nosso estado ao longo dos últimos anos, ao longo das últimas décadas. Então, o que nós precisamos? Nós precisamos de uma mobilização também organizada e estruturada para que nós exerçamos uma pressão junto ao governo federal para que ele seja parceiro nesse processo.
0: Claro.
5: E que ele faça o aporte de recursos para compor os recursos necessários para que a gente tenha as duplicações e os investimentos que a gente precisa na malha concedida e a gente tenha também uma tarifa módica que seja acessível, que seja razoável para que o usuário possa pagar. Então, nós temos dois grandes desafios. Um, ter as obras que Santa Catarina precisa e, de um outro lado, ter uma tarifa de pedágio que seja justa. Só que
0: claro,
5: para isso,
0: perfeito,
5: nós precisamos necessariamente de investimentos do governo federal. E esse é o grande desafio que eu entendo, pelo menos essa é a nossa visão dentro da CETRASESC.
0: Para finalizar, um outro tema, Dagnor, que preocupa, agora fugindo um pouquinho dessa questão da audiência pública, eu não sei se o senhor tem uma informação um pouco mais aprofundada sobre isso, mas tem informações de uma obra paralisada, né, entre Seara e Arvoredo aqui na região. O senhor tem alguma informação mais fundamentada sobre isso ou não?
5: Olha, Paulo, como eu estou um pouco distante do Oeste nos últimos dias,
0: uhum,
5: eu não tenho informação da paralisação, que eu sabia que havia lentidão na execução.
0: Correto.
5: Pelo consórcio que está contratado para a execução da obra.
0: Uhum.
5: Essa é uma obra que é do governo do estado.
0: Sim.
5: Infelizmente a gente tem visto muitas empresas que estão sendo contratadas e elas não estão dando conta da execução das obras. Isso vira um problema. Então, o que eu preciso, Paulo, é ter um pouco mais de atualização.
0: Claro.
5: Diante da tua informação, eu vou manter contato com a Secretaria da Infraestrutura para entender o que está acontecendo e aí avaliar qual é o caminho, como é que a gente pode estar contribuindo também, porque realmente é um trecho extremamente estratégico, importante, né? Que está em obras, ou estava em obras, né? A 283, ali entre Concórdia e Chapecó. Nós temos também a 355 ali de Jaborá, Catanduvas, né? Então, com
0: certo.
5: com a 282. Eu me atualizo e assim que eu tiver atualização, Paulo, eu volto a falar contigo também sobre isso.
0: Ah, perfeito, perfeito. Obrigado, então, presidente. Bom dia.
5: Um ótimo dia a todos. Forte abraço.
0: Agora são 7:17, temperatura 3 graus e 1 décimo aqui nos estúdios da Rádio Rural, hein? 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
5: 7:20.
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5: 7h24, estamos voltando, hein? 7h24, 3 graus, 3 décimos a temperatura. Vamos trazer outros destaques do dia para você ligado com a nossa equipe de jornalismo. Outras informações: governo de Santa Catarina lança edital de inscrições do programa Universidade Gratuita para o segundo semestre de 2026. Lucas Villiger.
15: O governo de Santa Catarina, por meio da Secretaria de Estado da Educação, abre as inscrições para os programas Universidade Gratuita e Fundo de Apoio à Manutenção e ao Desenvolvimento da Educação Superior Catarinense, entre os dias 1º e 7 de julho. Os estudantes interessados em ingressar nos programas deverão realizar o cadastro no sistema da Secretaria e entregar a documentação comprobatória à instituição universitária participante. O edital do processo seletivo para o segundo semestre de 2026 está disponível no site da Secretaria. O processo seletivo será realizado em diferentes etapas, incluindo análise documental, período para ajustes cadastrais, recursos e publicação do resultado final. Após o período de inscrição, as instituições universitárias realizarão a análise e a validação das informações cadastrais, socioeconômicas e acadêmicas apresentadas pelos candidatos. A relação preliminar dos candidatos classificados para a etapa de concessão de benefícios será publicada no dia 3 de agosto. O período de concessões está previsto para ocorrer entre os dias 10 e 13 de agosto. Já o resultado final do processo seletivo deve ser divulgado no dia 14 de agosto. Conforme previsto no edital e na legislação do programa, a classificação preliminar não garante a concessão automática do benefício. A definição dos estudantes beneficiados considera os critérios estabelecidos no edital, o índice de carência e a disponibilidade de recursos financeiros das instituições universitárias. Matéria completa você encontra no portal de notícias da Rádio Rural.
5: Agora, 7h26, vamos trazer mais informações com o Serginho Priman. Agora, vamos trazer outros destaques, hein? Polícia Federal destrói cerca de 70 armas de fogo em Florianópolis. Mais detalhes aí, Sérgio.
16: A Polícia Federal realizou na última segunda-feira a destruição de aproximadamente 70 armas de fogo em Florianópolis. O lote era composto por armamentos entregues voluntariamente pela população dentro da política pública de desarmamento mediante indenização, e também foram destruídas armas recolhidas após a cassação de registros e apreendidas em operações de combate à criminalidade. A ação contou com a parceria do Exército Brasileiro, responsável por receber o material, realizar a catalogação e encaminhar as armas para o processo de destruição física. Segundo a Polícia Federal, a medida faz parte das ações permanentes de controle de armamentos e reforço à segurança pública em todo o país. 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
5: Agora 7h28, 7h28. Bom dia e boa manhã para você no trânsito, para você acompanhando o nosso jornalismo, hein? 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
5: 7:31, 3 graus, 3 décimos a temperatura. Outros destaques do dia aqui no jornalismo da Rádio Rural. Júri popular do caso Menina do Futsal acontece nesta quinta-feira. E quem traz mais detalhes é Rafael Martini.
6: Exatamente, Paulo. O Tribunal do Júri da Comarca de Chapecó realiza nesta quinta, dia 18, logo mais a partir das 8 horas da manhã, o julgamento dos acusados pela morte da jovem concordiense Patrícia Ribeiro, de 21 anos. O caso teve grande repercussão em toda a região e ficou conhecido como o caso da menina do futsal. Segundo a denúncia apresentada pelo Ministério Público, os dois réus respondem por homicídio qualificado, por motivo torpe e mediante recurso que dificultou a defesa da vítima. Um dos acusados também responde por tentativa de homicídio, pois uma segunda pessoa que estava com o grupo foi atingida pelos disparos, mas conseguiu sobreviver. O crime aconteceu na madrugada do dia 6 de junho, por volta das 5 horas da manhã, na Avenida Getúlio Vargas, no centro de Chapecó. Conforme as investigações da Polícia Civil, Patrícia estava na cidade com os amigos de Concórdia, quando o grupo parou para buscar comida e acabou se envolvendo em uma troca de provocações com os ocupantes do outro veículo. A discussão evoluiu e um dos suspeitos teria descido do carro armado, efetuando diversos disparos contra o grupo. Patrícia foi atingida por 3 tiros. Mesmo após o atendimento prestado pelas equipes do Corpo de Bombeiros e SAMU, não resistiu aos ferimentos e morreu no local. Moradora do bairro Santa Rita, em Concórdia, Patrícia Ribeiro era bastante conhecida pela sua ligação com o futsal feminino. A morte da jovem causou forte comoção na comunidade e em toda a região. Os acusados seguem presos preventivamente e terão suas responsabilidades analisadas pelos jurados durante a sessão do Tribunal do Júri, realizado nesta quinta-feira na comarca de Chapecó. Mais informações, detalhes e a matéria completa sobre o caso está no nosso portal de notícias e também resultado deste júri a qualquer momento durante a nossa programação, Paulo.
5: Ok, agora são 7:33. Obrigado, Rafael. 3 graus a temperatura. Câmara de Vereadores divulga nota oficial sobre esse caso de acúmulo de animais em Concórdia. Mais detalhes aí, Vilas Boas.
7: A Câmara de Vereadores de Concórdia está acompanhando de perto os desdobramentos relacionados ao caso de acumulação de animais registrado em uma unidade habitacional do município. Diante desta repercussão do tema e também da preocupação manifestada pela comunidade, o Legislativo buscou informações junto aos órgãos competentes para compreender as medidas adotadas e os procedimentos realizados no atendimento da ocorrência. O assunto foi debatido pelos parlamentares em reunião com representantes do Poder Executivo. A iniciativa teve como objetivo garantir transparência à população e também permitir que os vereadores exercessem seu papel de fiscalização e acompanhamento das ações de interesse público. Conforme nota divulgada pela mesa diretora da Câmara de Vereadores, no exercício das atribuições institucionais e em respeito ao princípio da transparência que rege a administração pública, manifesta-se oficialmente sobre o caso de acumulação de animais, ou seja, gatos, em uma unidade habitacional do município. Este poder legislativo reafirma que, desde o conhecimento dos fatos, agiu com máxima máxima responsabilidade e prontidão, assegurando que não houvesse omissão frente a uma situação que envolve saúde pública, bem-estar animal e direitos fundamentais. No cumprimento de sua função fiscalizatória, os membros do parlamento buscaram um aprofundamento técnico sobre a magnitude do caso. Para tanto, foram ouvidos representantes do Poder Executivo, contando com a presença do secretário do Meio Ambiente, Rafael Coresola, e da diretora de Proteção Animal, Juliana Lupato. O encontro permitiu que os vereadores compreendessem a complexidade da situação e os desafios logísticos e sanitários envolvidos na operação. Durante a reunião, foram prestados esclarecimentos detalhados sobre os procedimentos adotados e os valores a serem empregados na resolução do problema. Esta transparência na exposição dos custos e também das etapas de manejo dos animais foi fundamental para que os vereadores pudessem validar a legalidade e a eficiência da aplicação dos recursos públicos nesta demanda específica. A nota ainda explica que é importante destacar que a diligência executada pelo município de Concórdia ocorreu em virtude de uma decisão judicial, o que reforça a necessidade de uma autuação coordenada e técnica entre os poderes. Esta intervenção no apartamento em questão não foi apenas uma medida administrativa, mas o cumprimento de uma ordem legal que visava cessar o estado de vulnerabilidade tanto dos animais quanto dos moradores do entorno. A mesa diretora do Legislativo expressou ainda a apreciação pelo elevado grau de profissionalismo demonstrado pela equipe da Prefeitura de Concórdia na condução do caso. Esta abordagem técnica e humanizada, conforme a nota, coordenada pela Secretaria de Meio Ambiente e pela Diretoria de Proteção Animal, demonstrou o preparo da administração municipal para lidar com a situação de crise de natureza complexa. A Câmara de Vereadores também, por fim, reiterou que permanece à inteira disposição da sociedade concordiense para acompanhar os desdobramentos deste caso. 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
5: Ok, Vilas Boas, agora 7:36, a hora certa, 7:36, limpa pátio, casa da piscina, piscinas com descontos de 10% a 30%, além de condições especiais de pagamento em até 10 vezes sem juros. 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
6: 7:37.
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5: 7h39, vamos trazer as dicas nesta quinta-feira. Bom dia, Simone.
15: Bom dia. Atenção você que sempre sonhou em fazer um curso superior, mas não teve recursos financeiros. Aqui no estado de Santa Catarina, tem bolsas de estudo de até 100% do programa lançado pelo governo estadual. Conforme a renda, por cada membro da família, entre outros critérios, o estudante pode ter bolsa durante o curso todo, de até 100%. A campanha Julho Decisivo 2026, lançada pela UCEF Concórdia, oferece matrículas e primeiro semestre gratuitos até o dia 15 de agosto, além da possibilidade de bolsas de estudo de até 100% por meio do Fundesc. A UCEF fica na rua Anita Garibaldi, no bairro Primavera, em Concórdia, onde funcionava a antiga FAC. Em Concórdia, são ofertados os cursos superiores em Administração, Ciências Contábeis e Direito, todos presenciais. Também possui MBA Executivo em Inteligência Comercial, em Gestão de Cooperativas de Crédito e em Inteligência Empresarial e Negócios. A instituição possui campus em Chapecó, Concórdia, Itapiranga, São Miguel do Oeste, Barracão, Frederico Westphalen, entre outros. Siga as redes sociais da UCEF Concórdia e saiba mais.
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6: 7h41, 3 graus é a temperatura. Informações do Grêmio com Marcos Souza.
17: O Grêmio voltou ao trabalho na última quarta-feira, no turno da tarde, no CT Luiz Carvalho. A direção confirmou ontem a programação da intertemporada. O clube realizará todos os treinamentos no CT Luiz Carvalho e a direção acertou 3 amistosos para o técnico Luiz Castro preparar a equipe para a volta do segundo semestre. A primeira atividade acontecerá no dia 27 de junho contra o Cascavel, em Cascavel. No dia 5 de julho, em Sinop, no Mato Grosso do Sul, o Grêmio enfrentará a Chapecoense. A última atividade programada ainda não está 100% finalizada, mas o Grêmio deve enfrentar o Cruzeiro no dia 12 de julho, em Belo Horizonte. Além da questão dos 3 amistosos, a direção também mapeia o mercado em busca da contratação de um meia e de um lateral direito para completar o grupo de trabalho pedido por Luiz Castro. Com as informações do Grêmio, Marcos Souza.
6: Faltando 18 minutos para as 8 horas da manhã, destaques do Internacional com Antônio Oliveira.
18: O Inter está próximo de anunciar o seu primeiro reforço para a metade do ano. O zagueiro Guilherme Maripã, de 32 anos, assinará contrato até o fim de 2028 com o Colorado. Ele tem vínculo com o Torino da Itália até o fim deste mês e não renovará com o clube italiano, chegando livre ao Inter. Com passagens por Universidade Católica do Chile, Alavés da Espanha e Mônaco da França, o jogador é titular da seleção chilena e já participou de 3 edições da Copa América. Um fator que pesou para a negociação ser concluída foi a ida de Fabinho Soldado, diretor de futebol do Inter, ao Chile, o que mostra a convicção que o clube tem no jogador. Com as informações do Inter, Antônio Oliveira.
5: Agora 7h43. 3 graus, 4 décimos a temperatura. Vamos trazer outros destaques. Paralisação dos trabalhadores da Embrapa em Concórdia. Entre as mais informações é Lucas Williger.
19: Os trabalhadores da Embrapa em todo o Brasil realizaram uma paralisação no dia de ontem, inclusive em Concórdia. Quem comenta um pouco sobre os motivos dessa paralisação é a presidente da seção sindical de Concórdia, Fabiane Goldschmidt.
20: Em todas as seções sindicais, nas unidades da Embrapa, no Brasil todo, convocado pelo Sindicato Nacional dos Trabalhadores em Pesquisa e Desenvolvimento Agropecuário, SIMPAF. Nós estamos em fase de negociação do acordo coletivo. A proposta ela já foi protocolada na Embrapa ainda no mês de fevereiro. Depois disso tiveram 8 rodadas de negociação, onde todas as cláusulas foram discutidas, no entanto, sem nenhum acordo em nenhuma delas. Nós passamos todo o mês de maio aguardando uma posição da Embrapa, uma proposta que a Embrapa chamasse para a mesa de negociação novamente, e isso não aconteceu. Então, o sindicato tomou a decisão de fazer uma paralisação para realmente mostrar a insatisfação de todos os trabalhadores em relação a essa falta de posicionamento da empresa para o fechamento do acordo coletivo. E dentre as principais pautas que a gente de reivindicação, né, neste ano, nessa proposta de acordo coletivo que está em negociação, estão, além da recomposição salarial, né, do da defasagem acumulada, né, de 1º de maio de 2025 a 30 de abril de 2026, sendo que a nossa data base é 1º de maio. Então, o INPC do período, a inflação, nós temos perdas calculadas pelo DIESE que superam 20%, se a gente considerar anos anteriores em que não houve recomposição salarial, mas o acumulado do período seria a inflação, e nem isso a Embrapa negociou, apresentou proposta nesse momento.
19: A matéria completa você encontra no nosso portal de notícias, radiorural.com.br.
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5: Vamos trazer a opinião para você. Bom dia, Herter.
21: Bom dia, Paulo. Bom dia, amigos do Visão Geral. O Arthur está fora do Grêmio. O presidente do clube, Odorico Román, comunicou o encerramento do ciclo do jogador com o clube. Pegou bastante gente de surpresa e alguns torcedores estão revoltados com a saída do jogador. Arthur é, inegavelmente, um grande jogador. Um dos maiores meio-campistas brasileiros. Controla bem o jogo no meio de campo, tem qualidade de posse, encontra espaços, porém é um volante barra meia que não pisa na área, faz pouquíssimos gols e não decide jogos. Não é um Arrascaeta que decide Libertadores e jogos a toda hora. E olha que o Arrascaeta não ganha o salário solicitado pelo staff do Arthur. Então não é um jogador completo. Além disso, é um assíduo frequentador do departamento médico e a pedida dele para ficar no Grêmio era de 2,6 a 2,8 milhões entre salário, luvas e aluguel do passe. Esse é um custo mensal. É muito dinheiro e está muito acima também da capacidade que o clube tem com esses valores. Alguns vão lembrar que o Grêmio tem outros jogadores ganhando até mais, e é verdade. Mas é por isso que o clube está endividado hoje com 900 milhões. Não pode e não tem condições de pagar esses valores. Vá lá se fosse um atacante, artilheiro do nível do Luizito Soares. Mas não é o caso. Então a direção agiu certo, agiu com os pés no chão, sob pena de inviabilizar as finanças. É preciso mudar a política de contratações do clube e buscar jogadores com outro perfil, mais baratos, que buscam espaço ainda para crescer e que têm identificação com o clube, mesmo que sejam jogadores de Série B. É muito estrangeiro no Grêmio que não dão retorno algum e custaram uma fortuna. Precisa de jogadores raçudos, com gana, que se identifiquem com a cultura do clube. Pela Copa do Mundo ontem, a badalada seleção portuguesa decepcionou seus fãs e torcedores ao empatar em um gol com o Congo. O resultado ficou distante do que era a expectativa da maioria. Já a Inglaterra, outra seleção bem cotada, venceu bem a Croácia por 4-2, jogando bem domingo e mostrando que vai se classificar sem problemas. Tem um time sólido, de imposição física, transição rápida e um jogador diferenciado dentro da área, que é Harry Kane. Goleador nato, marcou 2 ontem. É um time com bom potencial que pode ir longe. 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Boa quinta-feira, até amanhã.
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5: Agora 7h48, nesta manhã de quinta-feira, você que está indo em direção a Santo Antônio, essa região Santa Cruz, muita neblina, os ouvintes alertam agora, então tome cuidado, redobre a sua atenção. 7h49, Serginho Prima.
22: Uma câmera de vídeo monitoramento registrou o momento exato do acidente com o caminhão carregado com placas solares que matou o motorista Renato Menezes, de 37 anos, fato ocorrido na manhã da última segunda-feira no contorno norte em Ceará. As imagens mostram ainda um automóvel escapando por milésimos de segundo de ser atingido pelo veículo desgovernado. No vídeo, o caminhão aparece já capotando e atravessando a pista antes de parar às margens do contorno viário de Seara. O registro impressiona pela proximidade com um carro que seguia pela rodovia e escapou do impacto por poucos instantes. O caminhão transportava placas solares e ficou completamente destruído, assim como a carga. O motorista era natural de Chapecó e morador de Pinhalzinho. Segundo o Corpo de Bombeiros Militares, o caminhão saiu da pista, atingiu o poste da rede elétrica e tombou. Quando as equipes chegaram ao local, encontraram cabos energizados, o que exigiu o acionamento da Celesc para interromper o fornecimento de energia e garantir a segurança do trabalho dos bombeiros e também dos socorristas do SAMU que auxiliaram nesse grave acidente. Com informações, repórter Serginho Prima.
5: Ok, obrigado, Sérgio. 10 para as 8, Rafael Martini.
6: Paulo, funcionários terceirizados de revitalização da SC-283 entre Seara e Arvoredo paralisaram as atividades nesta semana. Segundo os trabalhadores, o motivo é o atraso nos pagamentos por parte da empresa responsável pelos serviços. Há relatos de motoristas que estão sem receber até 4 meses, com alguns débitos que ultrapassam R$500 mil. Os caminhões permanecem parados até que uma solução seja apresentada. Os trabalhadores também informaram que o britador está sem funcionamento devido a problemas relacionados ao fornecimento de energia elétrica. Já a empresa responsável pela obra alegou que a paralisação estaria ligada a fatores operacionais como neblina, abastecimento de diesel e falta de material. A Coordenadoria Regional do Oeste informou que os pagamentos por parte do governo do estado à empresa estão em dia. Os terceirizados afirmam que, se a situação não for resolvida nos próximos dias, poderá haver abandono total dos trabalhos na revitalização da SC-283. Mais informações, detalhes e a matéria completa sobre esse tema está no nosso portal de notícias, Paulo.
5: Ok, agora é hora da previsão do tempo, Ronaldo Coutinho.
1: É, o tempo segue aí com frio agora de manhã, na faixa aí de 1 a 4, pouquinho mais, pouquinho menos, alguma geada onde não tiver nevoeiro, e à tarde não passa muito dos 17, 18 graus. Aclimatel, Ronaldo Coutinho.
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5: Tem mais opinião chegando, faltando 8 para as 8. Bom dia, Alexandre.
3: Bom dia. Eu já falei aqui no dia em que os americanos bombardearam, explodiram o lugar onde estava o Nino Guerrero, chefe do Tren de Aragua, a facção criminosa venezuelana. Foi num lugar a 88 quilômetros de Pacaraima, em Roraima. Quando eu mencionei isso, e citando a BBC, disse que o Trem de Aragua está presente em 6 estados do Brasil, eu citei como o primeiro deles Roraima, não? Pois agora foi feita pela Polícia Civil de Roraima busca e apreensão muita e prisões. Vejam só, eram 25 prisões, 30 buscas, inclusive além de Roraima. Também no Amazonas, São Paulo, Rio de Janeiro, Minas Gerais e Paraná. E sabem qual é a principal questão? Que o Trem de Aragua abastece o Comando Vermelho com armas, inclusive .50, que pode ser uma metralhadora antiaérea, uma metralhadora potente que pode furar blindagens e tal. Armas de guerra mesmo. Que lá eles conseguem de algum lugar, provavelmente, né? O armamento do exército venezuelano vem da Rússia ou da China. E o Comando Vermelho, no estado do Amazonas, está bem estabelecido, domina a entrada do rio, do principal rio de lá, Solimões, depois Amazonas. Agora, eu achei estranho a pouca apreensão que houve. $50 mil em dinheiro dólar e, diz aí, carros de luxo no valor de $1 milhão. Ó, $1 milhão é um carro de luxo só, né? Não sei qual é a classificação de carro de luxo. Mas, enfim, aprenderam veículos também. E aí eu fico pensando, né? Lula acha que, ao impedir que os americanos, ou ao recusar classificar como os americanos classificam essas facções de grupo terrorista, porque o Trem de Aragua é um grupo terrorista classificado pelos americanos e com a cooperação do governo venezuelano é que foi eliminada a cabeça do Trem de Aragua. Ele, não sei se ele quer proteger Comando Vermelho, PCC, o quê, ele disse que está protegendo a soberania nacional. Impossível, porque o PCC e o Comando Vermelho exatamente são os que tiram a soberania do Estado brasileiro, com áreas liberadas no Rio de Janeiro, por exemplo, ou na Amazônia, né? Então, não é isso. E agora a gente está vendo que até uma facção estrangeira já entrou aqui. Então, não faz sentido, né, esse argumento, né? O que a gente tem visto aí é o presidente falando mal da polícia, dizendo que o celular roubado, que a pessoa descobriu que comprou um celular roubado, que melhor não entregar na delegacia porque não dá para confiar. Melhor entregar no correio. Meu Deus do céu. Tarcísio, em São Paulo, imediatamente tratou ontem de pedir desculpas à população que teve seus celulares roubados. Né? Pedindo desculpas e disse que vai fazer tudo para devolver e para acabar com isso. É uma reação. Porque, afinal, todo mundo sabe, vocês que me ouvem sabem. Outro dia eu comentei que eu tive que deixar o carro do lado de fora do Senado, porque estava lá a entrega do livro do general Vilas Boas, o lançamento, e eu deixei o carro lá e esqueci o celular dentro do carro. Quando eu cheguei no Senado, eu disse, puxa, é melhor que me levem o carro que o celular. O celular vale muito mais, porque está tudo ali, está a vida toda da gente aqui, dentro disso aqui, todos os registros importantes. Então, o tamanho do valor de um celular. E o nosso presidente da República faz pouco disso. Bom, e só para encerrar, né, uma informação. Aquele jornalista Luan de Araújo, que estava com ordem de prisão porque ele não tinha pago a multa que ele devia por difamação contra Carla Zambelli através do Diário do Centro do Mundo, ele é aquele que ofendeu a Carla, ameaçou a Carla foi atrás dele com a pistola na mão e está respondendo processo ainda por causa disso. Mas ele acabou, se sentiu dono do mundo e difamou a Carla Zambelli, a defesa da Carla Zambelli, o advogado da Carla Zambelli entrou com processo contra ele, foi condenado a pagar a multa e não pagou. Aí o juiz determinou a prisão dele. Aí ele fez uma vaquinha e conseguiu pagar. Não sei se ele está desempregado ou o quê. De Brasília, Alexandre Garcia.
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5: Bem, são 7h57, finalizando Visão Geral desta quinta-feira. Temperatura 3 graus 8 décimos. Bom dia, César Luiz.
8: Bom dia, meu caro PG.
5: Ótimo dia, né?
8: Vamos em frente, sem olhar para trás, né? Grandão.
11: Bom dia, rádio ouvintes. Boa quinta-feira a todos.
8: Alegria, Grandão.
11: Alegria?
8: Sem choradeira e alegria.
11: Mas quem que tá... Vamos lá.
8: Vamos que vamos.
11: vamos lá, que nem diz um ouvinte assíduo aí do seu programa.
8: Vamos lá.
11: Vamos.
8: Quem ainda...

0: embaixo, tá chegando.
1: É, bem isso.
0: É, PG, era assim ou não?
1: Era assim,
0: era assim. Era assim. O fotógrafo chegava geralmente com uma câmera grande pendurada no pescoço, parecia uma metralhadora quase. E, ou vinha dentro de uma maleta, né? Bem no início ele vinha a cavalo, mas isso lá no início.
1: E eu peguei essa época.
0: Aqui, por exemplo, nós tivemos um fotógrafo, não estou lembrado o nome dele, que ele fazia toda a região a cavalo. Ele ia a Seara bater fotos a cavalo, aí fazia Ipumirim, Lindóia, Arabutã, Itá, tudo de a cavalo. Depois, mais tarde, ele vinha de bicicleta, vinha de moto, e em alguns locais ele vinha de a pé. Ele chegava, por exemplo, numa cidade, parava e ia fazendo. Ele chegava de ônibus em algumas linhas aí de comunidade, chegava na comunidade e depois ia de a pé, né? Casa em casa, propriedade em propriedade. Muitas famílias aproveitavam porque não era fácil ir até um estúdio na cidade, nem existia também um estúdio profissional assim para bater foto. E às vezes cidades pequenas, na época como Seara, que era menor, Lindóia, Ipumirim, Jaborá, Irani, nem fotógrafo tinha, meu caro PG. Tinha um fotógrafo de Concórdia, né? Que ia bater fotos nessas cidades. Tirar foto naquele tempo não era algo comum como hoje. Hoje as fotos saem no celular, é até difícil imaginar como era você se enxergar numa fotografia. Era um evento, o pessoal colocava a melhor roupa, penteava o cabelo. Isso que eu falei agora há pouco da mãe falar, guri, vai correndo tomar banho que o fotógrafo vem chegando, era coisa mais normal do mundo. O pessoal colocava a melhor roupa, penteava bem o cabelo, as crianças ganhavam banho, até um perfumezinho caprichado, um talco, faziam aquela pose séria, todo mundo sério, porque fotografia era considerada coisa importante. Quem não tem aí o pessoal mais antigo, quem não tem aquela foto, pai e mãe na frente, todos os filhos em pé atrás, né? Uhum. Isso era a coisa mais tradicional de todas as famílias. Pai e mãe na frente, 8, 9, 10, 12, 15 filhos atrás, reunia todo mundo para fazer a foto, PG. Sorrir era quase proibido nessas fotografias. Pega essas fotos mais antigas e vê se tem alguém sorrindo.
1: É verdade.
0: Todo mundo sério. Todo mundo fazendo uma cara de sério. As fotos antigas. Muitas famílias têm até hoje aquelas fotos clássicas, né? Como falei aí, o casal, o avô e a avó na frente, né? Às vezes os filhos em pé atrás.
1: Em frente a um casarão de madeira.
0: Em frente ao casarão, em frente à casa, que era a casa paterna, né? Se era na cozinha, o pessoal trocava a toalha da mesa, colocava uma toalha mais bonita, colocava um vaso de flor, às vezes colocava um rádio naquela mesa também. O fotógrafo também fazia retratos individuais, fotos de casamento, primeira comunhão, batizado, aniversário. Depois ele voltava semanas mais tarde com as fotos reveladas em um envelope de papel. E quando chegava, era notícia na vizinhança. Olha, o fotógrafo chegou lá no Paulo Gonçalves hoje à tarde, vamos lá ver as fotos que ele bateu do aniversário que nós estava lá. Aí reunia lá um tuira de gente lá, né, para ver as fotos que o fotógrafo trouxe. E aquelas pessoas que estavam lá, geralmente parentes, primos, vizinhos, se reuniam então para ver as fotografias. Aí aparecia uma PG dormindo, uma com os dois olhos fechados, a outra só um olho aberto.
1: É,
0: e via daquele jeito.
1: César,
0: não tinha escolher, não, essa aqui ficou feia, essa ficou boa, essa ficou melhor. Vinha daquele jeito.
1: Vou lançar um desafio aqui. Será que ainda alguém que está ouvindo agora tem o chamado monóculo? Eu procurei aqui no Google para saber o que era. Era um pequeno dispositivo que você
0: colocava
1: o olho,
0: ou
1: César.
0: Binóculo.
1: Não, era monóculo.
0: O binóculo,
1: não,
0: né?
1: O binóculo é para você enxergar, é para você enxergar a distância, né? O monóculo.
0: A gente chamava de binóculo, aquele quadradinho, binóculozinho.
1: É.
0: Que
1: mas
0: até
1: eu procurei
0: tinha uma
1: aqui
0: foto,
1: no Google.
0: Eu tinha uma na escola, que eu tirei duas fotos na escola só. Uma com aquela mesa que você colocava a mãozinha assim em cima de um livro.
1: Eu tenho até hoje essa.
0: E do lado a bandeira do Brasil.
1: Aham.
0: E a outra foto que eu tenho é esse que eu chamava de binóculo.
1: Binóculo.
0: Né? Até um ouvinte escreveu aqui, César, quem lembra? Escreveu aqui do binóculo.
1: Não, mas esqueci, ó,

0: O binóculo, na verdade, é aquilo que eu falei. O binóculo é, né, tem duas...
1: Então é um monóculo aqui mesmo.
0: É um monóculo, porque é só um dispositivo, né? O binóculo você enxerga com, né, com você coloca os dois olhos para enxergar a distância. O monóculo não, é só aquele dispositivo pequeno que você colocava um dos olhos, César, e enxergava a foto, né, ampliada através desse dispositivo.
1: Okay. Então, minha gente aí do interior, aí os mais antigos ainda lembram uma frase, né? Vem pra dentro, guri, que o fotógrafo tá quase chegando, ele já tá lá embaixo na esquina. Aí o pessoal corria, se arrumava, tomava banho, se penteava, colocava melhor roupa, começava aquela correria na casa, roupa boa, arrumar o penteado, arrumar a casa, até varriam a casa para tirar então algumas fotos, toalha melhor em cima da mesa, uma flor, alguma coisa que pudesse enfeitar a mesa. Então, meu caro PG, corrigindo, então é mesmo eu falei errado, então, 50, mais de 50 anos, então, eu achava que era um binóculo e é um monóculo, então.
0: Não, mas eu acertei porque eu procurei no Google, porque eu não me lembrava o nome desse dispositivo, mas é monóculo, viu, César?
1: É um monóculo. Então, aqueles binóculo que todo mundo chamava binóculo, todo mundo estava errado, porque todo mundo chamava, inclusive o pessoal tá falando aqui dos binóculos, que não existe, é monóculo.
0: Isso,
1: olha aí.
0: Isso aí.
1: Nunca é tarde pra gente aprender, então, que é um monóculo. Tá ok, meu caro PG?
0: O Jason aqui tá dizendo que tem, viu, César? O Jason Rod que tem um desses monóculos aí, fotos da minha mãe e do meu pai, diz ele aqui no WhatsApp.
1: O Albuquerque mandou um quadro aqui da foto da família dele, ó, pai e mãe em pé, no meio, né? Tá aqui o pessoal, mandou uma foto bem antiga, preto e branco, né? Seu Nereu Albuquerque mandou a foto pra nós aqui, bem interessante a foto. Vem a ver aqui, PG.
0: Paulo Sattkamp também tá dizendo que tem, viu, em casa, e vai mandar pra gente aí esse tipo de foto que eu falei.
1: Na casa do meu pai, César Luiz, tem um monóculo. Anos atrás, quando chegava o fotógrafo em casa, nós saía correndo de medo do fotógrafo. Olha aqui a foto do Nereu aqui, Paulo, bem interessante, né? Inclusive aparece o cavalo, aparece uma menina e um adolescente abraçado a um urso, e tem o cachorro também lá. O que que é isso aí?
0: Uma boneca.
1: É uma boneca e o cachorro também do lado, né? E o pessoal vestido aí de lenço, de gaúcho, fotos interessantes aí, tudo em preto e branco, né? Aquela época era tudo preto e branco, não existia foto colorida. 8:06, agora 8:06, então essa era, quem viveu ainda lembra, do fotógrafo chegando na propriedade do interior, chegando em casa, na casa de famílias aí, chegando para bater as fotografias. O pessoal tá me mandando comentários aqui, deixa eu concluir aqui a live, concluo a live aqui, como é que é, deixa eu ver aqui, César Luiz, gostaria de pedir, aqui é sobre um gatinho aqui que tá, teve problemas, aqui uma outra ouvinte comentando, deixa eu colocar no ar aqui rapidinho, depois não volto mais com o assunto, tá?
2: Bom dia, César Luiz.
1: Hã? Uma com os dois olhos fechados, a outra só um olho. Como é que é? O que ela falou? Oi? Diga, menina.
2: Um dia passou um fotógrafo na nossa casa, lá em Lindóia, que eu morava. E daí eu tinha o piazinho pequeno, acho que ele tava um ano e pouco, apenas falava. Daí ele disse que tava tirando foto das crianças, tirou em bastante criança lá. Que daí se vocês ganhassem, se vocês fossem concorridos assim pra ganhar, pra ir pra folhinha de Natal ali do ano, eles ganhavam, não há nem um quanto, será 100 mil aquela vez, 100 reais, não sei lá.
1: A história é longa aqui da dona Gersi, viu? O Antônio Pisato também me mandou uma foto aí, é tua, Pisato, essa? César, bem verdade isso, o Danilo tá nos ouvindo aí também, Danilo Valcarengue também viveu essa época também aí, o Gustavo, tudo bem? César, bom dia, minha avó tem um quadro onde tem as imagens apenas do rosto e as pessoas são pintadas, pensa na idade do quadro aqui, o meu amigo Gustavo aí da H2O aí comentando, tá ouvindo a rádio, o rosto e o restante pintado. É
0: um abraço,
1: isso,
0: Gustavo.
1: Já viu isso?
3: A minha mãe tem um quadro desse. Eu, porque somos em quatro, né? Eu, minha irmã, meu pai e minha mãe. A minha irmã é uma japonesa. Eu sou um alemãozinho, meu quadrado, com a cara quadrada, né? A minha mãe e meu pai ficaram um pouquinho mais parecidos na pintura do quadro, tá? Mas tá lá, guardado até hoje, é uma relíquia, né? E o cara pintou lá no interior, que nós estávamos na frente deles, com a tarde toda. Ela, inclusive, ele almoçou lá, segundo a mãe, pra pintar esse quadro pra nós.
1: Diga! Oi!
4: Lembro na ocasião em Joaçaba que vinha um fotógrafo com uma carretinha e uma ovelha pintada pra tirar foto com a piazada. Depois, ali um tempo, ele trazia o binóculozinho com a fotinha. Carretinha, ovelha.
1: Olha aí, ó, esse aqui é meu amigo Ivanir da Montalume, o cara já vinha preparado, o fotógrafo. E aqueles cavalinhos manchados, pintados, que tinha nos estúdios, hein, Paulo? Quem não tinha uma foto com um cavalinho daqueles, né? É. Montado no cavalinho.
3: Ou na escola, que você botava naquele binoquinho pra ver, César, né? Eu tenho, lembra? Atrás tinha a bandeira do Brasil, coisa do estado, e você lá batia na escola.
1: Fala, Pisato.
5: Bom dia, César Luiz.
1: Bom dia.
5: Essa é a foto do meu pai, minha mãe, em torno dos 100 anos atrás. Né? Dá uma olhada de casal bonito, né? Meu pai era empresário no Rio Grande do Sul, Serafina Coreia, numa região do Rio Grande.
1: Aí, foto bonita mesmo, hein? É, um casal muito bonito aí, pai e mães então aí da família, né? Os matriarca e patriarca dos Pisatos aí, né? Agora 8:09, gente, 8:09.

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14: Oito horas, a gente começa, agora são 8:17. César, eu 53 anos atrás. Olha aí, dona Nice Bernardi, rainha da escola em Presidente Kennedy. Ah, que lembrança, hein? É, que lembrança, foto em preto e branco ainda, dona Nice. Abraço pra ti aí, obrigado pela companhia. Obrigado pela audiência aí também, quem mais tá ligado com a gente aqui também. Pessoal comentando aí sobre as fotos de antigamente. César, o Ademir aí me ouvindo. O Ademir, tudo bem? Ademir que é caminhoneiro também ouvindo a gente. Obrigado pela companhia. São meus pais aí. Opa! Pessoal mandando aqui, dona Lídia. Obrigado aí, dona Lídia, pela audiência aí, pela companhia também. Vai um alô também para Odésia Troian, que está na sintonia do programa. César Luiz, bom dia. Aqui é a Rosi Claire, bom dia. Hernani Rejane, tudo bem, Hernani? Tudo bem, Rejane? Uma boa manhã aí para vocês, hein? Agora 8:18, daqui a pouquinho, Frei Xandão vai dar a benção.

0: chegando aí 8h20, tá chegando aí o Frei Curioso, Frei Curioso da paróquia, tá chegando aí o Frei Xandão com a mensagem de hoje. Bom dia, Frei Xandão, tudo bem?
1: Carlos César Luiz, o homem mais feliz do seu rádio, paz e bem. Bom dia a você, meu amigo, que há mais de 40 anos leva informação, entretenimento e boa música nas ondas da Rural. A sua rádio no campo e na cidade. Bom dia! Agora pode me dar uma mesada depois dessa introdução, hein? Um abraço a todos os radiovintes do São Miguel, Imigrantes, Vista Alegre e 13 de outubro, sim.
0: Tá louco, Frei? Tá, ô, Frei, uma mesada não, né? Te quero bem.
1: Sintonizados nesta emissora. Hoje o abraço é para todos os químicos dói, pelo seu dia. César, você já ouviu falar na oração do inverno? Por vezes nossos planos e projetos encontram dificuldades. Uma angústia nos invade, nossas forças parecem insuficientes. É como se a nossa alma passasse por um inverno. Em ti, Senhor, buscamos o calor que reanime a nossa caminhada de fé e vida, para que possamos dar um novo impulso em nossa história de vida. Que a esperança e a fé revigorem o nosso ser. Amém. Um dia abençoado e neste final de semana, se for dirigir, não beba. Respeite os limites de velocidade para não receber uma notificação de trânsito na sua casa. Um bom final de semana a todos, um abraço, uma bênção e até a próxima. Paz.
0: Obrigado, obrigado, Frei Xandão. Frei que tem um trabalho maravilhoso aí com as nossas crianças também, aqui da nossa cidade, aí na catequese. Agora 8h22, 8h22.
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9: Pois é, já são 8 horas 27 minutos. Vamos trabalhar, minha gente. Vamos trabalhar, vamos pra frente, sem olhar pra trás. Dona Ilone, impressionante aí. Não sei, acho que foi o Montalume que falou que o cara vinha com a carretinha e com a ovelha em cima, né? Foi ele. A dona Ilone me mandou a foto da ovelha que o cara trazia em cima da carretinha, ela ao lado da ovelha ali, Serginho Primão.
10: Coisa linda, né, gente?
9: Fotógrafo vinha preparado, vinha com a carretinha e vinha com uma ovelha em cima para as pessoas fazerem a foto. Ó, Nari, tá aqui a foto. Dona Inone Herpes com a ovelhinha. Olha que a gente consegue juntar de tudo nesse programa. O cara me fala isso, eu consigo. A gente consegue encontrar um ouvinte que tem a ovelhinha e a foto com a ovelha junto, e a dona Ilone lá de Lajado Paulino.
10: Não, viu? Era ovelha de madeira, era ovelha mesmo, né?
9: Você viu aí, uma ovelha, né? Verdade. Não é um cavalinho que é de mentira.
10: Isso, aqueles cavalinhos.
9: Era uma ovelha, aqueles cavalinhos que tinha nas salas de bate-foto aí.
10: Isso, de madeira, ou às vezes com uma pelúcia ao redor, enfim, né?
9: Lula diz que encontro do G7 é a oportunidade para debater equilíbrio e desigualdades globais.
11: Motorista segue internado na UTI após grave acidente na BR-153 em Concórdia.
9: Carlos Alberto Parreira, internado no Rio de Janeiro, ex-técnico então da seleção brasileira.
11: Motociclista sofre fratura exposta em acidente na marginal da BR-153 em Concórdia.
9: Trump confunde nomes de filhos de Bolsonaro e afirma que democracia brasileira está em risco.
11: Acusado de matar ex-companheira em Piratuba vai a júri popular nesta quinta-feira.
9: Verdade, o pessoal deu uma prisão domiciliar para um dos filhos do Bolsonaro e o Trump confundiu, imaginando que seria o Flávio, né?
10: Que tá.
9: Seria o pré-candidato à presidência da República, mas não é.
10: Ele falou, inclusive, que estava bem nas pesquisas e coisas, estava mandando prender.
9: Confundiu lá o presidente americano. Mas também são tantos filhos envolvidos aí que até eu me confundo na política. Tá.
10: Com certeza,
9: Até eu me confundo. Acusado de matar ex-companheira em Piratuba vai a júri popular nesta quinta-feira.
11: Cupom reduz taxa Selic para 14,25 ao ano.
9: Mulher investigada por manter cerca de 400 gatos em apartamento de Concórdia é indiciada por maus tratos.
11: Defesa afirma que a arma de Bolsonaro foi inutilizada após efeitos de medicamentos.
9: Homem fica ferido ao pular de janela após sentir cheiro de gás durante a madrugada.
11: Casa é destruída por incêndio no interior de Concórdia.
9: Polícia Federal destrói cerca de 70 armas de fogo em Florianópolis.
11: Vídeo mostra carro escapando por segundos de acidente fatal em Ceará.
9: Polícia Federal mira senador Jacques Wagner, líder do governo, e banqueiro Augusto Lima em nona fase da... Compliance.
11: É Complice Zero.
9: Complice.
11: Isto.
9: Mas não é aqui no Brasil isso?
11: Não, aqui, isso é do Banco Master.
9: Mas por que Complice?
11: Ah, é coisa da Polícia Federal, eles botam uns nomes esquisitos.
9: Por que nome estrangeiro se é brasileiro?
11: Aqui? É, mas eles botam um nome esquisito.
9: Complice Zero do Banco Master.
11: Isso. Motociclista morre em colisão frontal na SC-155 em Itaá.
9: Carro bate em carreta estacionada e deixa dois jovens feridos em Concórdia.
11: Vamos pro esporte, tem Copa do Mundo, César. Portugal decepciona e apenas empata com o Congo na estreia da Copa do Mundo.
9: Inglaterra vence a Croácia por 4-2.
11: E ainda, Neymar pode ficar no banco contra o Haiti nesta sexta-feira, César.
9: Shakira. O time de Gana venceu o Panamá, hein? Coitado do Panamazinho, aos 45 e meio do segundo tempo, leva um golzinho, né?
11: E o Uzbequistão supera a Colômbia, superada pela Colômbia pelo placar de 3-1.
9: A Colômbia venceu, no caso.
11: Venceu.
9: Inter pode anunciar zagueiro chileno para a sequência do Campeonato Brasileiro.
11: Jogos de hoje da Copa, 13 horas, tem República Tcheca e África do Sul.
9: Primeira rodada já foi, né? É isso?
11: É, a primeira rodada sim, né? Agora começa a segunda rodada.
9: Isso. Segunda rodada, chaves de grupo.
11: Isso, chaves de grupo.
9: Suíça e Bósnia, 16h.
11: Às 19h, 19h, tem Canadá e Catar.
9: 22h, México e Coreia do Sul.
11: São jogos de hoje da Copa do Mundo.
9: Olha, 8h32, por enquanto vai dando aquela lógica, né? Dos comentaristas esportivos, dos analistas do futebol, dizendo que França, Argentina, Alemanha são favoritos. O que não confirmou foi a Espanha, até agora. Nesse primeiro jogo, que é só abertura, né?
11: Isso.
9: Lembrando que na última Copa a Argentina perdeu na estreia e depois foi campeã. Por enquanto, quem ainda não confirmou, os quatro mais cotados para o título foi só a Espanha. Os outros três confirmaram boa fase. O Brasil, lembrando, tá fora dos quatro favoritos para conquistar a Copa. Tá lá no sétimo lugar ali, mas não quer dizer que não possa vencer, que não possa ser o campeão. Agora 8h33, 8h33.

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1: A tal operação Complice, César, está sendo deflagrada agora no Brasil pela Polícia Federal. Está chegando no senador Jacques Wagner. Ele é o líder do governo Lula lá no governo do Senado, César. Ele é o líder, é o Jacques Wagner do PT da Bahia. Exatamente, e está sendo feita, nesse momento, a nona operação dessa operação chamada Operação Complice Zero. A investigação da Polícia Federal apura suspeita de participação de agentes públicos em irregularidades envolvendo instituições financeiras. A Complice Zero investiga um suposto esquema bilionário de fraudes, corrupção, lavagem de dinheiro e obstrução da justiça ligado ao Banco Master de Daniel Vorcaro. Isso mesmo. Então, quer dizer, chegou, então, no líder do governo. A informação está nos principais portais de notícias neste momento. Segundo informações obtidas pela TV Globo, a operação tem como foco principal a relação entre esse senador e o banqueiro Augusto Lima, apontado como aliado de Daniel Vorcaro. A Polícia Federal apura se o parlamentar teria atuado em favor do projeto de interesse do Master no Congresso, entre eles a chamada emenda Master e uma proposta que ampliava o limite do crédito do consignado. Em contrapartida, os investigadores suspeitam que Wagner tenha recebido vantagens indevidas, como um apartamento, repasses que somariam hoje 3,5 milhões por meio de uma empresa ligada a familiares, além do uso de aeronaves e ingressos para shows. Tá, cada vez começa a polícia, deixa a Polícia Federal trabalhar, né, César? Sempre digo, a Polícia Federal vai chegar e aí quem tem que tomar as decisões são os juízes, os promotores, o pessoal, mas a polícia tá trabalhando, César. E agora pegou o líder do governo do PT.
0: E diz que tem muita gente envolvida ainda aí. Por isso que tá todo mundo meio quieto, né? Todo mundo meio quieto e tal. Vamos aguardar para ver até onde vai, então, essa investigação aí do Master. Acho que vai envolver muito mais gente aí. Vamos esperar. E quem deve que pague, né? Quem deve que responda pelos seus atos, pelas suas ações.
1: E esse é o grande momento. Temos eleição esse ano. Daqui a pouco é o momento da gente mudar muita coisa lá em Brasília, especialmente na Câmara e também no Senado, César.
0: Vamos aguardar. 8:46, agora 8:46, gente, a hora certa. 8:46. Deixa eu ver aqui. Fala, Roberto Pazini. 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
1: Tem um Sigpare agora no contorno norte, próximo à rótula do bairro dos Estados, tá? O pessoal mandou uma foto aqui, fila parando na curva, nas três pistas, César. É um Sigpare, tô tentando descobrir o porquê desse Sigpare lá no bairro dos Estados, na entrada lá do bairro dos Estados, César, próximo ao trevo, tá? Sigpare, o pessoal deve ter cuidado lá, ok?
0: Ok. Daqui a pouquinho, gente, daqui a pouquinho tem um aniversariante, hein? Hoje temos um colega aqui, ó, Ederson Vidão, né? De aniversário hoje. Serginho já comeu um pastelzinho, já comi o meu pastel.
1: Também.
0: Nelson Nardi já comeu uns 5, 6. Paulo já comeu consegue. Também.
2: Eu comi um também.
0: Um?
2: Opa.
0: Um.
1: Só um, Paulo?
2: Só
1: Paulo.
2: Uma laranjinha.
0: Não pode mentir, né, Paulo?
2: Não.
0: Um? Então tá
2: vou
0: bom.
2: Manter.
0: Qual é a notícia que o senhor preparou pra nós?
2: César, na próxima sexta, não nessa sexta, na outra sexta, não amanhã.
0: Não amanhã, né? Na outra.
2: Deixa eu ver que dia que vai ser. Dia 26, tá? Tem a comitiva do João Rodrigues em Concórdia. Com Espridião Amin, candidato ao Senado, Antídio Lunelli, candidato ao Senado, Carlos Ciodini, também a vice-governador. Os quatro estarão em Concórdia. Vai ter um evento nesse mesmo dia no Campestre, a partir das 11:30 da manhã, mas também a comitiva deve passar por emissoras de rádio. E o João Rodrigues deve conceder entrevista aqui no horário do show do César Luiz, justamente nesse dia, César. Na outra sexta, dia 26, comitiva do João Rodrigues em Concórdia.
1: Tá ok? Imagine só como vai ser essa entrevista. Uhum. Relembrar os tempos do Nardi, do César e do João
0: em aí Pinhãozinho. O seguinte, né? Aí o seguinte, vem com ele, o Martinho aqui, o gerente da rádio, César, alguns minutinhos. Coisa rápida. Vem o João, vem o Amin.
1: Isso.
0: Vem o Antídio.
1: É.
0: E vem o Ciodini. O candidato a governador, o vice.
1: Senado.
0: E vem os dois candidatos do Senado.
2: Exatamente.
0: E o Martini me disse, é coisa rápida. O Amin, só para os cumprimentos dele, leva 12 minutos, né? Para dizer bom dia. E nosso tempo aqui é complicado, gente. Nós temos que fazer rádio, rodar comercial, dar notícia. É aquela pressão toda hora do Nardi, vem pra mim, que eu tô com o bloco atrasado, já tá me chamando, ó, vem pra mim. Deixa só dizer o seguinte, Nardi, também, qualquer pré-candidato que nos telefonar aqui até o período eleitoral ali, que vai ser convenções, até as convenções aqui no nosso programa, se alguém tiver ligação com o governador Jorginho, e o governador Jorginho queira vir, né?
2: Claro,
0: claro. Dificilmente ele vai querer vir, porque nunca apareceu aqui no programa, né? E nem na rádio.
2: Sim.
0: Mas qualquer ligação com o governador Jorginho, seria um privilégio entrevistar o governador Jorginho aqui no programa como pré-candidato a governador. Quem tiver qualquer ligação com os outros, porque nós temos ali os candidatos menores aí na questão
2: certo, de
0: popularidade, digamos assim,
2: sim,
0: né?
2: Verdade.
0: Também temos o Gelson Merizio, mas tem abaixo do Merizio aí também. Na questão das pesquisas, tem mais dois ou três, né? Que eu não sei.
2: Exatamente.
0: Tem bem quem são, hein, Paulo?
2: Exatamente.
0: Mas qualquer um desses pode estar com 0,1% na pesquisa. Se apresentar aqui, será entrevistado por nós até o período lá das convenções. Quando a pessoa passa a ser candidato, oficiosamente candidato, aí eu passo pro jornalismo, não entrevisto mais ninguém aqui no programa. E aí vai ser medido tudo tempinho, certinho, um minuto, dois minutos, cada um, porque
2: aí sim.
0: É uma coisa séria, né? E então, se alguém tiver alguma ligação também que está me ouvindo aí, algum pré-candidato a deputado, algum pré-candidato a deputado federal, ligado ao nosso governador, que ele venha para a região aqui, seria o maior privilégio poder entrevistá-lo também aqui no programa.
2: Lembrando que recentemente esteve aqui o candidato a vice do Jorginho, o Adriano Silva, ex-prefeito de Joinville.
0: Entrevistou ele aqui, né?
2: Exato, exatamente.
0: Entramos ele aqui, cumprimentamos ele aqui alguns dias atrás. Agora 8 horas.

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12: 9 horas. Quero desejar um feliz aniversário hoje, César, para minha tia, a Dionete Azevedo, completando mais um ano de vida. Desejar aí muita saúde, muitas felicidades, então, é a Valéria Pedrotti que está homenageando a ela, né? César Luiz, bom dia, quero homenagear meu neto Antony Gabriel, que está completando 5 aninhos. A homenagem é do avô Almerindo de Matos, bairro Industriários. Valeu, seu Almerindo de Matos. Um abraço aí pro Almerindo. César Luiz, bom dia, quero homenagear meu marido Darcy Fischer, 37 Passos Peritiba, de aniversário hoje, Alceni Fátima Vileschi, né? Muita sabedoria, felicidade então a ele. Parabéns pelo seu aniversário. Valeu, Alceni. Alceni que está fazendo homenagem para ele pelo seu aniversário. Vamos lembrando, né, gente? 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Diga aí, meu caro Sérgio Prima, qual é a informação?
13: Edson Klein, hoje tá aniversário, grande Edson Klein, Palito, hoje é aniversário, parabéns, felicidades, muitos anos de vida para ele, bombeiro Edson Klein, também Rose, Ronise Albiero, hoje de aniversário, Marisa Schwantz, Zoilo Piva, também tá de aniversário hoje, Luciane Cristina, Ana Paula Pereira, Ivo Vicente, hoje de aniversário, também de Lei Hack, Douglas Kowalski, Helwin Heimeyer Zenati, hoje de aniversário. Ederson Carpegiani Vilas Boas, também de aniversário hoje. E Cristiane Ciega. Parabéns a todos e muitas felicidades.
12: E aí, Nardi? Chegou a rapadura, eu não vi nada. Quero ver aqui o meu amigo Jandir. Fala, Jandir.
14: Viu, César? Os meus dois nonos, tanto do lado da minha mãe como do lado do meu pai. 14 filhos. Viu? Quando eu passei a primeira comunhão, vinha lá na Praia Bonita, veio o fotógrafo aqui de Concórdia. Acho que era os Ascoros, tinha um negócio.
12: E aí?
14: Aí, César Luiz, temos aqui no topo do muro, cortando cana, escutando o teu programa no rádio, no meio da canavial.
12: Eia, Jandir!

0: Colhendo cana, passando o facão no pé de cana, tá com o rádio lá em cima do gol dele ali e ouvindo a Rádio Rural. Diga, Nardi.
1: O Zuírio Piva, então, dos aniversariantes de hoje, também o Christian Marchioro, grande tecladista, o Valdecir Lauber, o Edson Carpegiani Vilas Boas, Christian José Gudiel e também a Cristiane Souza ou Ciega. É, Cristiane Ciega, os aniversariantes da minha lista, César.
0: Vai um alô aí, o amigo Zoilo Pereira Piva. Valeu, Zoilo. Zoilo Pereira Piva, de aniversário hoje. César Luiz te ouvindo aí com um bom chimarrão e um bolo no bairro Petrópolis. Eita, baixinha, já no bolo, cedo.
1: César.
0: Baixinha Carla Halber aí, tá aí ouvindo a gente então no bairro Petrópolis.
1: Recebeu? Chega. Recebeu as rapaduras ou não?
0: Nada.
1: Veja com o Raul, eu entreguei em mãos, tenho provas, testemunhas, filmagem.
0: É, filmou,
1: entreguei por Raul.
0: Entrega pra ele, é.
1: Foi entregue por Raul aqui, porque ia ter mandar as rapaduras. E olha, gostosa, eu ganhei uma também. Eu e uma Upa Carpegiani.
0: É?
1: É, mas é muito boa, aproveita, hein?
0: 9:05, vai valer o ingresso também daqui a pouquinho aí para Rogério Magrão e banda, lá em São Luís, no próximo domingão. 9:05, agora 9:05.

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19: Dia, pare, siga e pare nos dois sentidos, César, região de Três Arroios, aí entre Concórdia e Erechim, né? Concórdia e Erechim, WR, ô WR, como é que é o teu nome certinho aí, meu amigo WR, tá aqui, né? Pessoal tá fazendo, César, recapeamento asfáltico, próximo ao portal aí de entrada para Três Arroios, nessa região aí em cima, então, próximo ao portal de entrada para Três Arroios, tá acontecendo aí esse siga e pare nos dois sentidos. É, ingresso para São Luís, César Luiz aqui, vai ter Rogério Magrão domingo também. Onde é? Aonde que vai ser aí, Ana Paula? Na região aí de Ipira, é? Eu acho que é dobradinha, então, Ipira e São Luís, né? Com Rogério Magrão no domingo. Ela tá informando que vai ter Rogério Magrão também na região de Ipira, mas é aí na cidade mesmo ou não? Quero concorrer ao ingresso para São Luís, César Luiz, é Marley Vendrúsculo. Valeu, Marley. Qual é a informação aí, Sérgio Prima?
0: Destacando, César, que um motorista de Peritiba, que estava no Chevrolet Corsa, permanece internado na unidade de terapia intensiva da UTI do Hospital São Francisco após um grave acidente de trânsito que foi registrado no domingo à noite, dia 14, na BR-153 em Concórdia. A colisão aconteceu, César, por volta das 20 horas e 30 minutos no trecho entre o trevo de acesso a Embrapa Suínos e Aves e a região do Britador da Casa da Construção. Pelo menos três veículos se envolveram nesse acidente. Com impacto, o Corsa, ele ficou completamente destruído, apresentando aí danos de grande monta, principalmente na parte frontal. Equipes do Corpo de Bombeiros Voluntários de Concórdia foram mobilizadas para atender a ocorrência, juntamente com a unidade avançada do SAMU. Chegando ao local, os bombeiros constataram que a equipe do SAMU já estava atendendo a vítima, que estava presa às ferragens. Os bombeiros retiraram a vítima das ferragens e o SAMU é que conduziu ao Hospital São Francisco. Ela continua internada na UTI do Hospital São Francisco e seu estado de saúde inspira cuidados. Foi daquele acidente que eu acompanhei a equipe do Corpo de Bombeiros do SAMU no domingo à noite na BR-153 aqui em Concórdia. 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César, um motociclista de 20 anos ficou gravemente ferido após um acidente de trânsito registrado por volta do meio-dia desta quarta-feira ali na marginal da BR-153 em frente à entrada da Panflora, aqui em Concórdia, hein? De acordo com informações do Serviço de Atendimento Móvel de Urgência, a ocorrência envolveu uma colisão entre um carro e uma motocicleta. Após o impacto, a moto ainda atingiu um muro de pedras às margens da rodovia. O condutor da motocicleta sofreu uma fratura exposta no membro inferior esquerdo e apresentava quadro de instabilidade clínica no momento do atendimento. Após receber os primeiros socorros no local, a vítima foi encaminhada pelo SAMU ao Hospital São Francisco de Concórdia. 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
6: O quase concordiense vai cantar. Rogério Magrão. Lá em São Luís, sábado, então, César.

0: Magrão, domingo neste super matinezão lá na linha São Luís, hein, meu amigo Thiago Vendruscolo, fala aí, Vendruscolo.
1: Bom dia, César, tudo
0: bom
1: bem?
0: Dia.
1: Thiago Vendruscolo, comunidade de São Luís.
0: Daí.
1: Estamos aí, os preparativos para a festa do padroeiro São Luís.
0: Opa.
1: Domingo, dia 21 de junho, um grande evento aí, proporcionado pela comunidade. Almoço com espeto curido, carne da melhor procedência possível, banda Sinergia Nova e Rogério Magrão, né? Que é um destaque maior que temos para esse ano nessa festa. Convidamos a todos para prestigiar o nosso evento, a festa da nossa igreja, que se realiza todo ano. Esse ano vai ser um dia bonito e convidamos a todos que queiram vir, que não conseguirem vir para o almoço, mas pode vir à tarde para o matinê. Temos fichas liberadas para o matinê também, à vontade. Cerveja bem gelada e aquela receptividade com grande amor e carinho a todos. Valeu!
0: Valeu, meu amigo! Brigadão, hein? Valeu, meu amigo Vendruscolo. Um abraço aí pra toda a comunidade de São Luís, né? Um abraço pra vocês aí, obrigado pela audiência e pela companhia. Fala, Jaca! Bom, Jaca! Qual é as novidades aí, meu amigo Jaca? Tô aqui com o teu operador de som aqui, Jaca, na época da Rádio Líder.
2: Bom Serginho, dia, como
0: Serginho
2: é que tá?
0: Prima.
2: Tudo bem?
0: Bom, Jaca!
2: Oi, bom dia! Oi!
0: Tu tá por aonde, Jacaré? Hã? Tá por onde, Jacaré?
3: O velho tá surdo.
2: Já veio um áudio pra ti aí, ó.
0: Serginho, que tu tá surdo, homem.
2: Oi!
0: Oi!
2: Eu tô aqui no sítio, estamos na fazenda aqui, né?
0: Aham.
2: Estamos escutando, viu, a tua rádio, viu? Sabia que a tua rádio pega até a Alex. A rádio não pega aí a Alex.
0: Pega Alex, sabe? Também?
2: Pega Alex.
0: Aham.
2: Viu?
0: Fala, Jaca.
2: Tá, viu? Mas tá o áudio, tá tocando o áudio ou tá tocando ao vivo?
0: Tocando ao vivo, Jaca.
2: Ah, então tá, tamo aí. Então vamos dar um abraço a esse povão maravilhoso aí de toda a região. Parabéns pelo teu programa, líder da audiência. Eu tava escutando de manhã quando começou com a tal de fotografia, né? Dos monóculos. Né? O monóculo foi feito por... Eu era pequeno, por 1230, quando o José Perovaz fez a primeira fotografia. Né? Então ele revelava com em cima de um negócio de vidro, sabe? Ele coloca de vidro e revelava ali. Mas hoje quero convidar, dar os parabéns e um abraço aí à doutora cirurgiã dentista, a tua amiga aí, né? E o esposo dela, convidar pra vir na corrida de automobilismo dia 22 e 23 de agosto. Diz pra ele colocar gasolina no Fuc dele. Outra vez eu vou parar aqui no sítio e colocar cachaça no Fuc bêbado dele. E também dar os parabéns pro Chico Marca, nosso irmãozão, companheiro, que hoje está de aniversário, fazendo 55 anos.
0: Olha aí, ó.
2: Parabéns. E parabéns você pelo teu programa, César, líder da audiência.
0: Eu achava que o Chico era mais novo, tem 55 já.
2: 55, cada perna.
0: Ai, ai, ai, ai, ai. Mas tá grisalho o homem com 55.
2: Ah, ele pinta o cabelo, ele não quer demonstrar a idade dele, né? O cabelo dele é preto, ele faz mecha pra ficar mais velho.
0: É mecha de grisalho pra parecer mais velho, pra ganhar mais respeito.
2: Isso, ele já tem respeito.
0: Tá bom.
2: Tá bom, estamos aqui com a galinhada aqui, estamos com um sítio. Agora comprei, mandei vir um casalzinho de aqueles, a girafa, mini girafa. Chegou ontem aqui, eu até vou botar a foto e mandar pra ti.
0: Manda.
2: Galinha, temos 1.800 galinhas aqui, de igreja não, de caipira.
0: Caipira, 1.800 galinhas.
2: Como é que tá? Tudo
0: fora,
2: tranquilo?
0: Fora as angulistas e os jacu que estão se misturando tudo com as galinhas aí, né?
2: Tudo.
0: Tá tudo bem, tá tudo ótimo por aqui, piazado também, Dalva tá bem. Tudo de bom, Jaca.
2: Bom.
0: Tchau.
2: Eu disse pra você, fala, disse pra eu quero entregar a rapadura lá pra você, né, cara?
0: Tá bom, vou ver se ele me entrega a rapadura que tô precisando. Agora 8h26.
2: Tá com a música Bingo Daddy pra nós, hein?
0: Ah, esse cara já me incomodou, viu, Nardi? Esse cara me incomodou, rapaz. Ele tinha um ônibus, viu?
4: Por que que todo jacaré...
0: Ele tinha um ônibus e ele sonorizava os rodeios, né?
4: Esse mesmo.
0: Aí a gente tava dormindo no acampamento.
4: Começava.
0: 5 da manhã, ele metia o som lá e começava, cara. Começava com aquela folia de 5 da manhã. Vamos preparando, garuchada. Vamos preparando, garuchada. E o cara queria dormir, nada de parar aquele som.
4: Nada.
0: Quando era 8 horas, ele tava ainda ali. Vamos preparando, garuchada, pra laçar, que quase tá na hora e não vinha a hora nunca. Tem um trauma com esse homem aí, rapaz, de dormir em rodeio, torcendo que não apareça ele pra fazer o som, né? 8h27. Vai lá, jacaré.

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1: É, lá atrás, lá uns tempos atrás, o Jacaré era concorrente do Magrão Sonorizações aí, do Damilas, né? Grupo Damilas, viu, Nardi? Teu concorrente também, Nardi? É, mas não sei se ele fez contigo o que ele fez com o Magrão uma vez.
2: Não, não.
1: Uma vez nós estávamos falando aí
2: para
1: tocar o som do rodeio no Castelhano, que a gente fazia ali o rodeio antigamente. Aí falamos com o cotar preço, né? O Magrão fez 2.000. O rodeio começava na sexta até no domingo, né? Aí fomos falar com o Jacaré, ele disse, não, eu faço 1.000. Ah, vamos contratar o Jaca, né? Metade do preço, né? Aí fomos acertar, aí o Magrão já tinha ido pras cucuia, né? Já tinha ficado pra trás, acertamos, pegamos o Jacaré por 1.000. Aí quando fomos acertar, ele disse, pagamos 1.000 pra ele, ele disse, não, 1.000 por dia. Acabamos pagando 3. Barbaridade, tchê. 1.000 por dia, ele falou. Era desse tipo o Jacaré, Serginho Prima.
3: Como que é?
1: O pior que isso.
3: Não, pior que é isso mesmo.
2: Isso,
3: é. Daí pra frente.
2: Por isso que só vai bem, né?
1: Por isso que vai bem, tá falando, tá na fazenda, né?
2: Na fazenda. Tem,
1: cara, pra ter fazenda, no mínimo tem que ser
2: mil
1: pra mim assim, ó, pra dizer que é uma fazenda de 200 arqueires pra cima, 400 hectares. De 200 pra cima dá pra dizer que é fazenda, né? Então calcule, porque daí pra baixo é na minha propriedade, no meu sítio. É uma fazenda, quando o cara fala em fazenda, que nem ele falou no ar aí agora há pouco, é de 200 arqueiros e 400 hectares acima.
3: Mas você tá perto de 1.000 cabeças de gado.
1: É, tô perto ali com todos os vizinhos, somando todos eles junto. 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
1: 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E você, Nelson Nardi, tá com dor? Tá com dor, Nelson Nardi? É? Olha aí. 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Leva lá o teu cobertor, que tem muita criança precisando ser aquecida. 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É, coisa que me corta o coração, às vezes, é que tem criança sofrendo, passando alguma necessidade, alguma dificuldade. Isso me judia muito e eu acredito que muitas pessoas também, né? Não podem ver uma criança, às vezes inocente e tal, passando dificuldade. 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
22: 9:43, 9:43. 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
23: Grave acidente de trânsito foi registrado por volta da 1:58 madrugada de hoje, quinta-feira, César, no contorno Viário Norte, em Concórdia, nas proximidades do posto contorno. Os bombeiros voluntários de Concórdia foram acionados para atender, então, uma colisão entre um automóvel e uma carreta. Carreta essa que estava estacionada fora da pista de rolamento com sem o cavalo mecânico acoplado. Ao chegar no local, os socorristas encontraram duas vítimas no interior do veículo. O motorista, um jovem de 20 anos de idade, apresentava-se pouco comunicativo e bastante agitado, com ferimentos na cabeça e na mão direita. Já a passageira, uma jovem de 18 anos, estava consciente, orientada e sem ferimentos aparentes. Devido às condições em que o motorista se encontrava, foi necessário utilizar ferramentas hidráulicas para realizar o desencarceramento. Após ser retirado do veículo, ele foi entregue aos cuidados da equipe da Unidade de Suporte Avançado, a USA, do SAMU, que já estava no local. A jovem também foi retirada do veículo, do automóvel, e encaminhada para atendimento pela equipe do Corpo de Bombeiros Voluntários de Concórdia. A Polícia Rodoviária Estadual prestou apoio à ocorrência e realizou o controle do trânsito durante os trabalhos de resgate. Este, César, foi o terceiro grave acidente registrado em menos de 5 dias em Concorde. Tivemos aquele caso lá na BR-513 no domingo à noite. Na terça-feira nós tivemos o caso do acidente ali em Fragosos, e agora na madrugada de ontem ou de hoje, né? Esse acidente grave no contorno viário norte. 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César, Polícia Civil de Santa Catarina, por meio da Delegacia da Polícia da Comarca de Concorde, concluiu o inquérito que investiga uma mulher responsável por manter aproximadamente 400 gatos em um apartamento localizado na área central de Concorde. Após a conclusão das investigações, César, a mulher foi indiciada pelo crime de maus tratos a animais, com agravante pela morte de diversos deles, né, desses animais. Ora, durante a apuração, foram reunidas elementos que embasaram o encaminhamento do procedimento à justiça. O caso ganhou grande repercussão em Concorde e também em todo o país, sendo amplamente divulgado pela imprensa nacional em razão das condições em que os animais eram mantidos. Com a conclusão dos trabalhos policiais, o inquérito policial foi remetido ao juízo da comarca de Concorde, que deverá encaminhar então o caso ao Ministério Público para análise e adoção das medidas cabíveis. Portanto, César, aquela mulher dos gatos, a dona dos gatos, foi enquadrada pela Polícia Civil após o término do inquérito policial por maus tratos a animais, ok?
22: E Sérgio, 9:47, agora 9:47. Vamos em frente então por aqui. Tá com dor, Nardi? Tá com dor, meu amigo ouvinte? Ó o recado aqui, ó. 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
0: 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Agora 9:52, 9:52, qual é a informação para daqui a pouco aí? Me adiante aí, Sérgio Lima. Qual é a informação aí para daqui a pouquinho?
2: Homem fica ferido ao pular da janela. Cheiro de gás durante a madrugada de ontem.
0: Cheiro de gás, pulou da janela. Ficou com medo de uma explosão?
2: Esse fogo, alguma coisa, se atirou e aí, ó, machucou o tornozelo.
0: Quem concorda?
2: Quem concorda?
0: Sentiu um cheiro terrível de gás.
2: Isso, e pulou a janela.
0: Ainda
2: não vou acender a luz e coisa e tal, né? E aí, outro caso.
0: Se o cara tiver num ambiente muito fechado, que nem agora no inverno, pode matar, Sérgio?
2: Pode.
0: Por asfixia.
2: Pode.
0: Asfixiar, matar?
2: Pode. E pode.
0: Inalação?
2: Daqui a pouco o cara vai acender a luz, né? E pode também, com a faísca, pegar fogo, né? Explodir. Bom, casa de madeira é totalmente destruída por incêndio no interior de Concórdia. Daqui a pouco os dois assuntos vão tratar aqui no programa, viu, César? Esse incêndio aconteceu ontem, bem próximo ao meio-dia, né? Eram 11 horas da manhã, quando os bombeiros foram chamados lá pra Quintino, né, César? Casa.
3: Dia, César,
2: não sobrou nada. Totalmente destruída a casa, César.
0: Fala aí, qual é o teu recado ali, guria?
3: Bom dia, César Luiz.
0: Bom dia.
3: Aqui é a Judite. Nós também sofremos um acidente entre a careta e um escorte de Arabutã. Também, ele pegou nós na segunda pista lá.
0: Tá ok.
2: Foi no sábado, domingo à noite. Acho
0: vamos
2: que
0: é
2: o acidente de domingo à noite.
0: Vamos verificar. É, César Luiz, tudo certo? Bom dia. Fala aí no seu programa, estou à procura de serviço. Linha pesada, caminhões. Você quer trabalhar com o mecânico, linha pesada aí, meu amigo? É isso? É isso mesmo? Não sei se é isso que eu entendi. Estou, César Luiz. É, fala no seu programa, por a procura de serviço, linha pesada, caminhões. Se é isso, me confirma aí, pra mim não falar nada de errado aí, tá bom, meu irmão? Valeu, certinho. Júnior, tudo bom, Júnior? César, tem o Onix Joy 2019-20 para vender aí. Um Joy no 991283399, o telefone. Mais um ouvinte aqui, quem é?
4: Bom
0: Marli?
4: Dia, Santa Luiz. Oi, Marli. Marli Della Corte do Industriais. Quero concorrer o ingresso para São Luís.
0: São Luís, domingo tem Rogério Magrão. Brumilde dos Santos, tudo bem? Quero concorrer ao ingresso, César. Valeu. Ninguém me falou nada por enquanto, lá em Ipira, não temos ingresso para Ipira. Vai ter festa domingo em São Luís. São Luís e Pira? Ah, São Luís e Pira também? Será que tem festa em São Luís e Pira também, então, no domingo? É isso? Marlene Ozowski, tudo bem, Marlene? Quero ingresso lá para São Luís, César Luís. Valeu, Marlene. A Vanessa Miller, de São José. Quero concorrer ao ingresso para São Luís. Valeu, minha amiga. Olha a hora.

0: Bom dia, César Luiz, tudo certo? César, eu preciso de um favor teu. Tu me passa o número do teu telefone, que tem uma pessoa que quer falar contigo meio urgente, beleza? Um abraço.
1: Eu não entendo mais o povo, viu, Freitas? O cara me passa uma mensagem aqui de zap e pede o meu telefone, né?
2: É o
1: mesmo, gurizinho, é o mesmo. É esse aí que você me passou a mensagem. César, tudo bem? Me passa no teu telefone.
3: Mas daqui a pouco ele quer o teu telefone, César.
1: Mas é esse, né? É esse. Marley Dickel, tudo bem aí? Tudo certo? Precisaria aqui, não pega o telefone, César Luiz. Ah, ok. Obrigado, Marley Dickel, aí pela companhia. Vilma Peronde, tudo bem, Vilma? César Luiz, tudo bem? Bom dia. Quero homenagear minha filha Bianca Godin Peronde, que está de aniversário hoje. A Bianca Godin Peronde, 13 anos. Bianca Godin Peronde, de aniversário hoje, 13 anos. Homenagem dos nonos. Meu sogro falou para você homenagear a Bianca, que está escutando a rádio. Você não falou o nome dela, César Luiz. Bianca, abraço, beijo, querida aí, dos avós de toda a família.
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7: Boi que pula pra 90, estão pedindo aí, Nath. Boi que pula pra 90.
8: Oxa, minha boca!
7: Tudo bem? Quero ingresso pra São Luís. Um abraço para Valamir Schmidt. Alô, Valamir Schmidt. Obrigado aí pela companhia e pela audiência, então, né, seu Valamir Schmidt. Um abração pra ti. 10:02, agora 10:02. 10:02. Um alô pra dona Carmen, que ganhou ingresso ontem, né? Ganhou ingresso ontem pra ir pra São Luís. Essa ganhou pro almoço. Hoje é só sorteio pro matinezão hoje. Sorteio para o matinezão. 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Xarope Melprop, informando 10:04, Sérgio.
9: Olha, o Memorial Atílio Fontana está convidando a comunidade César para a inauguração da exposição Memórias da Imigração Italiana, César. 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Hoje, César.

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0: quem é que já tá escalado no grupo Los Justicieiros? Depois tu me passa aí quem é que tá na escala já para se apresentar lá no dia 29. Los Justicieiros, quem é que já tá convocado, né? Depois. Prepara uma música aí mexicana. Depois tu me passa aí uma música mexicana.
1: Tem que falar com o gerente.
0: Rafael Gaio, bom dia, Rafael Gaio. Quero que faça uma homenagem para o nosso colega de trabalho, César, da construtora Casabella, o Cleverson Popular Gavião. Alô, Gavião, 38 anos. Sobrevoando a região, aliás, 38 anos de vida do Gavião, né?
2: É um Gavião velho já.
0: É, o Gavião tá com 38 anos. Parabéns então aí o Gavião, o Cleverton, da construtora Casabella.
2: Rudimar Brustolin perdeu carteira de motorista nas ruas da cidade de Concórdia hoje, César.
0: Quem?
2: Rudimar Brustolin, César.
0: Brustolin.
2: Ele tá pedindo para quem encontrar, por favor, que ajude ele, senão tá complicado, ele precisa. 998095535. 998095535. Caso encontre, também não consiga o telefone, pode entrar aqui na portaria da Rádio Grau que a gente entrega para ele, ok?
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4: Vamos, vamos, gente, em frente, em frente, vamos em frente, que carrinho parado não vende picolé, meu amigo Nardi, viu? É, tem que de vez em quando dar uns gritos bem alto, fazer o carrinho andar, fazer girar e girando, não pode parar, Nardi, hein? Carrinho parado não vende nada, viu? Não vende nada. Isso aí. Abre a garganta, Nardi, e vamos andar. 10:17, agora 10:17, daqui a pouco tem o Padre Ezequiel, daqui a pouquinho, o que que o Chico Raiz está inventando, hein? É? Tu tá sabendo, Nardi, não? Ou tu não tem conhecimento da, do que esse, que o Chico Raiz tá dando um curso do BRIC agora? Como é que é, Chico velho? Diga!
5: Tudo bom, guris? Tudo bom? Segurias de Concórdia e região. Ah. Aqui Chico Raiz com convite especialíssimo. No dia 26 de junho agora, ali no Suruvi Beer House, a partir das 17h30, vai estar acontecendo um encontro magnífico. Eu tô falando do evento Mais Que Negócio, é BRIC. Encontro voltado para conexões, network e muitas oportunidades de negócio. Vai ter gastronomia, música boa e também o curso de BRIC ministrado por mim.
4: Curso
5: sim,
4: de
5: eu vou estar aí com vocês e a presença de vocês conta ponto. Vamos se enxergar, turma, para fazer uns network. Só que eu falei bonito.
4: Então é a semana
5: se enxerguemos,
4: que vem,
5: turma,
4: Chico.
5: Tá bom, queridos? Abraços.
4: É, Chico, velho, vai estar por aí com o curso do BRIC, né? É, curso do BRIC, semana que vem, né? Semana que vem. Agora 10:18, 10:18 da manhã, hora certa aqui no programa. Mandar um alôzão aí também pro Saul lá em Erechim, ouvindo o nosso programa aí. Saul, tudo certo? Obrigado pela companhia. Mandar um alô pro Polenta. O Polenta também tá ligadaço com a gente aí, né, Polenta? O advogado, historiador, doutor Osmar Compani, ele disse que tem uma categoria que ele me mandou aqui que o Brasil tá em primeiro lugar, né, Compani? Que nessa aí nós não perdemos pra ninguém. Agora 10:19, 10:19.
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4: Agora 10h22. E aí, minha amiga, já vai mexer com a comida? Como é que tá aí, meu amigo da cozinha, meu amigo cozinheiro? Já tá mexendo aí com alguma coisa aí também? É, um abraço pra vocês aí que estão na cozinha, pra quem tá mexendo com a comida, com as panelas. Deixa eu ver quem tá comigo aqui. A Leandra tá nos ouvindo. Pela minha bola de cristal, desta vez o Brasil não traz a Copa, diz ela aí, diz que não vem a Copa. Vamos ver aqui, Leocir, tudo bem? O Correia também tá ouvindo o nosso programa aí, Correia, obrigado pela companhia, pela audiência. Vamos mandar um alô também aqui para quem mais? Para Valdineia Lodi, também acompanhando o nosso programa. 10h23, 10h23, daqui a pouco tem o padre Ezequiel Del Pozo, né? Daqui a pouquinho o padre Ezequiel Del Pozo. Vai um alô pro Valmor aí no restaurante Avenida. Tudo bem aí, Valmor? Vai um alô aí também pra minha amiga Neuza aí no Móveis Sordi, obrigado pela companhia. A Dione também ouvindo o programa aí na Banca Camargo, obrigado pela audiência, pela companhia. O Fusca, o Baldiceira, Baldiceira Pneus, tudo certo aí? Obrigado pela companhia, pela audiência. Vamos que vamos, gente, 10h24.

0: 10 horas e 26 minutos aqui no programa. Quem tá com a gente aí, bom dia. Uma pessoa, gente, é uma pessoa humilde, passou aqui na rádio, ela não tem telefone, zap, nada, mas ela paga à vista. Ela quer comprar uma geladeira usada, é uma pessoa humilde. Ela vai voltar na rádio 14h hoje para pegar os contatos aí, para ver quem tem uma geladeira usada para venda. É uma pessoa humilde, ela quer pagar a geladeira, mas as pessoas têm que ligar aí pra dona Marlise. Qual é o número da dona Marlise aí, Sérgio?
1: 3838.
0: 3441-3838. 3441-3838. Tem uma pessoa aí que saiu do hospital, inclusive, uma pessoa bem humilde. Ela não quer de graça, ela quer pagar a geladeira. Aí quem tiver uma para vender, 3441-3838, liga aí, conversa com a dona Marlise. Pessoa saiu hoje do hospital, veio na rádio, deixou aí, diz que não tem telefone, não usa WhatsApp e ela quer comprar uma geladeira. 10h27.
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1: Serginho Priman. O homem de 32 anos ficou ferido após pular de uma janela de aproximadamente 2,5 metros de altura na madrugada de ontem, quarta-feira. A ocorrência foi atendida pela equipe do Corpo de Bombeiros por volta da 1h26 da madrugada. Ao chegar no local, socorristas encontraram a vítima sendo amparada por um vizinho. Conforme relato do homem, ele estava dormindo quando acordou, assustado, ao sentir cheiro de gás dentro da residência. Temendo a possibilidade de um incêndio, o morador decidiu sair rapidamente do imóvel, pulando pela janela. Com a queda, ele sofreu lesões no tornozelo da perna esquerda. Após receber os primeiros atendimentos, a vítima teve um membro imobilizado e foi encaminhado ao Hospital São Francisco. Outro caso que chamou a atenção foi um incêndio, uma residência que mobilizou o Corpo de Bombeiros Voluntários de Concórdia no final da manhã desta quarta-feira, dia 17, na comunidade de Lajeado Quintino, interior aqui do município. As equipes foram acionadas para atender então a ocorrência e se deslocaram rapidamente até o local para realizar o combate às chamas. Ao chegarem na propriedade, os bombeiros constataram que o fogo já havia consumido praticamente toda a estrutura da casa. Os trabalhos se concentraram no controle de incêndio e no rescaldo, com o objetivo de evitar que as chamas atingissem áreas próximas e eliminasse possíveis focos remanescentes. Apesar dos danos materiais expressivos, ninguém ficou ferido nesta ocorrência. A causa do incêndio, bom, vai ter que ser apurada, né? Porque não tinha ninguém na casa, segundo informou o Corpo de Bombeiros, no momento que o fogo iniciou. 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Daqui a pouco, César, com o último bloco do setor de segurança.
2: Tá ok, 10h31, agora 10h31 aqui no programa. 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Olha, Lula diz que encontro do G7 é oportunidade para debater equilíbrio e desigualdades globais. Motorista segue internado em UTI após grave acidente na BR-153 em Concórdia. Carlos Alberto Parreira, internado no Rio de Janeiro, ex-técnico da seleção brasileira. Motociclista sofre fratura exposta em acidente na marginal da 153 Concórdia. Trump confunde nomes de filhos de Bolsonaro e chama de Bolsonaro Júnior. Na verdade, foi o deputado federal que teve problemas lá, né?
3: É o Flávio, o candidato, Bolsonaro, e o Eduardo é o que está nos Estados Unidos.
2: Teve a prisão domiciliar decretada e um candidato não tem nada a ver.
3: Não tem nada a ver.
2: Candidato com essa questão aí. Isso. Da prisão domiciliar, né? Candidato à presidência, no caso. Acusado de matar ex-companheira em Piratuba vai a júri popular nesta quinta-feira. Copom reduz taxa Selic para 14,25% ao ano, uma pequena redução. Mulher investigada por manter cerca de 400 gatos em apartamento de Concórdia é indiciada por maus tratos. Defesa afirma que a arma de Bolsonaro foi inutilizada após efeitos de medicamentos. Homem fica ferido ao pular de janela após sentir forte cheiro de gás durante a madrugada aqui em Concórdia. Algumas notícias que a gente vai ampliando, são 10 horas e 33 minutos, agora 10h33. Quem vem chegando é o Padre Ezequiel Del Poço, 10h34 agora.
4: Olá, meu amigo, olá, minha amiga ouvinte, graça e paz, que a força de Deus seja a nossa companheira, que a sua luz brilhe para nos iluminar e mostrar o caminho da verdade, do bem e do amor. Eu gostaria de falar hoje sobre o desejo que nós temos de felicidade. Nós desejamos ser felizes. Um filósofo chamado Seneca, do tempo do Império Romano, escreve sobre a felicidade. E ele dizia assim: todos os homens, irmão Galeão, querem viver felizes. Por isso, o desejo da felicidade é um desejo natural em todos os seres humanos. Sábios e pessoas comuns, ricos e pobres, livres e escravos, todos compartilham o desejo natural de ser feliz. Isso existe em todos os seres humanos que vivem, em todo lugar, em qualquer época, em qualquer cultura. Somente pessoas com algum tipo de problema mental desejariam ser infelizes. E nesses casos, mesmo nesses casos, essas pessoas buscam o que pensam ser uma vida que lhes trará mais satisfação e felicidade, mesmo que outras pessoas consideradas sãs digam que é uma vida infeliz. Isto é, pelo menos em uma percepção mais imediata, mesmo que depois venha a mudar de ideia, esta é a vida feliz para elas, para as pessoas que têm algum problema mental. Portanto, todas as pessoas desejam naturalmente ser felizes. O problema sempre consiste em saber a felicidade, o que é mesmo? Em que consiste a felicidade, para não cairmos nos erros de confundir a infelicidade com a felicidade? Tem como acontecer isso? Tem uma felicidade camuflada, ou que se apresenta como felicidade? O mesmo autor, o mesmo filósofo Seneca, lá naquele livro sobre a felicidade, ele dizia: o difícil é saber o que torna a vida feliz. E a vida feliz é a que é conforme a sua natureza, ou seja, aquilo que não vai contra aquilo que nós somos por essência, aquilo que nós somos por natureza. E viver de acordo com a natureza tem a ver com virtude. A felicidade aqui estaria ligada à virtude. Isso significaria, de certa forma, passar pelas coisas, pelo mundo, podendo ocupar-se de tudo, mas sempre buscando aquilo que é melhor: o bem, a verdade, o amor, a paciência, enfim, as virtudes verdadeiramente humanas que constroem uma vida digna e saudável. Nós vamos conversar mais sobre esse assunto. Eu espero que te faça bem, por isso indique a outros. Na nossa página no Facebook, todos os dias, você vai encontrar mensagens também. Curta a nossa página e receba mensagens diariamente. Um forte abraço para você. Deus te abençoe. Em nome do Pai, do Filho e do Espírito Santo.

0: seguinte, vamos lá, gente. 10:40. Agora 10:40 aqui no programa. 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São 10:41, motor, você vai encontrar motor 7 HP, você vai encontrar a carretinha para Tratorito aí com o nosso amigo, ali com o pessoal das ferragens Concorde, com Azeredo, com o pessoal pertinho do estádio, em frente ao estádio Domingos Machado de Lima. Acerte a hora comigo, 10:41.
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0: 10:47. Agora 10:47. César Luiz deu um telefone aí, não sei se o pessoal prestou atenção, para quem tem interesse em vender a geladeira, que é o 3441-3838. Em outros números não adianta ligar, tá, pessoal? 3441-3838. Seu Justino Pegoraro, tudo certo aí, seu Justino? Abraço aí, fazendo um melado para fazer um açúcar, né? É, minha avó dizia um sucre, fazer um sucre amarelo. Ô, Vadico, tudo bem aí, Vadico? Tudo certo com o amigo? Abraço pra ti aí, Ernesto Kuskowski, 3441-3838, telefone da geladeira aí, 3441-3838. Diga aí, Sérgio Prima.
1: Semana bem trágica no trânsito aqui na nossa região, César. Ontem, um rapaz de 28 anos de idade perdeu a vida em um acidente com moto lá em Itável. Um grave acidente de trânsito resultou na morte de um motociclista na tarde desta quarta-feira, 17, na SC-155 em Itá. A colisão frontal envolveu um automóvel Renault Logan conduzido por uma mulher de 45 anos de idade e uma motocicleta Honda CB300 pilotada por um homem de 28 anos de idade. O acidente foi registrado por volta das 18:30 no quilômetro 127 da rodovia estadual. De acordo com informações repassadas pela Polícia Militar Rodoviária, tanto os veículos quanto os envolvidos são moradores de Itá. O motorista foi socorrido, a mulher no caso, levada ao Hospital São Pedro de Itá, mas não resistiu aos ferimentos e acabou morrendo na unidade hospitalar. 28 anos de idade, o rapaz que estava nessa moto. A vítima que estava no carro também foi atendida pelos bombeiros. Aí tiveram que acionar aí Polícia Científica e Instituto Médico Legal também para auxiliar no atendimento a esta ocorrência. Portanto, vítima fatal em um acidente entre carro e moto na SC-155 em Itá. Foi ontem, no final da tarde, início da noite. 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Daqui a pouco eu volto, César, com mais informações.
0: 10:49. Vamos ver aqui o recado aqui. Vamos ver o recado aqui. Deixa eu mandar um alô aí também o pessoal que está nos ouvindo aí na Proteger, Proteção Veicular. Colaboradores da MBRF em festa, nesta sexta e sábado, amanhã de manhã, e o desafio do CTG Fronteira da Querência começa hoje à tarde, para assar mais de 4.000 quilos de costelão. Aí o pessoal assa lá no Fronteira, traz o costelão até a BRF, amanhã 7 da manhã, a MBRF começa então a servir um costelão a seus colaboradores, pela conquista que teve da melhor gestão. E no sábado, mais de 800 mil em prêmios para os colaboradores, serão sorteados aí para os colaboradores da MBRF, né, Dona Mag?

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4: Vamos lá, gente, 10 horas 56 minutinhos. Vai um alô aí também pro pessoal que está comigo, acompanhando o programa em Planalto. Abraço aí pro povo aí que tá comigo também, né? Alô, William, tudo certo? Oi, William Siega, pessoal da Ciagro, Planalto, Castelo Branco, abraço para vocês. Os informes aí, Raul Piquete.
5: 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Vamos aqui à vaga de trabalho. Atenção, vaga para chapeador. Atenção, profissionais da área de chapeação. 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Então, se você tem experiência na área, se você busca estabilidade, desenvolvimento profissional, entre em contato pelo telefone 499-9958-2710. 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
4: Para as 11, tempo voa, né? Como é que tá aí? Encaminhado o almoço aí, minha amiga, meu amigo aí, encaminhado o almoço, como é que estão as coisas? Como é que estão as coisas por aí, hein? É, se o almoço tá encaminhado, o Valdir Gressana, se o senhor quer vender a geladeira, 3441-3838, tá? 3441-3838. Pessoal, é nesse número aí, tá? 3441-3838. 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Vamos ver aqui o recado.

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E aí, dona Vânia, tudo certinho aí? Um abraço aí, dona Vânia, o pessoal da farmácia da Vânia. Daqui a pouco as ofertas aí da farmácia da Vânia. Para isso, vai um alô aí pra sogra da dona Vânia Hubert, que gosta muito.

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1: Aí, terminou, né, Nardi? Terminou, é meio compridinha, né? Agora 11 horas e 6 minutos aqui no programa. Turma aí que tá ligada com a gente aí na manhã, um bom dia. 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Alô, Ernesto de Freitas, como é que o senhor tá aí no bairro Natureza, meu amigo? Pode gravar tua mensagem ou mandar teu recado aí também, que nós estamos no aguardo aí. Um alô pra Kátia de Souza, também ouvinte do programa. Deixa eu ver quem mais aqui, beleza, César? É, na sexta-feira tem que retirar no escritório, sábado não estaremos atendendo. Informação aí do pessoal da Proteger Proteção Veicular informando, agora 11 horas 8 minutos.
2: E nós temos aqui também uma pessoa que está alugando uma casa de alvenaria no bairro Floresta, com 2 quartos, garagem com churrasqueira e fogão campeiro. O valor do aluguel é R$1.150 e é direto com o proprietário. Mais informações, 3441-3838.
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4: A família de Verônica Sandrin convida a todos para a missa de 1 ano de falecimento de Gleci Maria Sandrin, que será realizada no sábado, dia 20 de junho, às 14 horas, na igreja de Lajeado Guilherme. Neca, já se passou 1 ano sem você aqui conosco, mas as lembranças nunca se apagarão. Saudades eternas, descanse em paz.
2: Convite para a missa de 1º ano de falecimento. Esposo Arlindo Siega e família convidam para a missa de 1º ano de falecimento de Irma de Carli Siega, que será rezada dia 21 às 9:30 na Capela de Planalto. 1 ano de saudades. Sua presença faz falta, mas seu amor e suas lembranças permanecem sempre em nossos corações. Descanse em paz. Agradecimento. A família de Milton Pelim agradece à equipe médica do Hospital São Francisco, em especial ao Dr. Giancarlo Munareto, equipe de enfermagem, doutora Ellen Moreira de Lima, Hospital Universitário Santa Terezinha, SAMU, Corpo de Bombeiros Voluntários de Concórdia, parentes, amigos, vizinhos e todos que prestaram homenagens e demonstraram carinho nos momentos da despedida. Convidam para a missa de 7º dia, quinta-feira, dia 18, às 19h, na paróquia Nossa Senhora do Rosário, e no sábado, às 18h, na igreja do bairro dos Industriários. Combati o bom combate, terminei a corrida, guardei a fé. Nosso amado pai foi um homem de fé, bondade e coração generoso. O carinho, as orações e as homenagens recebidas nesses dias nos mostraram o quanto sua vida tocou e inspirou tantas pessoas. Temos a certeza de que o amor que ele semeou permanece vivo em cada lembrança, em cada amizade e em cada gesto de afeto demonstrados na sua despedida. Que Deus o receba em sua infinita misericórdia e conforte todos os corações saudosos. Agradecimento. Esposo Moacir Gritti, filho Felipe, nora Aline, neta Kemily e famílias Lotte e Gritti, ainda consternados com o falecimento da esposa, mãe, sogra, avó e irmã, Vilma Salé, Telote, Grite, agradecem Funerárias Concórdia São Francisco, parentes, amigos, vizinhos e todos que ajudaram nos momentos de dor. Convidam para a missa de sétimo dia, sexta-feira, às 19 horas, na Igreja do Bairro Catarina Fontana.
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0: 17, agora 11 com 17. Arraiá da Cia começou com todas as calças de moletom. 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Olha que maravilha! 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É, compra duas calças de moletom. A terceira vai de brinde. Vai de brinde, hein? Terceira vai de brinde. 11 horas e 17 minutos, agora 11 com 17. Alôzão aí também pro pessoal que está me ouvindo, pessoal da Sotrima. Aí um abraço aí, né? Sotrima Agrícola. Nelson Nardi, vai passar pra mim aí, meu amigo Nelson Nardi. Vai passar pra mim então aí, meu amigo Nelson Nardi, então, né? A composição até agora. Quase já tá montado o time de Los Justicieiros, né, Nelson Nardi? Nelson Nardi vai passar para mim, apresentação, parece que vai ser apresentação única, né? Mas depois não sei, né? Mas o retorno, Nardi, de Los Justicieiros, então, a composição até agora, quem é que está no time aí, Nardi?
1: Pois olha, o time é de grande valia, né?
0: Agiliza.
1: Agilizar então, o Nico e o Hilário, sax. Tá. O Duto Marcon, pistão.
0: Uhum.
1: O Dirceu, violão e contrabaixo.
0: Ah.
1: Aguinel, violão e contrabaixo, ou contrabaixo e violão. O Marquinhos, convidado especial na gaita. Cassol, no vocal. Franzac, no acordeon. Werner, na gaita de boca. E também teremos a participação, logicamente, do Cassol, italianíssimo. E deste humilde estancieiro na bateria.
0: Vamos,
1: Nardão.
0: Vou ter que emendar o palco, então. Tem que emendar o palco.
1: Ainda mais quando for essa.
0: Ah. Los Justicieros, o retorno.
1: De

aos justicieiros, um abraço a todos. Agora 11:21, 11:21 aqui no programa. 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

0: principais notícias, né? Você vai ouvindo aí as principais informações aqui no nosso programa. Vamos mandando um alô aí também o pessoal que está nos ouvindo aí da Seco Obras e Construções, né? Pessoal que está acompanhando aí a nossa programação. Temos vaga, oportunidade que você esperava, olha aí, ó. Seco Obras e Construções está contratando, então, pedreiro ou servente de obras. 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

0: 11:30, agora 11:30, 11:30. 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
0: 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DRO, hein? DRO. 11:32

0: 11h35, agora 11h35, pessoal que tá dando um acabamento final aí naquele prato, né? Botando aquele temperinho final, né, Nath? É, botando aquela última pitada de sal, dando uma experimentada aí no feijão, botando última pitadinha de sal, quem sabe, né? Opa, que eu já tô com uma fome também, hein? Já tô com uma fome que eu vou te contar. Aí um abraço também ao pessoal aí que está comigo, também acompanhando o programa. Alô, seu Ernesto de Freitas, manda o recado, gurizinho, que o programa vai terminar daqui a pouco. O Com, tudo bom, Edson? O Edson Com, o popular Teixeira. A Kátia de Souza ouvindo o programa também. Hoje quem ganhou o ingresso para São Luís foi a Nirley Becker. Nirley Becker, o teu nome vai estar lá, Nirley, tá? Teu nome vai estar lá na portaria aí. Nirley Becker, então, foi a ganhadora do ingresso para Rogério Magrão e banda São Luís Concórdia. São Luís Concórdia no próximo domingo. 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
0: 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Alô, turma aí de Tamanduá, bom dia, Tamanduá, bom dia. Bom dia, meu amigo Machadão, aí no mercado. Como é que tá por aí, Machado? Tudo certo aí? Aí no Preço Bom, né? Preço Bom Supermercado. Abraço aí pro Machado, todo time. Pessoal do açougue, pessoal do caixa. 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Forte abraço pra vocês. Pessoal já comprando uma carninha. Tem gente se preparando pra vir amanhã. Vamos aproveitar que amanhã é contra o Haiti, minha gente. Amanhã dá pra nós sonhar amanhã mais um pouco, né? Vamos pegar aquele time fraquinho do Haiti amanhã. E eu acho que amanhã o Brasil vai botar uns 3, 4, aí a turma vai se animar, vão achar que nós estamos com o time bom, né? Vamos aproveitar, comprar uma carninha, né? Lá no Preço Bom, lá no Tamanduá, lá no Casa Supermercado Santo Antônio também. Um abraço pra vocês aí, bom dia. 11:30

0: pobre.
1: Ah, tamo com fome. Tamo com fome.
2: Oi, galera, pega... César
3: Luiz, então vem aqui em casa comer as grústoles.
1: Olha só que saiu uns grústoles bonito, né, dona Iria? Coisa linda.
4: Mas tu não pode comer doce.
1: Que capricho, hein, dona Iria? Apareceu as rapaduras, Nath? Apareceu.
4: Ah,
1: entregaram, tá aqui, ó.
4: Não, e boa, né?
1: E que delícia, hein?
4: Que delícia,
1: e
4: gente.
1: Que delícia de rapadura.
4: Até a dona Marli gostou.
1: 11:41, agora 11:41, meu amigo, minha amiga aí ligado com a gente aí da grande região aí, obrigado pela companhia. Turma aí da Zandoná Materiais Construções Planalto, como é que estão por aí no Planalto? Vai um alô aí pra vocês aí da Zandoná Materiais Construções Planalto aí, obrigado pela companhia. Hã? Que tá saindo aí, hein, dona Janete?
5: Quirelinha com costelinha de porco.
1: Uma quirelinha, ó, Nath.
5: Boa.
1: Uma quirelinha com costelinha de...
5: Ai, tá boa.
1: Porco. Tá bonito,
5: tomate,
1: hein? Tá bonita a coisa. Costelinha de porco. E um leitão a pururuca, Nádia, aquela do Lourenço Olival, sabe aquela aí? Um leitão a pururuca, quem sabe esse final de semana aí também. Chegou, meu amigo, chegou tuas rapaduras aqui.
6: César, será que tem alguém disponível para me ajudar a carregar a cana lá de cima do muro por baixo? Né?
1: Carregar a cana não, mas para comer as rapaduras temos bastante aqui, viu?
4: E pra tomar guarapa também.
1: Tomate, quiser trazer uns litrão de guarapa, quiser trazer uns puxa-puxa, umas rapaduras, eu arrumo bastante gente. Agora, para carregar a cana, rapaz...
4: Duvido!

0: Vamos lá, que estamos chegando perto do meio-dia, uma quinta-feira fria, diz que tem previsão de chuva, é, tem previsão de chuva para amanhã, sexta-feira, aqui na nossa região. E a rodada de hoje da Copa do Mundo, começa 1 da tarde com República Tcheca e África do Sul, 4 horas a Suíça pega a Bósnia, 7 da noite o Canadá e o Catar, e às 10 da noite México e Coreia do Sul. São os jogos de hoje, então, da Copa do Mundo. 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Motorista segue internado na UTI após grave acidente na BR-153 em Concórdia. Carlos Alberto Parreira, internado, ex-técnico da seleção brasileira lá no Rio de Janeiro. Motociclista sofre fratura exposta em acidente na marginal da 153 em Concórdia. Cuidado com o gás aí, o pessoal, nesses dias mais frios, né? É, dias frios, o pessoal se fecha muito dentro de casa. E nessa madrugada, um homem sentiu um forte cheiro de gás, acabou pulando a janela da casa, meio apavorado, e acabou tendo fratura na perna, né? Aqui em Concórdia, ao pular a janela da sua casa. Casa é destruída por incêndio no interior de Concórdia também, destaque. Vamos que vamos, né, gente? Vamos em frente. 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

0: trazendo daqui a pouco a previsão do tempo, daqui a pouquinho com o Ronaldo Coutinho, com a equipe de jornalismo, mandando um alusão aí também, então, o pessoal que está com a gente na Araco Móveis, compre aquele sofazão, aquela poltrona, retrátil, reclinável, vai servir aí por uns 15, 20 anos da sua vida e para toda a Copa do Mundo também, e pague em 15 vezes na Araco. 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Polícia Federal mira senador Jacques Wagner, líder do governo petista, a banqueiros Augusto Lima em nona fase da investigação aí do Banco Master, né? Motociclista morre em colisão frontal na 155 em Itá. Carro bate em carreta estacionada e deixa dois jovens feridos em Concórdia. São assuntos que a gente vai ampliando durante a manhã de hoje.
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Encerrando aqui o nosso programa, meu povo. Muito obrigado quem esteve comigo, quem esteve com a gente. Que Deus abençoe o seu dia, a sua vida, né? Pai nosso que estais no céu, santificado seja o vosso nome, venha a nós o vosso reino, seja feita a vossa vontade, assim na terra como no céu. Pão nosso de cada dia, Senhor, nos dai hoje, perdoai nossas ofensas, assim como nós perdoamos a quem nos tem ofendido, não nos deixe cair em tentação e livra a gente, ó Pai, de todo mal. Amém, amém, amém. Fiquem todos com Deus. Deus abençoe o seu dia, sua quinta-feira. Até amanhã, pessoal.

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3: Olá, boa tarde, 12 horas mais 2 minutos, 12:02. Hoje é 18 de junho de 2026, 13 graus e a temperatura. Tempo bom em Concórdia nesse momento. Estamos começando mais um Visão do Meio-Dia, quinta-feira. Eu sou Ederson Vilas Boas e comigo por aqui, na Central Técnica Lenda Nelson Nardi, até as 12:35 estaremos com você com os principais destaques das últimas horas. Vamos a alguns destaques do programa de hoje. Eu quero mandar já um abraço para você que está acompanhando a gente em casa, você que está no carro. Muita gente está no carro nesse momento, né? O pessoal sai do trabalho e está indo para casa almoçar. São 12 horas 3 minutos. Vai devagar no trânsito aí, né? Vai devagar, que a gente sabe que nesse horário o trânsito fica complicadinho. Vamos a alguns destaques, então, do Visão do Meio-Dia de hoje. Duas pessoas ficam feridas em acidente durante a madrugada em Concórdia. Outro destaque por aqui, a Fetransesc critica a proposta de concessão da BR-153 e destaca a importância de audiência pública aqui no município. Outro destaque, daqui a pouco a gente vai falar sobre o Sintrial, sobre a negociação salarial entre o Sintrial e também a BMBRF. Ontem teve mais uma rodada de negociação, agora amanhã os trabalhadores vão decidir qual vai ser a proposta, se aceitam ou não a proposta da MBRF. Daqui a pouco a gente fala mais sobre paralisação dos trabalhadores da Embrapa aqui no município de Concórdia. Tendências do mercado ganham vitrine em Santa Catarina. O destaque daqui a pouco da Carol Denardi. Essas e muitas outras informações a partir de agora aqui no Visão do Meio-Dia.

0: 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Daqui a pouco tem a previsão do tempo.
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0: 12:06, 13°3 é a temperatura. Deixa eu ir agora até o Clima Terra, saber do Ronaldo Coutinho qual a previsão do tempo. Boa tarde, Ronaldo.
3: Boa tarde. É, o tempo segue no geral com frio. Hoje tivemos mais um dia com temperatura baixa. Em Santa Catarina foi o dia mais frio do ano. Em Bom Jardim deu 8,2 abaixo de zero. Concórdia também foi outro dia frio aí na região. A mínima ficou na faixa aí de 3 a 6 graus na região e agora à tarde pode chegar, quem sabe aí a 16, 18 graus com bastante nebulosidade alta passando pela área. Amanhã tem condição de chuva, quem sabe já de manhã. O mais provável é à tarde e noite e fica frio o dia todo. Pode ter alguma trovada, alguma coisa forte, pontual. No sábado começa com o tempo fechado, alguma garoa, chuvisco, depois melhora e frio. Domingo, frio de manhã, menos à tarde, volta a chover na segunda e tudo indica que teremos a entrada de uma grande massa polar agora nesse miolo do inverno. Vai ser o frio mais forte

0: do ano até agora, bem no miolo do inverno. Da Climatea, Ronaldo Coutinho.
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8: São 12:08, 12:08, uma grande tarde de quinta-feira para você, 13 graus, 7 décimos é a temperatura. Como o Ronaldo Coutinho falou, amanhã vem chuva, né? Amanhã vem chuva, amanhã acho que não é tanta chuva. Eu tava olhando aqui no mapa meteorológico, aliás, tem muitos sites aqui que você pode conferir, pode olhar. Amanhã não é tanta chuva, acho que é uns 16 a 20 milímetros, mas segunda-feira sim, tem previsão aí de uns 30 a 40 milímetros, e aí entra, como disse o Ronaldo Coutinho, aquela massa polar forte, né? Aí complicando a vida de quem não gosta de muito frio. Rapaz, esses últimos 2, 3 dias aqui, bastante frio, né? Bastante frio mesmo de manhã, principalmente pela neblina, né? É, hoje pela manhã nem tanta neblina aqui no centro, mais na parte alta da cidade, mas aqui na parte mais central não tinha tanta neblina como nos outros dias, como no início da semana. São 12:09. Os destaques do NSC, neste momento, líder do governo Lula teria recebido apartamento de R$2,5 milhões do Master, diz Polícia Federal. Ainda, Anvisa proíbe venda de antibiótico após pedaço de vidro ser encontrado em frasco, hein? Deixa eu ver qual é o antibiótico aqui. É, medicamento, marca, acho que não tem, é só uma imagem virtual aqui, ou de IA, mas deixa eu ver, o antibiótico policide usado no tratamento de infecções graves após uma fiscalização encontrar um pedaço de vidro em um frasco do medicamento. A decisão foi publicada no Diário Oficial da União nesta quinta-feira. Então tá aí o policide 500 injetável, que foi encontrado então esse pedaço de vidro. Inverno chega com onda de frio congelante e derruba as temperaturas do Acre ao sul do Brasil. Quem diria, hein? Do Acre ao sul do Brasil. Ainda, Boulos projeta crescimento de Lula em Santa Catarina em 2026. Acho que fará mais do que os 30%. Quem é Jacques Wagner, líder do governo de Lula, que virou alvo de operação sobre Banco Master? Hospital atualiza estado de saúde do ex-técnico Carlos Alberto Parreira, sem previsão de alta, hein? Carlos Alberto Parreira, que foi internado, deixa eu até abrir essa matéria aqui do INSC, o Hospital Samaritano do Rio atualizou o estado de saúde do ex-técnico da seleção brasileira, Carlos Alberto Parreira, 83 anos, ele que foi o técnico do Tetra, né? Ele que, de acordo com a nota da unidade, ele está internado na unidade de terapia intensiva por conta de um quadro de inflamação pulmonar e está respirando com auxílio de aparelhos, hein? Que pena. Segundo a nota aqui, ó, o paciente encontra-se estável, sem previsão de alta para o quarto. A família agradece as manifestações de apoio. O ex-técnico também luta contra um linfoma de Hodgkin há anos já, né? Segundo informações, ele havia apresentado uma melhora significativa após um tratamento de quimioterapia em 2024. Então tá aí melhoras ao Carlos Alberto Parreira, técnico do Tetra, técnico lá em 1994, né? A seleção fazia 24 anos que não ganhava um título e ganhou em 1994. Aliás, 2026, curiosamente, faz 24 anos que a seleção não ganha um título, né? O último foi em 2002. Ah, quem sabe agora esse número 24 aí reapareça e a seleção brasileira conquiste o hexacampeonato mundial. São 12 horas 12 minutos. Vamos ao primeiro destaque do Serginho Primo. Essa madrugada foi tensa aqui em Concórdia. Duas pessoas ficaram feridas em acidente que aconteceu aqui em Concórdia, próximo ao posto contorno, na SC 283. Serginho Primo.
9: Um grave acidente de trânsito foi registrado por volta da 1h58 da madrugada dessa quinta-feira no contorno Viário Norte Concórdia, nas proximidades do posto contorno. Os bombeiros voluntários de Concórdia foram acionados para atender a uma colisão entre um automóvel e uma carreta que estava estacionada fora da pista de rolamento, sem o cavalo mecânico acoplado. Ao chegarem no local, os motoristas ou socorristas encontraram duas vítimas no interior do veículo. O motorista, um jovem de 20 anos de idade, apresentava-se pouco comunicativo e bastante agitado, com ferimentos na cabeça e na mão direita. Já a passageira, uma jovem de 18 anos, estava consciente, orientada e sem ferimentos aparentes. Devido às condições em que o motorista se encontrava, foi necessário utilizar ferramentas hidráulicas para realizar o desencarceramento. Após ser retirado do veículo, ele foi entregue aos cuidados da equipe da Unidade de Suporte Avançado USA do SAMU, que já estava no local. O jovem também foi retirado do automóvel e encaminhado para atendimento pela equipe dos bombeiros voluntários. A Polícia Rodoviária Estadual prestou apoio à ocorrência e realizou o controle do trânsito durante os trabalhos de resgate. Este foi o terceiro acidente grave registrado em menos de 5 dias em Concórdia e atendido pelos bombeiros voluntários. Fato que reforça a preocupação com a segurança no trânsito do município e da nossa região. Com informações, repórter Serginho Prima.
8: Aí então, né? Situação complicada aí, para quem viu as fotos, viu que foi aí um acidente muito grave, né? A pancada foi grande, os bombeiros tiveram um pouco de dificuldade para retirar uma pessoa que ficou presa aí, como disse o Serginho Prima. São 12 horas mais 14 minutos, 12 e 14. Deixa eu ver quem tá mandando um abraço aqui, ó. Parabéns, felicidades, tudo de bom. Obrigado, tá? Obrigado. O Claudino Branco, né? Hoje estou de aniversário, o pessoal tá mandando um abraço, grande abraço para vocês aí, o pessoal que tá sempre acompanhando a gente aí. Parabéns, saúde, alegria, muitas vitórias, amém, né? Tudo de bom. O Valmir acompanhando a gente, grande Valmir, obrigado pela companhia aí, né? Grande amigo aí de muito tempo também. A Edith Gelaim, ouvindo a gente, né? Boa tarde para nós aqui. Grande abraço a Edith aí do Jardim Ângela. Boa tarde, também estou ligado no Visão do Meio Dia em Alto Bela Vista, o Ivo Graf. Ô Ivo, grande abraço para você, meu amigo, obrigado pela companhia. Meu amigo Alencar Gasperini, né? Tá mandando um abraço aqui, né? Grande Alencar. Tudo tranquilo, viu, Alencar? Tá mandando um recado e mandando felicidades aqui, né? Felicitações, obrigado Alencar, sempre acompanhando a gente também. Obrigado pelas felicitações, Alencar. Joga muita bola, Alencar. Você está jogando ainda? Tá jogando ainda, Alencar? Rapaz, quando a gente jogava aí, o Alencar jogava muita bola, né? Eu não jogava, eu ficava mais observando que jogando. Aliás, o pessoal brinca comigo, Norte, diz assim, né? Fala do futebol, eu falo sempre assim, eu brinco que eu tenho canelite, né? De tanto dar canelada na bola quando eu era novo. Grande abraço, Alencar. Obrigado pela companhia, obrigado pela audiência sempre. A Edith aqui tá mandando recado de novo aqui, né? Tá mandando recado de novo aqui, me parabenizando. Obrigado, Edith. 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Eu vou rapidinho pro comercial, volto na sequência com mais informações.
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8: 12:18, um grande abraço, meu amigo Alisson Martins, colega de rádio, né, bombeiro voluntário, bombeiro comunitário, né, bombeiro aí, né, de todas as horas, sempre acompanhando também a nossa programação. Quem mais está mandando recado aqui? A Leciane Forner Barpi, obrigado pelas felicitações também aqui, né, que sua vida seja sempre repleta de muito sucesso, tá bom, Leciane? Obrigado pela audiência. O Gauchinho do Amaral também está acompanhando a gente, mandando um recado aqui. Obrigado pela mensagem, Gauchinho do Amaral. O Hernani também, a Rejane, né? Almoçando, sempre ouvindo a gente, sempre ligado aqui na nossa programação. Um grande abraço, tá aí, né? Almoçando o Hernani e também a Rejane. Que bacana, bom saber que vocês estão ligados com a gente. Boa tarde, um abraço para vocês da rádio. O Augusto Borsoi, grande Augusto Borsoi, também está ligadinho com a gente. Vamos a mais uma informação, agora chegando com o Rafael Martini. Fetransesc critica a proposta de concessão da BR-153 e destaca a importância de audiência pública em Concórdia. Com você, Rafa.
10: O presidente da Fetransesc, Dagnor Schneider, avaliou como importante a audiência pública realizada nesta semana em Brasília, que discutiu a proposta de concessão da BR-153 e outros trechos de rodovias federais em Santa Catarina. Em entrevista à reportagem da Rádio Rural, no Visão Geral, na manhã desta quinta-feira, ele afirmou que o projeto apresentado pela NTT prevê investimentos abaixo das necessidades do Estado.
11: Está muito aquém daquilo que nós efetivamente precisamos. Seja para a BR-101, para a BR-153, no trecho Concórdia, ou todo o trecho da BR-153 que corta Santa Catarina, que nós estamos falando ali da divisa Rio Grande do Sul até a divisa do Paraná. As obras são muito aquém daquilo que a gente precisa, falando das marginais de Concórdia, Trevão do Irani. Trevão do Irani, por exemplo, está previsto para daqui a 6 anos a execução, enquanto que o DENIT já tem um projeto para execução a curto prazo. Então, nós estamos falando de duplicações na ordem de 70 quilômetros para quase 700 quilômetros de rodovia em concessão. Né? Então, muito pouco, é 10%, enquanto o Paraná, nas suas concessões, está com 50% ou mais de duplicações. Então, a proposta está muito aquém daquilo que efetivamente Santa Catarina precisa.
10: O presidente da Fetransesc também comemorou a confirmação de uma audiência pública em Concórdia para tratar especificamente da BR-153, destacando a mobilização das lideranças regionais e a atuação do senador Esperedião Amin para viabilizar o encontro.
11: É realmente um momento importante, graças a uma articulação e mobilização muito firme e decisiva do senador Amin. Então, eu entendo de que essa audiência de Concórdia a gente deve efetivamente à mobilização, ao relacionamento, ao trabalho feito pelo senador Amin, e que eu entendo que é um momento importante para que a comunidade, lideranças, de forma organizada e estruturada, possam levar os pleitos da região. Então, entendo que é o momento oportuno para isso.
10: Dagnor Schneider ressaltou que o grande desafio é garantir os investimentos necessários nas rodovias e, ao mesmo tempo, assegurar uma tarifa de pedágio justa, defendendo a participação do governo federal com aporte de recursos.
11: Nós temos uma demanda de obras que está latente. É um passivo que o governo federal tem com Santa Catarina pela ausência dos investimentos na infraestrutura rodoviária federal em nosso estado ao longo dos últimos anos, ao longo das últimas décadas. Então, o que nós precisamos? Nós precisamos de uma mobilização também organizada e estruturada para que nós exerçamos uma pressão junto ao governo federal para que ele seja parceiro nesse processo, que ele faça o aporte de recursos para compor os recursos necessários para que a gente tenha as duplicações e os investimentos que a gente precisa na malha concedida e a gente tenha também uma tarifa módica que seja acessível, que seja razoável para que o usuário possa pagar. Então, nós temos dois grandes desafios. Um, ter as obras que Santa Catarina precisa e, de um outro lado, ter uma tarifa de pedágio que seja justa. Só que, claro, para isso, nós precisamos necessariamente de investimentos do governo federal. Esse é o grande desafio que eu entendo, pelo menos essa é a nossa visão dentro da Cetrasesc.
10: Por fim, ele ainda informou que buscará esclarecimentos junto à Secretaria de Estado da Infraestrutura sobre informações de uma possível paralisação das obras da SC-283 entre Seara e Arvoredo, trecho considerado estratégico para o Oeste Catarinense. Mais informações, detalhes e a matéria completa em radiorural.com.br.
8: 12:22. Assim, o Alencar me respondeu aqui, né? Tá jogando cinquentão ali pra Tamanduá. Aliás, tô entrando nessa também, viu, o Alencar? Tô entrando aí nessa também, né? Daqui a pouco tem que jogar o cinquentão também. Grande abraço, Fábio Bach, meu amigo, sempre acompanhando a gente também. O ex-prefeito Luiz Nora e de Jaborá, parabéns pelo seu aniversário. Deus abençoe você sempre com muita saúde, paz, alegria. Sempre ouvindo suas notícias. Um grande abraço, o ex-prefeito Luiz Nora. Um abraço aqui para Marinês Rizzo, toda a família Rizzo, tem um carinho enorme pela família Rizzo, tá mandando parabéns aqui, né? Um abraço da família Rizzo aí de Linha Saracura, a Marinês, o Neivor, a Sandrine, grande abraço para vocês e manda abraço aí para Sandrine e pro Neivor também. A Ivete tá mandando um recado aqui, ó. Ela tá dizendo o seguinte: quero ver se vocês não sabem de alguém que esteja precisando de gente para trabalhar por dia. A Ivete trabalha aí por dia, se você estiver precisando, manda recado para cá, que eu vou passar o telefone da Ivete, tá certo? Ivete, obrigado pela audiência, tá, querida? Também ligada aqui na nossa programação. Vamos a outro destaque, vou falar agora sobre esta negociação, a rodada de negociação, a terceira, entre Sintrial e MBRF, que aconteceu ontem. Ontem, então, aconteceu esse encontro mais um, né? E construíram uma proposta que agora será levada à avaliação e à decisão dos trabalhadores da empresa nesta sexta-feira, em votação secreta, que vai acontecer das 9h até as 16h no portão principal da empresa. Conforme o presidente do Sintrial, Carlos Orlando dos Santos Júnior, ao longo de todo o processo, a diretoria do Sintrial buscou avançar nas negociações utilizando todos os argumentos técnicos, jurídicos e econômicos disponíveis, sempre pautada pelo diálogo, pela responsabilidade e pela defesa dos interesses da categoria.
12: Durante todo esse processo, o sindicato buscou defender os interesses da categoria, apresentando argumentos técnicos, econômicos e sociais, sempre com o objetivo de preservar os direitos e buscar avanços para os trabalhadores. A proposta contempla a reposição integral da inflação pelo INPC, o reajuste do piso salarial, aumento no cartão alimentação, aumento no auxílio creche, um aumento de quinquênio, kits de produtos e outras cláusulas importantes também para os funcionários da empresa. A votação acontecerá das 9h até as 16h, em frente ao portão principal da MBRF, por meio de voto secreto, garantindo que cada trabalhador possa se manifestar de uma maneira livre e democrática. O Sintrial reforça que esse é um momento importante para a categoria, a participação de todos é fundamental, pois é os próprios trabalhadores que decidirão se a proposta construída durante as negociações será aceita ou não. Então a gente pede que todos participem, exerçam o seu direito ao voto e a decisão está na mão dos trabalhadores.
8: Valeu, tá aí então o Carlos Orlando dos Santos Júnior, presidente do Sintrial. Então essa negociação, aliás, a terceira rodada aconteceu ontem e agora a decisão, né? Os trabalhadores é quem decidem sobre esta proposta. Dentre elas, inclusive, está aqui a matéria no nosso portal, o reajuste salarial de 4,11% retroativo a maio de 2026, correspondente a 100% do INPC do período. Outro ponto aqui, ó, piso salarial de R$ 1.920,60, retroativo a maio de 2026. E aí tem cartão alimentação, você pode conferir aqui, ó, tem kits de produtos, auxílio creche, quinquênio e as propostas, enfim, que estão nesta negociação, estão para a aprovação dos trabalhadores e estiveram na mesa de negociação. Tá certo? Então tá aí para quem quiser conferir a matéria, está aqui no nosso portal radiorural.com.br. Antes do comercial, vou trazer mais um destaque do Lucas Williger, paralisação dos trabalhadores da Embrapa, aqui em Concórdia. Com você, Lucas.
13: Os trabalhadores da Embrapa em todo o Brasil realizaram uma paralisação no dia de ontem, inclusive em Concórdia. Quem comenta um pouco sobre os motivos dessa paralisação é a presidente da seção sindical de Concórdia, Fabiane Goldschmidt.
14: Em todas as seções sindicais das unidades da Embrapa no Brasil todo, convocado pelo Sindicato Nacional dos Trabalhadores em Pesquisa e Desenvolvimento Agropecuário, SIMPAF. Nós estamos em fase de negociação do acordo coletivo. A proposta ela já foi protocolada na Embrapa ainda no mês de fevereiro. Depois disso tiveram 8 rodadas de negociação, onde todas as cláusulas foram discutidas, no entanto, sem nenhum acordo em nenhuma delas. Nós passamos todo o mês de maio aguardando uma posição da Embrapa, uma proposta que a Embrapa chamasse para a mesa de negociação novamente, e isso não aconteceu. Então, o sindicato tomou a decisão de fazer uma paralisação para realmente mostrar a insatisfação de todos os trabalhadores em relação a essa falta de posicionamento da empresa para o fechamento do acordo coletivo. E dentre as principais pautas que a gente de reivindicação, né, neste ano, nessa proposta de acordo coletivo que está em negociação, estão, além da recomposição salarial, né, da defasagem acumulada, né, de 1º de maio de 2025 a 30 de abril de 2026, sendo que a nossa data base é 1º de maio, então o INPC do período, a inflação. Nós temos perdas calculadas pelo DIEESE que superam 20%, se a gente considerar anos anteriores em que não houve recomposição salarial. Mas o acumulado do período seria a inflação. E nem isso a Embrapa negociou, apresentou proposta nesse momento.
13: A matéria completa você encontra no nosso portal de notícias, radiorural.com.br.
8: Valeu, Lucas. 12 horas 29 minutos. 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Eu vou rapidinho pro comercial, volto na sequência com mais informações.
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8: São 12 horas mais 30 minutos. Mais gente aqui mandando recado. Obrigado pelo carinho, né, de todos aí. Eu não consigo ouvir todos os recados, mas um grande abraço aqui. O Adriano tá acompanhando a gente. Grande Adriano, né? Faz aí reforma de fornalha e tudo mais. Tá mandando recado aqui, o pessoal parabenizando. O Aldo Baldin, sempre na audiência da Rádio Rural. Obrigado, Aldo. Obrigado pela companhia, meu amigo. O Altair tá mandando um recado pra gente aqui também. O Altair, grande abraço pra você.
15: mandando um recado, sempre acompanhando o programa, né? Obrigado, Altair, pela mensagem. Quem mais aqui? Boa tarde, Vidão, o Altemir. Ô, Altemir, grande abraço aí, obrigado pela mensagem também. É o da Cruz, sempre acompanhando a gente, né? Claro que eu sei quem é, né? Altemir da Cruz, o da Cruz, sempre ligado com a gente. A Ivone Ludwig, um grande abraço para você também na escuta. Ô, Ivone, obrigado pela audiência. O Dilvo da Silva também tá ligado aqui no programa. Quem mais? Vamos ver aqui, ó. Encontrei uma CNH do senhor Fabrício Brusco. Qualquer coisa pode me chamar, tem o telefone aqui. Leonice tá ouvindo nossa programação. Leonice, vou mandar um recado aqui então, se o Fabrício Brusco tá nos acompanhando ou algum familiar, manda recado para cá que a gente vai informar o telefone da Leonice. Obrigado, Leonice. O Ari Kovaski também tá mandando um recado. Ô Ari, grande abraço para você, ó. Quem tá mandando um abraço aqui é meu amigo Marciano Baldin, né? O Aldo Baldin mandou recado aqui e o Marciano tá aí, né? Grande abraço, Marciano, meu amigo, bombeiro voluntário também, sempre ligadinho com a gente. A dona Gilmira, ô dona Gilmira, obrigado pela audiência, querida. Obrigado por estar sempre acompanhando e mandando recado pra gente. Vou até a rede de notícias Acaerte agora, Carol Denardi, não é Donardi não, é Carol Denardi, né? Tendências do mercado ganham vitrine aqui em Santa Catarina. Boa tarde, Carol.
16: Além de palestras e painéis, a Expo Super, maior feira de negócios do varejo de Santa Catarina e do país, conta com mais de 300 expositores distribuídos no Expo Centro em Balneário Camboriú. Neste imenso universo de tendências está a empresa catarinense Bali Brasil, marca que se destaca no país na produção de energéticos. A diretora comercial e de marketing, Daiane Titon Cardoso, fala sobre a evolução da Bali e a relação da marca com a Expo Super.
17: Nós estamos muito felizes, né, de ser uma marca catarinense, de estar levando toda a energia da Bali pelo Brasil, pelo mundo, né? Nós temos muito carinho de também estar aqui nessa feira hoje, na Expo Super, que é uma feira que é nosso quintal de casa, nosso berço, onde tudo começou, onde a gente se encorajou, né, a assumir o nosso protagonismo.
16: Pelo quarto ano consecutivo, a empresa catarinense Luiz Alvense expõe suas delícias na Expo Super. A gerente comercial, Fernanda Raquel Schmitz, relembra a trajetória da empresa familiar, que há 30 anos aposta nas frutas da região de Luiz Alves para desenvolver novos produtos.
18: Começou com o doce de banana. Depois do doce de banana, o meu pai, Vidal, começou a buscar outros sabores para desenvolver, sempre pensando em comprar frutas da cidade e da região. Então, a banana é toda comprada da agricultura familiar. Então, depois dos doces, nós começamos a produzir o melado de cana. Inclusive, somos pioneiros no envase do melado de cana em bisnaga. Depois do melado, começamos com as geleias. Então, começamos com geleias gourmet e a bala de banana zero adição de açúcar.
16: Já a empresa gaúcha Fruc Bebidas chega à Expo Super apresentando ao mercado suas principais novidades. Quem detalha é a diretora-presidente Aline Bagatini.
19: Estava na hora da gente lançar aí para a Copa do Mundo a bebida da Copa, que no nosso caso, então, é o Fruc Pipoca, que a gente está chamando de golaço. Super saboroso, é um refri com sabor de pipoca. É para o momento torcida, é para o momento da expectativa e a gente tem essa esperança de que o Fruc Pipoca, ele de fato contribua positivamente aí com o nosso time e traga essa taça pro Brasil.
16: Promovida pela Associação Catarinense de Supermercados, a Expo Super prossegue até esta quinta-feira. Especial da Expo Super em Balneário Camboriú, para a Rede de Notícias Acaerte, Carol Denardi.
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15: 11:35, já tem o Raul Piquete com o programa da tarde. Um grande abraço pro Primo Trevisan. Obrigado pelas palavras aqui, Primo. Grande abraço para vocês aí. O Aldo Baldin mandando parabéns também. Obrigado, Aldo. O pessoal que mandou recado aqui, obrigado pela audiência de todo mundo. E também aqui o Ari Kovaski, né? Tá mandando um abraço não só para mim, mas também pro Palito, Edson Klein. O Edson Klein também tá de aniversário hoje. O Edson, grande abraço para você, Palito. Grande bombeiro voluntário, né? O bombeiro mais antigo em atividade aqui no município de Concórdia também. Mais de 40 anos de serviços prestados aqui para nossa comunidade. Paulo Gonçalves, o comentário. Boa tarde, Paulo.
0: Boa tarde, Anderson Vilas Boas, boa tarde, ouvintes. Nós estamos ainda numa fase pré-campanha eleitoral e, portanto, não se vê ainda grandes movimentações de políticos na região. Só que essa fase de grandes movimentações, ela está para começar. O pré-candidato ao governo, por exemplo, João Rodrigues, estará em Concórdia na outra sexta-feira, dia 26, e traz uma comitiva, traz o seu pré-candidato a vice, o Chiodini, e os pré-candidatos ao Senado pela chapa encabeçada pelo PSD, o ex-governador ex-prendião Amin e também o deputado estadual Antídio Lunelli. Agora, me parece que a campanha tende a entrar numa outra fase de muito mais visitas dos candidatos, de muito mais atuação dos candidatos nos municípios, mostrando suas propostas, tendo essa visibilidade que é fundamental durante essa pré-campanha eleitoral. Lembrando que a próxima fase e mais importante fase são as convenções entre julho e agosto. As convenções é que homologam os candidatos a presidente, a senador, deputado federal, deputado estadual e também ao governo do estado. Estamos no período pré-eleitoral, mas agora vamos entrar numa fase muito ativa desse período. Uma boa tarde, uma boa quinta-feira. Até amanhã.
15: 12 horas mais 38 minutos. Obrigado aí, Paulo Gonçalves, pelo comentário. Tá chegando por aí o Raul Piquete com o programa da tarde. Obrigado mesmo por todas as mensagens aqui de carinho. A gente volta amanhã às 12 horas aqui no Visão do Meio-Dia. Até mais.

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7: Gente, boa tarde, meio-dia 41 minutos. Quinta-feira, 18 de junho, tá no ar o programa do Raul aqui na Rádio Rural. Uma boa quinta, uma boa tarde. Tempo é bom em Concórdia, 15 graus a temperatura. Esquentou um pouquinho mais, né? O sol apareceu mais cedo também, esquentou um pouquinho mais, tá gostoso agora. Pessoal que tá nos acompanhando aí, é você que tá ouvindo a Rádio Rural em casa, no carro, no trabalho, tá indo pro descanso, tá lavando a louça, minha amiga, meu amigo aí.

0: 4 minutos e o vestido de seda, começando a tarde de quinta, começando aqui o programa. Pode mandar o teu recado aqui no 3030-9370, em nome da Casa do Aço. 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Meio-dia 48, temperatura 15 graus e meio, é hora de informativo Copérdia.
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3: Boa tarde, associados, no ar informativo Copérdia. Hoje é quinta-feira, dia 18 de junho. O governo do Rio Grande do Sul implantou o Programa de Regularização Ambiental do Estado. O texto dispõe sobre a regularização ambiental de imóveis rurais no Estado e estabelece regras para propriedades e posses rurais com passivos ambientais em áreas de preservação permanente e reserva legal. O decreto vincula o PRARS à Lei nº 12.600 e os decretos federais, que regulamentam o tema, e ao decreto estadual de 3 de junho de 2025. A regularização ambiental abrange atividades executadas no imóvel rural com o objetivo de adequar propriedades ou posses à legislação ambiental. O foco recai sobre manutenção ou recuperação de áreas de preservação permanente e manutenção, recuperação ou compensação de reserva legal. O PRA tem 4 instrumentos principais. O primeiro corresponde ao Cadastro Ambiental Rural. O segundo envolve o projeto de recomposição de áreas degradadas e alteradas, chamado PRADA. O terceiro consiste no termo de compromisso. O quarto envolve as cotas de reserva ambiental quando houver cabimento. Iniciou na segunda-feira e termina sábado a campanha Boa Colheita da rede de lojas agropecuárias da Copérdia. Esse é o momento ideal para o associado garantir os insumos para o próximo plantio de verão com as melhores condições. Durante a campanha, o cooperado encontra oportunidades especiais de negociação, condições diferenciadas de pagamento e qualidade e confiança que fazem parte da parceria com a Copérdia. Não deixe para depois. Faça sua posição, antecipe suas compras e aproveite esse período para investir na próxima safra com economia e segurança. 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As lojas agropecuárias da Copérdia de Concórdia e Seara dispõem de bolas de aveia inoculadas e picadas com 1,30 m, a partir de R$350 cada. Preço válido enquanto durar os estoques. Atenção para o calendário dos núcleos femininos. Amanhã, dia 19, curso sobre pizzas, bordas e recheios em Pinheiros Ralos, São José do Cerrito, às 13 horas. No dia 23, curso sobre sonhos, donuts e grostoli em Alto Cascalho, Irani, às 13 horas. Oportunidade de negócio, vende-se fornalha seminova. Tratar pelo WhatsApp 9-9199-2141 ou pelo telefone 3442-9483. Vende-se lenha de eucalipto e uva Japão pelo 9-9193-9130. Vende-se 4 ventiladores trifásicos, sendo um Vesur e um Top Leite, seminovo, com bomba 900 para 45 litros, com ducha inox. Valor a combinar, tratar pelo 9-98-35-83-97. Vende-se 7 bezerros e 6 bezerras, com preço médio de 340 quilos cada. Tratar pelo 42-9-84-28-0453. A direção da Copérdia lembra da importância de o produtor manter o Cadastro Nacional da Agricultura Familiar, o CAF, em dia. A renovação deve ser feita no escritório da IPAGRE. Com o CAF atualizado, os associados têm acesso a linhas de crédito do Pronaf com juros mais em conta. Cotação do mercado agrícola Praça de Concórdia para esta quinta-feira. Mas atenção, os preços a seguir são valores de referência. Eles podem mudar até o final do expediente. Milho Consumo compra R$ 58,00 a saca. Posto no Ciro Concórdia, preço para associados. Soja compra R$ 115,00 a saca. Leitão, preço base Aurora, R$ 5,65. Suíno terminado, preço base Aurora, R$ 5,55. Tudo que sobe vem do campo. 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Boa tarde.
0: Raul Piquete, Rádio Rural. Meio-dia com 53 minutos. 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Faltando 6

0: Zezé Luciano na Rural, agora 2:02, Copa do Mundo tá aí, não perca nenhum lance da seleção, tem troca-troca de estofados rolando na Fischer Móveis e Eletro. 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É, já já tem recado chegando aqui no nosso WhatsApp, 3039370, é o WhatsApp aqui do programa, né? Você pode participar, pode mandar o teu alô, teu recado, 3039370. Agora 15.6 graus a temperatura, uma boa tarde. Programa do Raul vai seguindo até as 4, vem aí o informativo BRF.
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2: Atenção, produtor. A FAESC alerta para as normas e procedimentos da Declaração do Imposto de Renda à Pessoa Física 2026, referente ao ano calendário 2025. Conforme a Receita Federal, o prazo de entrega vai até 29 de maio. A FAESC reforça a importância de realizar a declaração o quanto antes e de acompanhar o cronograma de restituições. A entrega dentro do prazo, aliada ao uso correto das ferramentas da Receita, contribui para a segurança do processo. A entidade também destaca que a entrega fora do prazo ou a não apresentação, quando obrigatória, está sujeita a multa de 1% ao mês calendário ou fração de atraso. Em caso de dúvidas, procure um contador de sua confiança ou sindicato rural de sua região. 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
0: Está no ar o informativo agropecuário MBRF desta quinta-feira, começando com o alojamento de pintos para sexta-feira. Marciane Kovac, 11:30, Daiana Ribeiros, 12:45, Diego Parzianello, 15:45, Marildo Basso, 16:00, Wilson Bonan, 17:30, Antônio Ferronato, 17:45, Darlan Spudaro, 19:30, Antônio Ferronato, 20:45, Darlan Spudaro, 22:30. Alojamento de pintos para sábado, Darlan Spudaro, 15:00, Cleiton Petri, 15:30, Itamar Guelen, 16:45, Darlan Spudaro, 17:40, Itamar Guelen, 18:30 e Selvino Botegas, 20:30. Vamos agora com o abate de aves para sexta-feira, carregamento hoje à noite. Valmir Porte, aviário.

0: Rick Renner, 1:09 aqui na Rádio Ural. Quem tá mandando o recado? Oi,
1: boa tarde. É a Salete aqui de Quintino.
0: Oi, Salete.
1: Roda hoje pra mim a música Vestido Azul com São Francisco. Tá bom?
0: Valeu, Salete.
1: Agora
0: brigadão,
1: esquentou
0: tá?
1: Um pouquinho.
0: É, deu uma esquentadinha, né? Agora tá mais bom.
1: Tava muito frio hoje.
0: É
1: meu
0: frio,
1: Deus do céu.
0: De manhã, olha, de manhã, vou te falar, é friozinho, né? Não é fácil. Não é fácil levantar, sair debaixo das cobertas aí. E se trocar, né, Salete? Vamos ver quem mais aqui. Raul, boa tarde. Deixa eu ver aqui. Reinaldo. Ô, Reinaldo. Como é que tá aí, Reinaldo? Tudo bem? Tudo certinho? Raul aqui. É a Valdevina de Lima, bairro Frei Lenci. Quero ver se alguém que tem um sítio no interior precisa de um casal para cuidar. Não precisa pagar nada. A gente só quer... para plantar alguma coisa, criar umas galinhas, engordar um porquinho, né? Só pro gasto aí, ó, tá? Então eles não cobram nada, eles vão lá, cuidam, moram, enfim, né? Quem tiver interesse, chama aí a Valdevina aí ou o Expedito no 998177676. 998177676. Agora 1:10. 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

0: Esse é o Mato Grosso e Matias. 1h14, Quitela. 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
6: Agora 1:21, quem tá mandando aqui o recado? Oi, boa tarde.
7: Tudo bem? Aqui tudo. É Cláudio Bernardo Alvoredo.
6: Fala, Cláudia.
7: Muita felicidade e muitos anos de vida para você.
6: A Povidão é o Ederson Vilas Boas, o aniversariante hoje, né? Parabéns aí pro Ederson Vidão, tá de aniversário hoje. E os ouvintes aqui mandando as felicitações aí pro jornalista Ederson Vilas Boas, que hoje tá de aniversário, né? É, hoje eu vou sortear aqui, ó. É uma ficha para o Espeto Corrido lá em São Luís. Lá em São Luís tem Espeto Corrido neste domingo. E eu vou sortear uma ficha, então, aqui no programa hoje. Matinê com Rogério Magrão e Energia Nova. É neste domingo, na comunidade de São Luís. Quem tá dando essa ficha aqui hoje é a turma aí da banda Energia Nova, né? Pessoal da banda Energia Nova hoje patrocinando uma ficha aqui pra gente sortear pra festa com Espeto Corrido neste domingo na comunidade São Luís. Tá valendo 3030-9370. Manda aí o WhatsApp 3030-9370 e você concorre. Eu tenho também um ingresso pro Encontro de Gigantes sábado em Arabutã com a banda Silverson e Rainha Musical. Neste sábado tem Silverson e Rainha Musical no bailão aí no Arabutã. Eu tenho ingresso também aqui para você. Manda o recado, manda o WhatsApp 3030-9370. Alô, meu amigo Moela, Moela da Britax, está trabalhando e tá ouvindo o programa. Valeu, Moela, grande abraço. Auto sempre ligado aqui no teu horário. Estamos aí cuidando da portaria de condomínio. Qual que é o condomínio aí, seu Fabrício Frari? Onde é que você cuida aí? Qual que é o condomínio que você tá cuidando aí, sempre ouvindo a Rádio Rural? Um abraço e um bom trabalho, né? Bom trabalho pra ti aí, brigadão pela audiência. Agora 1:23.

0: 1h29, tá aí o Chitãozinho Chororó aqui na Rádio Rural, tem recado chegando, boa tarde.
1: Tudo bem, velho? Poça aqui do Bairro Bela Vista.
0: Oi, Vanete.
1: Gostaria de concorrer a ficha de almoço, espeto bonito.
0: Tá concorrendo.
1: Linha São Luís.
0: Beleza, minha amiga, tá no
1: sempre
0: sorteio,
1: juntos.
0: Tá?
1: Obrigado.
0: Um abração aí. É, Lauricipe, Linha Pelotas, Arabutã, como é que tá aí? Tudo bem? Tudo certo? É, boa tarde, Raul. Valentina Piscinini Ribeiro, do bairro São Cristóvão. Alô pra Salete Rodrigues, no Nações. Tatiane Varoto, também tá aí no sorteio. A Neiva Bauer, na linha Jundiaí, Arabutã. Um abração, então, né? Ah, bom, Fabrício. Aí no Solar Leste, no condomínio aí. Tá ouvindo a gente, né? Valeu, valeu. Abração, então. Bom trabalho. A Celita Lebran, aí no São Luís, também tá concorrendo. Agora 1h30, vai mandando o recado aí, vai mandando tua participação. Eu tenho uma ficha pro Espeto Corrido neste domingo em São Luís. Eu tenho um ingresso pro Encontro de Gigantes, bailão sábado no Arabutã, 30-30-93-70. 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
14: 1:35. 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

0: Esse é o Léo Magalhães, aqui na Rural 1h42. Tem bastante recado aqui no WhatsApp. Vamos ver aqui. Boa tarde.
1: Boa tarde, Raul. Tudo bem?
0: Tudo.
1: É o Valdenir do bairro Itaíba.
0: Fala, Valdenir.
1: Ah, coloca nós no sorteio aí da ficha aí pro Alto São Luís aí pra domingo.
0: Valeu, Valdenir.
1: Pra nós fazer uma presença na comunidade lá.
0: Então tá bom. Um abraço aí. Obrigado pela companhia. O Ederson Machado também aí mandou recado para concorrer. Valeu, Ederson. Alô aqui para Paulo Alebrante. Valeu, tá no sorteio também. Alô pro Carlinho Centofante. Tudo certo aí, Centofante. Ao Valdori Petri na linha Céu Azul. Valeu, Valdori. Tá no sorteio aqui, meu amigo. É, Raul, quero participar também. É Jerusa Vitória Alves Lazarim. Boa tarde aqui para Noêmia Lebrante. Valeu, Noêmia. WhatsApp 3030-9370. Daqui a pouquinho tem mais recados por aqui. Vai mandando aí o teu boa tarde, vai mandando tua participação. 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
2: Vai mandando recado aí, tá valendo ingresso. Sábado tem encontro de gigantes no Arabutã. Neste sábado tem Silverson e Rainha Musical em Arabutã, hein? Neste sábado, ingressos na casa do show de bandas. E eu tô sorteando um ingresso aqui, ó. Você vai mandar o recado aqui pra mim no 3030-9370. 3030-9370 e vai estar aí concorrendo ingresso então para sábado em Arabutã, Rainha Musical e

0: 54, João Paulo e Daniel, aqui na Rádio Rural, aqui na Rural. 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Boa tarde para Michele Tedesco, bairro Nações. É, quem mais aqui? Boa tarde.
1: Boa tarde, Raul, tudo bem?
0: Tudo.
1: Sou Herta Peixe de Linha Guarani.
0: Fala, dona Herta. Tá concorrendo lá pro
1: São Luís.
0: São Luís, dona Herta.
1: Magrão, a minha terra.
0: É, Rogério Magrão vai estar por lá, né? É, e Energia Nova.
2: Boa tarde, meu nome é Marilé, talvez que eu quero concorrer a almoço de São Luís.
0: Então tá bom, amiga, tá no sorteio. Raul, quero concorrer também, é a Jocasta Karen Alves. Tô ouvindo a melhor rádio, quero participar do sorteio, a Delci Claudete Oldefer, bairro Nações. É, quem mais? Opa!
3: Boa tarde, Raul Piquet. Gostaria de mandar os parabéns para o Ederson Vilas Boas e o Edson Klein de aniversário hoje.
0: O Ederson Vilas Boas e o Edson Klein.
3: De Alto São Luís, obrigado.
0: Valeu, Sidney. É o Sid, né? O Sidney Boneta. Alô também aqui pro Clodoaldo. Boa tarde. Bom, daqui a pouquinho tem mais recados chegando aqui no programa. Agora, 1:56.
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0: 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Boa tarde!
21: Boa tarde, Raul. Tudo bem, mano? Aqui é o Filtrão. Foi um prazer te conhecer hoje lá na Agrolua, tá, bicho velho?
0: Como é que tá, Filtrão?
21: Aquele abraço. Tô te levando de companhia, tá?
0: Opa, beleza.
21: Tudo de bom pra você.
0: Tá na venda aí, Filtrão? Aquele abraço. Valeu, valeu, um abração aí. Conheci hoje aí o Filtrão, né? Ô, Filtrão, tá sempre ligado na Rural. 2:01

0: Alagaço e as paredes pintadas. É você. 2:06. Deixa eu ver aqui os recados do nosso WhatsApp, tem bastante participação aqui chegando, né? É, Raul, quero ir pro baile no Arabutã. Yara Stefanoski, valeu, Yara. A Nayara Melissa Pereira também tá no sorteio, vai para Arabutã. A Stephanie Veires tá concorrendo também, Stephanie, ingresso pro Arabutã. A Lorena dos Santos também aqui já no sorteio, boa tarde. É, quem mais? A Rosalie Dremer, tá lá em Videira. Raul, tô na escuta todos os dias, valeu, minha amiga. Alô aqui pro Paulo Rodrigues Oliveira, beleza aí, Paulo? Também tá concorrendo ingresso pro Arabutã. Boa tarde. Quem mais aqui? Oi.
1: Boa tarde, Raul.
0: Boa tarde.
1: Raul, eu tenho um porão pra alugar no Bairro das Nações.
0: Porão pra alugar no Bairro Nações.
1: Telefone 84073588.
0: Atenção quem tá precisando aí, ó. A Zenaide tem um porão pra alugar.

0: lugar no bairro Nações, 98407-3588. 98407-3588.
1: Boa tarde, Raul, tudo bem?
0: Opa,
1: aqui
0: tudo.
1: É Claudemir, Casagrande.
0: Fala, Claudemir.
1: Gostaria de concorrer ao Espeto Corrido de São Luís.
0: Tá concorrendo, 12 e 8.

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0: chamar. É o Hugo Pena e Gabriel, às 2h17.
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0: Como é que tá, meu amigo Zanella, aí no Pesque Pague do Zanella? Hoje tem jogo, né? Hoje tem jogo lá no Pesque Pague do Zanella. É o Intercomunidades hoje à noite. Lá no Pesque Pague do Zanella, hoje tem 3 jogos aí. Quem gosta de assistir futebol aqui da região, hoje à noite lá no Pesque Pague do Zanella tem Intercomunidades, né, Zanella? 3 jogos hoje. Um abraço aí, meu amigo Zanella, Pesque Pague do Zanella. Ah, eu queria pedir uma música bem especial para alegrar mais o nosso dia e quero mandar um grande abraço a todos os ouvintes que estão acompanhando essa programação maravilhosa. É, música Louco, Alex Ronaldo, é isso? Tem que achar aqui, tem que procurar aqui se eu encontro, meu amigo Jonathan. Um abraço aí, boa tarde, tá? É, quem mais aqui tá mandando recado? Boa tarde, boa tarde. Judite de Arabutã, um abraço, boa tarde também, tá?
2: Boa Oi. Tarde, Raul. Tudo certo?
0: Tudo.
2: Ô, Raul, você bota no sorteio da ficha de almoço lá de São Luís.
0: Então tá bom.
2: Beleza?
0: Fechou.
2: Também não escuto o teu programação aí.
0: Valeu, Daltro Rufato, grande abraço aí, Rufato. Obrigado pela participação, brigadão pela companhia. Vamos ver quem mais aqui tá participando com a gente, quem mais tá mandando recado.
3: Boa tarde, senhor Raul, tudo bem?
0: Opa, tudo.
3: Ô, Raul, não sei se tu toca, não, né? Eu tô aqui no meio do mato, aqui no meio da roça, aqui, cortando cana. Eu esqueci de você, cara, mas eu levo, posso ficar tranquilo.
0: O que que tu esqueceu?
3: Pro teu pai, levei pra aquele velho feio ali que toca, Raul. É claro, aí. Mas tudo certo, senhor Raul. Pode ficar tranquilo que a tua vai chegar aí também, tá bom? Toca, vê se tu consegue tocar pra mim, não sei se tu no teu programa pode rodar essa música ali. Se não quiser botar minha voz no ar, não precisa.
0: Mas já tá, escuta, homem, né? Do céu, já fui.
3: Pé da Figueira. Eu tô aqui bem em cima de uma montanha, cortando cana. E tem um pé de figueira aqui e um pé de abacate.
0: Pé da Figueira. Que,
3: é, qual que é? 4 canga e 16 canzil.
0: Ah, não é o meu reino encantado? Acho que é essa, né? Acho que é o meu reino encantado. É essa aqui, ó, né, Kuskowski. Valeu, Jandir, grande abraço. Uma boa tarde aí pra ti, tá? Bom trabalho. Obrigadão pela companhia. 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
10: Vamos lá, agora são 2:25, 2:25. Ô, meu amigo Pingo aí na Andermac, como é que tá aí, Pingo? Pingo da Andermac tá aí ouvindo a Rural, né, Pingo? Boa tarde, o Pingo aí, quem precisar arrumar uma mochila, né, um zíper, precisa arrumar aí, ó, que mais, Pingo? Arrumar o zíper, arrumar a mochila, arrumar a mala de viagem, vai lá e fala com o Pingo, né? O Pingo arrumou aqui o tênis da minha menina hoje, né, Pingo? Ficou uma beleza aí, tava com o velcro, com um probleminha, foi lá no Pingo, não tem o que come, não resolve aí, né? O Pingo é o fera aí da cidade, né, Pingo? Um abraço aí, meu amigo Pingo aí da Andermac, obrigado pela audiência, 2:26.

vai mandando um recado, vai valendo aqui, ó. Tem ficha pro Espeto Corrido, domingo, lá na comunidade de São Luís, hein? É uma ficha, então, pro Espeto Corrido. Tem um ingresso pro Arabutã. Sábado tem encontro de gigantes no Arabutã, com Rainha Musical e Silverson. E no domingo, a festa em São Luís é com Rogério Magrão e banda e também Energia Nova. Inclusive, a ficha que eu tô sorteando hoje aqui, né, do Espeto Corrido, é o patrocínio aqui da banda Energia Nova, que domingão faz a festa aí no São Luís. Aí mandando recado 3030-9370, 2h29.

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12: Agora 2:36. 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Recado aqui no WhatsApp 3030-9370. Nayara Pereira, Linha Bela Vista Itá, Kelly Bauer. Oi, Kelly, tudo bem? Boa tarde. Fala aí, seu Aldemar. Diga, tarde, diga. Valeu, Aldemar. O Aldemar tá trabalhando, né? Dá pra ouvir ali, tá com o volume da rádio Alto, tá com a máquina trabalhando e gravando áudio, ligadão aí com a gente, um abraço.
13: Oi, Raul, boa tarde, tudo bem? Tudo. E a Josefa, conseguiria repetir de novo o número do telefone da mulher que tá falando para alugar ali no bairro das Nações, por favor?
12: Galporão, já mandando aí, já tô te mandando aí. Agora são 2:37, o Darlan Miguel da Silva, Marley Vendrúsculo, boa tarde, alô pra Gabriela Loman, do bairro da Gruta também, boa

da tarde, 41 minutos. 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Como é que tá, meu amigo Carlinhos? Tudo certo aí, Carlinhos? Ô, Pingo, você ouviu aí que eu falei, né? Você ouviu aí que eu falei da Andermack, né? Quem precisar arrumar uma mochila, uma mala de viagem, fala lá com o Pingo, né? O Pingo tá ligado aí, né, Pingo? Tu só me toma cuidado aí com os espelhos, Pingo. Me tome cuidado aí, né? Com os vidros, que dá reflexo, Pingo. Me cuida, homem do céu. 2:42. O Pingo tá ligado aí, né? Boa tarde, Pingo. Um abraço aqui pro Dirceu Eblin. Tudo certo aí, Dirceu? Raul, põe meu filho aí pra concorrer, o Daniel Pisato. Deixa eu ver aqui na Copa do Mundo o que que tá rolando, ó. E que tá rolando nesse momento, tem a República Tcheca e África do Sul, tá no segundo tempo, 1-0 pra República Tcheca, e tem pênalti agora pra África do Sul. A África do Sul pode empatar, caso esse pênalti não seja cancelado, né? Tá em verificação aí do VAR, mas acho que não, acho que vai validar. A gente vai acompanhando aqui, Copa do Mundo, os jogos de hoje, agora são 2:43. Vamos ver quem mais. Kátia Norli de Souza, alô, bairro Nações. A Ivete Tedesco, no bairro dos Estados, um abraço. Programa aqui da tarde vai seguindo. 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Ó, tem um recadinho aqui, o pessoal da Ferragens Concórdia mandou, né? Que foi encontrada uma térmica. Deixa eu olhar aqui. É uma térmica, aquelas prateadas, né? O pessoal tava ali na frente hoje, tá cheinha de café, inclusive. Pessoal das Ferragens Concórdia guardou ali, então, caso você esqueceu aqui, uma garrafa térmica ali em frente ao estádio municipal. Pessoal das Ferragens Concórdia guardou ela, né? Deixaram um tempo ali, viu que ninguém mais voltou para buscar, então eles acabaram guardando. Tava cheinha de café. Eles acreditam que seja alguém de fora da cidade que veio para cá, enfim, e acabou esquecendo. Então, se você esqueceu essa garrafa térmica, a prateada em frente ao estádio municipal, tá lá com o pessoal das Ferragens Concórdia. Seu Justino Pegoraro, Varejo Bonita, um abraço aí, Justino. E a África do Sul bate o pênalti e empata o jogo. República Tcheca 1, África do Sul também 1. Manda aí teu recado pra mim no 3030-9370, vai participando aqui comigo, 3030-9370. Ana Cláudia Zuirtes, boa tarde, Ana, tudo bem aí, Ana? Obrigado pela companhia, brigadão. Quem mais tá ouvindo aí o programa também, tudo certo aí, Leandra? Como é que tá, Leandra? Um abraço pra você, uma boa tarde. Álvaro Pique, alô, e Pumirim, também ouvindo a Rural.

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12: Agora 2:52. Deixa eu mandar um abraço aqui pro Vitor Gonçalves, a Liamara Elbin, lá em Pumirim, a Vanusa Gonçalves também. Boa tarde, daqui a pouquinho já vou trazer quem levou ingresso, né? Quem levou ingresso, quem levou ficha pra São Luís, quem levou ingresso pra Arabutã. Alô também aqui, Marley Holdefer, um abraço aí, dona Marley, obrigado pela audiência. 2:52. 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
7: Já informações, hein? Daqui a pouquinho, faltando um minuto para as 3. Boa tarde. Tem previsão do tempo também, né? Deve ter mudança aí no tempo a partir de amanhã. Se me ver com...

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1: Tá na hora das informações da tarde, tá chegando o Lucas Willinger, destaques do jornalismo, as principais informações. Lucas, boa tarde.
2: Muito boa tarde, Raul, boa tarde, ouvintes da Rádio Rural, exatamente, vamos aqui com as principais notícias de hoje. Mulher investigada por manter cerca de 400 gatos em apartamento de Concórdia é indiciada por maus tratos, né? A Polícia Civil concluiu o inquérito e apontou a morte de diversos animais. Petransesc critica a proposta de concessão da BR-153 e destaca a importância de audiência pública em Concórdia. Carro bate em carreta estacionada e deixa dois feridos no contorno viário norte em Concórdia. Central leva a proposta da negociação salarial de 2026 à votação dos trabalhadores na MBRF. Rua Batista Vivan será totalmente pavimentada em Concórdia. E, por fim, motociclista morre após colisão frontal com carro na SC-155 em Itá. Essas e outras matérias você encontra no portal Rádio Rural. Já a nível nacional e internacional, Polícia Federal cita mensagem de ex-sócio.

0: Portugal e Congo ficaram no empate de 1-1, né? A atuação portuguesa aquém do que se esperava. A Inglaterra venceu a Croácia por 4-2, para mim, no melhor jogo da Copa do Mundo até aqui, né? Jogo bem movimentado e a seleção inglesa mostrando que veio para brigar pelo título mesmo, né? A Gana venceu o Panamá por 1-0 e a Colômbia venceu o Uzbequistão por 3-1, colocando assim o fim, né, o fim oficial da primeira rodada das três rodadas da fase de grupos da Copa do Mundo. E hoje já tivemos um jogo que acabou agora há pouco. Tchequia e África do Sul ficaram no empate de 1-1. A África do Sul empatou o jogo faltando ali uns 8 minutos para acabar, né? E arrancou aí mais um empate nessa Copa do Mundo, que teve muitos empates. Já, Raul, às 16 horas tem Suíça e Bósnia. Às 19 horas, Canadá e Catar. E às 22 horas, México e Coreia do Sul, que promete ser o jogo de melhor qualidade, podemos dizer assim, hoje, né, Raul?
1: E o Brasil que joga amanhã, né?
0: Amanhã às 21h30, teremos Brasil e Haiti. Digamos que é o adversário mais fácil do Brasil até agora, né? Então, até para o time ganhar confiança, é importante fazer um bom jogo contra o Haiti amanhã.
1: Obrigação de vencer amanhã, senão pode ficar fora.
0: Não só de vencer, de vencer bem, né, Raul?
1: É. Tudo bem, valeu, Lucas.
0: Valeu.
1: Ronaldo Coutinho, como é que fica o tempo? Vai ter mudança? Vai vir a chuva? Boa tarde, Coutinho.
2: Boa tarde. O tempo segue no geral com frio. Hoje tivemos mais um dia com temperatura baixa. Em Santa Catarina foi o dia mais frio do ano. Em Bom Jardim deu 8,2 abaixo de zero. Concórdia também foi outro dia frio aí na região. A mínima ficou na faixa aí de 3 a 6 graus na região, e agora à tarde pode chegar, quem sabe aí a 16, 18 graus, com bastante nebulosidade alta passando pela área. Amanhã tem condição de chuva, quem sabe já de manhã. O mais provável é à tarde e noite, e fica frio o dia todo. Pode ter alguma trovada, alguma coisa forte, pontual. No sábado começa com o tempo fechado, alguma garoa, chuvisco, depois melhora e frio. Domingo, frio de manhã, meio na tarde, volta a chover na segunda, e tudo indica que teremos a entrada de uma grande massa polar agora nesse miolo do inverno. Vai ser o frio mais forte do ano até agora, bem no miolo do inverno. Da Climatea, Ronaldo Coutinho.
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0: Muito obrigado, gente!
1: 13h11! Como é que tá aqui, ó? Raul, anuncia pra mim que tem uma geladeira pra vender. O meu telefone é o 99972-3525. A pessoa que tem uma geladeira pra vender. O telefone é o 99972-3525. É, quem mais aqui? Boa tarde, oi.
2: Edu, oh, Raul, aqui aquele, aquela hora não saiu bem o áudio. E o Sérgio, né, que me deram, eu tenho que concorrer os ingressos.
1: Beleza, tá no sorteio, tá? Raul, tem um sítio à beira do lago, 4 mil metros de terra, com casa, luz, água, de poço artesiano, vendo ou troco por lote ou casa na cidade. Telefone 3442-3309. 3442-3309. Como é que tá, Carlinhos Hassmer? Tudo certo aí, meu amigo Carlinhos Hassmer? Um abraço. Raul, anuncia pra mim aí que a JT Portas Laqueadas está contratando marceneiro, auxiliar de marceneiro, montador de porta e também lixador de porta. Vagas de trabalho aqui, ó. Interessados, entrar em contato pelo 99808-2440. 99808-2440. Deixa eu mandar um abraço aqui, pessoal do Moinho Veires. Como é que tá aí, pessoal no Moinho Veires? Trabalhando e ouvindo o programa seu aí, Raul. É, Fubá da Serra aí do Moinho Veires. Tem a venda na Casa da Melancia, né? É a Marcele, me mandou aqui, ó. Pessoal lá de Pumirim, né? Família Veires, Moinho Veires. E bonita a farinha aqui, ó. Farinha de milho, olha. Linda demais, né? Deve ser uma delícia aí. Um abraço pro pessoal de Pumirim. É, família Veires, aí no Moinho, né? O Moinho Veires, que fabrica essa farinha de milho aqui, que encontra ali na Casa da Melancia. É, Raul, eu tô vendendo uma Saveiro 2016, completa, baixa quilometragem, e também uma Moto B 125, 2009, com partida elétrica revisada. Interessados, me chamar, 991-55-3803, 991-55-3803, para mais informações. Vai mandando teu recado aí, já vai sair o sorteio daqui a pouquinho. Tá valendo um ingresso pra Arabutã. É Arabutã neste sábado. Tem Silverson e Rainha Musical no Encontro de Gigantes. E tá valendo também uma ficha pro almoço lá no São Luís. Agora 3h13.

0: Esse é o Daniel com Bruno e Marrone na Rural 1317. 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Manda aí recado, mais alguns minutinhos, daqui a pouquinho já sai o sorteio por aqui da ficha, sorteio do ingresso, 3030-9370 é o WhatsApp da Rural.
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0: São 3h, 21 minutos. Tem recado aqui no nosso WhatsApp. Boa tarde.
14: Boa tarde, Rádio Rural. Raul, anuncia pra mim. Terreno à venda na cidade de Erechim, terreno de esquina, totalmente plano. É, pronto para construir. Até pode ser construídas duas casas no terreno. Metragem 360 metros quadrados. Está localizado no bairro Zimmer, próximo à fábrica de balas Pecim. E próximo ao trevo da BR-153, que dá a entrada para a cidade de Erechim, e do novo distrito industrial. Só lembrando que Erechim é a segunda cidade do estado com mais vaga de emprego hoje.
0: Tudo bem, então tá aí, né?
14: E vaga de trabalho também.
0: Esse terreno aí à venda, interessados chamar no 549-9958-8719, 0549-9958-8719, tá? 549-9958-8719. Vaga de trabalho, a Videfrigo tem oportunidade para chapeador para trabalhar na oficina da unidade de Concórdia. Vaga para chapeador para trabalhar aqui na Videfrigo de Concórdia. Informações 99958-2710. 99958-2710. Então tá aí, ó, vaga para chapeador. 99958-2710 para mais informações. 3 horas com 23 minutos.

É Bruno e Marrone aqui na Rural. 13h26. Vamos aos ganhadores. Vamos lá, começando aqui, ó. Começando hoje com a ficha pra São Luís. Almoço lá em São Luís, né? Sortear uma ficha aqui, foi sorteada uma ficha então. É, pra São Luís, neste domingo tem Rogério Magrão e Banda e também Energia Nova lá em São Luís. A ganhadora foi a Gabriela Loman. Gabriela Loman, pode retirar lá na portaria, tá? Lá em São Luís, teu nome vai estar lá na entrada, lá na recepção. Vai estar o teu nome lá, ok? Gabriela Loman ganhou a ficha lá para São Luís, domingo. Rogério Magrão e Energia Nova, domingo no São Luís. Gabriela Loman foi a ganhadora. E o ingresso para o Encontro de Gigantes em Arabutã, neste sábado. Sábado tem Rainha Musical e Silverson, hein? Rainha Musical e Silverson em Arabutã, neste sábado. Quem ganhou ingresso foi o Vandeir Martelo. Vandeir Martelo ganhou ingresso para Arabutã neste sábado. Também vai retirar lá, vai estar na lista, né? Lá no evento. Então, lá em Arabutã. Vandeir Martelo ganhou o ingresso. Tá bom? 3h, mais 28 minutos. A gente vai seguindo aqui na Rádio Rural. 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

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Quero ver quem mais aqui mandou um recado pra mim, o Everton. Ô Everton, tudo certo aí? Você é da onde, Everton? 5-4, deve ser gaúcho aí, tá ligado com a gente também, né? Valeu, Everton, obrigado pela audiência. 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

0: 3:48. Estamos aí de volta aqui na Rádio Rural. Boa tarde, pessoal.
1: Hoje eu lembrei de você.
0: Valeu, Everton, aí de Marcelino Ramos. Um abraço aí, Everton. 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
9: 10:54. Obrigado, gente, pelas participações, brigadão pela companhia, tá chegando aí Rural Notícias e tá chegando também André Marques com Viva Tarde. Amanhã eu tô de volta ao 12:35 aqui na Rural.

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0: 16 horas em ponto.
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0: Estados Unidos intensificam o esforço para revogar a cidadania de pessoas naturalizadas.
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0: Tempo bom em Concórdia, temperatura agora 15 graus e meio.
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0: O governo de Donald Trump planeja abrir pelo menos 250 casos de desnaturalização até outubro deste ano, intensificando significativamente seus esforços para revogar a cidadania de pessoas naturalizadas nos Estados Unidos, de acordo com um alto funcionário do Departamento de Justiça. Em menos de dois meses neste ano, o Departamento de Justiça abriu 29 casos de desnaturalização visando americanos nascidos no exterior, acusados de obter a cidadania americana de forma fraudulenta. Agora no Rural Notícias, mais informações.
2: O presidente da FETRANSESC, Dagnor Schneider, avaliou como positiva a audiência pública realizada em Brasília sobre a concessão da BR-153, mas alertou que a proposta apresentada pela NTT ainda está muito abaixo das necessidades de Santa Catarina. Em entrevista à Rádio Rural, na manhã desta quarta-feira, Schneider afirmou que estão previstas poucas duplicações para uma extensa malha rodoviária e citou a necessidade de obras importantes para a região de Concórdia, como as marginais da BR-153 e melhorias no Trevão do Irani. Ele também destacou a confirmação de uma audiência pública em Concórdia para discutir demandas locais e defendeu maior participação do governo federal nos investimentos, garantindo obras necessárias e um pedágio com valor acessível aos usuários. Sobre a SC-283, entre Seara e Arvoredo, Schneider informou que buscará informações atualizadas sobre a situação das obras, que estariam paralisadas. Mais informações, detalhes e a matéria completa em radiorural.com.br. Para o Rural Notícias, Rafael Martini.
3: Um grave acidente de trânsito foi registrado por volta da 1h58 da madrugada desta quinta-feira no contorno Viário Norte Concórdia, nas proximidades do posto contorno. Os bombeiros voluntários de Concórdia foram acionados para atender a uma colisão entre um automóvel e uma carreta que estava estacionada fora da pista de rolamento, sem o cavalo mecânico acoplado. Ao chegarem no local, os motoristas ou socorristas encontraram duas vítimas.

0: equipe dos bombeiros voluntários. A Polícia Rodoviária Estadual prestou apoio à ocorrência e realizou o controle do trânsito durante os trabalhos de resgate. Este foi o terceiro acidente grave registrado em menos de 5 dias em Concórdia e atendido pelos bombeiros voluntários. Fato que reforça a preocupação com a segurança no trânsito do município e da nossa região. Com informações, repórter Serginho Breman.
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2: Copa do Mundo de Futebol 2026 tem iniciando neste momento a Suíça enfrentando Bósnia. O Canadá joga daqui a pouco 19 horas enfrentando o Catar e o México enfrenta a Coreia do Sul. Esses jogos já fazem parte da segunda rodada da Copa do Mundo de 2026. Lembrando que a seleção brasileira joga amanhã às 21 horas e 30 minutos a segunda rodada contra a seleção do Haiti. Ontem tivemos a Áustria vencendo a Jordânia por 3-1. Surpresa, hein? Portugal empatou com o Congo 1-1. A Inglaterra fez 4-2 na Croácia. Gana venceu o Panamá pelo placar de 1-0. E a Colômbia venceu o Uzbequistão pelo placar de 3-1. Para o Rural Notícias, repórter Ederson Vilas Boas.
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você, meus amigos e minhas amigas, senhoras e senhores e meninos e meninas de todas as idades, muito boa tarde, boa quinta-feira, 18 de junho, ano 2026, dia 169 do ano e a 25ª semana deste ano. Vambora com 15,2 de temperatura. Tempo bom, sol brilhando nessa tarde linda de quinta-feira. Vamos aproveitar e colocar a roupa para secar, estender no varal, abrir as janelas, porque a partir de amanhã tem previsão de chuva, né? 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Estamos começando o Viva Tarde. Eu me chamo André Marques, muito prazer contigo até às 6 da tarde. 4:10.

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Padre Alessandro Campos, na tarde da Rural. E a Morena Flor do Cerrado. Suíça e Bósnia, 29 do primeiro tempo. Vai dando 0-0. Agora 4:30.

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2: Formando para você, agora são 4h33. 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
2: 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Bora matar a saudade hoje com Gilberto Gil. Não chores mais. No Woman No Cry, na versão do Gilberto Gil.

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1: Formando para você agora 9:05.
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1: Faltam 8 minutos agora para as 17:00. Suíça e Bósnia, 0-0 aos 44 do primeiro tempo. Eduardo Costa e Ed Brito e Samuel, na hora do adeus.

0: 17 horas em ponto.
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0: Gilmar Mendes destrava ações de pejotização na Justiça do Trabalho.
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0: Tempo bom em Concórdia, temperatura agora 13 graus e meio.
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0: O ministro Gilmar Mendes do STF determinou o levantamento parcial da suspensão nacional que recaía sobre os processos judiciais que discutem a licitude da pejotização prática de contratar trabalhadores como PJ ou autônomos para a prestação de serviços. A nova determinação permite que as ações voltem a tramitar regularmente perante as varas de primeiro grau e dos tribunais regionais do trabalho. Agora no Rural Notícias, mais informações.
2: A Administração Municipal de Concórdia realizou um ato na comunidade São José nesta quarta-feira para a autorização do início das obras do asfalto na rua Batista Vivan. O momento foi prestigiado por moradores da comunidade e autoridades do Executivo e do Legislativo Municipal. A pavimentação da rua representa mais um avanço para a comunidade, pois interliga o bairro com SC-283. A obra recebe um investimento da municipalidade, que irá custear com recursos próprios a pavimentação de aproximadamente 6 milhões e meio. A extensão é um pouco mais de 1.920 metros e a empresa que vai executar o serviço é a Britax Britagem e Construções. O projeto prevê toda a drenagem pluvial da rua, calçadas, pintura e sinalização, desenvolvendo uma área com grande potencial de novos investimentos. Mais informações em radiorural.com.br. Para o Rural Notícias, Rafael Martini.
3: Uma câmera de vídeo monitoramento registrou o momento exato do acidente com um caminhão carregado com placas solares que matou o motorista Renato Menezes, de 37 anos. Fato ocorrido na manhã da última segunda-feira no contorno norte em Ceará. As imagens mostram ainda um automóvel escapando por milésimos de segundo de ser atingido pelo veículo desgovernado. No vídeo, o caminhão aparece já capotando e atravessando a pista antes de parar as margens do contorno viário de Ceará. O registro impressiona pela proximidade com um carro que seguia pela rodovia e escapou do impacto por poucos instantes. O caminhão transportava placas solares e ficou completamente destruído, assim como a carga. O motorista era natural de Chapecó e morador de Pinhalzinho. Segundo o Corpo de Bombeiros Militares, o caminhão saiu da pista, atingiu postes da rede elétrica e tombou. Quando as equipes chegaram ao local, encontraram cabos energizados, o que exigiu o acionamento da Celesc para interromper o fornecimento de energia e garantir a segurança do trabalho dos bombeiros e também dos socorristas do SAMU que auxiliaram nesse grave acidente. Com informações, repórter Serginho Primano.
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4: O técnico da seleção brasileira, Carlo Ancelotti, segue na rotina de mistério na escalação da seleção para enfrentar o Haiti nesta sexta-feira na Filadélfia, pela segunda rodada da Copa do Mundo, mas deu indícios de retornar no 4-2-4, que ditou o rumo da maior parte do seu ano de trabalho com o objetivo de abrir o campo para furar a retranca adversária. Nas atividades de terça e quarta-feira no CT de Columbia Park, o treinador italiano testou vários jogadores nesta mesma formação. Danilo na vaga de Ibanez e Luiz Henrique no lugar de Lucas Paquetá são mudanças prováveis. Mas Carlo Ancelotti segue sem confirmar para os jogadores qual o time que começará o jogo. Os treinamentos indicam também precaução com as situações de Gabriel Magalhães e Rafinha, que tem trabalhado no time de baixo com carga menor como preparação para o jogo. Léo Pereira e Martinelli foram as escolhas no treino desta quarta, mas a tendência é que os titulares sejam mantidos diante dos haitianos. Já no meio de campo, Fabinho treinou ao lado de Bruno Guimarães e fica a expectativa pela decisão de Carlo Ancelotti. No comando de ataque, Igor Thiago treinou novamente entre os titulares, mas há disputa recorrente com Matheus Cunha. A partida entre Brasil e Haiti é às 21h30, horário de Brasília, pela segunda rodada do Grupo C da Copa do Mundo. Para o Rural Notícias, repórter Ederson Villas-Boas.
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2: Manda Pérola Negra.

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1: Tudo bom pra você? Agora são 5 horas e 24 minutos. 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

0: Pedierlon Pérez, manda um beijo pra ela.
1: Viva André Marques, viva a tarde.
0: Bora lá, gente. Opa, esse é bem ferpudo, hein? É de machucar o coração apaixonado. É milionário José Rico.

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0: 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Formando pra você agora, Holdefer Financeira, 5:34.
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4: Previsão do tempo. 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Trazendo agora Ronaldo Coutinho, previsão do tempo para amanhã. Neste momento, o tempo está parcialmente encoberto e a temperatura 12 graus e meio. Amanhã, sexta-feira, final de semana, como é que vai ficar o clima, Coutinho? Boa tarde. Tem chance de chuva?
8: Boa tarde. Amanhã tem condição de chuva, quem sabe já de manhã. O mais provável é a tarde e noite e fica frio o dia todo. Pode ter alguma trovada, alguma coisa forte, pontual. No sábado, começa com o tempo fechado, alguma garoa, chuvisco, depois melhora e frio. Domingo, frio de manhã, meio na tarde, e volta a chover na segunda, e tudo indica que teremos a entrada de uma grande massa polar agora nesse miolo do inverno. Vai ser o frio mais forte do ano até agora, bem no miolo do inverno. Da Climatea, Ronaldo Coutinho.
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5: Santa Catarina deu mais um passo na ampliação das políticas educacionais, com a apresentação de uma nova etapa do programa Educação Levada a Sério. As ações foram anunciadas pelo governo do estado e pela Secretaria de Estado da Educação durante evento realizado em Florianópolis. O foco é qualificar a aprendizagem, reduzir desigualdades educacionais e ampliar as oportunidades para os mais de 539 mil estudantes da rede estadual. Os novos programas chegam em um momento de crescimento expressivo da educação catarinense. Em apenas um ano, o número de escolas com educação integral passou de 75 para 519 unidades. Já o total de estudantes atendidos saltou de pouco mais de 10 mil para mais de 88 mil alunos. A secretária de Estado da Educação, Luciane Cereta, destaca que o trabalho faz parte de um planejamento iniciado em 2025.
6: Em 2025, nós lançamos um programa denominado Educação Levada a Sério. E o foco desse programa foi justamente as quatro missões que o governador Jorginho Melo nos deu: a infraestrutura escolar, a qualificação do ensino e da aprendizagem, o ensino técnico gratuito e a universidade gratuita. E hoje nós apresentamos conjunto de estratégias, de ações, justamente para o fortalecimento da aprendizagem dos nossos estudantes.
5: Entre as novidades anunciadas estão programas voltados ao reforço escolar, recomposição das aprendizagens e correção da distorção idade-série. O Aprender Mais oferecerá apoio em língua portuguesa e matemática para estudantes que apresentam dificuldades de aprendizagem. Já o fortalecimento da aprendizagem atenderá alunos que ainda não consolidaram habilidades de alfabetização e letramento. Além disso, o programa Mais Tempo, Mais Saber amplia as atividades no contraturno, com ações nas áreas de esporte, cultura, empreendedorismo, tecnologia e sustentabilidade. Outro fato que chama atenção é a expansão do ensino técnico gratuito. O número de matrículas passou de pouco mais de 12 mil estudantes em 2023 para mais de 55 mil em 2026.
6: Todas essas ações têm por finalidade melhorar os indicadores educacionais de Santa Catarina, porque eles representam o desempenho dos nossos estudantes e o desenvolvimento da educação pública estadual.
5: E fortalecer a permanência dos estudantes na escola, criando melhores condições para o aprendizado em todas as regiões catarinenses. De Florianópolis, da Rede de Notícias Acaerte, Amarílis Pequeno.
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0: Ouvimos César Menotti, Fabiano e o Leão Domado. 4 minutos agora para 6 da tarde. 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Encerrando assim o nosso Viva Tarde desta quinta-feira. André Marques volta amanhã, 4 da tarde. Lucas Lazzarin tá chegando aí para ficar contigo. Beijo no coração e até amanhã.
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1: Atenção, mulher que atua no campo. Você conhece o catálogo rosa de treinamentos do programa Mulheres do Agro do Sistema FAESC-SENAR? São inúmeras oportunidades de capacitação pensadas especialmente para você, que faz a diferença no meio rural todos os dias. A iniciativa contempla treinamentos voltados à gestão da propriedade, às atividades operacionais, ao empreendedorismo,

Papo. 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
6: Ei, mundão, já comecei com a abertura diferente lá do sábado à tarde. Que dia que é, Rafael Bezek? Sexta, quinta? Ah, 18. Qual que é a abertura aqui?
7: Mulher, vem.
6: Me ajuda, Rafael.
7: Que vem pro entrever sozinho, agora aguente. Vem. Vai animar. A China vem.
6: Agora sim, Rafael. Vamos lá, vai me ajudar hoje, Rafael?
7: É certo.
6: Vamos. Ah, bora. Tô chegando, bora!
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6: É na gigante!
8: Aqui na Rural, Lucas Lazarim, na Rádio Rural.
6: É a 93.7, a Rádio Rural de Concórdia, tudo bagunçado. Bora. 18, falou, Rafael? 18? 18? 18 com 18 e 9. Temperatura 12,1 graus. Vai lá, dá uma boa noite pra gente aqui. Tô com saudade de ti, Rafael, já que começou bagunçado. Vamos seguir com o Rafael, né? Que foi?
9: Tá perdido mesmo. 18 com 18 e 9.
6: Não, 18, não, dia 18.
9: Olha que comunicador que você
6: é. É, dia 18.
9: 18 horas e 9 minutos.
6: Isso! Ô, Cristãozinho.
9: Pronto, então.
6: Tu tá bem, Rafael?
9: Eu tô bom.
6: Você veio fazer alguma coisa?
9: Não,
6: só me atrapalhar?
9: Hã? Tava na aula hoje de tarde.
6: Ah, vou incomodar alguém. Vou lá no
9: incomodar
6: Lucas.
9: Incomodar alguém, daí passei aí.
6: Tem nada pra fazer, eu vou lá ver se o Lucas não tem nada pra fazer.
9: Sim,
6: não.
9: Pronto, né?
6: Tu vai junto tomar um brodo sábado?
9: Bah, sábado eu vou estar no país vizinho, cara.
6: Ah, tu vai lá?
9: País vizinho, sabe?
6: Tu não traria algumas coisas pra nós?
9: É, tipo o que tu quer?
6: A gente precisaria das coisinhas.
9: Caracatanga,
6: isso, consegue?
9: Ilumine canta, três vezes Ilumine canta.
6: É, tu tem aquelas camisinhas musical, Rafael?
9: É, sim, teremos tudo.
6: Tu não traria uma

0: pra gente fazer um sorteio?
1: Posso trazer uma pra fazer um sorteio?
0: Traz uma, vamos fazer um sorteio aqui da camisinha musical, aquela famosa do Paraguai.
1: Aquela famosa que ilumina e cabe.
0: Eu tô passeando, andando pelo Paraguai, aí eu encontro o vendedor, como que é?
1: Camisinha musical, sim. Aqui mais barato, camisinha musical que toca lepo lepo, ragatanga, ilumina e canta 3 vezes, ilumina e canta.
0: Mas são boa? Confiável?
1: Sim, boa, eu vendo todo dia, velho.
0: É? Tem garantia?
1: Sim, garantia, um ano no Brasil tem.
0: Ei, Rafael, conhece essa, Rafael? Essa aqui é pra tu entrando no ritmo.
1: Cara, eu nunca escutei essa aí.

0: Ô Rafael, já chegou dúvidas aqui se tu tá aceitando encomendas?
1: Olha, depende de quê, né?
0: Não, não, das camisinhas musical?
1: Ah, sim, sim, pode.
0: É. É, daí o preço é lá, né? É em dólar, né?
1: É dólar. Dólar do dia, né?
0: Isso.
1: E mais o, né, o frete, né?
0: É o frete, claro. É. A experiência é única, né?
1: É, única.
0: Ô, Rafael, quem que vai estar sábado no podcast Microfone Aberto?
1: Ah, Banda Monique, né?
0: Banda Monique. Daqui a pouquinho eu tenho o convite deles. É isso?
1: Isso aí.
0: Tá bom, então. Tchau, então. Ô, seu Luiz. Seu Luiz, será que tá interessado, Rafael?
2: Boa noite, Lucas.
0: Noite.
2: É o Luiz Rodrigues da Silva Neto. Hoje eu quero mandar um abraço para a comunidade de Lajado Cordeiro, Irani. Faz tempo que eu não mando mais um chasque para eles lá. E o dia 12 desse mês próximo aí tem uma festa, nós vamos estar lá. Quero mandar programa inteirinho para a comunidade de Lajado Cordeiro, Irani. Beleza?
0: Valeu.
2: Um abraço, Lucas. Tudo de bom? E a música pra todos que estão na escuta também.
0: Opa, maravilha. Valeu, valeu.
3: Boa noite, Lucas.
0: Opa.
3: Quem pode errar a hora é só César Luiz.
0: Ah, só o César.
3: Combinado?
0: Eu não posso. Vai se acostumando, Lucas. Tá na hora certa. A Edith Gelain. Oi, Edith. Tudo bem? E o Cauã? O Cauã faz um gritedo aqui, ó.
4: Amigo Lucas Lazarinho, tudo bem com você?
0: Ótimo.
4: Com o Cauã do bairro Primavera.
0: Tudo bem.
4: Gostaria de pedir uma música aí, As Irmãs Freitas, Canoeira do Araguaia, meu amigo, tá bom? Quero ver você aí pra Mano Israel, tá bom? Um abraço e tenha ótima quinta-feira.
0: Isso.
4: Vamos que vamos.
0: Bora.
4: Lucas Lazarinho.

0: que que foi, Joel?
1: Boa noite, meu amigo Lucas. É o Joel do Planalto, toca aí pra nós. Velho Uruguai.
0: Ah, velho Uruguai. Uruguai. Valeu, Edith Gelaíno Jardim Ângela, boa noite, Pitulinha.
2: Boa noite, Lucas. Como é que você tá?
0: Ô, Pitulinha, eu tô ótimo. Tudo bem? Tá tudo bem aí, Pitulinha?
2: Muito frio aí na rádio?
0: 11.9, Pitulinha, 11.9 graus a temperatura. Bora trazer oferta, Pitulinha.
2: Lucas, não vamos esquecer, né? Essa semana tem jogo do Brasil, sexta-feira. Neymar vai jogar?
0: Não vai.
2: Em comemoração do nosso não Neymar vai jogar? 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
0: 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Mas eu coloquei o comercial aqui antes de falar de quem tá patrocinando. Mas que coisa, Luca! O que tá acontecendo?
3: Não, ele começou o programa meio perdido ali hoje. Se atrapalhou entre dia, hora, tudo.
0: Tudo.
3: Meio perdido o homem hoje. Mas escutei por acaso, porque eu tô saindo agora do Ipumirim. Aí tô escutando a Ruaça lá.
0: Vamos pela ordem, então. 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Fábio das Lojas Obaratão. É, quem que é esses aí? Quem que é esses aí que estão mandando um recadinho aqui pro Lucas, Fábio? Meio perdido, ó. Ainda bem que é só um pouco, né?
3: Ele começou o programa meio perdido ali hoje. Se atrapalhou entre dia, hora, tudo. Meio perdido o homem hoje.
0: Ah, um pouquinho, né? Bora! Então vai, Lucas. Quem que é, Fábio? Fábio tava gravando e desistiu, Fábio. Vamos atender as pedidas? É uma loucura. Alô, alô, Rato. Já tem a tua, Rato. O Rudy de Postos Perizolo também já bate um papinho com a gente, né, Rudy? Aquele abraço, Rudy.
4: Beijo,

0: 18 horas com 21 minutos. É, tá daquele jeito.
1: Cheguei agora, fui passear com o SAMU lá em, no hospital.
0: Uhum.
1: Cheguei agora. A pressão subiu, elétrico deu bom do coração. É o amor.
0: Ah, é o amor, é o coraçãozinho, né, Polaquinho? É o coração. Quem que tava me xingando? É, quem que tava?
2: Não, ele começou o programa meio perdido ali hoje.
0: Ô, meu amigo Fábio, quem que tá aqui me xingando?
3: Ô, Lucas. Ah. Boa noite.
0: Noite.
3: Tudo bem?
0: Tudo.
3: É, esses aí são nossos clientes, nossos amigos.
0: Aham.
3: Teus fãs aí da rádio, né? Passam todo dia, tem gente aí pedindo pra mandar um abraço, pra pedir música. Então eu acho que se for marcar todos os dias, eu acho que tu vai fazer um programa só com pedido de música dos fãs aí, né, Lucas?
0: Que bom, né?
3: Faz parte. Que bom, né? Que bom que o pessoal te ouve, essa audiência maravilhosa que tu tem. Valeu, guri. Um abraço aí. Boa noite. Bom trabalho.
0: Valeu, valeu. Bom, agora a gente vai pensar sobre a lista que vai pro Bro do sábado. Ah, já tá aqui o de 8.
4: Boa noite, Lucas Nazarim, boa noite. Bota no sorteio da caixa de som.
0: Ah,
4: beleza?
0: Caixa de som.
4: Um abraço lá pro seu Luiz também.
0: Aham.
4: E tá toda pessoal da rodagem. Boa noite.
0: Olha, vai ter sorteio hoje. É de uma caixa, mas não é de som, de 8. Que pode ser? Foi bem, tu chutou bem, tu queria dar uma assim de... vai, vai que não vai, mas tem. Tem sorteio, tem uma caixa, mas é do que será? Não, de som não é. Que pode ser? Que pode ser? Segunda-feira, só para segunda-feira. Que pode ser? Tu pensou, vamos pegar no pé do Lucas? É, tem uma caixa, que é? Vamos ver se tu tá bom.
4: Sim, mas tu falou que era de uma caixa de som lá. Não. Do Paraguai, do menino ia trazer, uma caixa de 2 metros, parece.
0: Não, camisinha. Semana. Sorteio de camisinha musical. Sim, camisinha, com garantia. Sim.
4: Digo, vou pedir logo pra entrar no sorteio, boa noite.
0: Que pode ser? É uma caixa, não é do Paraguai. Deixa eu ver aqui, ó. Tá aqui na minha mão, ó. Graúda. Quantos litros? Vamos conferir quantos litros.
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0: 12 litros. O que, que pode ser, de 8?
4: Camisinha pega no posto de saúde.
0: Não.
4: Boa noite.
0: Não tá entendendo. Rafael, volta aqui. Eles não estão entendendo. Aquela canta. O que canta, patrão? O que canta aquela?
6: Canta galopeira.
0: Mas
6: é
0: o quê?
6: É, pô, senta a cabecinha.
0: Essa canta, né, Rafael? Censura, censura. Apaga a pesada. Não, não, mas não era pra falar todas as músicas também, né?
7: Fala, Lucas, beleza? Boa noite, é o Gabi.
0: Boa noite.
7: Tamo aí na audiência do teu programa, no trecho, indo pra casa. Depois da quinta-feira vencida, amanhã é sexta, ainda bem, né? Graças a Deus. Gostaria de pedir uma música lá de 91, se não me engano. O nome da moda é Recordação. Quem canta é o José Rico. Quando eles deram uma pausa na dupla, Milionário José Rico, o Zé Rico gravou uns discos lá sozinho lá. E o nome da moda é Recordação. Se puder tocar, fico muito contente. Valeu, Lucas, um abraço.
0: Ô, Gabi, é conhecimento, é cultura musical, Gabi. Já, já vai ter a tua aí, Gabi. Já, já tem a tua.
8: Lucas, mas que é isso? Agora camisinha que canta, misericórdia.
0: Uh-huh.
8: É, como é que ela vai chamar, então, a coisa?
0: Peraí, o vendedor ilumina também? Ah, ele falou que ilumina.
8: Como é que ela vai dizer?
0: Uh-huh.
8: E uns quebrados? Misericórdia, viu? Tá bom, tamo na escuta aí, Luiz Carlos do Catarina Fontana, valeu, Lucas?
0: É uma camisa de vestir, né, Rafael? Não me censurem.
7: Viu, Lucas?
0: Ah.
7: E o D8, tá escutando aí, né? Obrigado pelo chassi que mandou pra mim aí. Mas essa caixa eu acho que é pra guardar cerveja.
0: Ó! Oh.
7: Guardar Brahma. Eu acho que é pra guardar cerveja, essa caixa aí.
0: Uh-huh.
7: É uma caixa térmica que
0: Olha.
7: Vai ser sorteado hoje. No programa, né? Eu. D8. Acho que é isso aí.
0: Tu foi bem,
7: mano. Uma caixa pra guardar cerveja.
9: Beleza?
0: Então foi muito bem. Foi muito bem, seu Luiz. Foi muito bem. É isso mesmo, mas eu conto depois do intervalo. É, quem tá patrocinando? Já, tá bom, Luiz? Já eu conto quem tá patrocinando e já eu conto mais detalhes.
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0: Alô, dona Marley Oldefer, a mãe da Tássia. Opa, família Oldefer. Lá no São Luís, no interior, curtindo a gente. Alô, amigos da banda Navisson, Ico Pazini, boa noite, Ico. O Toniello do Concasbier, Tony. Hoje tem, né? A partir de agora já tá rolando a noite dos petiscos. Pra minha vontade o petisco, mas que coisa boa. Valeu, bom trabalho aí, Tony. Grande abraço.
1: Capaz dela dizer assim:
0: o que,
1: me
0: o que?
1: Pegue, ah. Me leve.
0: O que?
1: Me estrupe.
0: Para.
1: O que é isso?
0: Para, cara. Ô Luiz.
1: Você é maluco, né?
0: Ah, não. Isso aqui é papo pras 8h30, não pras 6h30.
1: Ah. Escuta aí, manda um abraço aí. E manda um abraço à minha esposa, e tá chegando já. E capaz de me surrar, viu? Escute. Mas como é que ela vai falar, então? Vem me pegar de uma vez?
0: A Maria Goretti foi a contemplada da promoção do Dia dos Namorados lá no Concasbier. Inclusive, conheci, né? Conheci a Maria Goretti. Conheci a Maria Goretti, conheci também o esposo. Ô, turma do bem, obrigado pela audiência de vocês. Estou no trabalho te ouvindo. Valeu, Maria Goretti. Obrigado, tá? Obrigado, querida. Grande abraço. Tá top, Lucas. Não dá bola pra ele. Deixa quieto, deixa o povo falar. Ô, oh, tomando uma brama no canudinho. Ô, oh, Amarildo Cavacini. Grande abraço, Amarildo. Tá o Rudy aqui pra falar com a gente. Boa noite, Rudy.
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0: Depois da música eu falo mais sobre o presentaço na noite desta quinta-feira. 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E falando no frio, 11,6 graus, o frio chegando, a umidade pegando. 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Meu coração tá pisando. Fica ligadinho que depois da música do José Rico, é lá da década de 90. A pedido do meu amigo Gabi.
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0: Vamos trazer então o sorteio. Já, já, depois da música, rapidinho. Recordação. 18:34, boa noite.
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0: Tá aí, recordação. Zé Rico aqui no programa, atendendo pedidas. Já, já vou atender mais recados. O Amélio Giacomelli, boa noite. É, Amélio, vamos se movimentando, porque o Brodo tá chegando, o Jeff da farmácia já tá por aqui, já trouxe os kits aí da recuperação pós-Brodo. Me mandaram as fotos dos patos. Pato meio veinho, né? Não, mas o Renato se garantiu. Ele disse, vou fazer umas 10, 12 horas de fogo. Quase costelão, né? É, mas é pra deixar o pato macio, né? Ô, Renato, o Amélio, tudo certo, né, Amélio? O que que aconteceu? Já veio de folia dizer que, ah, não vou mais, ô Brodo. Nós já vamos dar um jeito nesse teu pé, nós vamos te buscar. Ah, o que que foi?
1: Mas eu vou me escapar dessa vez, não vou precisar dos kits aí, porque não vou poder tomar. Sofri um acidente hoje, quebrei 4 dedos, não um, 4. Pensa só.
0: 4 dedinhos do pé? Não, mas os remédios é pela gordura do pato mesmo, não é pela bebedeira. Pato velho, né, homem, entendeu? Aquela graxinha amarelinha. É fígado que dá problema, daí? É fígado, né?
1: Ah, não, aquela nós vamos longe, a gordura não, aquela nós vamos beber de canudinho.
0: Valeu, Amélio! E dessa nós temos bastante também, né? Dessa gordurinha aí.
2: Boa noite, Lucas. Aqui é a Salete do bairro Nações. Gostaria de ouvir a música Velho Uruguai, com o Valdecir Nunes. E oferecer pro pessoal de Planalto que estão ligados aí com você. Pro meu irmão, pro Luiz. E meus sobrinhos lá de Planalto. Um abraço, Lucas.
0: Valeu, daqui a pouquinho, saudoso Machado, Valdecir Nunes, Velho Uruguai, atendendo pedidas lá pra família também, tá bom, dona Salete? Daqui a pouquinho eu vou tocar sim.
3: Fala, Lucas, tudo certo? 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
0: Valeu, Maiquinho! 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Foi rapidão, né, o Maiquinho Lanche. Já tem a música do rato, amigo de vocês aí também, tá bom, Maiquinho?
4: E Lucas?
0: Oi?
4: O Renato já gastou um garrafão em cachaça.
0: Ah, sim.
4: Pra maciar aquele carne dos patos.
0: Eu sei.
4: Eu sei, deve você dar cachaça pra eles uma semana antes, né? Ele fechou no domingo, aquele domingo da festa do Casperi.
0: Eu tô ligado.
4: E dele é cachaça nele.
0: Uhum.
4: Diz que já tomaram carafone e cachaça.
0: É, mas vai ficar boa, né? Alessandro da Silva, estamos na escuta em Presidente Kennedy. E os pão, já preparou os pão aí pro Brodo? Vai bastante pão, né? Capricha nos pão, né, ô dona Nelce?
5: Lucas. Olha, meu Deus do céu, todo mundo falando isso.
0: O quê?
5: Lucas, quer dizer assim, e dela chama o cara de madrugada. Do Trevida, eu queria conhecer essa porca.
0: Ah,
5: ali.
0: É?
5: Uhum. Assim, ô Luiz, vem aqui de uma vez, vagabundo. Vamos de uma vez?
0: Nós estamos num papo de louco aqui, sem entender nada, né, Luiz?
5: Mas assim, okay. Oh, meu Deus do céu, será que é tantas noites que você não me ocupa? Será que vai querer me ocupar hoje?
0: Ô, Luiz.
5: Ô, vagabundo.
0: Ô, Luiz.
5: Endureça essa porcaria,
0: hein? Ô, Luiz, o que tá acontecendo,
6: agora,
0: Luiz?
6: Fiquei com a orelha atrás de uma purga, atrás da orelha.
0: Para, homem.

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4: Meu amigo, Amélio. Não cobrou, Amélio. Amarildo. Amarildo tá preocupado com os comentários do seu Luiz, né? Chega, seu Luiz. Ah, agora tá tranquilo. Mandou foto de. Ah, sim, de salame. Salame, uma bolacha. Ah, agora amenizou a situação aqui.
5: Lucas.
4: Oi.
5: Aqui o Clemente tem 100 e poucos patos. Se tu ir visitar ele. Uou. Pode convidar o pinhal inteiro. Quer que eu mande a foto?
4: Tem, manda foto dos patos. Tem, é que nem. Não, deixa quieto. Não vou falar. Ah. Tem pato novo, tem pato velho, tem de tudo, né? Tem de tudo! Ah.
6: Mas eu não sabia que essas camisinhas.
4: Ah, chega! Ô, oh, que foi? Chega, chega, chega! Que foi, Luiz? Hã? Outro Luiz agora, outro agora.
7: Rio de Janeiro.
4: Hã?
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4: Ah, meu Deus do céu.
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4: Não, não, o ouvinte não merece ouvir essa fiasqueira, né, Luiz?
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0: ali.
1: É o Nunes.
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1: Ô, saudoso Machado.
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2: Hoje é os Luiz que estão incomodando o Lucas aí. É o meu tocaio lá e eu incomodando você aí.
1: Hoje vocês estão que estão, né? É.
3: Perdão, viu, por falar besteira antes, mas...
1: Não, mas tá perdoado, fica tranquilo, você perdoa. Agora chega de falar besteira.
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1: Lucas, tudo bem? Ouvindo todas as noites, linda música que você tocou do Velho Uruguai. Eu moro bem em frente, Lucas, ao estreito do Rio Uruguai. É o vereador, né? O vereador Picolé, Vanderlei Palas de Alto, Bela Vista. Também foi pra vocês aí. Saudoso Adão Machado e grande música essa, né, Lucas? Grande música. Valeu, Cavacini. Também foi pra ti aí. Clóvis Lorande, Artilino em Cachimbo, também ouvindo a gente. Obrigado pela companhia. Jonas também curtiu, né, Jonas? Eu acho que essa aqui é de Catanduvas, Regis. Deixa eu conferir.
4: Boa noite, Lucas Lazarim, tudo certo? Viu, Lucas? Toca o Beirão da Madalena pra nós ouvir aí. Estamos na escuta do teu programa. Da linha Guarani, Irani, o Regis.
1: Ah, Irani.
4: Valeu, Lucas. Um abraço. Tudo
1: valeu,
4: bem?
1: Valeu. Agora eu prometo que depois desse intervalo eu faço... Não faço sorteio não, Lucas. Eu vou anunciar o que que vai ter pra sorteio, isso.
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1: 11.3 graus, 11.3.
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1: Ô, doutora Thaís, vamos falar de futebol, vamos falar de dicas de saúde por aqui.
2: Brasil!
1: É, Brasil vai estar em campo amanhã, doutora Thaís.
3: Atenção, torcida! Brasil em campo é suco de limão ou de laranja gelado e grito de gol na garganta. Mas se o seu dente dói só de encostar no copo, então cartão amarelo pra você. Eu sou a Thaís, é dentista da família, e falo que sensibilidade dental é sinal de alerta. Pode ser esmalte fraco, retração de gengiva ou até cárie escondida. Gelado mais ácido do suco de fruta é choque direto no nervo. Na emoção do jogo você nem percebe, mas o dente sente cada gole. Dica para curtir a copa sem dor. Comece a usar pasta para dente sensível. O efeito é cumulativo e protege o esmalte dia após dia. E regra de ouro, tomou suco ácido? Não escova na hora. Espera 30 minutos. Escovar logo depois espalha o ácido e desgasta mais o dente. Enxágue com água primeiro, depois escova com calma. Cuidar da saúde bucal não é só para ter dente bonito na hora do gol. É para comer bem, dormir bem e viver sem dor. Dente saudável aguenta a emoção da prorrogação, do pênalti, da final. Prevenir sempre é o melhor lance. Valorize o seu sorriso, procure seu dentista regularmente e não deixe a dor decidir o placar. Essas são as dicas de hoje.
1: 18:51, ô doutora Thaís, que bacana, boas dicas pra quem vai curtir o futebol, né? 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
1: Mas é claro, Jonas, não só uma, todo o programa inteirinho.
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0: 44 minutos, estou recebendo o Jeff da Farmácia Acesso Popular. Tudo bem, Jeff?
1: Boa noite, Lucas. Tudo
0: Boa
1: certo?
0: Noite. Tudo bem, seja bem-vindo aqui. É a primeira vez, né?
1: Primeira vez, muito obrigado.
0: Manda áudio quase todas as noites, excelentes áudios e primeira vez ao vivaço aqui. Que veio trazer os kits, né? Pro pessoal.
1: É. Se passar mal lá no brodo, já tem o kit, já tá garantido.
0: Não vai ser por bebedeira, vai ser pelos não é galo, é os pato velho, né?
1: A gordura do pato.
0: Não, mas tá tudo certo. Tiramos com uma concha a gordura de cima. Ô, Jeff, o pessoal acertou o presente aí, né?
1: Acertou, Lucas. Caixa térmica, 12 caixa litros. Térmica.
0: Baita caixa térmica.
1: Baita caixa.
0: Nossa, e é um tamanho bom, Jeff. Deve caber aqui umas 12 latinhas ou mais, né?
1: Uma caixinha, eu acho que com gelo uma caixinha cabe aí.
0: É, não é aquela grandona que vai pegar muito espaço, cabe atrás aí até mesmo do banco do carro, isso. Nos pés do caroneiro.
1: Pra uma viagem
0: boa,
1: viagem,
0: né?
1: Claro. Levar uma aguinha, um suco.
0: Deixa uma fruta
1: um energético,
0: dentro. Boa. Então já tem gente participando aqui, o pessoal quer levar a caixa térmica. Liberar então aqui na programação da 93.7. Bora.
2: Eu acho que aqui o Santuda eu vou ganhar a caixa, né?
0: Será?
2: A caixa de guardar cerveja, né? Acho que o Santuda vai ser eu. Porque caixa d'água, agora nós estamos no inverno, né? A água tem bastante. A caixa de guardar cerveja também no inverno congela, mas a caixa serve pro verão também, né?
0: É verdade.
2: Um abraço aí.
0: Valeu, tá no sorteio aqui, tá bom? Mauri Patslaff de Arabutã também, Mauri, tá ouvindo a gente, valeu! A Ivone Ludovic, oi Ivone, já tá participando aqui, né, guria?
3: Boa noite, Lucas, tudo bem? Tudo certo? Quero participar da caixa de térmica.
0: Isso, Ivone Ludovic, presidente Castelo Branco, me coloca no sorteio. É o Chico Trem lá de Peritiba, é toda a região participando aqui, Jeff. Quero participar da Caixa Térmica, Ricardo da Silva. Manda um abraço pro meu amigão Jefferson, Ricardo da Silva Ribeiro.
1: Conheço, estudamos junto, Lucas.
0: Opa, coisa
1: popular
0: boa.
1: Maninho.
0: Ah, o Maninho.
1: Grande amigo.
0: Falando nisso, quero mandar um alô aqui pra galera. Os amigos aí das lojas O Baratão que mandaram o foguetinho pra mim aqui. Me xingaram, né? Mas tá tudo bem. Verdade, né? Comecei tudo atrapalhado. Caramba, vem aqui, Fábio. Ao Vanderlei Riffel, de Lajado Medeiros, popular peta. Então tá bom. Pra quem que vai o alô? Sua mãe, a
1: opa,
0: turma.
1: Não dá pra esquecer.
0: É Suruvi.
1: Suruvi.
0: Suruvi.
1: Pra mãe, pra minha mãe é a Loiri, Franzi, e pro meu
0: padrasto.
1: Padrasto. O Volmir Zucchi.
0: Ah, o Volmir. Isso. É o Suruvi que vai sentido a BR-153.
1: Exatamente.
0: Ah, então tá bom.
1: Todo dia tô na escuta.
0: Sempre ouvindo.
1: Ah, tem que mandar um alô pra patroa lá na farmácia, né?
0: Angélica,
1: tem que mandar um alôzão lá, um beijo. Ela disse, não me manda e abraço, me manda um beijo.
0: Ô, Jeff, e o sogro e a sogra em Arabutã.
1: Isso aí. O Adelmo Laux e a Neiva Laux.
0: Aham.
1: Lá em Arabutã. Então na escuta também.
0: É esses que vão dormir cedo.
1: É esse.
0: Então tá bom, mas tamo aí, ó. Ao vivaço. A Alessandra Silva tá concorrendo. Eu tô liberando aqui o sorteio até às 19h30. Um pouquinho mais de meia hora, porque a partir das 19h30 vai rolar uma campanha, gente, aqui. É sobre aquela casa, né, que pegou fogo ontem. Lá no Cintrial Quintino. Então daqui a pouquinho eu leio a matéria, tem as participações ao vivo por aqui também e a gente vai ajudar, vamos fazer o bem, tá bom? Então eu sigo com o sorteio até as 19h30. Boa sorte a todos, tá bom? 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
0: 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E parcela em até 6 vezes. 18:58, vamos tocar música.
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0: Eu vou atender pedidos, Cristi Ralph, Berrante de Madalena.

0: Entrando para a segunda hora de programa, 19h02, 19h02, tá valendo presente aqui no programa. A gente segue, né, até as 19h30, sorteando uma caixa térmica, né, Jeff? 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
0: 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Então, daqui a pouquinho a gente vai falando mais da farmácia Acesso Popular e tá valendo a caixa térmica. Dezenas, dezenas e dezenas de participações.

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0: boa noite pra você e a sua família.
1: Opa, boa noite, obrigado. É a Camila? Camille?
0: Boa noite, Lucas. É a Camila Roberto de Linha Lagiano.
1: Linha Lagiano, tudo bem?
0: Basta eu e você e a Maria Paula no sorteio da
1: Caixa.
0: Da Caixa.
1: Uhum, boa sorte.
0: Toca uma música do show Levanta e Show em Mim, das antigas.
1: Vou tentar encaixar aí mais uma antigona, mais um modão de viola daqui a pouquinho. Também vai pra você.
0: Boa noite pra você e a sua família.
1: Igualmente. Pra vocês também, tá bom, Camila?
2: Boa noite, Luca Lazarinha. Aqui é o Lauri Gasperini, popular ato.
1: Bom, Lauri.
2: Eu ouvi a música com Chitãozinho e Chororó, Minha Metade.
1: Uh-huh.
2: Isso aí pra vocês aí da rádio e pra todos que estão ouvindo. Uma boa noite a todos.
1: Essa também vai lá pra Refrigeração Funés. A Edith Gelaim tá pedindo a nova do Portal, mas é claro que vai tocar por aqui o Beijo Caramelo.

0: amigo Picolé. Grande abraço pra vocês aí, tá bom, Picolé? Tá na audiência, Picolé.
1: Boa noite, Lucas. Tudo
0: Opa,
1: beleza?
0: Tudo ótimo.
1: Programa bacana.
0: Obrigado.
1: Feira, friozinho gostoso.
0: É, verdade.
1: Estamos indo no bar do Alan tomar um vinhote. E comer um petisco.
0: Opa!
1: E eu gostaria de oferecer uma música pro pessoal que tá lá no bar do Alan.
0: Uhum.
1: E mais pro pessoal que tá no bar do Zico. O Zico tá ouvindo a rádio lá. É, toca uma do Porca Véia aí, Lembranças, e me bota no sorteio. Quero ganhar essa caixinha aí pra levar ali no lago pra nós fazer um piquenique lá bacana. Esse é o Gracioli por cá. Um abraço, Lucas.
0: Dirceu Gracioli. Alô, Alan. Tudo bem, Alan? É, o bar do Alan é o bar que fica lá no São Cristóvão, atrás do posto. Turma também aí curtindo a gente no bar do Zico. Ô, Zico, tô te devendo uma visita aí, né, Zico? Agora eu mudei de rumo, Zico, é pro outro lado que o Luquinhas vai, por isso que o Luca não para mais aí. É, uma vezinha na semana eu parava pelo menos aí abraçar o Zico, né? Mas eu vou aí no Augusto 7, tá bom, Zico? E o meu amigo Alanzinho lá da Concorde Auto Center também, né, Alan? Chama o Alan.
2: Meu amigo Lucas Azarim, gostaria de participar da caixa, da cerveja, da caixa?
0: Da caixa.
2: Térmica também?
0: É. Valeu, guri. Sim, sim, sem cerveja, né? É pra colocar, mas daí tu coloca, né?
2: Beleza. Valeu, menino.
0: Valeu. Leonir Maier, concorrendo à caixa por aqui, Parque de Exposições. Quero concorrer, Lucas. Vou colocar muita água mineral dentro. É, congelada, né? A gelada aí é o restante das coisas, né? Valeu, Pesuti. Não, uma aguinha também pra viagem, né? Importante. Rosinha Pasqualim de Terra Vermelha, tá no sorteio. Coloca aqui, Lucas. Claro, Elisandra de Lima, Parque de Exposições. A Virgínia de Castro, lá de Itá, Santa Catarina. Minha Bela Vista, Itá. A Tati Moraes de Peritiba. Valeu, Tati. Obrigado pela audiência. A Terezinha Boiano, em 3 de outubro, também tá no sorteio. Terezinha. Tem mais? Oi.
3: Boa noite, Luquinha. Boa noite. Certo, um abraço. Valdir Matório do Vircel.
0: Ô, Valdir.
3: Eu mandar um abraço lá pro Tiagão, lá do restaurante Priscila. Isso. Eu já almocei lá com ele, comentei um pouco sobre você, que você é um baita de um cara.
0: Que bom, que bom.
3: Um abraço, Lucas, e manda a próxima aí pra mim, escutar aí no rancho.
0: Ô, Valdeci, valeu, tá no rancho aí, Valdeci, então já vai ter minha metade Chitão e Chororó pra ti também, pro meu amigo Thiago, restaurante Priscila, atendendo de segunda a sábado.
4: Boa noite, Lucas, é você, hora bonita aí, concorreu ao prêmio e escutar uma música aí, passar quinta-feira e quase sextou, né?
0: É.
4: Abraço.
0: Sextou, tá batendo na porta.
5: Boa noite, Lucas. É a Salete aqui de Quintino.
0: Ô, Salete.
5: Roda uma música pra nós hoje da Paula Fernandes.
0: Sim, aham.
5: Uma bem descorneada.
0: Ah, meu Deus.
5: Tá bom, Lucas? Tô te ouvindo.
0: Aquelas doídas.

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0: 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Tá aí minha metade, Chitão e Chororó. E coloca no sorteio, Edivânia Varoto, de Kennedy. Boa sorte, Edivânia.

0: Vamos tropear lembranças.
1: Já já tem lembranças, 19 com 15. Roseli de Souza, cheguei em casa, Lucas, tô com a namorada. Ah, o Valdemar Huck, vamos ver o que tem de janta aí no Valdemar. Bisteca, feijão e arroz. Opa, todo o programa pra vocês. Já já vai ter lembranças também, tá bom, Huck?
2: Boa noite, Lucas. É a Clarice da Costa do Bairro das Nações. Eu quero concorrer ao prêmio.
1: Uhum.
2: Quero oferecer o programa pro Maier, que tá na escuta do programa. Quando eu diria, e a música pode ser a próxima, oferecendo para ele.
1: Valeu, Miriam. Miriam Wolf, lá de Pira, Piratuba. É, Miriam. Daqui a pouquinho, se dá tempo, eu vou tocar um Amadão Batista. Do bairro Sonte, participando, Oscar Luiz. Valeu, Oscar. Boa sorte, tá concorrendo. Lucas, manda um abraço aí pro marido, Adail Cordeiro. Quero deixar o nome dele também pra concorrer. Valeu, Solange. O teu também tá, Solange Cordeiro. José Antônio Zuel de Linha Pintada tá pedindo a próxima música, lá de Arabutã.
3: Boa noite, Lucas. Do Banco Juliano de Itatiba. Sou da Batata, cara, que música do Terceira Dimensão.
1: Agora
3: atendido, agradeço. Uma boa noite, tudo bom.
1: Vamos fazer o possível aí pra atender o Terceira Dimensão, Itatiba do Sul, Norte Gaúcho. Luciane Varela da Luz, do bairro Vista Alegre, tá participando. Boa sorte, tá concorrendo.
4: Boa noite, Lucas Lazarinho. Roberto, do bairro da Gruta. Coloca no sorteio da caixa aí.
1: Uhum.
4: Toca uma boa aí pro pessoal da rodagem aí que tá na escuta aí.
1: Opa, cadê? Chama, chama na buzina, motora. Alô, meu amigo motorista, galera da rodagem, curtindo, rodando, dando carona pra rural. Boa noite, boa noite. Jandir Kotikoski, vou te colocar no sorteio. Eduardo Avaroto também tá concorrendo. Boa noite.
5: Ô, Lucas, boa noite. Tudo certo?
1: Tudo. Valdenei
5: Sustisque, do Bar dos Estados.
1: Tudo bem.
5: Gostaria de concorrer a caixa aí.
1: Aham.
5: Uhum. Bem de boa, tá?
1: Tudo valeu.
5: Certo. Estamos se preparando pro papeleia de novo. Trabalhar.
1: Opa.
5: À noite.
1: É, bom trabalho pra galera aí. E vira a noite no trabalho. Bom trabalho, turma. Isanir Deuner, tá de... Hoje tô de aniversário, Lucas. De Arabutã. Felicidades, tá? Muitos e muitos anos de vida.
6: Boa noite, Lucas. É a Antônia.
1: Ô, Tonha.
6: Toca, chora umas rosas pra mim.
1: Opa.
6: E me põe no sorteio aí da caixa.
1: Boa sorte. Boa pedida. Valdecir Clã. Também o clã lá de Paial, Santa Catarina. Quero concorrer à caixa térmica, a da Wilson Ranheimers, bairro Colinas, é toda a região, gente. Noemi Trombeta também tá no sorteio do Santa Cruz Concórdia. Adenor.
7: Opa, louco, ainda bota aí um sorteio da caixa térmica.
1: Sim.
7: Então. Beleza?
1: Uhum. Tá bom.
7: Não é caixa de som, caixa térmica.
1: É isso, é isso aí.
8: Boa, boa noite, Lucas, tudo bem? Eu quero concorrer também a essa caixa térmica, o Carlos da Silva.
1: Ô, Carlos.
8: Alta Bela Vista. Um abraço, tudo bem? Toca uma música de banda pra nós. Se possível, Fundo da Grota com Banda Munique.
1: Boa, essa é boa. Lembrando que Banda Munique estará com a gente neste sábado, aqui no programa, no podcast. Já já tem o Portal do Sul também. Letícia, de Linha São Paulo. Letícia Cristina Luckman tá concorrendo. Neste sábado também tem um almoço aí na comunidade de Linha São Paulo. É, meu pai vai estar por lá representando o microfone aberto. A responsabilidade do seu Jandir Lazarinho.
9: Boa noite, Lucas Lazarinho. É Elenice Saltier, do Bairro dos Estados. Gostaria de concorrer à caixa térmica.
1: Valeu! E o Celso Rosa tá por onde, Celso? É, tá fazendo o Mercosul, tá por Concórdia, tá por onde?
10: Fala, Lucas Lazarinho, boa noite, tudo certo? Quero concorrer à caixa térmica, Christian Butke.
1: Ô, Christian!
10: Já temos aí
1: uh-huh.
10: No segundo turno,
1: Na
10: noitada já. Daqui a pouco partiu e pira o carregamento das cocotas.
1: Opa!
10: O pico fino.
1: E o Rockzera lá, o Rock Rodrigues. Rock Rodrigues também vai pra essas bandas hoje, Rock? Participando do sorteio, bairro Primavera, Salete, boa sorte. Celso, Celso Rosa, o homem do Mercosul, motora, o nosso motora do Merco. Tá por onde, Celso? Tá no interior de São Paulo. Lá em São Paulo, mandou pra gente aqui, valeu. Tá pela internet, né, Celso? Grande abraço. Lucas, manda um abraço pro marido Marcelo Marmito. Coloca ele pra concorrer, tá bom, boa sorte. Eliara também, bairro dos Estados. Edicleia Varoto de Kennedy, boa sorte. E coloca também, claro, Amarildo Cavacini, boa sorte. O Fonseca de Arabutã, valeu, Fonseca.
11: Boa noite, Lucas, tudo bem? Aqui é o Flávio Bernardo Alvoredo. Queria um Coreacaxi e cerveja também.
1: Mais ou menos, é a caixa pra colocar a cerveja, ou sem álcool, refri, ou qualquer coisa, né? Qualquer coisa, tá bom.
12: Boa noite.
1: Noite.
12: É a Maria Leocádia do Ponte do Sol, gostaria de concorrer à caixa.
1: Ô, meu amigo Jovelino Galvão, ô jovem, eu provei desse pé de moleque aí. O Jando me deixou um pedacinho aí. É especial esse pé de moleque aí. Vou te colocar no sorteio aqui, tá bom, Galvão? Pelo pré-secado. Pré-secado é da turma do Galvão. Aê, Jovelino. Me coloca no sorteio, Ivete Tedesco. Tá bom, bairro dos Estados. Tá bombando aqui, né? Delci Claudete Oldefer do Nações, boa sorte. Tudo bem, tudo ótimo. É, quero concorrer, Lucas. Convidando todos pra festa do Padroeiro domingo em São Luís Concórdia. Vou te colocar aqui, Rose da Silva, tá? De São Luís, Rose. Boa sorte, Rose.
13: Boa noite, meu amigo, véio. Tudo bom? Bueno?
1: Tudo.
13: Ó, Lucas, temos eu e o Jorei de novo aqui.
1: Uh-huh.
13: Meu amigo velho, chega tarde, nós vem aqui pra nós beber uma caipira e jogar um 66. Mas tô levando a muca dele aí, só tá me roubando.
1: Ah, é?
13: Não ganho uma. Não sei o que eu vou fazer. Vale, bota de bota nova pra nós, se você puder.
1: Ah, de bota nova? Vamos ver, vamos tocar daqui a pouquinho se dá tempo.
14: Boa noite, Lucas. Tudo certo? Tranquilo? Pode ser os meninos em São Paulo aí. Quero concorrer a caixa aí.
1: Uh-huh.
14: Põe meu nome aí no sorteio aí. E toca aí uma música caprichada aí pro Fernando.
1: Tá bom.
14: Positivo, meu irmão.
1: Vou tocar.
15: Boa noite, Lucas. Tudo certo? Tudo tranquilo?
1: Tudo.
15: E eu mando um alô lá pro meu irmão, o Jason Resmini. Beijo. Viajar de careta aí, tá escutando teu programa aí. Positivo.
1: Aham.
15: Tô ausente do rádio, mas ele tá na escuta lá. Positivo, lá pros parentes de. Pra Polonir, a família dele lá. Eu tô aqui em Itar, num velório, um primo meu que faleceu.
1: Sentimentos.
15: Aí é ruim, né? Ficar escutando aqui, enfim. Beleza, meu querido? Toca uma música caprichada pra ele lá. O Gleison Resmini, meu irmão aí.
1: O Valdecir, o pai do Gleison, o pai do Cleitinho, estourou um cano aqui de Resmini, ó.
16: Tá bom, Lucas? Tudo certo? Boa noite, um abraço aí. Bom. Que a agência Resmini pode cá, porém nas caras gaúchas aí, positiva. Manda um alô pra gurizada da rodagem aí. Pro meu pai, minha mãe, minha família aí. Estão lá em São Paulo aí, no escuta aí, positiva. O Valdeciro, o Cleita, a Bianqueta aí. Acabamos, nós mesmo indo lá pro carregamento natal do Porto Alegre City. Positiva, meu querido. Tá com uma moda boa aí pra nós aí. Pareceu uma sertaneja, gaúcha. Tanto faz, hein?
1: Valeu, Resmini, boa viagem.

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0: Gente, quem mandou até as 19h30 já vai concorrer, então. Eu só vou conferir as últimas mensagens, os últimos recados, mas quem mandou até as 19h30 já tá garantido, tá? A partir de agora já não pode mais, não dá mais. Jeff, então daqui a pouquinho o Jeff vai me ajudar e a gente vai fazer o sorteio então desta caixa térmica 12 litros. Aliás, uma caixa térmica de extrema qualidade, né? Muito resistente, na cor preta. Que bacana, Jeff. Baita presente.
7: É isso aí, Lucas. A caixinha caprichada, né? Uma caixa pretinho básico, né, Lucas?
0: É, que nem a gente falou, né? Pra uma viagem assim, né? Isso. Não é aquele trambolhão grandão, grande. É, às vezes a gente precisa de uma menor. Aí pra levar uma água, pra levar uma cervejinha, vai visitar um compadre, leva também uma bebidinha. Baita presente. Então, daqui a pouquinho a gente faz o sorteio. Andressa Toniello, é Andressa Toniello Gasperini e o Leandro Ventos de Gasperini. Ah, de São Luís, Presidente Castelo Branco. Aí pertinho de Gasperini, aliás, né? Quero concorrer à caixa térmica, mandar uma música pra família Toniello e família Gasperini. Estão te ouvindo. Vamos fazer o convite aqui então, família. Festa da comunidade, ao Portal do Sul, alerta de segurança vão estar por lá. Jaburá, linha São Luís, neste domingo.
8: Lucas, essa música aí, lembrança com o saudoso Porca Velha, eu amo essa música aí.
0: É boa, né?
8: Adoro dançar ela, muito boa.
0: É uma das melhores e mais conhecidas valsas, Ivone Ludovic. Manda uma música, Lucas. Juliana e o esposo André, estamos na escuta, bairro dos Estados, participando do sorteio. Boa sorte.
9: Boa noite, Lucas. A Luciana aqui do Ipumirim, Luciana Soares. Eu também gostaria de participar do sorteio da caixa térmica.
0: Boa sorte. É quinta-feira, é dia de comer uma carne e tomar um vinho. Mas todo dia é dia, né? Paulinho, o Soró, um abraço, turma. Galera aí da Barra, né? Valeu, Barra Bonita. Nelly Bonibrock de Tamanduá também tá no sorteio. Bairro Nações, o Rock Kunzler, ô Rockzão. Isabel de Putinga e Pira oferece uma do Amado Batista. É, cartas na mesa. Também pra Joyce e Cristina. A Miriam também, Miriam Wolf pra Joyce. Valeu, Isa. Quero concorrer, Lucas. Boa sorte. Marley Oldefer de São Luís. Boa sorte.
10: Nós temos a música Couro de Boi, o senhor dá.
0: Couro de Boi.
10: Teixeirinho, o Bruno dá uma Teixeirinha pra ele. O Bruno da família também, pro meu irmão, o Ney Clende. Santa Terezinha ali embaixo. Ela é bem boa pra ele, pra nós e pra toda a família também, pra.
0: Valeu!
10: Meus dois filhos daí.
0: Valeu, Inácio. Então tá bom. Nós
10: vamos sair da rádio daí.
0: Valeu, Inácio. Grande abraço. Gente, só deixa eu conferir aqui as participações que chegaram, né? Até as 19h30. Ok. Vamos deixar um abraço pra Maria Goretti com do Catarina Fontana, linha Taquaral, né? A Ivone Ludovic. Ok. Convida todos pra curtir a festa do portal aí, domingo. Daqui a pouquinho vai ter o convite também do Marquinhos. Lorraine Kessinski, do Parque de Exposições, está no sorteio. Serli Peck, do Bairro Nações, também está concorrendo. Tem muitos pedidos para a gente ir atendendo aqui no decorrer do programa. Tati Moraes está pedindo a Lã e a Ladinha. Tati lá de Peritiba, Tati. Obrigado pela companhia. Valeu, Chico Trem. Pediu música aqui, Chico. Vamos ver se daqui a pouquinho a gente consegue atender. O Link também pediu aqui, né, Link? Grande abraço. Correndo do programa aí, a gente vai atendendo mais pedidos também. 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
0: 19:37.
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13: 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Boa noite, meu amigo Lucas Lazarinho.
0: Opa!
13: Estamos na audiência do Guarda dos Estados, meu irmão. Friozinho, gostoso. Nós estamos aí sempre na audiência, meu irmão. Manda moda aí pra nós.
0: Ah, o meu amigo Wilson Ângeli, do grupo Costume Campeiro. Valeu, Wilson! Ô, cowboy, não tem problema com frio, né, cowboy?
14: Boa noite, Lucas, tudo certo?
0: Tudo.
14: Vamos ali, minhas famílias aí.
0: Aham.
14: Saiu o show de bocha ali, um churrasquinho, vai sair depois. Já estamos tomando uma cerveja, mas demorar de junto aí. Amanhã vai chover, né? Aí tá meio folga, vai tá com uma música pra nós aí, beleza?
0: Baita carnagem aí, ô, cowboy, caprichada essa tua costela. Beunice Pigato, ô, Beunice, me coloca no sorteio, valeu, Beunice. Já não vale mais, tá, gente? Mas quem mandou até as 19h30, tô registrando alguns nomes aqui. Ah, mas eu não ouvi falar meu nome. Fica tranquilo. Se você mandou, está concorrendo, tá bom? Se mandou, está concorrendo. Lucas, toca Roberto Leal. Neuza Leido. Valeu, dona Neuza. A Donações, Darcy Zanella do Planalto. Obrigado, Darcy, pela audiência. Vamos trazer o Beijo Caramelo, a banda que vai estar aí no Jaborá. É a banda que vai fazer a festança no Jaborá, na comunidade de São Luís Jaborá, festa da comunidade. Dia 21 de junho, nesse domingo, 10 horas, missa, ao meio-dia o almoço, e às 14 horas, Portal do Sul e o sucesso. É, qualquer. Ah, o Beijo Caramelo.

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0: Dinheiro do piloto Barulho, toca Rosas Vermelhas.
1: Rosas Vermelhas.
0: Companheiro dos Prêmios.
1: Valeu!
2: Parente, meu amigo Luca. Opa. Tudo certo? Uhum. O Bete.
1: Ô, Bete.
2: E o Luca? Uhum. Hoje eu levei o carro do meu piá, um sandeiro lá na Concórdia lá,
1: uhum,
2: fazer balançamento e geometria, e a Pitulinha me atendeu muito bem lá.
1: Ah, é?
2: Muito querida, pessoal, lá atendeu muito bem.
1: Gente boa, Pitulinha.
2: Mandar um abraço pra todo mundo aí, pra eles também. E um abraço pra ti, tu acha uma música sertaneja e roda pra nós aí, uma bem bonitona aí. Então, eu tô ouvindo, tá? Um abraço.
1: Um modão, né? Um modão.
3: Boa noite, Lucas. Como é que você tá?
1: Ó, Bete, a Pitulinha tá por aqui, ó. Tá tudo bem, Pitulinha.
3: Muito frio aí na rádio?
1: 10.8, Pitulinha, 10.8. Valeu, Bete. Valeu, meu amigo Bete. Toca a música pra nós, Lucas. O Ico Pazini, a galera da Pastecolândia. Isabel Fritz, ouvindo seu programa. Lucas, uma música pra prima. Estou te ouvindo aqui em Linha Tateto. Ah, entendi. Lenari Ventos, a prima da Isa. Estamos acompanhando o programa. É, como que é domingo, tem o Portal em São Luís. Oferece uma música. O Beijo Caramelo foi pra vocês aí também, tá bom, gente? Vamos trazer mais música, vamos trazer mais música. E daqui a pouquinho já tem o sorteio. Fica ligado. Leonardo, pra quem pediu, na linha sertaneja.

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1: 19 horas com 51 minutos.
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19:52, aguenta aí o coraçãozinho, já já a gente vai falar daquela campanha, né? Pra ajudar aquela família que foi prejudicada com um incêndio aí em Kennedy. Então fica ligado que já já eu falo disso e já já eu faço o sorteio aqui. Vou trazer mais uma, João Luiz Correia na linha Gaúcha.

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0: 7:03, entrando aqui então pra terceira hora de programa, agora sim. Damos uma enroladinha? Claro, eu quero audiência. Não me abandona, meu ouvinte. Agora vai o sorteio aqui então. 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
0: Vamos lá, então, fazer o sorteio. Foi centenas de participações aqui, né, Jeff?
1: Bastante, cara. Já saiu o ganhador.
0: Já saiu o ganhador. A ganhadora aqui, gente, uma mulher, mensagem das 18h58, do final 396742, mandou um áudio pra gente aqui.
2: Boa noite, Lucas. É a Clarice da Costa, do bairro das Nações. Eu

0: sempre presentaços por presentaço. Aqui. Né? Combinado? Esse,
1: combinado.
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1: Isso aí, Lucas.
0: Valeu, vamos deixar um abraço lá pra Angélica, pra equipe da farmácia, também pra tua família aí acompanhando. Hoje eu acho que eles ouviram um pouquinho mais tarde, né? Todo dormiu um pouquinho mais tarde. É. Então tá bom, obrigado pelo carinho de sempre. Obrigado, Jeff, pela parceria.
1: Obrigado,
0: em breve,
1: Lucas,
0: também estarei por lá através das redes sociais. Feliz. Também vai rolar sorteio lá no Instagram, então fica ligado.
1: Vem novidade por aí.
0: Vem novidade. Pra quem pediu terceira dimensão, vamos trazer o filho de caminhoneiro, Jeff. Boa noite aí. E sábado tem o brodo, né?
1: Opa!
0: Sábado tem o brodo.
1: Será que junto. O pato vai ficar macio?
0: Já, eu quero saber se vai ficar macio. Pato já tem, só falta saber se vai ficar macio. Terceira dimensão, pra quem pediu. Alô.

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2: 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Já a gente vai falar então sobre aquele incêndio que aconteceu, infelizmente, né? O pessoal perdeu tudo já. Eu tenho um bate-papo aqui com o neto, né? Da família lá, dos senhores que perderam. Já a gente lança também o Pix aqui pra campanha. Enquanto isso, vai pra música, Portal do Sul informando, 20 horas, 13 minutos. Agradecendo os nossos patrocinadores também, a turma do bem aqui das Noites da Rural. 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Bruno Marrone. Telefone mudo, já tem César Menotti, não, o César Oliveira e Rogério Melo, então tá bom, na música gaúcha, já. Enquanto isso, Bruno Marrone, o

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2: 20 horas com 23 minutos. Infelizmente, né? Já toquei nesse assunto, mas eu falo de um incêndio, né? É matéria, inclusive, aqui do site www.radiorural.com.br. Incêndio destrói residência no interior de Concórdia. Matéria do meu colega Lucas Williger. Um incêndio em residência mobilizou o Corpo de Bombeiros Voluntários de Concórdia no final da manhã da última quarta-feira. Ontem, portanto, no dia 17, na comunidade aí de Linha Lajado Quintino, próximo ao Cintrial, interior aqui do município de Concórdia. As equipes foram acionadas para atender a ocorrência e se deslocaram rapidamente até o local para realizar o combate às chamas. Ao chegarem na propriedade, os bombeiros constataram que o fogo já havia consumido praticamente toda a estrutura da casa. Os trabalhadores se concentraram, no controle do incêndio e no rescaldo, infelizmente, né, com o objetivo de evitar que as chamas atingissem, né, as proximidades e eliminassem, né, possíveis focos. Gente, apesar dos danos materiais expressivos, foi perdido tudo nesse incêndio, ninguém ficou ferido. Eu conversei hoje com os familiares, inclusive hoje à tarde ainda eles me passaram, Lucas, ainda estamos jogando água aqui, porque ainda há fumaça, mais de 24 horas após o incêndio. As causas do incêndio ainda não haviam sido divulgadas até o momento. E já existe uma campanha, então. É este senhor, muito conhecido aqui no município, fiz contato com o neto, fiz contato também com o genro e eles bateram um papo aqui comigo. Tem um recadinho, boa noite.
3: Opa, Lucas, tudo bem? Então, eu sou Felipe Lazzarotti Rubini, sou neto do Vilmo, né? Eu, minha tia Patrícia e minha mãe Fernanda organizamos então aí esse Pix Solidário para estar tá ajudando ele, né? O incêndio ocorreu por volta ontem das 10h30 da manhã, foi acionado os bombeiros, mas infelizmente em virtude da rapidez que o fogo se espalhou, enfim, não foi possível recuperar praticamente nada, apesar do ótimo trabalho dos bombeiros, né? E então o que acontece? A gente não sabe ainda as causas, né, do incêndio, como aconteceu, eles não estavam em casa no momento, estavam numa vizinha, enfim, né? E ao chegar à casa já viram, recém tinha começado, quem sabe fazia uns 5 minutinhos, obviamente eles escutaram os barulhos, né, dos estouros que tinha placa solar, deu barulho muito alto e foram ali, já tinha, obviamente, se iniciado o fogo, né? Então conseguiu retirar o carro que estava na garagem com seu jerico, né? Meu avô retirou o carro, né? Basicamente isso que ele salvou, sobrou o carro e a roupa do corpo, basicamente isso, de resto foi tudo, todos os documentos pessoais dele, da igreja, enfim, né? Mas como ele aqui da comunidade de Quintino, né, Central Quintino, ele que organizava, sempre teve há décadas comandando, enfim, organizando toda a comunidade, ele é ministro de culto também, né, então ali em relação de imóveis, roupas, já tem muita gente chamando nós, né, claro, toda ajuda é bem-vinda, mas nesse momento, né, como tem muita gente chamando já, nossa, a gente começou a anunciar meio-dia ali, fazer a campanha do Pix Solidário, né? Mas de qualquer forma tem muita gente chamando, então a gente vai agradecer porque talvez não tenha até lugar onde colocar esses móveis, enfim, roupas, já tem bastante parente também se solidarizando, isso é ótimo. E também ali então tem o Pix, né? Estamos com a campanha do Pix Solidário, tá no nome de Patrícia Lazzarotti, o banco é da Sicoob, né? E a chave Pix é o CPF dela, se conseguir passar ali, enfim, né? Isso é ótimo, qualquer valor é bem-vindo, não existe um valor exato para ser, né? Afinal, ele vai ter que começar a vida do zero, né? Com seus 62 anos, né? Ele e minha avó, né? Mas vai dar tudo certo, tá? Vamos fazer uma corrente do bem ali, com certeza vamos se ajudar que vai dar tudo certo, tá bom? Muito obrigado.
2: Valeu, esse é o neto do senhor Vilmo, né? É, família Lazzarotti, uma família tradicional, muito conhecida. Talvez o ouvinte ainda não lembrou quem é o Lazzarotti, mas o Lazzarotti faz parte do Trio da Saudade, é o violeiro aí do Trio da Saudade, junto com o Colpani, junto aí também com os Bevenhu, né? O pai e o filho Bevenhu, e o neto aqui fala sobre isso também.
3: Opa, Lucas, exatamente isso, o Vilmo Lazzarotti ali, o violeiro ali do Trio da Saudade, juntamente com o Mavilo e com o Osmar Colpani, né? Exatamente, Vilmo Lazzarotti, né? Muito conhecido em volta na região, enfim, né? Ele que, assim, desde 50 anos atrás aí já tá com o violão, enfim, tocando, né? E é muito conhecido, né? Do grupo italiano também, quando tem apresentações ali na Eurocoberta, em fim de final de ano, ou até do próprio aniversário da cidade de Concórdia, ele sempre está tocando, enfim, né? Do grupo italiano, do Trio da Saudade. Na verdade, é assim, se tu falar do violeiro da Manchinha, que ele tem uma manchinha, uma sobrancelha branca e uma preta, né? Tu fala do violeiro da Manchinha, na verdade, muita gente acaba conhecendo, mas esse mesmo, enfim, o Vilmo Lazzarotti, o meu avô aqui, né?
2: Então, o Neto fala que qualquer valor é bem-vindo, gente. A R$1, R$3, R$5, qualquer valor para recomeçar. É, tem aqui um vídeo, né, mostrando a casa. Gente, sobrou os pilares de alvenaria. O restante, tudo foi consumido pelo fogo. Então tem o Pix aqui, R$1, R$3, R$5. Tenho certeza que R$2, R$3 não vai te fazer falta, mas se todo mundo, né, que estiver ouvindo, o coração tocar e puder fazer um piquezinho de 50 centavos, R$2, gente, toda ajuda é bem-vinda. Conheço, inclusive, ele já veio aqui na rádio, já participou com a gente nos programas. Os ouvintes estão mandando, Lucas, conheço, gente boa, aqui o Cleudes Brandi mandou, né? Conhece o seu Lazzarotti também, uma família tradicional, então qualquer valor que você auxiliar, tem o Pix aqui também, gente, vai ser muito importante para este recomeço. Ninguém quer que aconteça, né? Mas infelizmente aconteceu este incêndio, perderam tudo, documentos, roupa, estão com a roupa do corpo, né? Objetos pessoais, antiguidades, a questão musical dele também, violão, enfim, tudo virou cinzas. Então, se você puder auxiliar, ajudar, o Pix está aqui, da Patrícia Lazzarotti, é a filha do seu Vilmo, então todo valor é bem-vindo, tá bom? Fazer música e daqui a pouquinho a gente retorna com mais informações e, claro, né, a gente vai também auxiliando e passando aqui para esta campanha. Alô, Roberto Eleandro Klein, boa noite, Lucas, boa noite, Eleandro, Cleudes Brandi, foi visitar aí o Tiagão do restaurante Priscila, que maravilha.

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3: 20 horas com 33 minutos, os ouvintes já estão contribuindo por aqui. Muito importante, toda ajuda é bem-vinda, né? Pra reconstrução de uma casa e de uma vida toda, né, gente?
4: Boa noite, Lucas. É a Salete aqui de Quintino. Eu conheço muito bem esse casal, maravilhoso. Pensa numas pessoas boas, Lucas. Trabalhador. E eu já tô aqui pedindo ajuda aí pra, pro meu grupo da família, né? Se Deus quiser, todos querem ajudar.
3: É verdade.
4: Eu também vou ajudar. A gente não tem muito, né, Lucas? Mas graças a Deus a gente não passa por isso, né? E a gente vai ajudar também. Já estou pedindo aqui no grupo para nós. Todo mundo vai ajudar um pouquinho. Eles merecem, Lucas. É umas pessoas maravilhosas.
3: Pessoas
4: trabalhador,
3: do bem.
4: Muito querido casal. A gente fica muito triste, né? Quando você vê as tuas coisinhas tudo queimando, é triste. Mas a gente também vai ajudar. Já estamos fazendo uma vaquinha aqui, já temos o Pix deles. E a família aí vai ajudar, tá bom? Vamos ajudar essas pessoas, né, Lucas? São muito queridos.
3: É, o pessoal me passou aqui, né, Lucas? Ah, tentei fazer o Pix e veio uma mensagem. É que esta conta foi criada hoje pra isso, né? Quem tá explicando aqui é o Felipe, o Neto, né?
5: Ô, doutor, tudo certo, Lucas? Não, realmente, tá? Foi criada hoje a conta. Era por volta das 11h30 da manhã, 11h15. Uhum. Foi bem nessa hora feito o vídeo que tá circulando nas redes sociais. Então, a conta é essa mesma, tá? Pode estar fazendo o Pix, porque é essa conta mesma, tá? Show de bola. Foi criada hoje a conta, beleza? Okay. Uma conta só pra esse fim, né?
3: Okay.
5: Só pra fins aí do Pix Solidário, tá?
3: Da vaquinha, né? Da Solidário. Tá, ok, então. Então, gente, é real, tá? Fui fazer o Pix, veio essa mensagem. Foi criada pra esse fim. Quem confirmou aqui foi o Neto.
6: Meu Lucas. Boa noite, Avalcir Vieira. Eu escutei aí, cara. E daí? Meu. Daí tu pega pra mim, se tu conseguir.
3: Uhum.
6: Tu sabe que nós somos amigos aí, tu.
3: Claro.
6: Pega, deposita 20 pila pra ele, uhum, no Pix. Daí dia 1º a Camila leva. Daí eu deixo lá na Priscila, qualquer coisa.
3: Sim, fica tranquilo. Vamos ajudar.
6: Que eu não tenho o zap, né? Eu não tenho o Pix. Beleza?
3: Tá ok.
6: Faz favor pra mim daí.
3: Toda ajuda é bem-vinda, né?
6: Tá bom? Tu sabe que eu e tu somos amigos, né?
3: Sim. É bom contar com os amigos.
6: Daí tu conseguir botar 20 pila lá pra aquela família lá, é melhor, né? Daí eu não gosto dessas coisas, né? Mas daí dia 1º a Camila leva o dinheiro.
3: Sim, bem tranquilo.
6: Deixa lá na Priscila, uhum, se vê você também, entrego pra ti. Tá bom?
3: Tá combinado.
6: Eu sou de Linha Lajano.
3: Linha Lajano ajudando também.
6: Tá bom? Um abraço pra ti.
3: Valeu, obrigado pela ajuda. É, a vovó Salete lá do Quintino, né? Conhece muito bem a família também, né? Tem os vídeos, né? Os vídeos rolando aí também no Instagram, no Facebook, nas redes sociais da campanha do Pix. Faço bem, né, gente? Não é com a gente, mas vamos ajudar o próximo. Vamos trazer mais música, então? Vamos trazer mais música aqui na programação da Rural. Música de banda, 20 horas 37 minutos.

0: dar um beijo.
1: Alô, alô, Léo, quem tá contigo aí na mecânica? Trabalhando, né? Ontem foi até a 1 da manhã, Léo. Eita. Bom trabalho aí pra vocês. É, bom trabalho aí. A vovó Salete mandou, Lucas, também coloquei aí o Pix do pessoal que tá precisando de ajuda nos grupos. Isso mesmo, vamos ajudar, né, gente? Não é com a gente, mas vamos fazer o bem. 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Pitulinha, tem um recado aqui, cadê a guria? Cadê a Pitulinha?
2: Lucas, não vou me esquecer, né? 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
0: Mas cora com castanha do Neymar, lá, pelo amor de Cristo.
1: O que foi que ele tá reclamando, Renato Sousa? Chegou agora e já tá reclamando, Renatão. Ah, chegou no final.
0: Mas cora com castanha do Neymar, lá, pelo amor de Cristo.
1: É, mundão. Ô, meu amigo Léo, mecânico, tá curtindo a gente? Vamos trazer rainha, Prof. Mafalda. Alô, Noeli Freitas.

0: rainha, fígado de aço. 20 horas com 48 minutos, 20 com 48.
1: Hã? Tá meio igual nervoso em torno.
0: Que deu?
1: Todo que vento ali, vara, fredo. Uma vara quase é um fredo, um vento que precisa de trocar em urso de potrero, mas a senhora é benedito.
0: 9,8 graus. Será que vem a geada amanhã? 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E o meu amigo Jeff, né, agradecer a presença dele aqui no nosso programa também. 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
0: 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Intervalinho e já já os destaques do site
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0: 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Gabi Escoton grava com Raul Gil e leva o talento de Concórdia para o Brasil. A jovem cantora concordiense Gabi Escoton vive mais um capítulo marcante de sua trajetória artística. E ela tá aqui para falar com a gente. Boa noite, Gabi.
5: Oi, Lucas. Oi, ouvintes da Rádio Rural. Aqui quem está falando é a cantora Gabi Escoton e eu tenho uma super novidade para falar para todos vocês. Nessa semana, eu estive em São Paulo para gravar no programa Raul Gil, dos Jovens Talentos. E minha experiência lá no programa foi incrível, incrível, incrível. Uma experiência que eu vou guardar para sempre no meu coração. E eu convido todos vocês a assistirem o programa, que agora está pelo YouTube, domingo, dia 21, às 10 horas da manhã. E como está pelo YouTube, você pode assistir a hora que você quiser. Então tá bom, gente. Beijão.
0: Valeu, Gabi. Sucesso pra ti, guria. A apresentação de Gabi Escoton no quadro Jovens Talentos irá ao ar neste domingo, dia 21 de junho, às 10 da manhã. Mas fica registrado para você acessar o momento que você quiser. de concórdia pro Brasil, né, Gabi? Sucesso! 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

0: Previsão do tempo, Ronaldo Coutinho.
1: Amanhã tem condição de chuva, quem sabe já de manhã. O mais provável é tarde e noite e fica frio o dia todo. Pode ter alguma trovada, alguma coisa forte, pontual. No sábado, começa com o tempo fechado, alguma garoa, chuvisco, depois melhora e frio. Domingo, frio de manhã, ameno à tarde, e volta a chover na segunda, e tudo indica que teremos a entrada de uma grande massa polar agora nesse miolo do inverno. Vai ser o frio mais forte do ano até agora, bem no miolo do inverno. Da Climaterra, Ronaldo Coutinho.
0: Ok, valeu Coutinho. 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Oi.
2: Lucas.
0: Oi, vovó.
2: Por favor, teu. Ah. Tem como tu passar um número do neto?
0: Aham.
2: Dele ali, do Lazarote?
0: Tem.
2: Eu já tenho uma mulher que tem um monte de roupa pra doar.
0: Tá ok. Toda ajuda é bem-vinda, né? Eles que perderam a casa em um incêndio ontem, quarta-feira, aqui em Concorde. Tem o Pix também, um valorzinho aí, R$1, R$2, R$3. Eu já fiz a minha parte também. Um abraço, família e força neste momento.
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5: Atenção, produtor! 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A entrega dentro do prazo, aliada ao uso correto das ferramentas da Receita, contribui para a segurança do processo. A entidade também destaca que a entrega fora do prazo ou a não apresentação, quando obrigatória, está sujeita a multa de 1% ao mês calendário ou fração de atraso. Em caso de dúvidas, procure um contador de sua confiança ou sindicato rural de sua região. 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
0: A gigante do rádio, vamos encerrar com modão sertanejo hoje. 4 minutos faltando para as 9. Já tem a Voz do Brasil. Às 10 da noite, Rede Gaúcha Site. E às 5 da manhã, Alemão Gordo, ao vivo. Eu volto amanhã.

Alma de Pedra, Modão Sertanejo, encerrando, um minuto faltando para as 21. Agradecendo o Papai do Céu, agradecendo você, amigo ouvinte, aos nossos patrocinadores. Teve presente hoje da Farmácia Acesso Popular, teve a campanha aqui para reconstrução da casa da família que perdeu tudo no incêndio. É, gente, obrigado pelo carinho, audiência, participação. Se Deus quiser, aliás, de permitir, a gente retorna amanhã para mais um programa. Ó, beijo. É, gente. Se aqueça, temperatura baixa aqui no município de Concórdia, Santa Catarina, oeste catarinense. 9,6 graus. Na mão de Deus. Fica bem. Um abraço a todos.

0: Está no ar a Voz do Brasil. As notícias do governo federal que movimentaram o país no dia de hoje.
1: Olá, boa noite.
2: Boa noite para você que nos acompanha em todo o país.
1: Quinta-feira, 18 de junho de 2026.
2: Vamos ao destaque do.
0: Está no ar a Voz do Brasil. As notícias do governo federal que movimentaram o país no dia de hoje.
1: Olá, boa noite.
2: Boa noite para você que nos acompanha em todo o país.
1: Quinta-feira, 18 de junho de 2026.
2: Vamos ao destaque do dia: saúde em casa.
1: Governo do Brasil lança programa de atenção domiciliar à pessoa idosa, o PAD Brasil.
2: Equipes vão atuar junto com os profissionais de saúde da família para atender em casa os idosos e diminuir a necessidade de hospitalizações.
1: E mais 21 cidades pequenas vão receber o programa Melhor em Casa, que leva atendimento contínuo do SUS no domicílio. Pablo Mundim.
3: O atendimento é destinado principalmente a pacientes que receberam alta hospitalar, mas ainda precisam de acompanhamento intensivo para recuperar movimentos, autonomia e independência.
2: E ainda, direitos de crianças e adolescentes.
1: Combate ao trabalho infantil teve mais de 10 ações de fiscalização em 2025,